0: foram selecionadas e cada um comprometido com a restauração de pelo menos 3 mil hectares de áreas degradadas no bioma amazônico.
1: Além disso, foi oficializada com a Petrobras uma parceria para pesquisas sobre minerais críticos essenciais para a transição energética. O presidente Lula destacou a importância dos investimentos públicos e privados para o crescimento do país.
2: O que nós estamos assistindo hoje é apenas uma demonstração de que o Brasil não pode comportar mais aquele discurso atrasado entre a competência privada e a competência pública. O que é público e que funciona tem que continuar público e funcionando. O que é privado e funciona tem que continuar sendo privado e funcionando. O que importa é que os dois produzam.
1: No evento, houve ainda o anúncio de financiamento de 340 milhões de reais a uma empresa de mobilidade urbana para aquisição de 85 mil bicicletas elétricas, voltadas para entregadores de aplicativos. O projeto utiliza recursos do Fundo Clima. Reportagem Nazi Brum.
3: Obras também de drenagem, saneamento, pavimentação e melhorias da rede elétrica em comunidades do Rio de Janeiro.
4: E ainda um grande projeto que vai ajudar a conter as enchentes na região do Jardim Maravilha.
3: Investimentos do governo federal que somam mais de R$1 bilhão.
4: O presidente Lula fez os anúncios hoje no Rio de Janeiro e autorizou o início de obras que devem melhorar a vida de quem mora nas periferias.
5: Com a assinatura da ordem de serviço, está autorizado o início das obras para controle de enchentes no Jardim Maravilha, em Guaratiba, zona oeste do Rio de Janeiro. Um dique de mais de 3 quilômetros vai funcionar como uma barragem, evitando que as águas cheguem às áreas habitadas. O projeto conta com drenagem e construção de reservatórios. Serão investidos 340 milhões de reais por meio do novo PAC, o Programa de Aceleração do Crescimento, beneficiando cerca de 30 mil pessoas. Gente como a Ivone Abrantes, que sofre há décadas com as inundações.
6: Cada enchente que tem, a gente é mais uma perda de tudo, aí a gente fica sem nada novamente, então fica muito difícil. Eu passei aqui esse tempo todo, que são décadas e décadas, vivendo nessa situação.
5: As obras terão duração de 3 anos. O presidente Lula pediu atenção da comunidade na execução dos trabalhos.
2: Eu queria que vocês fiscalizassem essas obras. Alguém está fazendo alguma coisa ou não está fazendo? As obras estão andando ou não estão andando? Porque se vocês não fiscalizarem e não denunciarem pra gente, a gente fica lá em Brasília achando que tá tudo maravilhoso. Essas obras precisam andar rápido.
5: Favela da Maré, Complexo do Alemão e Rocinha também vão receber obras de urbanização. Serão mais de 700 milhões de reais do novo PAC para a construção de redes de esgoto, parques e praças, obras de pavimentação e melhorias na rede elétrica. O ministro das Cidades, Vladimir Lima, comentou os investimentos.
7: Nós estamos trazendo aqui hoje também cerca de 170 milhões de reais para o Complexo da Maré, onde hoje damos ordem de serviço para início do parque linear e do ecoponto que vai auxiliar no descarte de lixo no Complexo da Maré, gente. Além disso, hoje nós concluímos aqui no mês de junho o endereçamento CEP de todas as ruas, becos e vielas do Complexo da Maré. Com isso, a gente trazendo a oportunidade de você receber uma encomenda em casa ou de você acessar um serviço social.
5: Na área da educação, o governo anunciou um novo campus do Instituto Federal do Rio de Janeiro, na Cidade de Deus, em Jacarepaguá. A construção de uma nova escola em Realengo e também autorizou o início das obras do campus do Instituto Federal no Complexo do Alemão. Serão criados ainda 10 novos céus, equipamentos de cultura itinerantes que contam com biblioteca, estúdios para produção e edição audiovisual. Reportagem Graziele Bezerra.
3: E o governo do estado do Rio de Janeiro aderiu hoje ao PROPAG, Programa de Pleno Pagamento de Dívidas dos Estados.
4: O Rio possui uma dívida de 210 bilhões de reais com a União e todo mês são cobrados sobre ela o valor da inflação oficial, o IPCA, mais 4% de juros.
3: Mas com a adesão ao PROPAG, o estado fluminense pagará agora apenas o IPCA e a dívida foi renegociada por 30 anos.
4: Isso significa uma economia para os cofres locais de 3 bilhões e 100 milhões de reais somente neste ano.
3: Em contrapartida, o estado deve investir em programas sociais.
4: Ao assinar o termo de adesão,

0: Adesão ao Propag, junto com o governador em exercício do Rio, Ricardo Couto, o presidente Lula destacou os ganhos para a população.
1: O que é importante é que vai sobrar mais dinheiro para o governador administrar o Rio de Janeiro. E esse dinheiro, uma parte dele tem que ser alocada em políticas sociais, de preferência em duas áreas que são cruciais: saúde e educação.
2: E agora à noite, ainda na capital fluminense, o presidente Lula participa da cerimônia nacional de premiação da 20ª edição da Olimpíada Brasileira de Matemática das Escolas Públicas, a OBMEP.
0: A competição é voltada a alunos do sexto ano do ensino fundamental até o último ano do ensino médio de escolas públicas e privadas.
2: A repórter Thaís Antônio preparou uma reportagem pra gente sobre esse que é um dos principais estímulos ao estudo da matemática no Brasil.
3: Criada em 2005, a Olimpíada Brasileira de Matemática das Escolas Públicas, OBMEP, busca estimular o interesse pela matemática, descobrir novos talentos e incentivar estudantes a seguirem trajetórias nas áreas científica e tecnológica. Foi o que aconteceu com Luana Aparecida Costa, mestre em matemática pelo Instituto de Matemática Pura e Aplicada. Ela conquistou 5 medalhas na OBMEP, mas nunca se esqueceu da primeira, que despertou-a para o sonho de estudar essa disciplina.
4: Eu tenho uma irmã um ano mais velha que eu e ela ganhou uma medalha de bronze, então eu fiquei com vontade de ganhar medalha também e comecei a estudar. E comecei a me apaixonar pela matemática. E assim eu pude ganhar minha primeira medalha, que foi a medalha de ouro, tão sonhado ouro. Foi o melhor dia da minha vida, a cerimônia nacional de premiação do OBMEP. Eu lembro até hoje.
3: A iniciativa também contribui para fortalecer a educação básica, ampliar o acesso a materiais de qualidade e incentivar a formação e valorização de professores. Sanduel Vieira, professor da Universidade Federal do Piauí e medalhista da primeira edição da OBMEP, conta que descobriu sua vocação por meio da participação nas Olimpíadas.
5: Foi um divisor de águas na minha vida, me ajudou a escolher o curso que eu ia fazer. Fiz matemática, mestrado, doutorado em matemática e hoje sou professor da Universidade Federal do Piauí. Eu sou quem eu sou hoje, a pessoa que eu sou, por causa da OBMEP.
3: A OBMEP é realizada pelo Instituto de Matemática Pura e Aplicada, o INPA, com apoio dos Ministérios da Educação e da Ciência, Tecnologia e Inovação. Voltada para estudantes do sexto ano do ensino fundamental até o último ano do ensino médio, a Olimpíada segue mobilizando escolas de todo o país. Na edição de 2025, mais de 18 milhões de alunos se inscreveram para a prova, alcançando mais de 99% dos municípios brasileiros. Reportagem Thaís Antônio.
0: A plataforma de envio do Defesa Civil Alerta foi tirada do ar na madrugada do último sábado, após ter sofrido uma invasão e disparado alertas para diversas regiões do país.
2: A mensagem foi do tipo alerta extremo, que é disparado apenas em situações de risco iminente, e continha a palavra misantropia, que significa ódio à humanidade.
0: O alerta foi registrado nos estados de São Paulo, Rio de Janeiro, Mato Grosso do Sul, Distrito Federal e Paraná.
2: Ainda não é possível calcular quantos aparelhos móveis receberam as mensagens, de acordo com o secretário nacional de Proteção e Defesa Civil, Volney Wolf, mas ele já se encontra em desenvolvimento uma nova versão mais segura para esse sistema.
6: Temos que avaliar e ter informações bastante seguras de como é que aconteceu esse ataque, como é que essas pessoas conseguiram furar a nossa segurança, ver se está atendido por esse desenvolvimento que está em andamento no Ministério e no menor tempo possível, é uma questão de prioridade, né, do governo federal colocar essa nova versão que garanta mais segurança ao sistema e, enfim, aos usuários do Sistema Nacional de Proteção e Defesa Civil.
0: A Polícia Federal está investigando o caso e uma perícia técnica vai apurar o alcance dos disparos não autorizados.
2: O Ligue 180, canal de atendimento às mulheres, tem registrado aumento expressivo de violência nos ambientes digitais.
0: De acordo com o Ministério das Mulheres, o número de denúncias saltou de 5 mil para mais de 16 mil casos em 2026.
2: Isso representa tanto um crescimento nos casos, como também maior confiança da população no canal de denúncias.
0: Diante dessa realidade, a central passa a operar um novo protocolo para se adaptar às novas dinâmicas da violência digital.
7: O Ligue 180, Central Telefônica de Atendimento à Mulher, registrou 16.725 casos de violência contra mulheres em ambiente digital nos primeiros 5 meses deste ano. Esse número é 188% maior que o registrado nos 5 primeiros meses do ano passado, quando chegou à marca de 5.795 denúncias. De acordo com a ministra das Mulheres, Márcia Lopes, nos últimos anos, houve uma subnotificação dos casos. Com melhorias no sistema, o Ligue 180 passou a receber mais denúncias. Segundo a ministra, isso é importante para investir nas políticas públicas de combate à violência.
8: A gente está percebendo que o grau de confiabilidade no 180 tem aumentado muito. Tem um espaço que não é só de denúncia, mas é de mapear a realidade.
7: Para lidar com o aumento expressivo, a central de atendimento Ligue 180 passou por atualizações. A ideia é aprimorar o atendimento para acolher e orientar vítimas de violência digital. Para isso, os atendentes passaram por capacitação. O sistema de registro também foi reformulado e passa a contar com um registro mais detalhado das ocorrências. Com isso, é possível especificar a atuação do governo federal, como detalha a ministra das Mulheres, Márcia Lopes.
8: Todas as medidas estão sendo pensadas a partir das realidades do Brasil. E nós estamos hoje num ambiente absolutamente favorável para a gente tomar as medidas. É só assim que a gente vai romper esse ciclo estarrecedor de violência contra as mulheres.
7: A Central de Atendimento à Mulher, Ligue 180, funciona 24 horas por dia, todos os dias da semana. Também é possível falar com a central por mensagem de WhatsApp pelo número 61-9610-0180. Reportagem Márcia Fernandes.
2: Você já tirou a nova carteira de identidade nacional? Essa semana você deve receber uma notificação pelo WhatsApp e pela caixa postal do gov.br, avisando sobre a possibilidade de uso da versão digital do documento.
0: A versão digital fica disponível no aplicativo gov.br e tem benefícios, como a inclusão do ao título de eleitor e a carteira nacional de habilitação.
2: Além da carteira de identidade nacional, a conta gov.br também tem uma nova funcionalidade, um formato digital de procuração para que beneficiários do INSS sejam representados por outras pessoas.
0: A procuração eletrônica pode ser usada somente no aplicativo ou site do meu INSS e não tem validade se impressa ou compartilhada como documento.
2: Ao aceitar a procuração eletrônica, o cidadão deve também indicar quais serviços ele autoriza que o representante possa consultar e o período de validade da procuração.
0: Por enquanto, 2 serviços estão disponíveis: consultas de documentos e de serviços online e consultas de pedidos e de benefícios.
2: Mas atenção com as fraudes. O governo do Brasil não envia mensagens por WhatsApp solicitando seus dados pessoais ou pedindo que você clique em nenhum link.
0: E tanto para a carteira de identidade nacional quanto para a procuração do INSS, você deve fazer os procedimentos dentro do site ou aplicativo do gov.br após inserir a sua senha.
2: Considerada a maior obra ferroviária do país, a Malha Norte teve concluído o trecho de 163 quilômetros entre Rondonópolis e Dom Aquino, no Mato Grosso.
0: O vice-presidente Geraldo Alckmin participou da entrega nesse fim de semana.
2: Integrado ao novo PAC, o empreendimento prevê 743 quilômetros de trilhos, ampliando a conexão das regiões produtoras de Mato Grosso com a Malha Ferroviária Nacional e o Porto de Santos.
0: A etapa entregue contou com investimentos privados de 5 bilhões de reais.
2: Alckmin lembrou que o avanço ferroviário é essencial não só para o escoamento da produção brasileira.
9: Reduz emissão de carbono, de gás de efeito estufa, diminui acidente, então ajuda o meio ambiente, ajuda a saúde pública, reduz custo Brasil, melhora a competitividade e o país cresce mais, gera mais emprego e mais renda.
0: Conflitos, perseguições e crises humanitárias contribuíram para um aumento de pedidos de refúgio no Brasil.
2: O estudo divulgado hoje pelo Ministério da Justiça e Segurança Pública mostra que o país recebeu quase 76 mil solicitações de refúgio em 2025.
10: Pela primeira vez, os cubanos lideraram os pedidos de refúgio no Brasil, superando os venezuelanos. Foram 41.919 solicitações feitas por cubanos e 21.233 por venezuelanos ao longo do ano passado. Os dados fazem parte do relatório Refúgio em Números 2026, apresentado durante evento realizado em Brasília, que marca os 75 anos da Convenção sobre o Estatuto dos Refugiados. O ministro da Justiça e Segurança Pública, Wellington César Lima e Silva, avalia que o documento continua atual diante do crescimento dos deslocamentos forçados em todo o mundo.
11: Essa data não marca apenas a assinatura de um tratado, mas a reafirmação da própria dignidade da pessoa humana diante do desafio do deslocamento forçado. É essa a força da expressão direito a ter direitos. E é esse vazio que a política de refúgio busca enfrentar.
10: Por trás das estatísticas estão histórias de pessoas que precisaram abandonar suas casas em busca de segurança ou melhores condições de vida. É o caso da cantora iraniana Mamoni, refugiada no Brasil desde 2012.
12: Saí do Irã para falta de liberdade, para direitos mulheres. Eu saí do Irã, eu sou cantora, mas cantar no Irã para mulheres é proibido. Você não pode subir no palco cantar, porque você é mulher.
10: O aumento dos deslocamentos forçados tem exigido o aperfeiçoamento constante das políticas de proteção e acolhimento. Segundo a Secretária Nacional de Justiça, Maria Rosa Loula, o Brasil tem buscado fortalecer mecanismos de acolhida e integração para pessoas que chegam ao país em busca de proteção internacional.
13: Num mundo em conflito, num mundo em que os deslocamentos forçados crescem a cada dia, o Instituto do Refúgio precisa e deve se aprimorar também a cada dia. O acolhimento que o Estado brasileiro tem proporcionado com o resguardo dos direitos humanos, da identificação, da segurança, promovendo a tão desejada migração segura e ordenada, é um exemplo para o mundo hoje.
10: Como parte desse esforço, o governo do Brasil lançou uma consulta pública do primeiro Plano Nacional de Migrações, Refúgio e Apatridia. O documento vai orientar pelos próximos 4 anos, ações voltadas ao acolhimento, à proteção de direitos e à integração social e econômica de imigrantes, refugiados e apátridas no Brasil. Participe e contribua pelo site brasilparticipativo.presidencia.gov.br. Reportagem Caroline Blaut.
0: Pacientes que enfrentam câncer de mama avançado agora contam com uma nova aliada na luta contra a doença.
2: A Anvisa aprovou hoje um tratamento oral inédito com o uso do medicamento Inlurio, fabricado no Brasil.
0: A medicação é indicada para pacientes adultos cujo tumor já se espalhou ou não pode ser operado.
14: Foi registrado nesta segunda-feira pela Agência Nacional de Vigilância Sanitária, Anvisa, o medicamento de nome Inlurio, que é o tocilato de inlunestranto. Ele é indicado para adultos com câncer de mama avançado, que não pode ser removido por cirurgia ou que já se espalhou para outras partes do corpo. O novo medicamento bloqueia os receptores de estrogênio do tecido mamário, ajudando a impedir o crescimento e a disseminação das células cancerígenas. O produto, desenvolvido pela Eli Lilly do Brasil Limitada, é oral e indicado como monoterapia. Segundo dados do Instituto Nacional do Câncer, o INCA, o câncer de mama é a neoplasia maligna mais incidente em mulheres. Entre 2023 e 2025, foram registrados 73.610 casos da doença, o que representa 30% dos cânceres em mulheres. Daniele Popov para a Voz do Brasil.
2: Pais e responsáveis por crianças menores de 5 anos já podem procurar os postos de saúde e garantir a proteção contra doenças graves como pneumonia, meningite e otite.
0: O SUS começou a disponibilizar a nova vacina Pneumo20, que substitui a versão anterior e amplia a cobertura para 20 tipos da bactéria pneumococo.
2: O Ministério da Saúde já distribuiu mais de 570 mil doses para os estados e espera entregar mais de 6 milhões até o fim do ano.
15: Crianças menores de 5 anos que ainda não completaram a vacinação contra o pneumococo já podem receber a nova vacina Pneumovinte pelo Sistema Único de Saúde, o SUS. O imunizante passa a integrar o calendário nacional de vacinação e protege contra 20 tipos da bactéria responsável por doenças como pneumonia, meningite e otite. Segundo o Ministério da Saúde, mais de 570 mil doses já foram distribuídas nos estados e a previsão é entregar mais de 6 milhões de doses até o fim deste ano. A vacina amplia a cobertura contra os sorotipos mais associados aos casos graves da doença pneumocócica. Dados da Organização Mundial da Saúde, OMS, apontam que essa é uma das principais causas de morte infantil por doenças que podem ser prevenidas com vacinação. Além das crianças, a Pneumovinte também vai ser oferecida a povos indígenas sem histórico de vacinação pneumocócica, idosos acamados ou que vivem em instituições e pessoas atendidas pela rede de imunobiológicos para pessoas em situações especiais. Com redação de Diego Freitas, Dilson Santa Fé, para a Voz do Brasil.
0: E essas foram as notícias do governo do Brasil.
2: E que agora com as notícias do Poder Judiciário e do Congresso Nacional. Boa noite.
0: Boa noite para você e até amanhã.
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18: Supremo Tribunal Federal mantém critérios de distribuição de receitas do ICMS Educacional a municípios mineiros.
19: STJ decide que plano de saúde deve cobrir cirurgia robótica para câncer de próstata, mesmo fora do rol da ANS.
18: Dois municípios de Minas Gerais, dois de São Paulo e um de Goiás, elegeram novos prefeitos.
19: Boa noite, eu sou Marcela Luiz.
18: E eu sou Walter Lima.
19: O Supremo Tribunal Federal manteve critérios de distribuição de receitas do ICMS Educacional a municípios mineiros.
18: A ação foi julgada em sessão no plenário virtual. Marta Ferreira.
20: A controvérsia teve origem nas alterações promovidas pela Emenda Constitucional 108 de 2020, que autorizou os estados a definir critérios para distribuição de até 35% da cota parte municipal do ICMS. Relatora do caso, a ministra Carmen Lúcia, votou pela improcedência do pedido. Em seu entendimento, a regulamentação da norma incorporou dados quantitativos relacionados ao número de alunos, afastando a afirmação de que o critério populacional teria sido ignorado. Os demais ministros acompanharam a relatora e assim validaram os trechos questionados.
19: Plano de saúde deve cobrir cirurgia robótica indicada a beneficiário para tratar câncer de próstata.
18: Essa decisão é do STJ. Fátima Uchoa.
21: O beneficiário ajuizou ação contra o plano de saúde pedindo o ressarcimento de despesas médicas e consultas, além de indenização por danos morais. O Tribunal de Justiça do Rio Grande do Sul reformou sentença que havia concedido os pedidos. Já no STJ, a quarta turma determinou a devolução de valores gastos com a cirurgia, mas entendeu que o dano moral deverá ser rediscutido no Tribunal Estadual por necessitar análise de fatos e provas. Segundo o relator ministro João Otávio de Noronha, nesse caso deve ser flexibilizado o rol de procedimentos da Agência Nacional de Saúde Suplementar e observados critérios técnicos fixados pelo próprio STJ e pelo Supremo Tribunal Federal.
19: Dois municípios de Minas Gerais, dois de São Paulo e um de Goiás elegeram novos prefeitos nesse domingo.
18: As eleições suplementares são reguladas pelo Código Eleitoral. Fábio Ruas.
22: No estado de São Paulo, Reginópolis elegeu João Paulo Veríssimo. E em Tuiuti, quem teve mais votos foi Alexandre Tadeu Gonçalves. Em Goiás, Elisberto Luz foi eleito prefeito de Joviânia. E em Minas Gerais, Amparo da Serra elegeu uma mulher para ser a nova prefeita. Quem ganhou foi Ayla Barbosa. Já em Bonito de Minas, Miqueias Mota Figueiredo foi o mais votado e se tornou o novo chefe do Poder Executivo do município.
19: Técnica de enfermagem consegue encerrar contrato após ser transferida de cidade.
18: Para o TST, a mudança foi considerada uma falta grave do empregador. Marla Lacerda.
1: técnica de enfermagem passou em um concurso público para trabalhar em um hospital de Itanhaém, São Paulo. 3 anos depois, acabou o convênio entre o hospital e o Estado. E ela foi transferida para outra unidade de saúde, em Pariquerassu, a 155 quilômetros de distância. Para os ministros, a mudança violou o edital do concurso, uma alteração ilegal do contrato de trabalho. Por isso, a técnica de enfermagem conseguiu a rescisão indireta, ou seja, ela pôs fim ao contrato de trabalho, mas com direito a todas as verbas trabalhistas, como se fosse uma demissão sem justa causa.
19: Tribunal Regional Federal da Terceira Região mantém decisão que obriga Estado de Mato Grosso do Sul a atender indígenas pelo telefone 190.
18: A ação foi proposta pelo MPF e pela FUNAI. Vanessa Pereira.
4: Segundo denúncias da comunidade indígena Guarani Kaiowá, não há atendimento policial nas reservas, situação que se arrasta no Poder Executivo de Mato Grosso do Sul desde 2009. Em decisão, o TRF3 manteve a obrigação de atuação das polícias civil e militar do Estado e fixou multa diária de R$ 1.000 ao governo de Mato Grosso do Sul em caso de descumprimento.
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19: Uma boa noite.
18: E até amanhã.
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1: Eu sou Paula Groba.
2: E eu sou Ricardo Nakaoka.
1: E estes são os destaques de hoje do Jornal do Senado, que começa agora.
2: O Congresso vai analisar veto ao projeto do contrato de primeiro emprego.
1: Parlamentares vão debater MP que exige prova nacional do MEC para exercício da medicina.
2: Lei garante até um ano para mulheres denunciarem violência doméstica e familiar.
1: Boa noite.
2: Boa noite.
1: Mulheres vítimas de violência doméstica e familiar passam a ter mais tempo para buscar a justiça. Uma nova lei ampliou de 6 meses para 1 ano o prazo para denunciar o agressor.
2: O objetivo da mudança é reforçar a proteção às vítimas, em sintonia com os princípios da Lei Maria da Penha. Repórter Bruno Lourenço.
3: A lei agora dá a vítimas de violência doméstica e familiar até 1 ano para tomar providências legais contra seus agressores. O prazo anterior era de 6 meses, com contado do dia em que a mulher tem conhecimento do autor do crime. A senadora Damares Alves, do Republicanos do Distrito Federal, afirmou que essa extensão do tempo se insere no espírito da Lei Maria da Penha e no tratamento mais protetivo às vítimas.
4: Neste sentido, apenas com o decurso do tempo, com a progressiva conscientização da violência vivida e o consequente fortalecimento moral, é que a mulher possui condições de denunciar seu agressor. Assim, nada mais razoável que o direito de queixa possa ser exercido dentro do período de 12 meses, ao contrário dos 6 meses ora vigentes.
3: Em caso de falha do Ministério Público, esse prazo também vai a 1 ano e começaria a contar a partir do término do período reservado à promotoria para o oferecimento da denúncia à justiça.
1: O senador Randolfe Rodrigues, do PT do Amapá, afirmou estar confiante na votação da proposta que acaba com a escala de trabalho 6-1 antes do recesso parlamentar, previsto para começar no dia 17 de julho. Para o líder do governo no Congresso Nacional, a realização de uma sessão de debates sobre o tema, marcada para 1º de julho, demonstra que a matéria está avançando no Senado.
2: Randolfe também avalia que há tempo para que a proposta que reduz a jornada para 40 horas semanais, sem corte de salários, seja analisada pela Comissão de Constituição e Justiça e pelo plenário ainda neste semestre.
5: E eu estou otimista que nós não entraremos em recesso sem a apreciação do fim da 6-1.
1: E foi vetado integralmente pelo governo o projeto que criava o programa Contrato de Primeiro Emprego, voltado à ampliação das vagas para quem ainda não teve a carteira assinada.
2: A decisão presidencial agora será analisada por deputados e senadores em sessão do Congresso. Mais detalhes com o repórter Márcio Maturana.
6: O projeto que criava o programa Contrato de Primeiro Emprego para jovens de 18 a 29 anos foi vetado integralmente. O governo argumentou que a proposta prejudica os estudos com jornadas de até 44 horas semanais e cria uma categoria de trabalhadores com menos direitos porque diminui a parte do patrão para o FGTS e para a Previdência. O autor foi o senador Irajá, do PSD do Tocantins, que pretendia com a proposta reduzir um problema dos profissionais iniciantes.
7: Os adolescentes, os jovens, que tanto sonham e almejam ter uma profissão, ter a sua independência financeira, de poder ajudar com o orçamento doméstico da sua família em casa, de poder ter um trabalho digno, hoje não possuem nenhum tipo de perspectiva, porque o próprio mercado de trabalho justifica que esses jovens não têm experiência profissional. Ora, é um dilema. Se ele não tem oportunidade, como é que ele vai ter experiência?
6: O veto precisa ser analisado agora numa sessão do Congresso Nacional.
1: E para obter registro profissional nos conselhos regionais, estudantes de medicina deverão ser aprovados no Exame Nacional de Avaliação da Formação Médica, o ENAMED, no último ano da graduação. A exigência foi determinada por medida provisória publicada pelo presidente Lula.
2: A prova será aplicada pelo Ministério da Educação, mas a obrigatoriedade valerá apenas para os alunos que ingressarem no curso após a publicação da medida provisória. Os candidatos reprovados poderão refazer o exame em edições posteriores, que ocorrerão semestralmente.
1: No Senado, aguarda análise do plenário um projeto que também estabelece prova de proficiência como pré-requisito para obtenção do registro profissional. No entanto, nesse caso, a aplicação do exame seria feita pelo Conselho Federal de Medicina. O relator da proposta, senador Dr. Irã, do Progressistas de Roraima, defende a iniciativa.
8: De 100 médicos que se formam, 30 não sabem nada. E aí, esses médicos vão cuidar da gente. E isso deixa as pessoas que principalmente vão procurar os ambulatórios do SUS, os prontos-socorros, numa situação de absoluta fragilidade.
2: Música. projeto que cria regras para regularizar áreas rurais embargadas por infrações ambientais terá de ser analisado pelo plenário.
1: Um recurso apresentado por senadores derrubou a decisão terminativa da Comissão de Agricultura. Os detalhes com a repórter Marcela Cunha.
9: O texto tinha sido aprovado de forma terminativa pela Comissão de Agricultura e seguiria direto para a Câmara se não houvesse o recurso. O documento foi assinado por senadores do PT, PDT, PSB e PSD, que defendem uma discussão mais ampla, por entenderem que a proposta envolve proteção ambiental, fiscalização e responsabilização por infrações. O projeto do senador Sérgio Petecão, do PSD do Acre, cria termos de compromisso entre produtores e órgãos ambientais para cessar a infração, reparar o dano e permitir o retorno da área à regularidade. Se o órgão ambiental não responder ao pedido em 60 dias, os efeitos econômicos do embargo, como restrição ao crédito rural, poderão ser suspensos. O relator, senador Zequinha Marinho, do Podemos do Pará, defendeu que a proposta dá mais previsibilidade sem comprometer o meio ambiente.
10: O embargo não pode ser via satélite. O embargo tem que ser com a presença do técnico, identificando a área e isolando aquela área para que não haja qualquer tipo de comprometimento no sentido inverso e liberando a área não embargada para a continuidade da produção.
9: Com o recurso, a proposta ainda não segue para a Câmara e terá que ser analisada pelo plenário do Senado.
2: E comprar um imóvel na planta pode representar a realização de um sonho, mas também envolve riscos para o comprador. Para aumentar a segurança de quem investe nesse tipo de aquisição, o Senado pode iniciar a análise de um projeto que cria novas garantias durante a execução da obra.
1: Entre as medidas previstas está a constituição de garantia até a conclusão do empreendimento. A reportagem é de Alexandre Campos.
11: Pelo projeto do senador Paulo Paim, do PT do Rio Grande do Sul, o valor da garantia correspondente a 5% do custo estimado do empreendimento deverá ser oferecido antes mesmo do início da obra, por meio de caução em dinheiro, seguro-garantia, fiança bancária ou em caução em títulos da dívida pública. Na opinião dele, isso pode evitar prejuízos aos consumidores em cenários de crise, por exemplo.
12: Além disso, os contratos deverão ser muito mais claros, apresentando o projeto completo, o cronograma e as datas exatas de início e entrega da obra. É mais respeito com o bolso do consumidor e é muito mais segurança para o patrimônio das famílias.
11: O projeto ainda torna obrigatório submeter o empreendimento ao regime de afetação. Assim, o terreno, direitos e bens relacionados a determinada incorporação imobiliária não poderão ser usados para, por exemplo, cobrir eventuais dívidas do incorporador sem relação com a obra em execução.
2: O Senado debateu em plenário a criação do Estatuto dos Cães e Gatos.
1: A proposta estabelece deveres e políticas públicas para a proteção e bem-estar desses animais. Repórter Patrícia Oliveira.
13: A proposta surgiu a partir de sugestões de entidades civis protetoras dos animais, após a repercussão da morte do cão Orelha. O texto define regras para o cuidado de cães e gatos comunitários, a responsabilidade do poder público no atendimento veterinário, castração em massa, microchipagem e apoio a ONGs e protetores. Fernanda Becker, presidente da Associação dos Amigos dos Animais, destacou o reconhecimento no texto de que cães e gatos são seres sencientes, que sofrem, sentem medo, prazer e afeto.
14: Eles não sabem o que é o Senado Federal, o que é uma lei, o que é um estatuto, mas eles conhecem na pele o que é a fome, o frio, a dor.
13: O estatuto prevê também penas de prisão para o assassinato de animais e criminaliza abandono, maus tratos, zoofilia, omissão de socorro e comércio clandestino. O senador Paulo Paim, do PT do Rio Grande do Sul, destacou o compartilhamento de imagens de crueldade contra animais cometidas por jovens na internet.
12: Quem comete uma crueldade contra um animal, no futuro, comete o mesmo tipo de crime contra um ser humano.
13: O Estatuto dos Cães e Gatos aguarda votação na Comissão de Constituição e Justiça.
2: Com edição de Paula Groba e trabalhos técnicos de João Lira, o Jornal do Senado fica por aqui. Acompanhe agora as notícias da Câmara dos Deputados. Boa noite.
1: Boa noite e até amanhã.

0: Câmara dos Deputados.
1: Câmara define política para prevenção e tratamento de doenças da pele. Deputados incluem robótica como matéria optativa no currículo escolar.
2: Comissão especial garante prioridade de direitos para a primeira infância.
3: Plenário pode sustar demarcações de terras indígenas em Santa Catarina.
4: Boa noite. O plenário da Câmara pode votar projeto que susta decretos de demarcação de terras indígenas em Santa Catarina. O repórter Antônio Vital acompanhou a discussão da proposta.
5: O plenário da Câmara aprovou o regime de urgência para um projeto que susta decretos do governo federal sobre demarcações de terras indígenas em Santa Catarina. O projeto susta dois decretos de 2024. Um deles demarcou a terra indígena Toldo Imbu, no município de Abelardo Luz. O outro demarcou a terra indígena Morro dos Cavalos, na cidade de Palhoça. A proposta também susta um artigo inteiro de um decreto de 1996 que trata de procedimentos administrativos a serem seguidos pela FUNAI, desde a identificação até a homologação de terras indígenas no país. O trecho trata do levantamento fundiário da área e dos estudos antropológicos necessários para a demarcação. Um dos dispositivos obriga municípios e pessoas atingidas a apresentarem provas como títulos dominiais, laudos periciais, pareceres, declarações de testemunhas, fotografias e mapas para questionar a demarcação ou pedir indenização. O projeto foi apresentado pelo senador Espiridião Amin, do PP de Santa Catarina, e já foi aprovado pelo Senado. Com regime de urgência, pode ser votado diretamente pelo plenário da Câmara, sem passar pelas comissões permanentes da Casa. Espiridião Amin argumentou que os decretos não seguem as determinações da Lei do Marco Temporal, que reconhece terras indígenas existentes antes de 1988. Segundo ele, famílias de agricultores da região ocupam as propriedades há mais de um século. Na Câmara, o regime de urgência foi pedido pela deputada Júlia Zanatta, do PL de Santa Catarina, que alegou irregularidades nos procedimentos de demarcação.
6: É garantir a propriedade privada e a segurança jurídica, porque esse decreto tem problemas gravíssimos, laudos antropológicos muito questionáveis, a população local não foi ouvida. O decreto não foi feito de maneira adequada.
5: O deputado Bongás, do PT do Rio Grande do Sul, criticou a proposta. Para ele, o Congresso sustar os dois decretos de demarcação fere as atribuições do governo federal. E o projeto também impede novas demarcações.
7: Então, o que nós estamos decretando aqui é que nunca mais o executivo possa fazer demarcações. Ora, se esta casa reclama que tem interferência de outro poder, interpoderes, esta é uma interferência do parlamento sobre o executivo. Então tem duas gravidades e duas inconstitucionalidades.
5: Ainda não há data para votação no plenário da Câmara do projeto que susta decretos do governo federal sobre demarcações de terras indígenas em Santa Catarina. Rádio Câmara de Brasília, Antônio Vital.
0: Economia.
3: Capitão Alden, do PL da Bahia, defende a criação de uma política específica para o gás de cozinha destinado ao consumo residencial. Segundo o deputado, é necessário reduzir o impacto do preço do produto no orçamento das famílias brasileiras.
4: Capitão Alden argumenta que o Brasil possui produção própria de gás e que o consumidor doméstico não deve ser tratado da mesma forma que grandes usuários industriais e comerciais. Para ele, a proposta fortalece a proteção social e contribui para diminuir o custo de vida da população.
3: João Daniel, do PT, celebra os investimentos federais anunciados para Sergipe nas áreas de infraestrutura, saúde e energia. Na visão do deputado, os recursos representam uma oportunidade para impulsionar o desenvolvimento econômico e ampliar a oferta de serviços à população.
4: João Daniel ressalta a retomada de projetos da Petrobras, a ampliação da produção de fertilizantes e a execução de obras como a Adutora do Leite e a nova ponte entre Aracaju e Barra dos Coqueiros. Ele afirma que as iniciativas devem gerar empregos e fortalecer a economia.
0: Segurança Pública.
3: Câmara aprova projeto que prevê confisco de bens em crimes contra crianças. A repórter Sofia Peçanha tem os detalhes sobre a medida.
8: A Comissão de Constituição e Justiça da Câmara dos Deputados aprovou o projeto que prevê o confisco de bens utilizados em crimes contra crianças e adolescentes. Apresentada pelo deputado José Medeiros, do PL de Mato Grosso, a proposta altera o Estatuto da Criança e do Adolescente. Segundo o texto, o projeto visa endurecer as punições e atingir os bens utilizados ou obtidos por meio de práticas criminosas como a exploração sexual, a pornografia infantil e o tráfico de menores. A medida permite que imóveis, veículos, dinheiro e outros bens sejam apreendidos e destinados à indenização das vítimas ou ao Fundo dos Direitos da Criança e do Adolescente. Durante a votação na Comissão de Segurança Pública e Combate ao Crime Organizado, o parecer foi lido pelo deputado da Vitória, do PP do Espírito Santo. E ele destacou a importância de fortalecer os mecanismos de combate a esses crimes.
9: É necessário o estabelecimento de políticas criminais que coloquem à disposição do Estado instrumentos e infraestrutura adequados para a repressão e prevenção dos crimes de tráfico de criança e adolescente ou contra a liberdade de dignidade sexual de criança ou adolescente.
8: O projeto também prevê que ainda durante a investigação, o juiz pode bloquear os bens, evitando que sejam escondidos, vendidos ou transferidos. Além disso, equipamentos e veículos apreendidos poderão ser utilizados pelas forças de segurança em operações de combate a esses crimes, mediante autorização judicial. No caso de estabelecimentos que facilitem ou permitam esse tipo de prática criminosa, os responsáveis podem ser penalizados, com possibilidade de cassação da licença de funcionamento. A medida também foi aprovada pela Comissão de Seguridade Social e Família. A relatora, deputada Fávia Moraes, argumentou que a proposta aumenta a proteção de crianças e adolescentes. Em concordância na comissão, o deputado Dr. Zacarias Calil, de Goiás, ressaltou, com base na sua experiência como cirurgião pediátrico, o impacto dessas violações na vida das vítimas.
10: Tanto de criança que nós já atendemos, vítimas de abuso sexual. É uma coisa assim impressionante e com sequelas não só psicológicas, mas também com sequelas anatômicas que ficam ali pro resto da vida.
8: Agora, o projeto que prevê o confisco de bens em crimes contra crianças segue para votação no plenário da Câmara. Da Rádio Câmara de Brasília, Sofia Peçanha.
0: Habitação.
1: Reginaldo Lopes, do PT de Minas Gerais, exalta o programa Imóvel da Gente, do governo federal, que destina imóveis da União a estados e municípios para projetos de interesse público. Ele acredita que a iniciativa contribui para ações de mobilidade urbana, saúde e educação.
3: Uma das áreas citadas por Reginaldo Lopes é a antiga linha férrea Águas Claras, na região metropolitana de Belo Horizonte. Segundo o parlamentar, a medida vai permitir a implantação de um parque linear e de novas vias de acesso em Belo Horizonte e Nova Lima.
0: Ciência e tecnologia.
1: A Câmara aprovou um projeto que autoriza a inclusão da robótica como disciplina optativa nas escolas. O repórter Marcelo Lacher explica como isso será feito.
11: O plenário da Câmara aprovou o projeto que autoriza o governo a incluir a robótica como matéria optativa nos currículos de toda a rede de ensino. Isso vai valer para a educação pública e privada. A proposta também reconhece a robótica como esporte de competição. A robótica é uma disciplina que envolve conceitos de diversas áreas de conhecimento, como mecânica, elétrica, eletrônica e computação. E como o próprio nome diz, o objetivo é construir robôs capazes de desempenhar diversas tarefas. O projeto original do deputado Luiz Carlos Mota, do PL de São Paulo, incluía a robótica como disciplina obrigatória, o que foi retirado do texto pelo relator, deputado Saulo Pedroso, do PSD de São Paulo. Hoje, diversos sistemas de ensino já prevêem a robótica como disciplina optativa, o que é admitido pela Base Nacional Comum Curricular. A proposta foi criticada em plenário pelo deputado Tarcísio Mota, do PSOL do Rio de Janeiro. Para quem sugerir disciplinas escolares, não é papel do parlamento.
12: Esse parágrafo, esse artigo é inócuo. Ele diz que o Poder Executivo pode fazer uma coisa que ele já pode, mas ele abre um precedente muito difícil. Porque não é papel nosso dizer que o governo pode ou não pode fazer disciplina no currículo escolar. Isso é papel da Base Nacional Curricular Comum e do Conselho Nacional de Educação, ouvido o Ministério da Educação e no Plano Nacional de Educação votado aqui.
11: O projeto prevê ainda que a robótica educacional e a robótica como competição dependerão de recursos do orçamento, mas admite a participação de parcerias público-privadas. O relator, Saulo Pedroso, disse que o projeto pode ajudar a atrair investimentos.
13: O projeto de robótica já é uma realidade hoje, na atualidade, e o que nós estamos fazendo é, além da possibilidade de fazer parte da grade educacional de ensino, é que ela seja reconhecida como uma modalidade esportiva e a gente possa incentivar, né, investimento nessa área no país. Investimentos vão acontecer, nós vamos ter a oportunidade de gerar emprego, gerar renda.
11: O projeto que autoriza o governo a incluir a robótica como matéria optativa nos currículos escolares e reconhece a modalidade como esporte de competição seguiu para análise do Senado. Da Rádio Câmara de Brasília, com informações de Antônio Vital, Marcelo Larcher.
0: Política.
3: Sâmia Bonfim, do PSOL de São Paulo, registra a decisão da primeira turma do STF que condenou o ex-deputado Eduardo Bolsonaro pelo crime de coação. Ela entende que responsabilizar agentes públicos por atos ilegais é importante para a defesa das instituições democráticas.
4: De acordo com Sâmia Bonfim, não deve haver tratamento diferenciado para autoridades investigadas pela Justiça. A parlamentar considera que a aplicação imparcial da lei preserva o Estado Democrático de Direito e a confiança da população nas instituições.
3: Já cabo Gilberto Silva, do PL da Paraíba, repudia a decisão do Supremo que envolve Eduardo Bolsonaro. O congressista questiona a condução do processo e afirma que houve desrespeito a princípios constitucionais e ao devido processo legal.
4: Cabo Gilberto Silva manifesta solidariedade a Eduardo Bolsonaro e sustenta que a decisão tem motivação política. Na visão do deputado, o caso reforça a necessidade de debate sobre garantias individuais, independência entre os poderes e respeito às prerrogativas parlamentares.
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0: Direitos Humanos.
3: A Comissão Especial da Primeira Infância aprovou a inclusão de prioridade para este grupo na Constituição. A repórter Maria Neves tem mais informações.
15: A comissão especial que analisou a proposta de incluir na Constituição a prioridade da primeira infância, período que vai de 0 a 6 anos no acesso a uma série de direitos previstos na Carta Constitucional, aprovou o texto da relatora, deputada Amanda Gentil, do PP do Maranhão. Ao apresentar o relatório, a parlamentar ressaltou que as experiências vividas nessa fase moldam o cérebro da criança por toda a vida, com consequências para o aprendizado e a saúde física e mental.
16: É um dado científico, foi através do ganhador do prêmio Nobel, James Heckman. A cada dólar investido na primeira infância, nós temos um retorno 7 vezes maior. Então, isso aqui é muito mais do que pensar no hoje. Está aprovando o texto hoje que muda a realidade de muitas crianças na primeira infância, mas também muda a realidade de muitos jovens e adolescentes e adultos lá na frente.
15: Hoje a Constituição determina que o Estado, a família e a sociedade devem assegurar a crianças, adolescentes e jovens direitos como saúde, educação, cultura e convivência familiar com prioridade absoluta. O texto constitucional também estabelece a obrigatoriedade de proteção integral desse grupo social contra a violência e o abandono. A proposta aprovada, que foi apresentada pela deputada Laura Carneiro, do PSD do Rio de Janeiro, inclui expressamente na Constituição a menção à primeira infância na garantia desses direitos. Para o presidente da Comissão Especial, deputado Osmar Terra, do PL do Rio Grande do Sul, não há prioridade maior que a primeira infância em qualquer política pública. O parlamentar, que é médico, sustenta que essa fase da vida representa um momento crucial em que o ser humano organiza todas as competências que vai usar pelo resto da vida. De acordo com ele, as vivências nessa idade têm consequências consequências, inclusive para a saúde cardíaca.
17: Uma criança bem cuidada no início da vida tem menos chance de ter problemas cardíacos graves na idade adulta, embora possa ter até tendência genética, mas pode ser prevenido pela estimulação e pelo manejo do estresse.
15: Ainda de acordo com o projeto aprovado, União, estados e municípios terão de dar publicidade aos investimentos realizados anualmente em ações e programas voltados à família, à criança, desde a primeira infância, ao adolescente, ao jovem, à mulher e ao idoso. A relatora, deputada Amanda Gentil, também apresentou um projeto para alterar o marco legal da primeira infância. Uma das mudanças propostas prevê a adoção de medidas para evitar a exposição precoce e excessiva de crianças à propaganda e a conteúdos e tecnologias inadequados ao desenvolvimento infantil. O projeto também cria o Indicador Nacional de Desenvolvimento da Primeira Infância, como instrumento de monitoramento e avaliação das políticas públicas destinadas a pessoas nessa faixa etária. Da Rádio Câmara de Brasília, Maria Neves.
0: Saúde.
4: Os deputados aprovaram a Política Nacional para a Prevenção e Tratamento de Doenças Crônicas da Pele no SUS. O texto foi encaminhado para análise do Senado, como informa a repórter Daniele Lessa.
18: A Comissão de Constituição e Justiça da Câmara dos Deputados aprovou o projeto que cria uma Política Nacional de Prevenção, Tratamento e Controle das Doenças Crônicas da Pele dentro do Sistema Único de Saúde, o SUS. O autor do projeto é o deputado Cabo Gilberto Silva, do PL da Paraíba. A proposta prevê uma atuação mais ampla do SUS, com diagnóstico precoce, tratamento e acompanhamento contínuo dos pacientes. O relator da proposta na Comissão de Saúde, deputado Ismael Alexandrino, do PSD de Goiás, argumenta que essas doenças exigem um cuidado mais completo e humanizado, pois causam impactos profundos na qualidade de vida.
19: É a promoção de um atendimento integral e multidisciplinar, que inclui não apenas o tratamento clínico, mas também suporte psicológico, psiquiátrico e social. Esta abordagem reflete a compreensão de que as doenças crônicas de pele têm implicações que vão além do físico, afetando também a saúde mental e o bem-estar social dos pacientes.
18: Outras medidas da proposta incluem o incentivo às pesquisas científicas e a realização de campanhas educativas para conscientizar a população e reduzir o preconceito contra pessoas com doenças de pele. O projeto que cria a Política Nacional de Prevenção, Tratamento e Controle das Doenças Crônicas da Pele foi aprovado por 3 comissões da Câmara e foi para o Senado, sem necessidade de passar pelo plenário. Para virar lei, precisa ser aprovado pela Câmara e pelo Senado. Da Rádio Câmara de Brasília, Daniele Lessa.
3: Luiz Couto, do PT da Paraíba, manifesta apoio à criação da Frente Parlamentar de Apoio às Pessoas com Epilepsia. De acordo com o deputado, a iniciativa amplia o debate sobre a doença e combate o preconceito enfrentado por milhões de pacientes.
4: Ele defende ainda mais investimento em diagnóstico precoce, acesso a medicamentos e políticas públicas voltadas às pessoas com epilepsia. Para Luiz Couto, a Frente Parlamentar pode contribuir para garantir mais inclusão, dignidade e qualidade de vida aos pacientes e suas famílias.
3: Termina agora o Jornal Câmara dos Deputados, produzido pela Rádio Câmara, com trabalhos técnicos de Alan de Souza e apresentação de Val Monteiro e Luciana Vieira. Uma boa noite para você.
4: Você fica agora com as notícias do Tribunal de Contas da União. Boa noite.
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2: Mas admitiu que ele prefere jogar na ponta esquerda. Os favoritos para a vaga do gaúcho do Barcelona são Rayan e Luis Enrique. O mistério é mantido, inclusive, internamente pelo técnico Carlo Ancelotti. O atacante Neymar hoje treinou pela primeira vez sem qualquer tipo de restrição. Participou de um trabalho tático no time de baixo como um atacante centralizado, um 9 de mobilidade. É nessa função que ele deve entrar no segundo tempo do jogo contra a Escócia, se Ancelotti assim entender que deve ocorrer. O Neymar fica no banco, mas não há qualquer garantia de que ele vai entrar no jogo. Vai depender das circunstâncias da partida. O Brasil trata como obsessão confirmar o primeiro lugar no grupo, não só para ter um cruzamento em tese mais fácil, mas também pela logística. Se o Brasil for primeiro, segue nos Estados Unidos. Se for segundo, precisará ir ao México e terá distâncias mais longas. Douglas Santos e Casemiro estão pendurados e a comissão técnica estuda a possibilidade de preservá-los para garanti-los nos 16avos de final, já que os cartões são zerados após a fase de grupos. O goleiro Alisson foi preservado do treino de hoje, mas não preocupa. Dos Estados Unidos com a seleção brasileira, Rodrigo Oliveira.
21: Obrigado, Rodrigo Oliveira. Quero saudar o pessoal do FM. Estamos de volta com o som da Gaúcha, depois da Voz do Brasil. Ó, pra quem tava na Gaúcha, na Voz do Brasil, terminou 3-0 para a França, Mbappé fez 2 gols e tá 1-0 para a Noruega, jogo no intervalo. Daqui a pouco o Andrezinho vem com o segundo tempo. Valéria Poçamay, agora sim com o ambiental lá no MetLife. Val Poçamay.
22: Lucianinho, fim do primeiro tempo aqui no estádio Nova York, Nova Jersey, muita festa, muita comemoração por parte da torcida da Noruega com esse gol nos minutos finais, e eu achei aqui um mexicano que tá com a camisa da Argentina com o Messi, tá acompanhando aqui também o Haaland. Sua avaliação, primeira metade, gostasse?
23: Sim, me gusta mucho que ataquen el fútbol ofensivo, creo que los dos son más ofensivos que defensivos, y pues Noruega ha ganado esa batalla con Haaland y Odegaard, que son jugadorazos, y pues yo creo que en el segundo tiempo veremos más goles.
22: Estamos hablando para Brasil, estás con la camisa de Messi, sí. Qué momento, ¿no?
23: Sí, yo soy el fan número uno de Messi. Messi, desde pequeño, gracias a Messi, yo veo el fútbol, entonces es mi ídolo, y pues amo a Argentina, amo a Brasil, y pues viva México siempre.
22: ¿Y Haaland, hoy acá?
23: Haaland, no, es un loco, es un animal, y como decía, y verlo en vivo es un sueño hecho realidad.
22: ¿Cuál es su nombre?
23: Andrés.
22: Andrés, muchas gracias.
23: Muchas gracias. ¡Viva Brasil! ¡Viva México! ¡Y viva Noruega!
22: Gracias. O clima por aqui é sempre isso, né, Luciana? A gente acompanha esse clima de Copa do Mundo. Tantos outros torcedores de outras seleções acompanhando por aqui. Esse foi o clima do primeiro tempo.
21: Valeu, Valéria Poçamay, com o ambiental do MetLife. Eu concordo com tudo. Viva o Brasil, viva o México e viva a Noruega. Três times simpáticos dessa Copa do Mundo. O Brasil é a gente afetivamente envolvido, né? Mas os mexicanos são muito legais e os noruegueses estão dando show. 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

0: muito de um berg e dois berg, né? Bola recuada lá no campo de defesa.
1: Grande,
0: Holmgren chuta pro campo ofensivo, recupera a bola a equipe senegalesa. Ela vai cair aqui na esquerda com ele. Mané dominou, chamou o Johannes pra dança, mas não fez. Ah, não é Johannes, aí é João, né? Bola lançada do lado direito pelo Gana Gueye. Chegou a seleção senegalesa, tira a defesa da Noruega com o Müller Wolf. Gente que agora está com esse segundo tempo também no FM, na Rádio Gaúcha, assim como no canal Gaúcha Esportes. 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É, mas quem rema agora não são os noruegueses, é o time senegalês em busca do gol de empate. E vai chegando pela direita, Diatta atenta o lançamento, Hagen aparece e dá um bico na bola. Agora é um show a torcida norueguesa, Leonardo Acosta, nas arquibancadas. Já foi assim na primeira rodada e está sendo hoje mais uma vez.
1: É, eu não sei se eu vi todas as torcidas, mas a que chamou a atenção é essa, né? A da Noruega, por esse comportamento, pela simulação da remada. Fazendo a fé.
0: Odegaard pro Haaland, olha o gol! Gol! Dele! Erling Braut Haaland! 2 minutos e meio do segundo tempo! Contra-ataque em altíssima velocidade, como os remadores vikings antigos, tomando os mares senegaleses. A bola foi lançada pelo Odegaard, aí Haaland de frente pro Mendy, jogo alto, fora do alcance do goleiro de Senegal, para fazer 2 para a Noruega, 0 para o Senegal, Leonardo.
1: Segunda-feira de luxo na Copa do Mundo, Messi, Mbappé e o Haaland não deixa para trás. E que momento, que cenário perfeito para fazer o gol. A torcida fazia festa no estádio. E aí, tem um espaço meio-campo do time de Senegal. O Koulibaly de novo ficou pelo caminho, deu um carrinho, dessa vez não alcançou. Uma bola que vinha na vertical, rasteira pelo meio da zaga pro Haaland. E aí ele desvia de primeira, perna direita. O goleiro se esticou, a bola já estava passando para fazer o segundo e para fazer a festa. Haaland é o nome do gol, Noruega 2 a 0, Reolon.
2: É um passe de camisa 10 para um gol de camisa 9, né? Eles são rivais na Inglaterra, o Odegaard do Arsenal, o Haaland do Manchester City, mas na seleção, o casamento do meia com o centroavante fez mais um gol para a Noruega. A Noruega amplia o marcador e encaminha sua classificação, Arruda.
3: Gol de número 57 do Haaland em 53 jogos pela seleção da Noruega. Terceiro dele nesta Copa, a primeira da sua carreira. O artilheiro da última Premier League coloca mais 3 pontos para a Noruega. E nesse momento, França e Noruega estão iguais em pontos, em saldo e gols marcados. As duas classificadas ao mata-mata se enfrentam na última rodada.
0: É, isso é importante, né, Arruda? A questão agora, né, para a última rodada, porque a França tem saldo 5, é isso, né?
3: Sim.
0: E a Noruega?
3: Também.
0: Também saldo 5.
3: Isso, agora.
0: Número de gols marcados?
3: 6 a 6. Estou entrando no critério do fair play nesse
0: Vamos
3: momento.
0: Por fair play. O Leonardo Acosta com a ficha do jogo passado aberta aqui, porque ele trabalhou na Noruega. Teve cartão para a Noruega, Leonardo? Já vamos matar a primeira questão, porque hoje não teve.
1: Não. Se teve, eu me passei na anotação.
3: Não teve.
1: Teve pro Iraque só.
3: Não teve.
0: Então tá, se a França tomou um cartão, já está atrás da Noruega, por exemplo.
3: Ó, a França contra o Iraque hoje, André, também passou em branco. Não recebeu nada.
0: Primeira rodada com o Senegal.
3: E aí contra o Senegal, passou em branco também.
0: Puxa vida.
1: E nenhum cartão da Noruega até agora no jogo aqui.
3: Então é o seguinte, André, o que está estabelecendo a vantagem da França é o ranking da FIFA nesse momento.
0: Então a França joga pelo empate, pelo ranking, é isso. Agora
1: pode empatar e ter cartão para a França.
0: Agora se empatar e a França tomar um cartão da Noruega, né?
3: Isso aí, quem tiver mais cartões, o empate, aí determina o líder.
0: Imagina o árbitro, o árbitro pode definir o primeiro colocado no grupo, hein, Reolon?
2: É, e é uma demonstração daquilo que se imaginava, né, que a Noruega pudesse, não sei se vai fazer frente à França, mas...
0: Diatta jogou na área, o cabeceio do Jackson, grande defesa do goleiro Nilan Leonardo.
1: A queima-roupa dessa vez, quem apareceu para trabalhar foi o goleiro da Noruega. Olha, ele foi no meio do gol, é verdade.

0: rebote, mas foi muito próximo do gol, foi já dentro da pequena área, esse cabeceio do Jackson.
1: Bom, um gol pra lá, um gol pra cá, pode, claro, invalidar tudo que a gente tá conjecturando até agora, né, Reolon?
2: É, e tem tudo pra sair gol, né? Porque é um jogo aberto, o Senegal vai com tudo, e quando busca esse ataque, ele deixa muitos espaços, foi assim que a Noruega chegou ao segundo gol, então... Acho que toda essa nossa pesquisa, todo esse nosso trabalho vai cair por terra daqui a pouquinho.
1: É, provavelmente sim, ainda mais tem Haaland em campo, por exemplo, lá.
0: Mas é que são aqueles minutinhos para consagrar o plantão.
1: Claro,
0: né?
1: Exatamente.
0: Quantos não sai gol?
1: Lado direito
0: para trabalhar.
1: Lado direito, Diatta para Gana Gueye. Trabalha a seleção senegalesa tentando descontar o placar. De novo Diatta. Lado direito, trabalhou, errou o passe e agora é contra-ataque. Olha o Musa pela esquerda, o passe do Haaland foi muito forte. A bola então é recuada para o goleiro Mendy da seleção de Senegal. Mendy no interior da grande área, está jogando com o zagueiro ali pelo lado esquerdo, que é o Niakate. A bola vem no meio para o Lamine Camara. Tentou o passe aqui na ponta esquerda. Chega Mané, faz a finta no primeiro, no segundo. Rolou para Pape Gueye. Pape Gueye deixou atrás para Gana Gueye. Jogou no meio. Pintou o gol do Senegal. Gol! Legal, 7:40 do segundo tempo. Na base da garra, chega a seleção senegalesa, veio trocando passes, a jogada veio aqui na ponta esquerda com o Mané, organizou o lance, trazendo pelo meio, aí veio o passe, o Ismaïla Sarr brigou com a zaga da Noruega e ficou à frente dos marcadores, caído, ele conseguiu jogar para o fundo do gol, para descontar para Senegal, Leonardo.
0: Resposta de Senegal, não muito tempo depois do segundo gol da Noruega, jogada pela esquerda, que teve a participação lá no início do Ismaïla Sarr e teve aí sim a participação mais do que decisiva dele dentro da área. Olha, na força, na raça, na marra, ele foi levando para ganhar do zagueiro, não desistir da bola, e já caindo ele estica a perna direita e manda forte a esquerda do goleiro para descontar Senegal. Agora Noruega 2, Senegal 1.
2: Olha, se tem uma combinação que não falta para esse time de Senegal, é força e qualidade ofensiva. E agora o Ismaïla Sarr conseguiu unir esses dois pontos para, na velocidade, buscar essa vantagem e a finalização, quase caindo, conseguiu fazer essa finalização. Se no último gol eu falei sobre os dois jogadores da Premier League, mais um jogador de Premier League, do Crystal Palace, desconta o placar e coloca fogo nesse jogo, Arruda.
3: Ismaïla Sarr marca o 20º gol em 86 jogos pela seleção de Senegal, segundo dele em Copas, havia marcado também na última edição contra o Equador e volta à situação anterior. França líder com 6 pontos, saldo 5, a Noruega segunda colocada com 6 pontos, saldo 4. Senegal segue na terceira colocação, pode se classificar vencendo o Iraque e tentando ingressar como uma das terceiras colocadas.
0: E tem duas trocas na seleção de Senegal. Elas, pelo jeito, seriam feitas independente do gol, porque sai o gol, eles já entram. O 14, Jacobs, e o número 20, Mbaye, para saídas do Pape Gueye e do Elhadji Diouf. As trocas na seleção senegalesa do técnico Pape Thiaw, que lembra um pouquinho a Ed Murphy, né?
1: É muito parecido. Jacobs, portanto, e o Gueye, olha, é, e o Gueye entraram em... Aliás, o Mbaye. E ele que tá pela direita, fez a jogada, pegou mal na bola, o Camarré jogou por cima do gol. Bom, Mbaye, jogador do PSG em campo, Reolon.
2: É uma das jovens promessas do PSG. PSG que nos últimos anos deixou de lado alguns medalhões para apostar na juventude, para apostar no talento. E é mais um desses jogadores que entra para fazer esse... trazer essa movimentação maior para o setor ofensivo e para causar diante de uma defesa da Noruega que já demonstrou também nas eliminatórias e também na primeira rodada, dá para dizer também que pode ser mais ameaçada, ela tem as suas dificuldades.
1: Chuta para frente de qualquer maneira o goleiro Nilan. dá o bicão lá pro campo ofensivo, tira a zaga por ali, Diakaté, errou, e agora a sobra de bola é da Noruega, que vai chegando com o zagueiro Ayer aqui na direita para Sorloff. Sorloff domina, faz a devolução pro camisa número 8, que chega por ali, o Sanderberg. Ele dominou, ajeitou, fez o recuo, a bola caiu então dominada aqui atrás pelo Holmgren. Holmgren trabalha, vai recuar, hein? Lá pro goleiro Nilan. 11 minutos e meio, RBS na Copa, na RBS, sempre tem mais Copa. 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Chegou Noruega, Holmgren na grande área, cruzou para o Haaland, deixou para o Nusa, se atrapalharam, a sobra é do Berg para o Haaland, para o gol! Gol! Ele não perdoa, ele é letal, absolutamente letal. Ele precisa de dois toques no máximo na bola para fazer que ela morra no fundo do gol. 12 minutos, segundo tempo, Haaland de novo, Noruega 3. Senegal 1, Leonardo.
0: O Haaland tá muito ligado, como sempre, né? Ele tá ali dentro da área, atento a qualquer erro da zaga adversária. Agora foi mais uma jogada em que a defesa de Senegal teve a possibilidade de afastar e não conseguiu. E também de novo, né? Com uma participação do Koulibaly, não afastando o suficiente, não tirando da área, e a bola sobrando para o Haaland. Ele desvia na frente do goleiro de primeira, perna direita, a bola caprichosamente bate na parte de baixo do travessão, tirando totalmente do alcance do goleiro, para fazer agora Noruega 3-1, Reolon.
2: É, e o Haaland é impressionante, né? A capacidade que ele tem de finalizar as jogadas. No primeiro lance, no cruzamento da direita, o Nusa até tentou atrapalhar o Haaland. Ele estava querendo reclamar do companheiro, mas viu que a bola sobrou para o Berg. E quando o Berg fez o cruzamento, ele estava moldado para finalizar de esquerda. Ele conseguiu girar rápido o corpo para desviar de primeira, de direita. Um golaço do Haaland. Mais um do craque da Noruega, Ruda.
3: É, o Haaland chega a 58 gols em 53 jogos pela Noruega. É o principal artilheiro da história do seu país. É o quarto dele nesta Copa do Mundo, a primeira da sua carreira. Vice-artilheiro da edição junto com o Mbappé, atrás apenas do Messi. O último artilheiro da Premier League, a Noruega, com a combinação de resultados agora, assume a liderança desse grupo. 6 pontos, saldo 5 e 7 gols marcados. A França, segunda colocada com 6 pontos, saldo 5, mas 6 gols marcados.
1: Essa briga vai ser legal, hein? A briga pela artilharia da Copa do Mundo.
0: Deixa eu corrigir aqui uma situação envolvendo crédito também, tá? Tem sim os dois Bergs, o Berg e o Berger, na grafia, porque esse tem E no final, porque quem saiu foi o Ornes. Agora sim, com o crédito correto, com o número correto, saída do 14 na equipe da Noruega.
1: É muito melhor o Berg para lá e o Berg para cá do que Ornes, né? Tocando na bola, não tava lindo assim. Festa norueguesa, Haaland. O cara é absolutamente letal. Na grande área, caiu pra ele, é no fundo do gol. 9:19 da noite no Brasil. Aliás, 10:19 da noite do Brasil. 9:19 da noite em Sputterfor. É hora de conferir o tempo e o placar do futebol da Gaúcha na Copa do Mundo. Tudo está parado para atendimento ao goleirão Mendy de Senegal, com quase 16 minutos deste segundo tempo. Por enquanto, 3-1 para a Noruega. Arruda.
3: Confirmando, André, a artilharia desta Copa. O Messi chegou a 5 gols no dia de hoje, fazendo 2 contra a Áustria. Mbappé e Haaland na segunda posição, com 4 gols cada. Ainda hoje, ou na virada para terça-feira, a partir da meia-noite na Califórnia, tem Jordânia contra Argélia, fechando o Grupo J.
1: 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A desvantagem do Haaland, Reulon?
4: É claro, é a diferença de qualidade, né? A Argentina e França são mais seleções que a Noruega, mas depende do que, por exemplo, ele vai pegar lá na fase de 16 avos pela frente, né?
2: É, tá, tem uma grande diferença de parceria, né? Mas, e a gente falava no primeiro tempo, né, que a bola não estava chegando no Haaland, a bola precisa chegar mais ao centroavante, e o trabalho da Noruega e a campanha que a Noruega fez nas eliminatórias se baseou muito nisso, né? Um time que joga pro Haaland. E talvez até para ajustar um pouco as peças do time, o Sokler, por exemplo, é um jogador que ele tem uma participação nula no jogo, mais uma vez, assim como foi na estreia. Mas é um centroavantão que tem um peso, né, europeu, joga no Atlético de Madrid. Talvez um jogador mais leve fosse melhor para esse sistema. Mas chama atenção, né? E é uma Copa de muitos protagonistas artilheiros. Vou lembrar que a Copa do Brasil, por exemplo, em 2014, teve a artilharia do James Rodríguez com 6 gols. Então, hoje já tem artilheiro com 5, né?
0: Trocando goleiro, viu, Riolão? Foi feia a lesão ali no Mendy. Não sei nem se não foi uma fratura ali. Ele tá com dificuldade na mão direita, tirou a luva, foi feita uma atadura e tá saindo para a entrada do Diaw. Diaw, 23, entrando no gol de Senegal. Saiu o Mendy.
1: É, o goleiro Mori Diaw entrou e vai entrar também o Pape Sis. Camisa número 6, já tá ali do lado de campo, aproveitar, né? A parada para fazer essa troca também.
0: É, para a saída do número 8, Lamine Camara, para a entrada do Pape Sis, número 6.
1: Bom, perde o goleiro, que é era uma das principais peças, se não a principal de Senegal em campo, hein, Raulão?
2: É a referência, né? O Mendy é um dos melhores goleiros do mundo, realmente. E eu tenho a impressão de que ele se machucou, até porque ele não esperava a forma como o Haaland fez a finalização. Ele foi meio que pego no contrapé, meio que pego de surpresa, ele ainda tenta fazer um malabarismo para buscar esse lance, e quando ele cai no gramado, ele acaba sofrendo algum tipo de lesão.
1: Portanto, sai o goleiro Mendy, entra o goleiro Mori Diaw da seleção de Senegal, e o Pape Sis, camisa número 6, também está em campo. O jogo entre Jordânia e Argélia, meia-noite, terá a transmissão do Léo Oliveira, que não é o Leonardo Oliveira que está lá nos Estados Unidos, é o Gordo Léo, o grande Gordo Léo, com o Rafael Collin, com o Rafael Rinaldi, com o Lucas Arruda no plantão.
3: André,
1: diga, Arruda.
3: Sobre o Ibrahim Mbaye, que entrou há poucos instantes, ele balançou as redes na estreia contra a França, fez o gol de Senegal, se tornou o quarto jogador mais jovem a fazer gols em Copas, 18 anos e 143 dias de vida, atacante jovem do PSG, que já vale uma boa grana no mercado.
1: Com 18 anos e 143 dias, eu não faço a menor ideia onde eu andava no mundo, Arruda. Que faz tanto tempo. Portugal e Uzbequistão amanhã, 14h, no futebol da Gaúcha. Jogo em Houston com, alô Houston, com Marcelo Debona, Maurício Saraiva, Felipe Duarte e ele, Marcos Berdoncelo. 17h em Boston, Inglaterra e Gana. Estarei ao lado do Cristiano Munari, do Leonardo Acosta e do Lucas Arruda. 20h, Panamá e Croácia em Toronto. Gustavo Manhago, Fernando Becker, Jason Lisboa, Lucas Arruda. E 23h da terça-feira tem Colômbia e Congo em Guadalajara, no México. Thiago Nunes, Maurício Reolon, Jason Lisboa e a Helena Brum na Central de Esportes.
0: Estamos juntos na Inglaterra então amanhã, André?
1: Estamos juntos na
0: Inglaterra. Não dá nem tempo de sentir saudade de ti.
1: Não, a gente está todo dia junto na Copa do Mundo. Pela direita vem a seleção de Senegal, é o camisa número 20 que está por ali trabalhando. Em Bahia, cruzou na área, mergulhou o zagueirão Hagen, jogou na linha de fundo, escanteio, e a torcida do Noruega vai à loucura nas arquibancadas. Aí a loucura está aquela parte que faz a coreografia exatamente atrás do gol onde está o Nilan, né, neste segundo tempo. Então, os torcedores vibram mais ainda, mas quem tem escanteio é Senegal. Nicolas Jackson tá ali bem à frente do goleirão. O goleirão dá um empurrão nele. Escanteio cobrado. Bola viajou pra área. Tira Musa na frente da grande área. É Musa, na verdade. Musa é o joga na Croácia. Esse é o Musa. Vem a seleção de Senegal. Bola com Diatta. Diatta sai jogando. A bola vai chegar lá no setor direito. Trabalhada pelo lateral esquerdo, que entrou agora na segunda etapa, o Jacobs.
4: foi lá cobrar o escanteio, agora está retornando para sua posição, troca passes a seleção de Senegal, bola jogada para a área, aí o Ismael Assar não teve controle, ela escapou, ficou fácil para o goleiro Milan fazer a defesa. São 21 minutos jogados deste segundo tempo. 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Em quarta tem seleção brasileira de novo em campo. Brasil enfrentando a Escócia na Flórida, lá em Miami, tentando a sua classificação para a segunda fase do Mundial e tentando saber se vai passar em primeiro ou em segundo lugar no grupo. Claro, vai depender do resultado de Marrocos contra o Haiti. Grande e ampla cobertura da Gaúcha e dos veículos da RBS. Chegava Senegal, apareceu por ali com tranquilidade para jogar pela linha de lado o zagueiro Ayer. Lateral cobrado, a bola está dominada por Sadio Mané. Mané fez o passe atrás para Papessis dominou, a bola chegou para Gana Gueye para Mbaye, dominou lá pela direita, fez o passe para Diatá trabalhou, voltou atrás para Mbaye, dois na marcação, ele vai levando, bico da grande área, rolou Gana Gueye, mais atrás, Koulibaly, o capitão no ataque, ele que já falhou em dois gols da seleção da Noruega, ele erra mais uma vez e dá contra-ataque, a bola ficou dominada por Sorloth pela direita, combinação com Odegar, invadiu, pintou mais um, olha o Haaland livre na esquerda, não deram a bola para ele abriu os braços dizendo assim, não sei como ele disse, não é guia esta Leonardo, mas é em mim,
0: Oldervar,
4: alguma coisa ele gritou parecida, agora não, cara, Natal em Bahia, né, dá um bico lá no ataque, era só jogar a bola no cara, o Reolon, para ele fazer mais um, e não fizeram isso, Reolon.
2: E demorou demais, né, o Odegar para fazer o passe, e aí a bola sobrou pro Berg, e o Berg também não ficou atento, que é um trabalho que a Argentina, por exemplo, faz isso muito bem. Na dúvida, toca no cara. O cara da Noruega é o Haaland, mas dessa vez os companheiros não ajudaram.
4: Como diria o Flávio Cavalcante, né? Nossos comerciais, por favor.
0: Fim do terceiro quarto, né?
4: Termina o terceiro período do jogo. Por enquanto, Noruega 3-1 em cima da seleção de Senegal em East Rutherford. Placar. A Noruega construiu com dois gols marcados pelo Haaland e o primeiro feito pelo lateral direito Holmgren, uma bola que iria para o Haaland, né? Como disse o Reolon, quando ele não faz, né, ele já preocupa o zagueiro, tamanho que da preocupação que o Koulibaly deu de presente o gol para o Holmgren, e o Ismail Assar ainda descontou para a seleção senegalesa. O som tá legal, ó.

0: essa música em homenagem ao Haaland.
1: O Reolão podia ser, né? Pela podia atuação ser. Dele, né?
2: É. Não faz parte ele fizer, da playlist.
1: Se, se ele fizer mais um, ele vai pedir música, né?
2: Vai. Oh, e é um dos, né, que já pediram música. No, muitos artilheiros, realmente, né, nessa Copa do Mundo. Uma média de gols impressionante. E quando, esse é o meu quarto jogo que eu comento. Não teve jogo com menos de 4 gols. Impressionante.
1: Bom, todo jogo que eu trabalhar, eu quero trabalhar contigo, então. Tem 4 gols por jogo.
2: São 18 gols nos 4 jogos.
1: Já vou pedir no ar aqui, ó. Quero trabalhar só com o Reolão, porque ele diz que todo jogo que ele comenta, Leonardo, sai no mínimo 4 gols.
2: É 4 ou 5.
1: A média alta, pô.
3: André,
1: o narrador é ótimo, diga lá, Ruda.
3: Tem que cuidar com o repórter Simon Bianchini, viu? 2-0-0 na conta dele.
2: É o oposto.
3: E um protocolo de tempestade também, tá?
1: Não, então não, com o Simon eu quero distância, tá?
4: Eu quero distância da tempestade, não me importo com 0-0.
1: Eu quero gol, gosto de gol. Quero ver gol, viu, Leonardo? Não, eu quero é gol.
2: O Eduardo Costa estava narrando só jogo de 4, 5 gols, foi fazer jogo com o Simon.
1: 0-0. Vai entrar um trava-língua ali na Noruega, Leonardo.
4: O 21 no 20, Schleuder, Andreas Schleuder, porque não é Andreas, né?
1: Exatamente.
4: Pra saída do Nusa.
1: Acho que o Sorlafai também tá dando tchau lá. Não, foi só cumprimentar o Schleuder. Acho que ele é tão jovem que foi todo mundo cumprimentá-lo, né? Jogador do Benfica de Portugal. E vai ter troca também em Senegal, tá vendo ali o 16.
4: Papê,
1: 17, aliás.
4: É outro Sar. Esse é o Papé Matar Sarr.
1: Aí vai sair o 3
4: para a saída do Koulibaly.
1: Um baita zagueiro, mas não jogou absolutamente nada hoje, hein, Reolon?
2: É, já foi a melhor fase do Koulibaly, né? No auge, lá no Chelsea. Agora, já na reta final de carreira, já não consegue mais acompanhar os grandes atacantes.
1: E o jogo tá uma parada longa, essa parada, hein? Acho que essa foi de mais de 3 minutos, hein?
3: André,
1: deu tempo de tocar música, bater papo. Cara, 26,5. Diga lá, Rubens.
3: Sobre a comparações, o Haaland chegou a 4 gols em 2 jogos nas Copas, os 2 primeiros da sua carreira. O Mbappé precisou de 7 gols para a mesma marca, uma campanha inteira em 2018. E o Messi precisou de 13 edições e 11 jogos para chegar a 4 gols nas Copas. 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
1: É. E o Haaland, se a Noruega não tiver time para sustentar, ele ainda tem algumas 2 Copas do mínimo para jogar, né? Então,
4: não tem mais nenhuma troca para fazer Senegal agora no quarto, porque as 5 já foram realizadas.
1: 5 trocas já feitas pelo time senegalês. Vem a seleção da Noruega, vai chegando lá pela esquerda, era pro Schoenler, mas a bola foi forte demais e as costas dele saiu pela linha de lado.
2: E André, tá...
1: diga o Relon.
2: Chama atenção, né, esse atacante que entrou, Laudrup, do Benfica, é mais um jogador com menos de 23 anos. Então é uma seleção, né, que tem daqui a pouco um auge nesse momento, conseguindo voltar à Copa do Mundo, mas com muitos jogadores jovens, né? O próprio Haaland e o Odegaard não são jogadores que chegaram aos 30 anos. Então pode ser que seja uma seleção para mais uma ou 2 Copas do Mundo.
1: É.
4: Reolon deu show na pronúncia agora, hein? É. Norueguês ali.
1: Norueguês.
2: Aulas de norueguês, né? Segundo jogo da Noruega já.
4: Pô, eu tive cãibra na língua para tentar falar de correto nome do rapaz. Ele vem com a pronúncia aí em norueguês.
1: Lançamento lá pro lado direito pro Mbaye, matou no peito, categoria, foi pra cima do Schoenler, fez a finta, trouxe pelo meio, trabalhou, bola atrás, Papé Sarr, ainda ele, bico da grande área pra Diatá, e remam os noruegueses na arquibancada. A gente vai ouvindo de fundo o som da torcida. Show em campo e show na arquibancada, o show da Noruega. Troca passes, o time senegalês tentando descontar mais uma vez o placar. Tá 3-1 para a Noruega. Mbaye dominou, bico da grande área, para cima do marcador. Gingou de um lado, gingou de outro. Vai fazer o cruzamento com a canhotinha para o Ismaïla Sarr. Girou, bateu na zaga. Gana Gueye brigou, pediu um pênalti, caiu na área. Wilton Pereira Sampaio. Não sinalizou nada, Leonardo.
4: Nada, tá caído ali o jogador da Noruega agora. E não sinalizou nada. Eu não entender.
1: Eu tiro de meta desse canteiro. Eu acho que ele tá esperando o VAR dizer alguma coisa pra ele, né?
2: Ele pensa o que ele faz no futebol brasileiro.
1: Pois me pareceu muito, tá, Relon?
4: Tá esperando o Rodolfo Toschi Marques dizer alguma coisa no fone.
1: E eu não sei se aquele braço do zagueiro atingindo o norueguês. Ainda mais que o VAR é brasileiro, Relon. É o Rodolfo Toschi Marques.
2: Tem tudo pra chamar, né? É um braço no pescoço, né? Estão os dois olhando pra bola, mas me pareceu um contato forte.
1: O braço tá aberto, né?
2: Isso.
4: E Ficaram os dois no chão, tá? Tanto o jogador de Senegal quanto o norueguês.
1: Pra sorte do Wilton, porque aí dá tempo do VAR olhar as imagens mais de uma vez e chamá-lo ou não. Sei não, aquele braço ali do número 5, né? Do lateral esquerdo, o Miller Wolf, que atingiu o jogador Canagueia dentro da grande área. 5 no 5. O que vai dar o árbitro, né? O que vai chamar o VAR ou não? O Wilton tá ouvindo. Aliás, eu queria ouvir o Wilton falar, não, falar de novo, né? Como ele fez na primeira rodada. Acho que ele mandou bater tiro de meta.
4: Esse é o que o VAR respeita a decisão de campo, mas ninguém entendeu a decisão de campo, né?
1: É.
2: Ou era pênalti ou escanteio, né?
1: Isso.
2: A bola bate por último.
1: Pois é, foi o norueguês, né?
2: Ele deu tiro de meta.
1: Deu Campeonato Brasileiro, né?
2: A FIT Review.
1: Não, e outra, é a Campeonato Brasileiro, porque ele esperou o VAR e errou a marcação de campo.
4: Também tem essa, né? Acho que ele não quis se complicar no inglês de novo.
1: Eu pedi pro Tutos que mais. Faz o seguinte, não, nada, nada, nada, vambora. Sem explicação. No explication.
2: Aliás, Rafael Claus depois deu uma aula.
1: Ah, total, total. Rafael Claus falou e muito bem. Troca passes, Cana. Chega na esquerda. Sádio Mané. Dominou o Mané. Fintou o marcador. Segunda trave. Tira a zaga. Sobra Papessar na frente da grande área, porta fechada, Gana Gueye, abertura, Mbaye foi para cima do marcador, Sheldrup marcando, a bola recuada para Gana Gueye, pé canhoto, tentou jogar na área, tira a defesa da Noruega e cai no pé do Odegar para organizar um contra-ataque com Sorloff aqui pela direita, domina Sorloff, traz para o pé canhoto. Prende a bola, recebe a marcação de um, de dois senegaleses, recua então para Holmgren no campo de defesa, que vai bater mais atrás para o goleiro Nilan com o pé direito. Nilan faz a bola viajar, chegar lá para Haaland, ele domina de cabeça, faz o passe, tira a defesa, a bola então é recuada para o goleiro que entrou no segundo tempo da seleção de Senegal, o Dial. Ele faz o lançamento à frente, Nicolas Jackson brigou com a marcação melhor para a zaga com o Ayer pela seleção da Noruega. Ela fica dominada pela esquerda pelo Müller Wolf. Agora vai trabalhando a seleção norueguesa. Atacaram o Haaland literalmente, mas o Arthur nada marcou, ele ficou caído no gramado, mas a sobra de bola é da seleção da Noruega, mais uma vez que troca passes. Este é o Patrick Berg, do Patrick Berg ela vai para o Sanderberg, então ela é recuada no campo de defesa para o zagueiro Hagen. Hagen domina com o pé canhoto, vai investindo em direção ao campo ofensivo, faz o passe mais uma vez, a bola vai de novo do lado esquerdo com Müller Wolf, volta para o zagueiro Ayer. Ayer trabalha na direita com Holmgren, que vai recuando para o goleiro Nilan. Nilan domina no interior da pequena área, chega a marcação do Papessar, então ele se livra da bola com o pé esquerdo, ela viaja para a briga do Sheldon para o lado esquerdo, a bola toca no jogador da equipe de Senegal e sai pela linha de lado. 10:37 da noite no Brasil, 9:37 da noite em Nova Jersey, é hora de conferir o tempo e o placar do futebol da Gaúcha na Copa do Mundo. 33 minutos, a Noruega tem 3, Senegal tem 1, Arruda.
3: Bom, nesta terça-feira, André, termina a segunda rodada, serão 4 jogos pelas últimas chaves da Copa do Mundo. A partir das 2 horas tem Portugal contra o Uzbequistão. E no mesmo grupo K, às 11 horas da noite, Colômbia contra a República Democrática do Congo. À tarde, pelo grupo L, às 5 horas, tem Inglaterra e Gana. E às 8 horas da noite, Croácia contra o Panamá.
1: E vem Odegar. Haaland, falta em cima do Odegar. E no lance anterior, Leonardo, o nosso glorioso Moridial, quase imitou o goleiro titular e deu um gol pro Haaland.
4: Eu acho que ele entendeu assim, né? A orientação no banco, ó, faz lá o mesmo que o titular. Que acabou entregando uma bola, aliás, o Haaland já ganhou do goleiro do Iraque, que depois mudou para o segundo jogo, já ganhou uma do goleiro titular de Senegal, que teve que sair por uma lesão, e agora ele ganhando uma entregada também do goleiro reserva, o Dial 23, que está em campo.
1: Eu acho que amanhã o goleiro da França não fará isso na última rodada, né? Mas parece que quando ele se aproxima, os goleiros vão se assustando. Odegar preparado para a cobrança de falta, jogada ensaiada, deve ser uma bola aérea na segunda trave. para ser escorado ali pro meio, onde está ele. Haaland, nesse momento, parado dentro da meia-lua da grande área, até numa condição de impedimento. Mas quando a falta for cobrada, claro que ele vai voltar para a condição legal. É isso que faz. A bola vai na segunda trave, mas não chega nenhum norueguês. A bola vai direto pela linha de fundo. Daqui a pouco, em meia-noite, Jordânia e Argélia, direto de Santa Clara, na Califórnia. Léo Oliveira, o gordo Léo, vai estar no comando do futebol da Gaúcha, com Rafael Collin, com Rafael Rinaldi, com Lucas Arruda. E às 2 da manhã, ele, Rafael Collin, vai comandar o Gaúcha na Copa, na sua última edição, ou na sua primeira, né? Pra quem não dormiu, vai ser a última edição da segunda-feira, mas na verdade a primeira edição da terça-feira. É mais ou menos isso que vai acontecer.
4: É a segunda, tem a do intervalo do jogo, também são muitas edições de Gaúcha na Copa.
1: Tem a do intervalo, é verdade, muito bem lembrado. O jogo começa meia-noite e cinquenta, por aí teremos a primeira, então já será a edição número 2 desta próxima terça-feira. Trabalha a seleção senegalesa, Pape Cis dominou, fez a inversão, jogou aqui na esquerda, Jacobs, domina Ismail Jacobs, no fundo, cruzamento, tira a zaga da Noruega, a sobra foi dele. Pape Sarr jogou longe do gol, Leonardo.
4: Mandou em cima do barco, né? Da galera. Viking fica bem ali atrás daquele gol. Aliás, que show que dá. A gente já falou, né? Mas fica ainda mais legal essa coreografia, porque os torcedores se reúnem num mesmo setor, acho que são dois setores ali da arquibancada. Vamos usar a linguagem do estádio raiz, né? Da arquibancada inferior, do lado esquerdo, atrás do gol, e todos os torcedores da Noruega que estão ali naquele setor estão com a mesma camisa, estão exatamente com a mesma camisa, que é a camisa titular da Noruega, a vermelha com a cruz nórdica, não a que o time está jogando hoje, que é a preta.
1: Mas se eu tiver que escolher entre a torcida do Brasil, por exemplo, na Copa da Noruega, eu sou muito mais a da Noruega, né? Tá dando show na arquibancada.
3: André,
1: diga, Ruda.
3: Há poucos instantes a transmissão pescou ali o pai do Haaland nas arquibancadas, Alfing Haaland. Disputou a Copa de 1994 pela Noruega, chegou a participar da derrota para a vice-campeã Itália e, ao contrário do filho André, na carreira inteira foram apenas 25 gols para o pai do artilheiro da noite.
1: O filho deve ter passado o pai uns
3: 4 jogos mais ou menos.
1: Os primeiros 4 jogos como profissional na carreira, né? Bom, tem aquela Copa do Mundo Sub-20 que ele faz 9, né?
3: Isso.
1: Então,
3: pobre Honduras.
1: Dá pra imaginar, contra Honduras. Chegou a equipe da Noruega. Schildrup lá pela esquerda. Tem bola no meio para Odegaard. Ajeitou, pisadinha na bola com muita categoria. Se livrou de um de dois marcadores. Buscou o Holmgren. Cruzou na área. Cruzou mal. Ela ficou fácil para o goleiro Dial fazer a defesa, Leonardo.
4: Agora tinha um jogador da Noruega fazendo sinal, apontando pro Reggen e fazendo sinal de troca. Mas não me pareceu que seria troca do jogador. Como ele tava mexendo na chuteira, acho que era aquele sinal pro banco, a troca chuteira dele, pode ter rasgado.
1: Pode ter sido isso, mas tá ali de pé já um zagueirão, Gostigar, número 4, dominou pela esquerda, Mané, chegou no fundo, cruzou, pintou o gol de bicicleta, ali a chance, Jackson perdeu de forma inacreditável. Para sorte dele, o assistente Bruno Bosquilha tá marcando impedimento, porque o gol que perdeu o Jackson, Leonardo,
4: que igual seria revisado, mas estava impedido mesmo. Teve ali uma grande finalização, uma puxeta, uma meia bicicleta, né, na pequena área, quase que na linha da pequena área do Ismail Assar, e a bola sobrava pro Jackson na pequena, olha, ali ele estava a 1 metro do gol, 1,5 metro no máximo. Ele se atrapalhou com a bola, deixou o goleiro chegar.
1: Só na canela dele a bola bateu, o Reolon.
2: É, na tentativa de bicicleta, me pareceu que a bola chegou a bater no braço do jogador da Noruega, mas aí o braço colado ao corpo, não teve, né, não deve ter nenhuma interferência do VAR. Mas, de novo, chega. Quando a bola chega no Mané, é, por mais que o Sadio Mané já não viva o seu auge da carreira, né? É um grande jogador e é por ali o caminho para buscar algo diferente, né? Da seleção do Senegal. E a defesa da Noruega vira e mexe, está vacilando, né? Não vai poder vacilar assim contra a equipe da França.
4: E agora as trocas na Noruega, não era chuteira, era ele mesmo que estava sentindo, mas é quem fez a sinal de troca foi o outro jogador. Mas o fato é que está saindo o Reggen, 17, o Sorloth, número 7, para as entradas de Oscar Bob, 22, já tinha entrado contra o Iraque, e o Léo Ostigar, camisa número 4, queimando as trocas também o técnico norueguês.
1: O Stuttgart que entrou, acho que até fez gol, né, se não me engano, no primeiro jogo. Estugar, falou na arquibancada. Estugar. E agora caiu por ali o Holmgren, camisa número 16, ao som. Vamos ouvir o som da galera.

0: grande show da Copa do Mundo é a torcida da Noruega, sem dúvida nenhuma, com a sua coreografia na arquibancada, os Vikings remando.
1: Fica uma espécie de Messi de bateria, né? Virado de costas para o campo, olhando para os torcedores. E aí sinalizando ali quando deve ser feito o movimento.
2: Espetacular.
3: O começo, André, pode até parecer que lembra o Guga jogando, né? Mas não, é a remada, né?
0: Ah, é verdade. É. O Guga muito bem, nosso Viking das quadras, né? Tricampeão de Roland Garros. São 40 jogados, 3-1 para a Noruega. Mas quem chega é Senegal. Tem uma falta pelo lado direito para fazer a cobrança. Essa hora o cara tem que cuidar na hora que faz a falta, né? Para não tomar cartão.
1: Aqui, né? Pode acabar sendo decisivo, né?
0: Porque ó, a França fez 3-1 em Senegal. Zeramos aí a conta, né? Só que hoje foi 3-0 e foi 4-1. Então tá nos gols, tá na frente a Noruega. Ela tem um gol a mais, né?
2: Isso.
0: Mas não pode tomar cartão, porque daqui a pouco pode valer cartão lá no final, né? Essa conta aí pode ainda valer ainda um pouquinho lá na frente. Mané, ele vai cobrar a falta. Camisa número 10 do time de Senegal. Autorizado, pé direito, bola na área, tirou a zaga e tem uma falta, não. A bola volta para a seleção senegalesa. Caiu aqui do lado esquerdo, vem sendo trabalhada pelo Papessar. Para Mané no fundo para cruzar, não deu certo. Cruzamento do Mané e vem Noruega. A Noruega sabe que quanto mais gols fizer, melhor o seu saldo de gols. Por enquanto ela está igualada no saldo com a seleção da França. Ambas venceram os dois jogos por 5 gols de diferença, mas ela marcou mais gols, é isso aí, ela tá na frente por isso, mas se fizer mais um, melhor, porque aí ela abre a vantagem também no saldo, além do número de gols marcados. Vem a Noruega com 6 jogadores projetados no campo ofensivo, caiu para Oscar Bobby, trabalhou aqui pelo setor direito, a bola vai ser recuada lá no campo de defesa para Holmgren, que vai jogar mais atrás ainda para o goleiro Nilan. O Nilan domina, tem o Ostgar, ou Ostgar como disse o cara lá da arquibancada, recebeu pelo lado esquerdo, o zagueiro camisa número 4, ele domina, tem ali pedindo um pouco mais à frente o Patrick Berg, domina Patrick Berg faz a bola chegar no Ødegaard, tentou dar um tapa de primeira lá na ponta esquerda pro Schilder, não deu certo, mas recupera a seleção da Noruega. Müller dominou ali pela esquerda, o Müller Wolf vem agora a Noruega com Schilder pelo meio, pro Haaland, pintou mais um, ele carimbou a marcação do zagueiro de Iacate, voltou a equipe da Noruega na grande área, tira a zaga senegalesa, insiste a Noruega, roubada de bola, o Wilton Pereira Sampaio deu falta, Leonardo.
1: Marcou a falta, né? Não estava valendo nada, igual o Haaland conseguiu a finalização, bateu em cima do jogador senegalês. Agora é aquela situação, Noruega está sabendo que nesse momento fica à frente da França e vai jogar por um empate para ser primeira do grupo, mas tomar um gol muda tudo.
0: Exatamente, se fizer mais um, né? Continua jogando pelo empate, mas é uma vantagenzinha aí, né? Nos critérios, lá no fundo, a tentativa de jogar do camisa número 10, o Ødegaard ganhando escanteio, ou tiro de meta lá que está marcando. Favorável à seleção do Senegal para o goleiro Moridial fazer a cobrança. Acho que não muda, né, Ruda, agora também, né, se fizer mais um ou não, porque
2: não,
0: já está na frente, né?
2: Não muda, mas se fizer mais um, pode levar mais um, que a condição se mantém a mesma. Mas a partir de agora, o empate é da Noruega na última rodada, André. Jogo na próxima sexta-feira, às 4 horas, em Foxborough. O líder da chave enfrenta um dos terceiros colocados.
0: E quem é que o líder da chave pega um dos terceiros, é isso?
2: O líder, sim, pega um dos terceiros.
0: E o segundo?
2: O segundo pega o segundo do grupo E, da Alemanha, que por enquanto é a Costa do Marfim.
0: Ah, já a parada mais difícil. Pintou o gol e é um golaço. Bola jogada no meio. Ele não quis fazer o gol. Oscar Bob chutou, ela bate em cima do Papessar. O lateral esquerdo, Müller Wolf, fez uma jogada espetacular. Chegou na cara do goleiro, achei que ele ia bater, Leonardo. Ele rolou porque ele queria dar o gol pro Haaland. E aí a zaga tirou e na volta o Oscar Bob mandou uma pancada. E a bola bateu na zaga e foi pela linha de fundo.
1: E dava pra bater, né? Tinha algum ângulo e tinha uma zaga correndo pra trás. Mas ele preferiu jogar pro artilheiro. É que todo mundo na Noruega procura o Haaland. Parece jogador, chega, entra na área e vê onde ele tá. Tentou passar, a zaga afastou e o Oscar Bob teve uma chance muito boa. Podia ele ter conseguido colocar no gol. a conclusão foi em cima do marcador. Escanteio lado esquerdo, favorece a Noruega.
0: É um bom lateral, Müller Wolff, lateral esquerdo da seleção da Noruega, que por detalhe não ampliou a conta. Tem escanteio para a equipe norueguesa, setor esquerdo, 45. Já vamos entrar nos acréscimos. Escanteio cobrado, bola na área, subiu Østgaard de cabeça, jogou por cima do gol, exatamente como aconteceu na estreia quando ele entrou, o carequinha aí, o camisa número 4 no jogo contra a seleção do Iraque, só que agora a bola foi fora.
1: 9 minutos de acréscimos. A gente teve mais de 3, né? No intervalo do terceiro para o quarto, quartos. Desta vez, pelo menos uns 3,5. Ainda teve um atendimento ali para o goleiro do Senegal, que teve que sair, ficando aí os 9 minutos.
0: Sadio Mané pela esquerda, perdeu para o Bob. E agora quem vem de novo é a seleção da Noruega, tentando mais um gol. Bob dispara pela direita. Nenhum coleguinha, nenhum amiguinho aparece ali do lado para receber essa bola. Por isso ele vai prendendo até que a finalmente apareceu o Ødegaard, que conseguiu fazer um passe um pouco mais à frente para o Berd. Bola vai na esquerda para Schildrup. Dominou, buscou o Haaland no meio, saiu no trabalho do pivô, venceu o zagueiro, perdeu na segunda vez. E aí a bola é recuperada pela seleção de Senegal com o Gana Gueye. Dele para o zagueiro Niakate. Niakate sai jogando, a bola vai lá do lado direito para Diatta. Diatta joga para Mbaye. Mbaye domina, tem o Mané ali pelo meio recebendo, dominando e jogando aqui no setor esquerdo. De novo vem a seleção senegalesa, tá aberto para receber o Jacobs. Jacobs recebeu aqui pela esquerda, dominou, trabalhou, fez o recuo, a bola caiu aqui na meia para Gana Gueye. Gana Gueye jogou curtinho ali do lado com o Pape Sarr, do Pape Sarr para Mané. Mané dominou, jogou na direita para Diatta. Vem a seleção do Senegal buscando marcar o seu segundo gol no jogo. Recebeu na frente, trabalhou, ajeitou, Sadio Mané ganhou do marcador, tentou dar um biquinho para jogar na área. Østgaard subiu no alto, fez o corte de cabeça, a sobra do Pape Sarr, e vai arriscar dali, bateu, desviou Nyland para fazer a defesa, caiu aqui na esquerda, de novo na equipe do Senegal com o Jacobs, ajeitou para Gana Gueye, jogou no meio, Pape Sarr, bola recuada, vem atrás, trabalha a seleção do Senegal, caiu de novo no Gana Gueye, dominou Gana Gueye aqui na esquerda para Jacobs. Jacobs para cima da marcação, ainda ele trouxe o passe e fez a bola ser recuada mais uma vez, trabalhada pela seleção do Senegal. Niakate jogou na área, pintou o gol, Ismael Assar, gol do Senegal, de novo ele, Ismael Assar, 47 minutos e 20 segundos do segundo tempo, é o segundo gol de Senegal, gol importante, deixa Senegal no jogo ainda, e mais, vai devolvendo a vantagem para a França na briga pela liderança. Senegal 2, Noruega 3, Leonardo.
1: Quando ele entra na área, ele está resolvendo o ataque de Senegal. Camisa número 18, mais uma vez, Ismael Assar. Ele tabelou, se colocou em posição de receber a bola, sem impedimento e já dentro da área. Ele faz o domínio de perna direita, de frente para o gol. E aí, no arrasto, ele não deixa o jogador adversário. Ele não deixa o defensor se aproximar. E com muita força, mais uma vez, de pé direito, ele tira do goleiro para diminuir o prejuízo, para tentar colocar Senegal no jogo nesse minutos finais, 3-2, Reolon.
3: Mais uma vez o Ismael Assar mostra esse poderio de definição e mais uma vez a defesa da Noruega. O Ayer completamente sem tempo da bola, veio cruzamento da esquerda e ele passou reto, né? Longe da bola. O Ismael Assar aproveitou e recoloca o Senegal do jogo, vai ter emoção até o fim, Arruda.
2: Ismael Assar, atacante do Crystal Palace da Inglaterra, 21º gol dele em 86 jogos pela seleção, terceiro em Copas, na terceira edição que disputa. Bom, inverte a situação, França líder do grupo I com 6 pontos, saldo 5, a Noruega segunda colocada com 6 pontos, saldo 4. As equipes se enfrentam na sexta-feira e o empate é da França.
0: Restam 5 minutos, agora Senegal quer o gol do empate, a Noruega mais um para voltar à liderança. 3-2 no placar, mas a pressão é senegalesa, que cresceu na reta final da partida, é por uma certa displicência norueguesa. Gana Gueye meteu aqui na esquerda para Sadio Mané, dominou Bob na marcação, Mané trouxe, ajeitou para Gana Gueye, de grande movimentação o Gana Gueye, A bola é recuada para Papessis faz a bola chegar para Diatá dominou, voltou para o Papessis, trabalhou e fez o passe chegar aqui na esquerda. A bola vai rodando, Gana Gueye, Jacobs jogou na área de qualquer maneira, tirou o Ayer jogando pela linha de lado. A pressão é cada vez maior da seleção do Senegal em busca do gol de empate. Olha o Mané, invadiu a grande área, jogou pro meio, bate na zaga e vai pela linha de fundo, Leonardo.
1: Pressão senegalesa. Se lá no início do jogo, tá lembrado, André, teve aquela sequência de escanteio nesse lado de campo da Noruega. Agora, no finalzinho do jogo, a presença na área é com mais frequência de Senegal. Só que agora, ó, Noruega aproveita para dar uma esfriadinha. Vai lá Hilton Pereira Sampaio, mandar levantar, tem jogador com cãibra por ali.
0: Ele mandou o cara sair, porque estava sendo atendido mesmo pelo companheiro, aí vai ter que ficar com um a menos. O Holmgren, ó, e os jogadores do Senegal estão ali também. Agora vai ficar com um a menos. Pior para a Noruega ainda. O cara foi dar uma de malandro fazer cera, Rolon, e agora o time vai ficar com um a menos em campo por um minuto.
3: É, eu acho que essa é uma das melhores definições dessa Copa do Mundo, né? De evitar cera, de evitar aquele jogo enrolado, né? Muitas vezes, que a gente está vendo é uma Copa do Mundo em que o jogo anda mais, né? Até o Wilson Sampaio está conseguindo fazer o jogo andar.
0: Jacobs vai fazer a cobrança do escanteio. Nisso perdeu um minuto. E provavelmente ele vai dar mais um. O jogo é até 10. Jacobs bateu o escanteio. Bola na área. Perigo no lance. Tira a zaga. Subiu o Papessis. Ele marcou a falta do jogador senegalês em cima do Ostgar, o zagueiro norueguês. Jogo parado de novo, Leonardo.
1: Sabe aquele perigo de gol? Acho que até a falta aconteceu mesmo, mas quando a bola foi para a área, caiu o jogador da Noruega, tem reclamação de lado a lado, os noruegueses pedindo cartão, os senegaleses dizendo que não foi falta. O fato é que o jogo está parado e olha, já com 6,5, tinha levantado a placa com 9, acho que vai a 11 aí pelo menos.
0: É, eu acho que um minutinho acho que tem que dar, porque um minuto ficou parado um jogador ali caído no campo aquela hora, o Holmgren.
3: Eu fiquei com a impressão, André, que o Odegaard foi para cima do Hilton Pereira Sampaio para dizer, olha, ele vai receber atendimento, mas não pode ficar um minuto fora, mais um zagueiro, né? Então, acho que fazendo uma rápida leitura labial de norueguês, né? Acho que foi isso que ele foi questionado.
0: Ele não voltou ainda, né? O Holmgren, né? Ele foi atendido agora, já tá até mais de um minuto fora de campo. Ele agora que ele consegue se erguer ali realmente com câimbras depois do atendimento. Lançamento para o Haaland, passou por ele, ficou para o Schilder, voltou para o Haaland, brigou contra dois, rouba a bola de novo a seleção do Senegal. Caiu o jogador ali, foi derrubado o Gana Gueye, falta marcada. Senegal tem pressa, 7 minutos e meio dos acréscimos já passaram, nós vamos no mínimo até 54, vem o time de Senegal, a bola chega para Jacobs aqui pela esquerda, ele trabalha, a bola gira, chega dominada pelo Papessar lá na direita para Diatá, Mbaye pediu, não recebeu, agora sim a bola está com Mbaye para Papessar, ele deixa a bola escorregar, chegar aqui na esquerda para Niakate, domina o zagueiro, chegou no campo ofensivo, bem projetado, bola atrás para Papessar aqui na esquerda, para Mané dominou, grande bola para Mbaye, chegou na grande área, pé direito, chutou, bateu na zaga, a bola ficou pererecando por ali, tira Odegaard, dá um chutão pro ataque, Haaland vai brigar contra a defesa, melhor para a zaga do Senegal, e a bola é recuada para o goleiro Moridial, ele já bota a bola aqui no setor esquerdo, dominado pela seleção de Senegal, mais uma vez com Diakate para Gana Gueye, chega aqui na esquerda para Mbaye dominou, lá vai o joia do PSG, abriu para Jacobs, chegou no fundo, cruzou, bate na zaga e sai pela linha de lado favorável a Senegal. 8 minutos e meio, escanteio para Senegal, 8 minutos e meio dos acréscimos já foram, pode ser a última oportunidade para a seleção africana empatar o jogo, 3-2 Noruega. Vai bater na bola Jacobs, Mané corre para a grande área, chegam os zagueiros também senegaleses por ali, em busca do empate. Jacobs jogou na área, o toque de cabeça, vai por cima do gol. E era ele, Ismaïla Sarr de novo, Leonardo.
1: Ah, imagina fazer o terceiro, hein? Ia se consagrar o Ismaïla Sarr, agora pelo alto, de cabeça. É uma jogada que normalmente noruegueses levam vantagem, né? E tinha o Haaland na marcação e ele consegue subir por trás do Haaland, que não alcança, e é o jogador de Senegal que desvia de cabeça para perder o gol, né? Tava ali, talvez na última chance do jogo, passando sobre a trave, né? Na pequena área.
4: E o cara ganha do Haaland de cabeça, Angelão, é difícil.
3: Ele deu um empurrãozinho, não
4: fala? Faz parte. 54 e 40.
1: Não subiu a placa, né?
4: Não é, sobe mais, 9, né? Porque é mínimo 9, né? Aí fica na cabeça do juiz e não é sinalizado, né? Trabalha Senegal, vaias da torcida norueguesa, que é maioria no estádio. Senegal na pressão, bola jogada na frente para o Ismail Assar, tira a zaga da Noruega de qualquer maneira. Wilton Pereira Sampaio sinaliza o fim de jogo. Vibra o técnico Steinsolbakken da Noruega, porque a Noruega está classificada para a segunda fase da Copa do Mundo. E vale, o treinador vai na arquibancada vibrar com a galera. Uma cena espetacular. Vai abraçar a esposa, beija a esposa na arquibancada, o Steinsolbakken, o técnico da Noruega. Que cena legal, Leonardo. A Noruega está classificada para a segunda fase da Copa do Mundo.
1: É uma das cenas da primeira fase da Copa, essa sintonia da Noruega com a torcida. Quem diria, né? A gente imagina. É um comportamento mais frio por parte do torcedor, dos países nórdicos, mas a torcida na Noruega dando show em aquilo que a gente vem fazendo relato, né, em todos os jogos, no caso, segundo jogo da Noruega, mas também no comportamento do torcedor fora dos estádios, mas essa sintonia simbolizada no abraço do técnico que vai pra galera, vai beijar a esposa, mas vai se juntar, acima de tudo, à torcida norueguesa, porque está com 6 pontos, passando de fase na Copa do Mundo.
0: Situação do grupo I, Lucas Arruda.
2: Pois é, André Silva, nesse momento a igualdade das duas seleções. França, primeira colocada com 6 pontos, a Noruega, segunda colocada também com 6. A diferença está no saldo de gols, 5-4 para os franceses. Na última rodada, se enfrentam nesta sexta-feira em Foxboro. A vantagem do empate está com os franceses. Cruzamento, André, líder da chave I, enfrenta um dos terceiros colocados no mata-mata. E o segundo colocado vai enfrentar o segundo do grupo E, o grupo da Alemanha, que por enquanto tem a Costa do Marfim nessa condição. Destaque para o Haaland. 2 gols na Copa do Mundo na sua carreira e 4 gols marcados.
0: É, tá muito bem o Haaland, tá brigando pela artilharia da Copa do Mundo para fechar os trabalhos. Maurício Reolon fala sobre este grande jogo, Noruega 3, Senegal 2.
5: Mais um baita jogo de Copa do Mundo e mais um jogo onde a efetividade foi premiada, né? Senegal repetiu o que fez contra a França, teve bons momentos no jogo, mostrou que tem um poderio ofensivo interessante, mas até como em outros momentos, né, as seleções africanas sofreram por desatenção, por um erro defensivo bizonho, né, como foi o segundo gol, o primeiro gol hoje da equipe da Noruega. Então esses vacilos acabam custando muito caro em uma competição e contra uma equipe como a da Noruega, que tem muita qualidade técnica. A Noruega fica também atenção defensiva, porque erros que cometeu no jogo de hoje contra a Senegal não vai poder cometer lá na frente. Mas preocupação para nós, André, é que olhando para o Brasil ali na frente, classificando em primeiro, pode pegar o Japão numa segunda fase, e se olhar, conseguir passar do Japão, obviamente, pode pegar essa Noruega lá nas oitavas de final. E a Noruega com Haaland, com esse talento ofensivo, olha, é mais um dos times que assusta o Brasil.
0: E uma das cenas da Copa do Mundo, ou mais uma das cenas, é os jogadores noruegueses neste exato momento sentados em frente à arquibancada, com os tambores que estavam na arquibancada, e eles vão agora, todos os jogadores e comissão técnica da Noruega, homenagear o torcedor, comemorar a classificação, como também remando em campo, assim como remam os torcedores noruegueses na arquibancada.
5: E o Odegaard de maestro, né?
0: Exatamente, o Odegaard de maestro, ele que vai, ele é o capitão do time, né? Então ele é o comandante do barco, né, Reolon? Né? É, o barco tem um comandante, né?
5: E como gostaria de ter um camisa 10 que nem o Odegaard na seleção brasileira, viu?
4: Tu nem falou do 9, né?
5: Não, porque o 9 é outra coisa.
4: É.
5: Um 10, assim, que pensasse o jogo e tal.
0: A gente daqui a pouco vai encerrar a transmissão, mas a gente vai fazer esse registro antes, né, do nosso intervalo comercial. Aí depois vem o Gaúcha na Copa com o Leonardo da Costa. Estavam esperando o Solbakken, o treinador. O Odegaard põe o dedo na boca, né, pedindo para que o torcedor fique em silêncio. Ele vai tocar o tambor agora e nós vamos aumentar o nosso som aqui no Futebol de Copa da Gaúcha para ouvir a festa, a linda festa da seleção da Noruega. que vai acontecer nesse momento em disputa.

lugar toca um tambor, jogadores remam, torcedores remam, a belíssima festa viking nos Estados Unidos. Noruega de Haaland está classificada para a segunda fase da Copa. Muito obrigado a todos que estiveram conosco no futebol de Copa da Gaúcha. Depois do intervalo tem Leonardo Acosta comandando mais uma edição do Gaúcha na Copa.

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0: 9:09. Já temos a imagem da Copa do Mundo, a comemoração há pouco dos jogadores da Noruega junto à torcida. Foi um show à parte. Gaúcha na Copa, edição número 80, está começando.
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0: Meus amigos, que segunda-feira de luxo na Copa do Mundo. Foi dia de Messi, dia de Mbappé e dia de Haaland, de uma classificação da Noruega para a fase seguinte. Vitória sobre Senegal 3-2. Lucas Arruda, vamos repassar a situação desse grupo que tem Senegal e que tem a França. Ah, aliás, foi uma segunda-feira também de pela primeira vez um jogo sendo afetado pela legislação estadunidense dos alertas meteorológicos. O jogo da França terminou muito tempo depois, foram 2 horas de paralisação. Mas a situação desse grupo, que é o grupo da noite, a gente vai ter mais jogo ainda, vamos falar sobre ele em seguida. Mas para passar a régua na matemática do

0: grupo Arruda.
1: Pois é, Leonardo, um abraço para quem nos acompanha no Gaúcha Esportes, na Rádio Gaúcha, grupo I desta Copa do Mundo, dando a lógica por enquanto. Formato 6-6-0-0. Explico. França líder com 6 pontos, 2 jogos, 2 vitórias, saldo 5. Noruega também 2 jogos, 2 vitórias, 6 pontos, mas saldo 4. Esse gol na reta final do Ismail Assar foi muito importante para isso. A Noruega é segunda colocada no saldo. Senegal, terceiro com nada, saldo menos 3. Iraque, da mesma forma, não pontuou, saldo menos 6. Na última rodada, Leonardo, sexta-feira, jogos simultâneos. Tem França contra a Noruega. O empate, a vantagem está com os franceses.
0: 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Alô, Valéria Poçamai, tá acompanhando essa festa bonita da torcida da Noruega. Haaland e sua turma estão na segunda fase da Copa. Valéria, boa noite.
2: Oi, Leonardo, boa noite para você, para todo mundo que nos acompanha. Aqui são 10 horas e 12 minutos. Olha, uma festa belíssima, o torcedor vai saindo agora aqui do estádio, mas com muita comemoração. A gente registrou isso na Rádio Gaúcha, né? Aquela tradicional comemoração, como se fosse remando os torcedores. Mas sabe, Léo, você falou sobre Mbappé, você falou sobre Messi, falamos sobre Haaland, e eu tava conversando com um grupo de brasileiros, e até vou trazer esse papo aqui pro ar, porque é o seguinte: a gente tá vendo tantos jogadores decidindo a Copa do Mundo para suas seleções e o Brasil tá faltando o nosso ainda, né? Aquele grande cara. Teu nome, parceiro?
3: Meu nome é Thales.
2: Thales, você é de São Paulo ou mora aqui?
3: Sim, sou de São Paulo e moro aqui em Livingston, aqui do lado.
2: Como é poder acompanhar o Haaland num jogo como esse?
3: É um sonho, né? Tipo, poder assistir jogos assim, da Copa do Mundo tão de perto. Que quando, em 2014, eu era pequeno, então não lembro de nada. Então foi é muito divertido poder ver isso, ter essa experiência.
2: Tá faltando do Brasil agora aparecer, né? Quem sabe o Neymar aí, quem sabe?
3: Quem sabe quando ele voltar da lesão, a gente possa ver.
2: Chega aqui no outro parceiro, teu nome?
4: Noah.
2: Noah, como é que tá vivendo a Copa em casa, né? Saindo do Brasil, mas agora vivendo aqui.
4: É, tipo, bem legal, porque em 2014 eu tinha acabado de nascer, então não sei de nada, né? Então é bem legal e... É, legal.
2: Tá feliz? Valeu demais, pessoal. Bom retorno pra vocês. Valeu demais.
5: Obrigado.
2: Valeu demais. Agora eu vou chegar nos torcedores aqui pra gente conversar também com eles. Hello, excuse me. Are you like you two about Haaland?
6: Haaland is the best player in the world.
2: Haaland is the best player. Agora virou festa, Leonardo. É a festa dos torcedores da Noruega.
0: Eu vou fazer eles remarem aí, Valéria.
2: Mas eu perguntava, vou tentar aqui recuperar a pergunta pro torcedor sobre o que ele achava do Haaland. I would like you about the Haaland, about to Haaland.
6: I mean, no Haaland. The Haaland is the best player, you know.
2: The best.
6: Yes, the best.
2: Daí o torcedor, eu perguntei pra ele assim, que ele pudesse falar um pouquinho sobre o Haaland, né? Ele falou, o melhor. Então é um pouco dessa comemoração. E o que chama muito a atenção aqui também, Leonardo, é que a gente vê torcedores com outras camisas, né? A gente conversou um pouco com brasileiros. Tem um torcedor da Colômbia aqui, que eu vou tentar chegar nele também pra gente ouvir um pouquinho. Olá, amigo, como estás?
7: Olá, que tal?
2: Estamos ao vivo para Brasil. Como é acompanhar o partido de hoje? Como foi?
7: Muy bueno, me quedaron debiendo el primer tiempo, ¿no? Primer tiempo muy regular, pero el segundo tiempo salvó la boleta. Y ver a Haaland hacer goles es una cosa loca.
2: ¿Es Haaland?
7: Haaland es una cosa loca verlo hacer goles, ¿no?
2: ¿Cómo está la confianza en Colombia en la Copa?
7: No sé, el equipo no lo veo, no lo veo todavía. Ganó el primer partido, pero realmente no lo veo. No lo veo. De pronto vamos a clasificar fácil para la segunda ronda. Vamos a ver qué pasa en la segunda ronda, ¿no?
2: ¿Cuál es tu nombre?
7: Alexis.
2: Alexis, ¿vives?
7: Una compañía Atlas de Brasil.
2: Ah, sí, sí, muchísimas gracias.
7: Bueno.
2: Olha aqui, tem um torcedor também com a camisa do Deportivo Cali. Amigo, estamos vivos para Brasil. E qual é seu nome?
6: John.
2: John, vives acá?
6: Não, não, não. Estou de vacaciones.
2: Ah, sim, sí, está de férias. Como foi acompanhar a partida hoje aqui com o Haaland?
6: Não, incrível. É um lugar.
5: Let's go!
6: A eso venimos, a ver esas grandes estrellas, Haaland, Sadio Mané. El partido como tal fue muy interesante de principio a fin. Muchas gracias.
2: Muchas gracias. Es una festa muy bonita, Leonardo. Toda vez que a gente para conversar aquí con los torcedores, todo mundo haciendo mucha festa. Hoy, más una vez, un público superior a 80 mil torcedores. Entonces, a gente está registrando un poco de esa festa dos torcedores, todo mundo falando sobre o Haaland, né? O The Best, como a gente viu o torcedor anterior. Estou acompanhando aqui. Eu tinha visto um torcedor também com a bandeira do Rio Grande do Sul, mas eu perdi de vista aqui. Mas é muito bacana ver essa festa. Tem mais colombiano aqui, vamos tentar falar com os colombianos também? Amigo, estamos em vivo para Brasil. Speak in Spanish?
8: Sim, espanhol.
2: Vives acá?
8: Sim, vivimos acá.
2: Para acompanhar a Copa?
8: Sim, tratamos de ver um bom partido. Não pudimos ter boletas para a Colômbia, mas estamos apoiando los sudamericanos. Vamos Brasil, vamos Colombia, vamos Argentina.
2: ¿Cuál es tu nombre?
8: Brian.
2: Olha aí.
9: We're the best.
2: Daí o torcedor da Colômbia tava falando que não conseguiu, né, o ticket. Olha aí, muita comemoração. Tava comentando que não conseguiu o ingresso para pro jogo da Colômbia, mas que também tá torcendo pro sul-americanos, falou do Brasil. É uma festa belíssima que faz a torcida da Noruega, mas também destaco, Leonardo, a festa que foi feita pela torcida também de Senegal, que esteve aqui em grande número. Então, é uma festa muito bonita e a gente volta na sequência com mais destaques daqui.
0: Baita registro, Valéria. Só quero saber se tu aprendeu a fazer a remada. Prestou atenção ali no movimento dos torcedores.
2: Eu aprendi ontem, porque simplesmente Times Square, esse local icônico. Deixa eu ver que tem um torcedor com a...
10: Não hablo espanhol.
2: Não hablo espanhol? Sim, ele estava com a camisa metade do Brasil e a metade da Noruega. Achei interessantíssimo, mas muito bem. Ontem na Times Square, Leonardo, a gente registrou isso durante o bate-bola. Simplesmente os torcedores da Noruega tomaram a Times Square fazendo aquele movimento, né, da remada, que a gente viu agora também na comemoração da torcida fazendo isso. Foi muito bacana acompanhar. E Senegal também estava junto, assim, uma grande confraternização, união das torcidas. E isso é uma coisa muito bacana. A Times Square tem virado esse ponto dos torcedores, né? Todo mundo vai lá fazer aquela tradicional foto, aquela tradicional comemoração. E virou um ponto de encontro das torcidas, que fazem uma festa muito bonita. E ontem, simplesmente, no meio de uma yoga, olha só a curiosidade, uma yoga para marcar o início do verão aqui em Nova York. E nós tivemos de um lado a yoga e do outro lado os torcedores da Noruega fazendo a remada. Foi uma cena muito bacana que a gente acompanhou e hoje, mais uma vez, essa cena se repetiu aqui no estádio.
0: Valeu, Valéria. Esse é o espírito, né? De Copa do Mundo, é todo o mundo, né? Ao mesmo tempo, torcedores. Muito legal esse tipo de registro. Torcedores de outras seleções que vão para ver as estrelas da Copa. Não consegue, às vezes, para sua seleção, uma questão de preço, de logística, está em outra cidade. E ali o colombiano, bom, não consegui para o jogo da Colômbia, vim ver o Haaland e tenho certeza que não se arrependeu. Em seguida, a gente vai falar com aquele que foi comentarista do futebol há pouco na vitória da Noruega por 3-2 sobre o Senegal, antes inserção política obrigatória.
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0: 11:21. Daqui a pouco tem mais futebol de Copa na Gaúcha. Colômbia e República Democrática do Congo. Narração do Gordo Léo. Daqui a pouquinho tá ali nos camarins. Seguida vai participar aqui também. Mas vamos com o Maurício Reolon, que acompanhou há pouco essa vitória da Noruega. Aliás, Reolon, estivemos juntos, né, nos dois jogos da Noruega até aqui nessa Copa do Mundo. E que bacana poder viver um dia como esse, né? Em uma Copa que tem estrelas e estrelas que estão aparecendo dentro de campo, estão devolvendo aquela expectativa do torcedor. Eu exemplifico naquele colombiano há pouco ouvido pela Valéria, o Reolon, que, bom, não consegui pro meu time, pra minha seleção, vou ver o Haaland. E os caras estão dando a resposta. A gente acabou de ver um Haaland fazendo mais dois gols, comemorando junto com a torcida. Noruega fazendo jus à expectativa, né, que se tinha nesse grupo, com Noruega e França classificados.
5: É, dá para dizer que é a Copa dos protagonistas, né, Léo? Porque realmente, daqueles que se imaginava, né, que poderiam ser determinantes para suas seleções, praticamente todos estão confirmando, né? O Messi, o Mbappé, o Haaland, até o Vini Júnior, dá para se dizer, da seleção brasileira, né? Vivendo um momento protagonista nessas duas primeiras partidas, ainda precisa daqui a pouco um pouquinho mais ou até mais parceria. Mas foi uma segunda-feira especial, né? O Messi quebrando o recorde de gols em Copa do Mundo, o Mbappé novamente deixando a sua marca. E o Haaland, eu acho que a definição é do torcedor que a Valéria ouviu, né? É muito louco ver o Haaland fazendo gol.
0: O Lucas Arruda estava lembrando aqui, quando o Violão falava, que amanhã a gente tem mais protagonistas, né?
1: Mais protagonistas. Um artilheiro da Inglaterra, o Harry Kane, tem dois gols marcados, enfrenta a frágil seleção de Gana pelo Grupo L, Leonardo. E o Cristiano Ronaldo também enfrenta uma seleção frágil. Amanhã tem Portugal contra o Uzbequistão a partir das 14h pelo Grupo K. A questão aqui é a seguinte: o Cristiano Ronaldo ainda não balançou as redes, né? Ele pode fazer o primeiro gol na sua sexta edição de Copa do Mundo, isso também será um recorde, mas precisa botar a bola na rede.
0: Esse que tá um pouquinho para trás, né, Reolon? Porque a gente tem, bom, no Brasil a gente tem o Vinícius Júnior, do Neymar não se espera muita coisa, pelo menos nesse momento, ninguém imaginava ele entrando em campo nas primeiras rodadas. O Vinícius Júnior já fez um dele. Lamine Yamal também já fez o dele, né?
5: Sim, não citei ele, né? Mas é um dos que tem tudo para ir crescendo conforme a Copa andar.
0: E esse é outro, né? Porque a gente vai falar dele em Copas, né? Não é só em Copa, não é só nessa. Esse aí certamente vai estar presente, vai fazer história em algumas Copas do Mundo. Agora, o Cristiano Ronaldo é a última, não tem dúvida. O Messi é a última. Olha, já fez tudo que fez até agora. Cristiano Ronaldo é o que ficou um pouquinho para trás, né? Vamos ver amanhã o que que tu tá esperando.
5: Ele precisa, né? Portugal precisa muito dele. Claro que tem uma equipe, e talvez a diferença da Argentina para Portugal, por exemplo, é que a Argentina joga pro Messi. E Portugal, os próprios jogadores, né? Os mais badalados, João Neves, Bernardo Silva, o Bruno Fernandes, nenhum deles vai a público e diz: nós jogamos pro Cristiano Ronaldo. Não, cada um quer ser o protagonista, e isso talvez esteja atrapalhando a seleção portuguesa, que tem talvez o melhor meio campo dessa Copa do Mundo, né? Com Vitinha ainda, que eu não citei, mas não conseguiu fazer a equipe andar contra um adversário muito mais fraco na primeira rodada. Naquela segunda prateleira de favoritos, né? Portugal, é a própria Inglaterra do Harry Kane, mas hoje eu vejo a Inglaterra mais coletiva do que Portugal. E talvez esse seja um fator que vá fazer a Inglaterra poder ir mais longe, e pode ser o fator também para que Portugal fique pelo caminho. Eu imagino que vá avançar dessa primeira fase, mas vai precisar ser mais um time e não o time do Cristiano Ronaldo.
0: Valeu, Maurício Reolon, obrigado pela parceria, bom descanso.
5: Feito, até amanhã. Amanhã estamos em mais jornadas aí da Copa.
0: Estaremos em algum jogo por aí, em algum lugar. Obrigado, Maurício Reolon. Vamos voltar lá, Nova Jersey, para nos despedir, né, da Valéria Possamay. Manda mais um desses registros maravilhosos daí, Valéria.
2: Olha só aqui, ó. Estamos aí. chegou o torcedor do Senegal aqui. Mas entrou na festa. Pra quem tá só na rádio, é o seguinte, Leonardo. Torcedor de Senegal chegou aqui dizendo que não e agora tá sendo levantado pra cima. Olha a cena. É o clima de Copa do Mundo, né? É muito bacana ver isso. Ele veio aqui brincar com os torcedores da Noruega que não, e agora tem um abraço. É uma cena muito bacana. Outros senegaleses também estão por aqui. Cara, que cena. É a cena da Copa do Mundo, Leonardo. É a cena da Copa do Mundo.
0: Valeu, Valéria. Ó,
2: deixa eu conversar com o torcedor aqui.
0: Boa. Se tem condição, vamos nessa. Prioridade tua.
2: Que pensa sobre a Noruega em la Copa?
11: Ah, muy bien, me gusta. También, porque Noruega, sí, la final, Noruega y France.
2: France, oh.
11: España. España. Me gusta la minimal. Muy bueno.
2: Talk about Haaland.
11: Can we talk about him? He's too good. He's up there. He's probably top 3 players in the world right now.
2: Thank you.
11: Fun. It's so good.
2: Ele tava falando aqui um pouquinho em espanhol, tá sem voz, e eu perguntei sobre o Haaland, né? Ele falou sobre a final ali, né, com a França, com a Espanha, e falou que o Haaland está no top 3, né, dos 3 melhores jogadores do mundo. Mas é um pouco dessa comemoração, tá chovendo agora, e até é legal de recuperar esse contexto, Leonardo, porque aqui, nessa região de Nova York, New Jersey, nós tivemos um alerta que ele ainda segue, inclusive até amanhã pela manhã, de fortes chuvas. Nessa região, e quando eu estava aqui mais cedo no estádio, inclusive em determinado momento houve esse alerta para que a gente saísse aqui dessa área aberta do estádio e para buscar um abrigo, e gerou uma certa preocupação entre os torcedores, porque o horário do jogo também estava se aproximando, mas foi mantido, a gente não teve maiores problemas, não como foi no caso do jogo da França, mas é um detalhe também que a gente vai seguir acompanhando e até chama atenção, porque nós estamos, começou o verão, né, nessa região aqui, houve essa chuva forte, há ainda esse alerta até amanhã, mas aqui transcorreu tudo dentro da normalidade, especialmente para a torcida da Noruega.
0: Valeu, Valéria, bom descanso.
2: Valeu, Léo, grande abraço a todos.
0: Grande abraço, baita registro, excelente trabalho, Valéria Possamay, trazendo a festa dos noruegueses. Começou o inverno no hemisfério sul, começa o verão e com chuva, né, no hemisfério norte. Já tivemos jogo paralisado hoje pela primeira vez na Copa do Mundo em função da chuva, mas o principal registro hoje foi o Messi colocando seu nome em mais um capítulo da história das Copas, o Lucas Arruda.
1: Acho que o mais importante do dia é esse, né, Léo? O chuva de gols, porque o Messi fez 2 na vitória contra a Áustria, a Argentina 2-0, teve até pênalti perdido pelo camisa 10 argentino. Mas com os 2 gols marcados no jogo, o Messi chegou a 18 na história das Copas, ele tá na sua 6ª participação em mundiais, e com estes gols é o maior artilheiro da história da Copa do Mundo. Agora está isolado nesta condição, ele entrou em campo em questão de igualdade com o Close, 16-16, agora está isolado. Quem chegou no Close agora, Léo? Bom, coitado do alemão, coitado nada também, né? Fez gol no 7-1. Mas o Close, ele agora tem nova companhia na segunda posição, é justamente o Mbappé, que também fez 2 gols na vitória da França. A França venceu com tranquilidade Iraque por 3-0. Agora, Close, 16 gols. Mbappé também 16. Quem fica para trás é o Ronaldo Fenômeno com 15.
0: É, e o Mbappé ainda vai jogar mais Copas, né? Vai ultrapassar, acho, né? Vai mais uma.
1: Mais uma ou duas, né? É,
0: no mínimo mais uma.
1: Ele chega com 31 na próxima. Depende da condição física dele, mas é impressionante, Léo. O Mbappé chega a 16 gols em 16 jogos de Copa do Mundo. O Messi, por exemplo, tem 28 jogos para fazer 18. Então a média do francês, ela é impressionante para um garoto de apenas 27 anos.
0: Seguida a situação da Argentina a partir de mais uma vitória, antes, inserção política obrigatória.
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0: 11:31. Bom, a Argentina classificada, né, Arruda?
1: Sim, classificada.
0: E só não sabe a sua posição.
1: Não garantiu ainda a liderança, mas isso pode acontecer.
0: É, e o que precisa para a Argentina ser primeiro lugar?
1: Bom, a manchete é a seguinte, Leonardo. Só a Jordânia tira a liderança da Argentina. Essa é a manchete.
0: Tá. Tá. E o que precisa a Jordânia fazer?
1: O que precisa a Jordânia fazer? Vencer os dois jogos.
0: Tá. Tá? Agora, amanhã, na verdade.
1: Isso.
0: Pega a Argélia.
1: Isso, daqui a pouquinho, daqui a 29 minutos, enfrenta a Argélia. Já amanhã.
0: Tá.
1: Tá.
0: Vamos combinar o seguinte, então. Já é muito difícil, né?
1: É.
0: A Jordânia ganha da Argélia.
1: Tá bom o adjetivo.
0: Vamos tirar o muito, tá?
1: Tá.
0: É difícil.
1: Sim.
0: Mas daí. A Jordânia precisa ganhar de quem na última?
1: Da Argentina. E aí haveria exatamente a inversão de posições. Só a Jordânia tira a liderança da Argentina agora.
0: É, essa é a combinação das duas coisas.
1: E aí é o seguinte,
0: não,
1: Leonardo,
0: vai acontecer, né?
1: Se a Argélia vencer, por lógico, e se houver um empate lá em Santa Clara, a Argentina também fica colocada como a primeira posição desse grupo, o grupo J. E o cruzamento, ele é importante, tá? Não é daqueles cruzamentos fáceis, como o caso da França e da Noruega, que destacamos mais cedo. O cruzamento do grupo J é com o grupo H. Quem está no grupo H nesse momento? Espanha, Uruguai, Cabo Verde e também a Arábia Saudita. Tá, e não tem a definição de quem é o líder dessa chave ainda. Então, por enquanto, atenção, por enquanto está dando Argentina contra Uruguai, mas com boas possibilidades de ser Cabo Verde na segunda posição.
0: Se o Uruguai ganha da Espanha, o que que acontece?
1: Ele vai a 5 pontos.
0: Tá.
1: Tá? E aí tem que ver o que que vai acontecer no jogo entre Cabo Verde e Arábia Saudita, porque nesse momento os pontos e o saldo são os mesmos dos dois times que se enfrentaram ontem. Então o Uruguai tem que vencer a Espanha por um placar superior ao de Cabo Verde sobre a Arábia Saudita, para garantir a primeira posição.
0: Tá, e a Espanha daí tem grande chance de ficar em segundo.
1: Se o Uruguai vencer, ele vai a 5, tá?
0: Tá.
1: Se Cabo Verde vencer também, ele vai a 5.
0: Tá, passa a Espanha.
1: Passa em
0: Cabo
1: terceiro.
0: Verde não vencendo...
1: Aí a Espanha fica em segundo lugar.
0: A Espanha fica em segundo, porque, até porque dificilmente a Arábia Saudita vai tirar o saldo em relação à Espanha.
1: A Espanha está classificada, tá? Mesmo que seja uma das terceiras.
0: Perfeito. Uhum. O que eu quero dizer é que podemos ter também um confronto. Era muito esperado um Argentina e Uruguai.
1: Sim.
0: Tá? O mais difícil é o Uruguai ganhar da Espanha.
1: O mais difícil...
0: Mas são dois campeões mundiais. Aliás, se botar títulos, é um bicampeão Uruguai contra um campeão Espanha.
1: É, eles acham que são tetra também, né? Mas aí a gente discute outra hora, né? O Uruguai, mas o
0: mais... Pelas
1: Olimpíadas anteriores,
0: né? Bom, mas daí a Bélgica também é campeã.
1: Mas é o seguinte, acho que a situação mais difícil aqui é o Uruguai se classificar, Leonardo. Se classificar.
0: É que para se classificar tem que ganhar. Se não ganhar,
1: se empatar talvez ela consiga, tá? Existe um exercício que coloca o Uruguai entre as 8 melhores terceiras.
0: Mas eu nem tô vendo o lado do Uruguai. Eu tô imaginando essa combinação Argentina. Da possibilidade de um Espanha e Argentina já na segunda fase, já matando um dos...
1: Pode acontecer.
0: Candidatos.
1: O Uruguai tem que vencer o jogo, e aí Cabo Verde pode empatar, pode perder o jogo, mas... A situação é essa porque a Espanha tem uma vantagem, Leonardo. Se a Arábia Saudita vencer, a Arábia não passa a Espanha no critério do confronto direto, já que ontem a Espanha venceu. Mas a tendência é que a Espanha seja líder do Grupo H na próxima sexta-feira, às 9 horas da noite.
0: Eu tô louco, mas não tô louco. É muito jogo, tá? Eu tava aqui com o jogo de amanhã.
1: Sim.
0: Colômbia e República Democrática do Congo. Qual é o jogo que a gente tem agora?
1: Agora à meia-noite tem Argélia contra Jordânia.
0: Isso aí, que é no grupo da Argentina.
1: E que é amanhã também.
0: É, porque ou há pouco eu chamei errado o jogo com a narração do Gordo Léo. Daqui a pouco vai ser Jordânia e Argélia. Né? E olho nessa situação, porque está valendo também a classificação da Argentina, até mesmo na primeira posição, dependendo do resultado. Não tem jogo ruim em Copa do Mundo, essa é a verdade. Vamos atualizar a seleção brasileira? Alô, Rodrigo Oliveira.
15: O atacante Gabriel Martinelli se colocou à disposição para atuar na ponta direita da seleção, substituindo Rafinha, que está lesionado e está fora do jogo contra a Escócia nessa quarta em Miami. No entanto, o jogador admitiu que prefere jogar na ponta esquerda e afirmou em entrevista coletiva que para jogar na ponta direita é importante para ele ter a parceria de um lateral direito no apoio. E o lateral direito da seleção brasileira é o Danilo, que é defensivo, não apoia tanto. Por conta disso, ganha força a possibilidade de o técnico Carlo Ancelotti manter a ideia de um ponta direita que é canhoto, como é o caso do Rafinha. E há dois jogadores com esse perfil, o Rayan e o Luiz Henrique. O Rayan entrou no lugar do Rafinha no jogo contra o Haiti e o Luiz Henrique entrou no jogo contra o Marrocos. Não há uma hierarquia clara entre Rayan e Luiz Henrique definida, por isso os dois podem atuar. A comissão técnica do Brasil avalia a possibilidade de preservar Casemiro e Douglas Santos, que estão pendurados. Se eles tomarem o cartão amarelo, ficam fora do jogo dos 16 avos de final. Os cartões, eles são zerados após a fase de grupos. Então, a preservação desses dois atletas os garantiria no primeiro jogo da fase mata-mata. Mas é uma questão que ainda não está 100% definida. O time do Brasil provável tem Alisson no gol, Danilo na direita, na zaga Marquinhos e Gabriel Magalhães e na esquerda a dúvida Douglas Santos ou Alexandre. No meio campo, Casemiro, Bruno Guimarães e Lucas Paquetá. Na frente, na ponta direita a dúvida, Rayan ou Luiz Henrique. No ataque, Matheus Cunha e na ponta esquerda, Vinícius Júnior. O goleiro Alisson foi preservado do treino dessa segunda, mas apenas por controle de carga. Não preocupa para o jogo contra a Escócia. E o atacante Neymar, pela primeira vez, realizou o trabalho sem restrições. Foi testado como um atacante centralizado no time de baixo. Aliás, se ele entrar contra a Escócia, vai ser nessa função, como um 9 de mobilidade. Mesma função do Matheus Cunha, embora, claro, com outro tipo de característica. Importante, o Neymar fica no banco, mas não há qualquer garantia de que ele vai entrar. Isso vai depender da vontade do técnico Carlo Ancelotti e, obviamente, das circunstâncias do jogo. Além disso, a seleção brasileira trata como prioridade ficar em primeiro do grupo. Para isso, não basta vencer. Tem que vencer e ter um saldo de gol superior ao do Marrocos. E para o Brasil é importante ser o primeiro do grupo, não só para ter um cruzamento em tese mais fácil, mas, sobretudo, pela questão logística. Se o Brasil termina em primeiro, segue nos Estados Unidos e segue tendo Morriston como base, um lugar que agradou muito a CBF. Se o Brasil fica em segundo, o Brasil terá que ir a Monterrey, terá que jogar no México e terá deslocamentos mais longos. Dos Estados Unidos com a seleção brasileira, Rodrigo Oliveira.
0: Valeu, obrigado, obrigado, Rodrigo Oliveira. 11:38, Rafael Collin. O homem do horário, né? O homem da madrugada.
16: Isso aí.
0: Totalmente à vontade, naquele horário que tu domina, né? Que tu é o rei do microfone da Gaúcha.
16: E que eu tô plenamente acordado e vocês podre de cansado.
0: Exatamente, mais ou menos por aí. Mais ou menos por aí. Ô, Colin, estudadas aí, Jordânia e Argélia, será que a gente tava fazendo essa conta aqui, né?
16: Uhum.
0: Pra Argentina não ser primeiro lugar do grupo, tá? A Jordânia tem que... Tá, primeiro ganhar da Argélia hoje.
16: Sim.
0: E depois ganhar da Argentina. Uhum. Aí a Argentina não é primeiro. Alguma chance disso acontecer?
16: A Jordânia tem o Messi da Jordânia, né?
0: É. Todo mundo tem seu Messi, né?
16: É.
1: Quem foi o Messi brasileiro? Pergunta os.
16: O Messi brasileiro?
1: Alguém se lembra dessa?
0: O Messi.
1: Dá um tempo pra vocês pensarem, mas não vão lembrar disso aí.
0: É que o Brasil tem Pelé, não precisa usar referência.
1: Mas não era nem justo com o jogador também.
0: Vamos dizer quem foi o Zico brasileiro. Quem foi o Zico argentino.
1: É, Zico argentino.
16: O primeiro que me veio à memória foi o Zico. É. Aquelas rabiscadas do Zico pra lá e pra cá, driblando.
0: Acho que o Messi já chegou no nível do Zico. Eu falei isso hoje, levei uma vaia de um colega.
16: É.
0: Começou a comparar com o Pelé. Eu disse, não, ele chegou no nível do Zico.
16: É que a discussão agora é com o Pelé, né? A discussão é com o Pelé.
1: É. Mas faltam duas Copas ainda pra... Pelo menos mais uma pra começar a falar, né?
16: É, e no caso assim do... Botando o Maradona na discussão também, eu sou fã do Zico, mas o Maradona foi superior ao Zico. O Maradona foi acima do... Então assim, tem muito...
0: Maradona acima do Zico, claro.
16: Tem bastante gente acima do Zico. Eu também, é difícil pra gente
0: admitir
16: aceitar,
0: que alguém,
16: né,
0: esteja acima do Zico.
16: É, mas tem bastante gente acima do Zico. E o Messi, pelo amor de Deus, é um privilégio olhar o Messi jogar. Dois jogos, 5 gols. Ele poderia estar com 7, né? Porque no primeiro jogo contra a Argélia ele teve um gol anulado. Senão ele teria feito. Foi por um detalhe. senão já ele teria feito 4 na estreia.
0: E hoje o pênalti.
16: E hoje errou o pênalti. Ele poderia estar com 7 em 2 jogos, mais do que esse número que já é impressionante de 5.
0: Se bem,
16: né?
0: Que quando tem esse C assim, e o acontecimento é antes dos demais gols, a gente não sabe se no decorrer da partida ele teria a chance de fazer os outros também.
16: Sim. Né?
0: Se é perdido o pênalti no final, último lance do jogo, depois dos gols dele, sim. Né? A gente podia fazer esse tipo de projeção. 11:41, seguido de Ori Vasconcelos, antes, última inserção política obrigatória.
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0: 11:42, Gaúcha na Copa, edição número 80. Daqui a pouquinho tem mais futebol de Copa na Gaúcha. Tem o Gordo Léo, já tá aqui nos camarins, vai narrar, o Rafael Cone vai comentar. Em seguida, eu passo o comando pro Gordo Léo, mas antes, aqui no Gaúcha na Copa, mais um contato com os Estados Unidos. Vamos agora a Seattle, com Diori Vasconcelos. Quais são os próximos jogos por aí, Diori? Boa noite.
18: Fala, Leonardo, Rafael Collin, Arruda, amigos da Gaúcha, boa noite para vocês aqui ainda. Céu azul, sol, 25 graus, 7:42. Pois Seattle se prepara para receber duas partidas importantes, Leonardo. E uma delas com uma novidade. Mas eu vou começar pela ordem cronológica. A partida que vem ao longo dessa semana, na quarta-feira, é a partida entre Bósnia e Catar, que é um jogo importante porque essas seleções ainda brigam por classificação, ainda brigam por vaga na próxima fase da Copa. Elas estão empatadas com um ponto no grupo. Caso haja um empate entre essas duas seleções, muito provavelmente as duas vão se despedir da Copa, então o jogo tem uma característica de decisão. Mas o jogo mais comentado aqui em Seattle é o jogo que vai acontecer no dia 27 aí pro Brasil, no dia 26 aqui em Seattle, porque o jogo é às 8 horas da noite no horário local, à meia-noite no horário brasileiro, e é o jogo entre Irã e Egito. Esse também é um jogo decisivo dentro de campo, mas com novidade importante fora dele. O técnico da seleção iraniana, que foi jogador também da seleção, o Amir Galenouei, disse que houve uma liberação para que a delegação iraniana possa ficar mais de 36 horas nos Estados Unidos. Essa era uma dúvida que se tinha nos últimos dias, porque o Irã tem feito bate e volta nos jogos realizados em Los Angeles. O Irã está com base em Tijuana, no México, que fica na fronteira com o sul da Califórnia, e é muito perto, Tijuana, de Los Angeles. O Irã chega geralmente na véspera do jogo, fica no máximo 36 horas, cumprindo a regra imposta até então, e depois da partida regressa ao México. Mas para esse jogo de Seattle, esse jogo que acontece no dia 27 à meia-noite, no horário de Brasília, o Irã vai poder permanecer mais tempo, porque a gente está falando de um deslocamento que é superior a 2 mil quilômetros entre Tijuana e Seattle. Então seria muito apertado para que o Irã fizesse, ainda que por meio de avião, um deslocamento tão longo de mais de 2 mil quilômetros para jogar uma partida e retornar com o mesmo deslocamento para o México, fazendo com que esse deslocamento coubesse dentro das 36 horas e ainda tivesse o jogo dentro disso. Então essa informação é muito importante porque impacta na logística e impacta em uma das principais polêmicas dessa Copa, que é a relação Estados Unidos-Irã e também a situação de que alguns integrantes da delegação iraniana não tiveram nem o visto e não estão nem podendo entrar nos Estados Unidos. Eles ficam lá em Tijuana e depois, quando a seleção viaja, eles permanecem por lá na base.
0: Claro que essas são as informações, tudo que envolve o Irã, né, por todo o contexto geopolítico, o fora de campo ele se torna mais importante, mais interessante, né, Diori e Arruda, é que esse grupo dentro de campo, e aí vale pro Irã, acho que ele é o mais, chega à terceira rodada como mais equilibrado, o Irã com reais chances de passar a próxima fase.
1: O que desenrolou ontem, na verdade, né, Leonardo Diori, foi a vitória de virada do Egito, porque condicionou que esse grupo teve a primeira vitória em 4 jogos, o Egito líder com 4 pontos, e vai enfrentar exatamente o Irã no próximo sábado, na virada de sexta para sábado, na verdade, à meia-noite. E um empate, de repente, pode classificar os dois. O Egito está mais confortável, mas o Irã, se vencer o jogo, ele também garante a sua classificação ao mata-mata da Copa do Mundo.
16: O goleiro do Irã fez 2 milagres ontem.
19: O pessoal do Irã não tá querendo muito mata-mata aí, Arruda.
0: Mas acho que vai chegar, tá? Acho que vai chegar.
19: É verdade.
0: Eu tô apostando. É que perdeu a chance, eu trabalhei no jogo do Irã contra a Nova Zelândia. Ali perdeu a chance, né? Chegada a Nova Zelândia, né?
16: Praticamente o mais fraco. E ontem a Bélgica teve um expulso e o Irã, claro, contra a Bélgica jogou defensivamente, o goleiro brilhou, o Beiravan, mas aí depois, no segundo tempo, poderia ter feito um resultado mais interessante com um jogador a mais.
0: Ô, Diori.
19: Agora uma coisa é certa, né, Arruda? O Irã, para se classificar, precisa vencer o Egito na última rodada.
1: Pois é, vamos lá, Diori. O empate, colocando 3 pontos pro Irã, tá? 3 jogos e 3 empates, ele não descarta a possibilidade do Irã se classificar. Tem alguns grupos que não vão conseguir colocar os seus terceiros colocados na fase de mata-mata. Mas é verdade, uma vitória garante, o empate não traz garantia nenhuma caso a Bélgica vença a Nova Zelândia, e essa é a tendência.
0: Ué, por quê? Bélgica não ganhou de ninguém?
1: É, Nova Zelândia tem...
0: Nova Zelândia,
1: tem dificuldade nela.
0: Ô, Johnny, nos explica por que Seattle, que eu sempre, pra mim, tinha como referência... O rock, aquele movimento é o grunge, né? Com Nirvana, com Pearl Jam. Eu tinha essa referência de Seattle.
19: Jimi Hendrix.
0: Jimi Hendrix, olha aí. Foi puxado o fundo do baú. Mas tu andou dizendo que é a capital do futebol nos Estados Unidos também. Não tinha essa ideia.
19: Pois é, eu também não tinha, Leonardo. Eu confesso que fiquei surpreso com essa informação. E a gente pesquisa as coisas e lê muitas coisas antes de fazer uma cobertura como essa, para tentar se cercar do máximo de informações possíveis. Só que a gente fica desconfiado de algumas delas, como por exemplo essa. Pô, como é que Seattle foi se tornar a capital do futebol nos Estados Unidos? Por que aqui, no noroeste dos Estados Unidos, se estabeleceu uma cultura diferente do resto do país? E eu confesso que vim para cá com essa curiosidade, tentando buscar uma explicação para isso. E hoje, andando pela volta do Lake Union, que fica aqui pertinho do centro, ou no centro de Seattle aqui, eu encontrei um museu de história e indústria aqui de Seattle. Esse museu tem uma pegada bastante ligada à aviação, porque Seattle é a terra da aviação, tem um museu da aviação aqui também. Então ele tem essa pegada, mas... E também é um museu que tem algumas pautas itinerantes, né? Algumas exposições que ficam um certo tempo e depois vão se renovando, vão se modificando, se atualizando. E durante o período da Copa do Mundo, está rolando uma exposição sobre futebol. E o nome dessa exposição é muito interessante, porque o nome da exposição é o seguinte, viu, Lau? Eu vou pegar aqui certinho, tá? The Beautiful Game, How Soccer Connects Us All, tá? E aqui tem um trocadilho nessa chamada, ou nesse nome do museu, que é o seguinte, tá? How Soccer Connects Us All. O us, ele indica como o futebol conecta, nos conecta de um modo geral, mas us também é US, que quer dizer United States. Então é um trocadilho para dizer como o futebol nos conecta ou conecta a todos, mas como o futebol conecta os Estados Unidos. E eu imaginei que nessa exposição eu fosse encontrar a resposta para a pergunta, né? Por que Seattle é a terra do futebol? E eu encontrei a resposta. Ainda que o Google possa nos ajudar, as pesquisas, as referências possam nos ajudar, eu fui em busca da resposta nessa exposição. Essa exposição tem fotos de vários países relacionados ao futebol. Tem uma espécie de bola imersiva com sons de torcidas pelo mundo. Inclusive tem ali o som da torcida brasileira gritando: eu sou brasileiro com muito orgulho, com muito amor. Então é uma exposição que não fica focada só nos Estados Unidos, mas que também ajuda a explicar um pouco do porquê o futebol é diferente aqui em Seattle. E a explicação tem relação com um movimento social que aconteceu em Seattle lá nos anos 90, ainda no século passado, que foi um incentivo que a cidade deu para algumas empresas, indústrias, se estabelecerem aqui. E aí a gente viu, por exemplo, a Amazon surge aqui nos anos 90, a Microsoft surge um pouco mais distante, mas depois se estabelece bem pertinho de Seattle aqui nos anos 80. Mas várias empresas do ramo da tecnologia e várias companhias grandes acabaram se estabelecendo em Seattle por conta de incentivos fiscais, de incentivos de impostos, não tributação. E isso fez com que muita gente de fora de Seattle acabasse vindo morar aqui. E aí a gente fala de sul-americanos, de europeus. E essa cultura trazida de fora dos europeus e dos sul-americanos acabou fazendo com que Seattle desenvolvesse nos bairros o futebol de rua, o futebol de pelada, por conta dessa imigração. E aí se explica por que o torcedor em Seattle, que daqui um pouco começa a adotar também o Seattle Sounders como time local para acompanhar o futebol, para viver o futebol, porque é um torcedor europeu e sul-americano que vive o futebol e sente essa saudade, acaba também gerando um pouco essa semelhança da cultura de estádio que a gente tem aí no Brasil com a cultura de estádio que a gente vê aqui em Seattle e viu no jogo dos Estados Unidos, esse jogo que os Estados Unidos venceram a Austrália por 2-0 e que teve até caminho do gol na direção do estádio, para se ter uma ideia.
0: Perfeito, muito bom, Jory. Te lanço um desafio, que a pouquinho a gente tem que passar aqui a comando pro Gordo Léo, a bola vai rolar para Argélia e Jordânia, mas o desafio é o seguinte, agora na volta do Brasil tu vai achar a capital brasileira do futebol americano, tá?
19: É curioso. Deixa eu fazer o seguinte para fechar, Léo, deixa eu chamar uma ilustração que tem 40 segundos.
0: Vamos nessa.
19: Porque é um negócio muito curioso, tá? Eu tava no Museu do Futebol e daqui um pouco eu me deparo com um cara com a camiseta do Manchester United, número 8, do Undershow. Aí eu pensei assim, pô, é parente do Anderson, né? Pô, 2026, nós estamos aqui nos Estados Unidos, Seattle, o cara tá com a camiseta... Por que que o cara tá com a camiseta do Anderson? Nada contra a história do Anderson, que alguém não possa estar usando a camiseta dele, mas... Poxa, eu achei muito peculiar. E eu fui perguntar pra ele por que ele estava usando a camiseta do Anderson, e a resposta dele foi essa.
20: So, I've been a Manchester United fan since 1994.
21: Sou torcedor do Manchester United desde 1994. Amo o clube e acompanhei todos os altos e baixos ao longo dos anos. Depois de 2006, 2007, quando Anderson e o Nani chegaram ao United, eu pensei que o Anderson era um jogador extraordinário. Achei que ele seria o coração do meio-campo da equipe, o futuro do Manchester United. Por isso, eu pensei, preciso comprar essa camiseta para guardar ela por muito tempo. Eu realmente acreditava que o Anderson seria uma das grandes referências do time pelos próximos anos. Mas no fim das contas, ele acabou não sendo tudo isso.
19: A camiseta ficou guardada por muito tempo, tanto que ele usa até hoje a camiseta, né? Há 20 anos ele usa essa camiseta praticamente. Mas ele brincou no final que o Anderson não foi tudo aquilo que ele esperava.
0: Maravilha! Obrigado, Jory!
19: Valeu, um grande abraço para vocês.
0: Grande abraço. 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
22: Tudo e aí, meu xará, como é que tá? Tudo incrível,
0: acho que
22: cara.
0: É a primeira vez na Rádio Gaúcha que o Léo Gordo passa pro Gordo Léo.
22: Por aí, né?
0: O comando, mais ou menos.
22: Tudo bem, Léo, como é que certo? Tá? Um bom descanso pra
0: e
22: ti agora,
0: o Rio Grandino
22: agora, né?
0: Pro outro também, né?
22: Cara, só o Rio Grandino é hoje, né, cara?
0: Pô, tinha um Manhago antes também.
22: Pô, manda um abraço pra toda a cidade do Rio Grande que ouve a gente no 102.1.
0: Que espetáculo, a audiência é enorme na Zona Sul. Bom jogo, boa sorte, vem aí no comando de Jordânia e Argélia.
22: Jogaço!
0: Com Rafa... Não, todo jogo de Copa do Mundo é jogaço. Isso aí eu não tenho a menor dúvida. Com Rafael Collin, com o Rinaldi, o Arruda segue por aqui, né? Até as 2 da manhã.
19: Sigo,
0: né?
19: Por aqui.
0: Pelo menos, no mínimo.
19: Segundo jogo e meio.
0: Futebol de Copa na Gaúcha. Vem aí. Tchau, boa noite.
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1: Um ótimo final de noite a todos, um inicinho de madrugada é o que vamos ter a partir de agora, nesta segunda-feira, 22 de junho, onde vamos acompanhar a Argélia e Jordânia. Meu xará Leonardo Acosta mais cedo falou, não há jogo ruim na Copa do Mundo, e não há mesmo, porque para a Jordânia e para a Argélia é uma partida que é muito importante, é muito decisiva, e para mim é uma honra mais uma vez estar com o microfone da Rádio Gaúcha, com este microfone pesado e centenário, com um timaço para contar esse jogo que vale pelo Grupo J. Então, sem mais delongas, eu quero já iniciar trazendo com ele, Rafael Rinaldi, o time da Jordânia. Alô, Rinaldi, bom dia!
2: Muito bom dia, Léo. Depois do histórico primeiro gol em Copas do Mundo, a Jordânia busca também os primeiros pontos em Mundiais. E o técnico Jamal Selami manda a campo Abu Laila no gol, camisa 1. Haddad, o capitão da equipe, veste a 23. A zaga tem Nazib 3, Al Arabi 5 e Abu Dhabi camisa 4. Meio campo tem Aurababed 8, Abu Tarra 20 e Al Rashan camisa 21. O Messi da Jordânia, Al Tamari, veste a 10, Al Mardi ao camisa 13 e o 9, o cara que fez o primeiro gol da Jordânia em Copas do Mundo, Ali Olouan, veste a 9. Jordânia escalada na RBS, Léo. Sempre tem mais Copa.
1: Sempre tem mais Copa e a gente vai junto para a Jordânia e Argélia no pique. Rinaldi já traz o time da Argélia.
2: Do técnico Vladimir Petkovic, que vai a campo com o filho de craque Lucas Zidane, camisa 23, 17 é Belgali, 2 Mandi, 21 Bensi Baini, 15 Rayan Aitnouri. Meio campo tem 6 Zerouki, 10 Sheibi, 14 Boudaoui, 22 Maza. Na frente, Riyad Mahrez, o capitão da equipe, veste a 7 e Amine Guiri, camisa 9, time de Vladimir Petkovic, escalada também Argélia.
1: Argélia escalada do principal nome do jogo de hoje, que é o Mahrez, o mais conhecido. Ao meu lado tem ele, que prazer estar contigo, Rafael Collen, o Barão da Madrugada. E aí, Collen, bom dia.
3: Fala, Léo Oliveira, prazerosa estar contigo, boa madrugada pra todos, ó, no sinal, ó.
1: Coisa linda, né?
3: Meia-noite, a bola vai rolar pra Jordânia e Argélia, dois times que tomaram 3 na estreia. Jordânia tomou 3 da Áustria, Argélia tomou 3 da Argentina, vem mais soltinha, daqui a pouco a gente vai falar mais sobre isso, tem mais time, tem mais qualidade, a Argélia é favorita contra a Jordânia, que é extremamente limitada.
1: Obrigado, Rafael Collin. Se você não está acompanhando na TV, a Jordânia está de vermelho, a Argélia toda de branco, a bola está rolando no futebol de Copa da Gaúcha. Bola ali pela ponta direita, já com a primeira falta, o jogo paralisado no ataque da Jordânia ali pela extrema direita. Lucas Arruda é quem vai estar acompanhando na central aqui da Rádio Gaúcha. Lucas Arruda, que prazer estar contigo de novo, meu velho. Atualiza a situação desse grupo, que é o Grupo J.
4: Tudo bem, Gordo Léo, grande abraço para quem nos acompanha na Rádio Gaúcha, nas imagens do arroba Gaúcha Esportes. É o Grupo J desta Copa do Mundo. A Argentina venceu ontem 2-0 contra a Áustria, 6 pontos em 2 jogos, lidera. Áustria segunda colocada com 3, Jordânia terceira com nada, mesma situação da Argélia. E aí é o seguinte, Gordo Léo, a Argentina só não será a primeira colocada ao final desse jogo se a Jordânia vencer a partida.
1: Mas aí também, se a Argentina não for primeira colocada, a gente abandona a Copa do Mundo, né, Coreia? Aí não.
4: Exato,
1: tem.
4: Exato,
1: é. Aí fechamos a Copa, né?
3: É verdade. Mas se depender da Jordânia, que tem que ganhar agora.
4: Isso.
3: E tem que ganhar no jogo do fim de semana também, né?
4: Contra a Argentina.
3: Contra a própria Argentina.
4: Isso.
3: Aí acabou a Copa.
1: Não, manda os guris voltar e aumenta o PPR ano que vem. Vamos embora com Jordânia e Argélia. Ô, Rinaldi, a primeira chegada foi numa cabeçada, quase que a Jordânia abriu o placar.
2: É, no, na cobrança de falta do Almardi para a área, subiu livre de marcação ao Rachan, cabeçou torto. Para sorte da equipe da Argélia, a bola passou à esquerda da meta, mas foi a primeira chegada forte da Jordânia no jogo.
1: E ela que vai de novo, puxando o contragolpe, mas dá o passe errado, o volta no pé de Nohri, Nohri pisa na bola, joga o jogo junto ao centro maior, o ciclo maior do meio de campo, a bola com o time da Argélia. Você pode interagir com a gente, mande sua mensagem. Vai no arroba o Gordo Léo, vai no arroba o do Colin. Seguinte, a gente passa o arroba de todo mundo pra você nessa segunda-feira já. Madrugada de terça-feira. E o time da Argélia vai pra cima, dentro da área. Olha a chegada, o chute! Acabou chegando ali. Aliás, é o Gorri que chegou ali cara a cara. Acabou desperdiçando, jogou a primeira pra fora aí, Rinaldi.
2: É a resposta da Argélia, né? Com o camisa 9. Guri recebeu na entrada da área, arriscou o chute rasteiro, mas a bola passou à direita da meta do Abu Laila, por isso apenas o tiro de meta segue 0-0 na RBS, sempre tem mais Copa.
1: Vamos chegando à marca de 2 minutos e meio jogados deste primeiro tempo em Santa Clara, nos Estados Unidos, 0-0 Jordânia e Argélia. O Boiri, número 9, acabou perdendo. Realmente não podia esperar, né, Colin, que o centroavante da Argélia marcasse um gol com pouquíssimo espaço também.
3: Ah, pois é, e olha, 2 minutos de jogo, Léo, e Jordânia já teve uma chance através da bola aérea, e agora a Argélia também teve a sua chance pelo lado esquerdo. É algo que provavelmente a gente vai ver bastante na partida, o Etnorri subindo bastante, ele que é o lateral esquerdo da Argélia.
1: Olha a bola com o Mas, empurrou na frente, em direção do Marrez, ele que recebe ao lado da área, ele sai, vai jogando na dividida, melhor a marcação da Jordânia, bola que sai aqui na extrema esquerda, é lateral para Argélia cobrar, já cobraram, tem pressa, corre atrás do primeiro gol, a bola pega na marcação do Haddad, que de pé ali descarrega a bola para o comando de ataque, a bola viaja pela extensão do gramado, vai cair aqui atrás, mas fica fácil com a defesa com o Mandi. Mandi pisa na bola, joga curto no pé do Zeroqui, do lado com o Bondaí, Bondaí para Zeroqui. Estou pegando aqui os nomes direitinho, mas estamos chegando lá para não errar. O time da Argélia todo de branco e todo de vermelho, o time da Jordânia. Bola aberta aqui na ponta direita, vem o time da Argélia trabalhando pelo campo de defesa. 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Você acompanha aqui no Grupo RBS, bola na extrema esquerda. Vence embora o time da Argélia, recolhendo por ali com o Nohri. Nohri joga lá atrás, trabalhando bola no campo de defesa, vai procurando espaço o time da Argélia, Jordânia, toda ela recuada no seu campo de defesa. Trabalha a bola aqui na ponta esquerda, por ali o Bensebani, Bensebani faz o lançamento na extrema esquerda, vai ligar no ataque lá na frente, na ponta melhor para a marcação de Abutarra, que recupera, já joga na frente, é um bate e rebate, o jogo claro não é bonito e por isso eu vou chamar um cara que é bonito, Lucas Arruda. O que que teve de Copa ontem? Os três grandes nomes, Messi, Mbappé e Haaland, entraram em campo, como é que foi?
4: Pois é, Gordo Léo, uma segunda-feira de luxo nesta Copa do Mundo pelo Grupo I na Filadélfia, 3 para a França, 0 para o Iraque, jogo que teve o primeiro protocolo de clima nesta Copa do Mundo, 2 gols marcados pelo Mbappé, o outro gol do jogo marcado pelo Dembélé. O Mbappé chegou a 16 gols na história das Copas e agora só está atrás do Messi. Bom, também no Grupo I, encerrado há poucos instantes em East Rutherford, 3 para a Noruega, 2 para a Senegal, 2 gols do Haaland, vai no lance.
1: Marrez vai na cobrança de um escanteio, pé trocado, perigo dobrado, vai na ponta 7 da Argélia, atenção, Marrez tá na bola, vai colocar dentro da área, preparou, parou, o que que o juiz parou aí, Rinaldi?
2: Tem muito empurra dentro da área, o árbitro ainda quer administrar na

0: perigo por ali. Al-Arabi, a bola tá viva ainda, mas é com o time da Argélia. A cabeçada acaba saindo no lado esquerdo. Qual é o teu arroba, Struck, de seguir, te mandar um abraço, porque por enquanto aí, de legal no jogo, quero o teu arroba pra gente poder mandar abraço pra turma que tá nos ouvindo.
1: Podem me mandar mensagens no @rafael.colin, @rafael.colin, Gorduleo.
0: Abraço pra, olha só quem tá nos ouvindo, Jesus nos ouve, hein? JC Jesus, tá imitando o homem, tu é, bom, não posso falar palavrão aqui na Gaúcha. Obrigado, querido. O Rinaldi, antes do ataque da Jordânia pela ponta direita, o carrinho por baixo, ali quem tentava na jogada era o número 9, o Owen. Ele acabou conseguindo ganhar uma falta, deu falta o árbitro aí ou foi lateral, Rinaldi?
2: É uma jogada que o camisa 9 foi derrubado aqui pelo lado direito, bem próximo à lateral do gramado, a bola se perdeu para o lado, mas o árbitro nesse primeiro momento está marcando apenas a saída de bola, ali o Luan, ele que marcou o histórico primeiro gol em Copas da Jordânia, apenas cavou o lateral já cobrado.
1: É o segundo maior artilheiro da história da Jordânia, o Al-Owen.
0: Opa, derrubaram o garotão ali da Argélia, hein? Vai escorrer o melado ali, o camisa número 21, o Bence Baini, tá caindo no gramado, o Arthur daí, o esloveno por ali, vai ali, dá aquela olhada, mas não foi nada, fez um H ali, o camisa número 21. Eu quero saber uma coisa, ô Rinaldi, tá muito frio aí em Caxias, como é que tá por aí a coisa? Conta pra mim.
2: Tá quente, 5 graus pra gente aqui, tá uma maravilha, Globilhão, 5 graus a gente sai de sunga aqui na praça.
0: Cara, dá o teu arroba pra galera te seguir, vamos bombar o Instagram teu hoje, cara, aqui no Jordânia e Argélia.
2: Mas com cuidado, você assédio, viu, meninas? Porque ultimamente sabe como é que é, né? Rafa A. Rinaldi, o Instagram. Rafa A. Rinaldi.
0: Tá solteiro, Renato?
2: Nunca estou.
1: É considerado.
0: Solteiro sim, sozinho nunca, né?
1: É considerado o galã da Serra, né?
0: Vê que não tá difícil, né? Se clarear na Serra, né? Vê que não tá complicado. O tempo passa, 8:30 jogados, primeiro tempo, Copa, é aqui na Gaúcha. Olha a bola aberta aqui na ponta esquerda com o time da Argélia trocando passe. Você acompanha da TV ouvindo a gente, que é muito mais legal. Nós estamos tendo que jogar daquela maneira bacana, aquela coisa divertida, torcendo para acontecer alguma coisa legal. Olha o time da Argélia chegando, Marres. Tentativa de bola, bate, rebate. Rafael Colli, jogados 9 minutos, tirando o Rinaldi. O que tem de belo no jogo?
1: Nada por enquanto. Duas chances só, uma de cada lado ali. Primeiro minuto, segundo minuto. Depois disso, é a Argélia tentando propor jogo. Já temos aí 10 minutos, praticamente 9 e meio desse primeiro tempo. A Jordânia se defendendo num 5-4-1, como fez no jogo inicial contra a Áustria. E a Argélia é um time mais habilidoso. Do meio pra frente ali, o trio Marres, o Maza e o Shaib, é daí que se espera mais coisa nessa partida, esse trio que joga atrás do centroavante da Argélia.
0: Que maravilha, olha quem tá nos ouvindo, olha aqui, ó. Rodrigo Adams, Lele Bortolassi, Rafael de Velho, o Guto e o Raquel, a galera que tá nos ouvindo, um abração pra turma que tá nos acompanhando.
1: Depois de curtir uma praia, né? Depois
0: de curtir uma praia.
1: Tava o Adams com aquela.
0: Não, ele tava
1: com aquela boia na cintura. Não,
0: parecia o Kiko e Acapulco, né?
1: É.
0: Ele, o de velho ali na praia. Kiko e Acapulco. Obrigado aos guris, estão lá tomando uma coisinha, nos acompanhando nos Estados Unidos. E vem-se embora o time da Argélia pelo lado esquerdo. Bola com o Marreis, entrega o passe no meio para Maza. Maza domina pela meia direita, dá o toque do lado. Vai-se embora no Rio, dividiu com a marcação em cima do Abutarra. A bola por último pegou na Abutarra. E aí, quando o Tarra sai, pega em lateral para Argélia.
1: Tu, como gremista, quando tu narra Maza, tu naturalmente lembra de outro Maza, né?
0: Que é o maior de todos, que é Mazzaropi, né?
1: Jogava muito o Lobão, né?
0: Maravilhoso. Aprendeu a jogar no gol com o Andrada. A grande influência dele no Vasco foi o Andrada, goleiro que sofreu o milésimo gol de Pelé.
1: Diz o Mazzaropi que nunca tomou gol de falta do Zico, que é um dos orgulhos da carreira dele.
0: Mazzaropi, um dos maiores goleiros da história do Grêmio, campeão do mundo em 83. E na zaga da Jordânia tem um cara que eu gosto muito também. O Abu Dhabi. Porque Abu Dhabi não dá bi. Olha a Argélia! Vai pela ponta esquerda, vai tentando por na jogada. O time argelino vai girando o jogo, jogando pelo meio com Zeroqui. Zeroqui pisa na bola, empurra na ponta direita com o Nuri. Nuri recebeu, largou lá na frente, bola para o Shaib. O camisa 10 e pisa na bola atrás para a perna esquerda. Lançamento feito dentro da área, vai para o giro, dividiu com a marcação na jogada por ali. O Maza, melhor para a zaga da Jordânia. Recupera, tenta a jogada, volta com o time da Argélia, vai tentando pela ponta, bateu na marcação, sobrou, voltou, vem Argélia.

0: Ele atua de branco pelo bico da área na ponta direita. Nuri caiu no gramado, vida que segue. Volta a bola com o time da Jordânia. Um bate-rebate danado, mas agora o contragolpe está armado e vai-se embora. Alta Mário, camisa 10, dominando com a perna direita, com a esquerda. Ele joga o jogo na direita, bola com o Alan. O Alan voltou no Altamari. Olha o chute, perna esquerda, Zidane. Dessa vez ele não entregou, ele agarrou firme o goleirão. Filho do Zinedine aí, Rinaldi.
1: Pois é, ele já levou gols do Messi argentino. E agora o Messi da Jordânia, o Altamari, também soltou a canhota. Mas desta vez, Zidane atento fez a defesa em dois tempos para garantir o 0-0 parcial.
2: O problema é da Jordânia é que o contra-ataque é puxado pelo centroavante. Pelo jogador de frente, que tem que estar na área para receber algum passe. Então, assim, ele caiu para o lado direito, foi para a ponta e ninguém entrou na área. Ele fez a jogada individual, bateu de fora. Foi o Messi da Jordânia contra o filho do Zidane.
0: Coisa linda, né? O Altamari, o Messi da Jordânia, número 10. A Jordânia que usa do esquema dupla grenal, né? O centroavante que puxa o contra-golpe, né?
2: É verdade. Tá faltando peça ali de qualidade, assim como na dupla grenal, Gordo Léo.
0: Que falta no jogo também. Vai-se embora o time da Jordânia. Eu vou junto. Vai pela ponta direita, dá um toque na bola, o toque sai errado e o tempo passa, hein? O tempo passa e ele não para. E a gaúcha, ela dá um tempo na bola e confere o placar do futebol. É Copa do Mundo, amigo. Jordânia e Argélia. Jogados 13 minutos. É primeiro tempo. 0-0, Arruda.
3: Pelo mesmo grupo J, ontem a Argentina voltou a vencer na Copa do Mundo. 2-0 contra a Áustria, jogando em Arlington, na região de Dallas. 2 gols do Messi. Chegou a 5, é o artilheiro desta Copa. E nesta terça-feira, 2 da tarde em Houston, tem Portugal de Cristiano Ronaldo contra o Uzbequistão.
0: Lucas Arruda, RBS na Copa, na RBS, sempre tem mais Copa. Vai-se embora, Argélia caiu no gramado, não deu absolutamente nada. A Jordânia descarrega uma bola pro comando de ataque em direção do Messi da Jordânia, que não consegue chegar e recupera para ali o time da Argélia sem pressa nenhuma com o Belgali. O Sala de Redação, ele não para durante a Copa do Mundo, direto dos Estados Unidos, Pedro Ernesto Delardim e a nossa super equipe de debatedores comandam o programa com debate, opinião e análise e transmissão, claro, em imagens do YouTube de Gaúcha Esportes. Madrugada fria no Rio Grande do Sul, temperatura aqui em Porto Alegre de 6 graus. Pra fazer um xixi agora foi difícil. Peguei um mapa, viu, Colin, pra achar alguma coisinha.
2: E achou?
0: Não, olha só a bola com o time da Argélia pela meia direita, empurrando lá atrás com o Mandi. Mandi pisa na bola, dá um passo no meio com Zero aqui, meia-noite e 15. Obrigado você que tá com a gente, que leva de carona o som da gaúcha. Pela Gaúcha na Serra, em Santa Maria, em Passo Fundo, na Zona Sul do Estado, enfim, em todos os lugares, você trabalhando à noite, você indo pro motelzinho, você que tá fazendo o que não deve, né? Não vá trair, trair é feio, viu, Arruda? Não traia. Se você está agora pensando em trair, lembre da sua família e lembre do que cantou o Padre Zezinho. Abençoa a senhora, a família também, abençoa a senhora, a minha também. Não traia, lembre do seu filho. Se você está pensando em trair agora, olha a bola aberta na direita. É o time da Argélia tentando a Jordânia por baixo. Deu o toque, acabou jogando a bola para fora. É lateral, lateral para o time da Argélia indo para a cobrança. Lá pela extrema direita, vai tentando por ali o Belgali. Belgali joga atrás com Bondaí. Bondaí na perna direita. Uma bela invertida de bola. E ela vai chegar ou não chega? Não, não chega. Ficou fácil ali para o camisa 9, o Owen, que tá lá no sistema de defesa, defendendo, girou legal, chutou, conseguiu chegar no Messi ali, com Altamira, mas a bola acaba saindo e é arremesso manual. Rafael Rinaldi, repete teu arroba pra mim, por favor.
1: Rafa A. Rinaldi, sabe por que o A no meio?
0: Por quê?
1: Gordolé, porque tem o Antônio me atrapalhando no meio, né?
0: Ah.
1: Rafael Antônio, Rinaldi.
0: Rafael Antônio é um nome bonito, cara, pro cara cantar uma música gaúcha e tal.
1: Tem
0: fazer um show junto com o Pedro Ernesto. Abraço pro Cláudio Galarraga na escuta, na nossa amada Rio Grande. Beijão pro Cláudio Galarraga. Tanto eu quanto o Mega, que temos o privilégio de trabalhar com ele, um grande narrador do interior do estado. Abraço pro Claudinho. Temos 16 minutos jogados. O que que tu me diz, Rafael Collins, sobre esse jogo?
2: Antes de falar do jogo, quero dizer que Rio Grande está entre as maiores audiências da madrugada da Rádio Gaúcha. Grande abraço para esse povo querido aí do sul do estado, Rio Grande e cidades vizinhas. É, o jogo, ele começou muito corrido, com oportunidades lado a lado. Depois é o seguinte, a Argélia tentando propor, mas com enormes dificuldades, porque até o momento, 16 minutos de partida, e mais um pouquinho aí, mais uns minutos, já teremos pausa para hidratação. A Jordânia que está marcando muito bem e até conseguindo dar umas escapadas no contra-ataque, viu, Léo?
0: Aí a opinião do Barão da Madrugada, estamos invadindo a madrugada. E que prazer estar ao lado de Rafael Qualiscari, que eu sou muito fã.
2: Prazer é todo meu, e quando eu terminava o programa às 3 da manhã e tu tava na Grenal,
0: isso aí,
2: eu ficava te ouvindo na sequência e te mandando mensagem.
0: É verdade, eu tinha o meu slogan, né? Abandone o Barão e venha ouvir o Gordão na madrugada. Aí Deus foi muito bom, Pai do Céu foi bom, e eu saí da madrugada.
2: E veio pra cá.
0: Coisa linda, abraço pro Ricardo Daniel Seron, pro Marcos Vinícius, pro Carlos Balduino. Você pode mandar mensagem pra gente. O João César e também pro Edu César, sempre acompanhando. E vai-se embora no meio-campo, time da Argélia, trabalhando bola por ali com o Goirri, o camisa número 9. Ele pisa na bola e puxou aqui na esquerda com o Norri, dá mais atrás. Todo mundo da Argélia ali tem ali o pezinho na França, né? E aí o nome, o sotaquezinho do nome da turma, ele vem ali num pique francês, inclusive o Lucas Zidane, filho do Zinedine Zidane, é o goleiro da Argélia.
2: E atletas da Argélia jogam em vários países da Europa, na Itália, na França, na Alemanha, na Inglaterra, muito diferente da equipe da Jordânia, que em sua maioria joga no continente asiático e tem menos experiência do que os argelinos.
0: É muito doido, porque o principal jogador da Argélia de nome é o Mahrez, que hoje não está num grande clube, mas é um cara de uma história gigantesca dentro do futebol europeu,
2: né? É o craque da Argélia, só que ele, por se tratar de um jogo contra a Argentina na estreia, atual campeã, com Messi e companhia, ele ficou na reserva, provavelmente o treinador priorizou a marcação, que não adiantou nada também, né? E agora então ele começa como titular, enfrentando uma equipe mais fraca que é a Jordânia.
0: Gordo, o Léo, tempo passa, chamou, falou.
1: Só para confirmar aquilo que o Colin estava comentando há pouco, de fato a Jordânia, maioria dos atletas, 11 dos 26 convocados, atuam no país, enquanto que no lado da Argélia, a maioria, 5 atletas, jogam no futebol francês, 4 apenas deles jogam no futebol da Argélia.
0: E não escapa nada. Gordo, vai Arruda.
3: Sobre o Riyad Mahrez, apesar de estar atuando na Arábia Saudita, joga no Al Ahly, companheiro do Ibanez, gaúcho da seleção brasileira, é o atual bicampeão da Liga dos Campeões da Ásia com a equipe saudita de muitos anos do Manchester City.
0: Aí Lucas Arruda, e aí o goleiro da Jordânia tá agarrando firme a bola, o Abu Laila, goleirão da Jordânia, agarrando firme, todo de amarelinho, dando a bola do lado direito com o Abdala de perna direita, ele descola o lançamento, a bola viaja ali toda a extensão da área, vai ficar de graça para a defesa da Argélia, que sai pelo meio com 0-15, que faz o lançamento nas costas da marcação, cara a cara, é para fazer o gol, quem sabe nasce, errou! Ah não, me ajuda aí, pelo amor de Deus, Rafael Rinaldi, conta o que não fez o jogador da Argélia cara a cara, Rinaldi.
1: Faltou uma conclusão mais forte nesse momento, ele recebeu pelo lado direito na cara do goleiro, mas permitiu que o zagueiro Nazib chegasse a tempo para abafar a jogada e evitar aquele que seria o primeiro gol da Argélia na tentativa do Mahrez por lá.
0: Tava cara a cara, acabou desperdiçando o que seria a melhor chance do jogo. Olha o Shaib, abriu na esquerda, desceu o Maza, tocou no meio, passou o Shaib, atirou em cima da marcação, a bola bate na zaga da Jordânia, era mais uma chegada, a Argélia cresce no jogo, Rinaldi.
1: Cresce a Argélia, cresce a esposa de Argel no jogo, viu, Gordoléu, agora na tentativa do camisa 10 de arrematar a bola de novo em cima da marcação, mas é mais uma jogada da Argélia no ataque, vai pra cima em busca do primeiro gol na RBS, sempre tem mais Copa.
2: Léo, quando dá certo essa combinação do lateral esquerdo, o Etnori e o Maza, que é o meia centralizado, que cai mais pelo lado esquerdo para fazer justamente essa tabela, é aí que saem as jogadas mais interessantes, os lances mais sólidos da equipe da Argélia, que deu uma pressionada nos últimos minutos, mas eu acho que em seguidinha vai parar tudo aí pra hidratação.
0: Não precisava, né? Não tão merecendo tomar água esse jogo aí, Jordânia e Argélia. 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Opa! Lucerinho Périco, direto dos Estados Unidos e com imagens no YouTube em Gaúcha e Suportes. O tempo passa, vamos chegando à marca aí de 22 minutos. 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O Brasil que volta a campo é quarta-feira com a Escócia. Quero usar o jogo para turma se programar aí, a rodar.
3: Anota aí, Gordo Léo, pelo grupo C, última rodada nesta quarta-feira, a partir das 7 horas em Miami Gardens.
0: Olha, Jordano, chute Zidane! E defendeu o goleirão, foi o Alain, número 9, que chutou. Defesaça aí do goleiro da Argélia, Rinaldi.
1: Era um espaço pro artilheiro na entrada da área, mais pro bico do lado esquerdo defensivo da Argélia. Ele arriscou de pé direito, soltou a bomba ali o Luan, mas atento estava o goleiro Zidane para fazer firme defesa e evitar o primeiro gol da Jordânia no jogo.
0: Olha que bolão para uma res, melhor na recuperação a defesa da Jordânia. O tempo passa e ele não para. E a Gaúcha dá um tempo na bola e confere o placar do futebol. Olha a Argélia chegando na ponta esquerda, o cruzamento para Marres, tira a zaga. O sobra de bola é para Maza, ele sai da área com a bola dominada, gira o corpo, traz para a perna esquerda. Ele olha para o que vai fazer, tocou do lado com o zero aqui, pisou na bola. Lançamento feito à frente, no fundão do campo, pisou, olhou. Goiri recuou atrás com Maza do lado, zero aqui, pisou na bola, olhou. Optou por jogar mais atrás, vai procurando ali, costurando o jogo lá atrás. O tempo passa, chegamos à marca de 23,5 jogados. Primeiro tempo de jogo, a Jordânia tem 0, a Argélia também tem 0, Arrudinha.
3: 4 partidas encerram a segunda rodada da Copa do Mundo nesta terça-feira. Pelo grupo K, às 14h, Portugal contra o Uzbequistão e às 23h, Colômbia contra a República Democrática do Congo. No grupo L, às 17h, tem Inglaterra e Gana e às 20h tem Croácia contra o Panamá.
0: Aí a roda, tá aí a roda, RBS na Copa, na RBS, sempre tem mais Copa. Parou, Rinaldi?
1: Parou agora para aquele momento de reidratação dos atletas, lembrando que tivemos toda aquela paralisação, né, no jogo da França, mas em Santa Clara, nos Estados Unidos, temperatura na casa dos 18 graus, apenas 30% de umidade relativa do ar, sem possibilidade até agora de tempestade do jogo parar. Quem vai parar mesmo são os jogadores nesse momento para hidratação, Gordo Léo.
0: Quem ganhou os seguidores, Ronaldo?
1: Olha, eu tô deixando de seguir alguns aqui.
0: Não, não, olha. Não. Por quê, cara? Por quê?
3: Peraí. Uma vez eu tomei prejuízo.
0: Perdi
1: uns 15, vieram umas carinhas meio ameaçadoras aqui.
0: Então não para sei com isso. Assim. Dá o teu arroba de novo pra turma te seguir e mandar mensagem que tá nos ouvindo. Vai lá.
1: Rafa Arrinaldi.
0: Rafa Arrinaldi. Tu ganhou seguidor. Para de besteira. Quantos tu ganhou?
3: Eu ganhei na matemática, foram 8, acho.
0: Tá bom. Tu não tinha 8. Veio 8.
3: É, perdi 15 e ganhei 23.
0: Tá bom. Tá, o importante, né, é que às vezes é a galera que sabe que precisa sair.
3: É.
0: Mas o cara quer dar uma girada, quer seguir outras pessoas.
3: Gordo.
0: Vai.
3: Tem interativa na nossa transmissão em arroba Gaúcho Esportes. O pessoal tá perguntando o seguinte, lá da produção, tá? Quem foi o craque do dia? Quem foi o jogador da segunda-feira nesta Copa do
0: Quem
3: Mundo?
0: Quem está na produção hoje?
3: Quem está na produção das lives, o Matheus Furtado. E quem está na rádio é o João Calegari.
0: E ele que fez o cafezinho para a turma hoje?
3: Fez o chamado chafé.
0: Ah, não tá, porque o nosso querido Carolino, ele fez outro dia aqui o café pré-sal, viu, Paulinho?
3: Isso aí.
4: Ah, é?
0: Pô, fui dormir 6 da manhã, saí daqui às 4.
3: Famoso
0: petróleo. Fui dormir às 6 da manhã. Não, pinto móvel com aquele café. Esse aí é chafezinho, então.
3: Chafezinho, o João fez aqui poucos scoops de café ali na nossa cafeteira.
0: Quase nenhum.
3: Quase nenhum.
0: Tu não participando ou tu perdeu seguidores? Ou ganhou seguidores?
4: Eu ganhei um seguidor.
0: Tá bom, um é bom. É devagarinho.
4: É que na madruga eu já recolhi tudo que podia de seguidor nesses 12 anos.
0: São
4: aí.
0: Os mesmos, né?
4: São os mesmos. Então assim, ó, Diego Silva, bem-vindo no @rafael.collins. Só chegar aí quem quiser vir.
0: Bom, isso aí, vem com a gente, que a gente tá fazendo futebol aqui, não estamos enchendo linguiça, vai.
3: Tem mensagens ali na transmissão, Gordo. Tem
0: vai
3: um
0: lá.
3: Retorno interno aqui, um abraço pro Nelson Sirotsky. Não, não é ele, né?
5: Não é ele, né, Gordo?
2: É para ele ou é ele?
5: Não, é ele ali, ó. Arroba,
0: cara, não, pode ser.
5: Arroba Nelson Sirotsky, não é ele.
0: Não, não é ele.
5: Parabéns, gurias. Jornada muito alegre e competente. Adorando. O Gordo Léo está brilhando.
0: Não é ele, não.
5: O Gordo não tá enxergando a mensagem, mas tá
0: escrito. Cara, eu
5: Nelson Sirotsky.
0: Tá bom. Vou acreditar que é ele, mas ele tá sempre no Vida Gaúcha.
5: Nelson Sirotsky, 88.
0: Não.
5: 86. Não é ele, né?
0: Apesar que a pessoa que tem. A pessoa, ela às vezes cria e veio o número, né?
5: Veio o número aleatório.
0: Veio o número aleatório ali. Né?
5: Será que é ele?
0: Cara, se for ele, a gente vai
2: transformar chegar... essa tela num quadro.
0: Isso,
2: depois.
0: Eu vou Vamos botar enquadrar. Na minha casa, né? Recomeçou aí, Rinaldi?
1: Agora sim, o jogo já volta no Santa Clara. E olha, um abraço aqui pro Carlos Alexandre. Você falava mais um seguidor aí, Gordo Léo.
0: E ó, Gordo, olha que legal, né? O Rinaldi tá no nosso antigo lugar que a gente trabalhava, né? Transmitindo o jogo.
5: Eu não queria falar, né? E até isso. A composição de uniforme dele tá parecida.
0: Tá parecida, né? Grande Rinaldi.
5: Um abraço pro pessoal da Rádio Grenal.
0: Não, abraço pra ele. Tá, abraço, mas vem ouvir nós aqui. Não vai ouvir, tem nada lá. Então, o quê? Não, lá tô enchendo linguiça, né? Até porque a gente já foi de lá já em época de Copa. Olha a bola aberta na ponta direita. Brincadeira, né? Beijo pra turma que tá pertinho da gente aqui. Olha a bola com o time da Argélia. 27 mil. O juiz parou o jogo um tempo pra turma tomar, conversar, ver se melhora o jogo. Olha a bola na direita. Troca de passe feito. O chute. A bola explode na marcação. Explodiu ali no camisa número 8, no Nur. E é escanteio na ponta direita aí, ô Rinaldi.
1: Ganhei escanteio. Agora a Argélia pelo lado direito. Quem fez o corte por lá foi o Auravabed. E com isso vai pintar levantamento para a área do Abulai. La chance é da Argélia.
0: É da Argélia. O capitão é o Marres, que está na bola número 7. Vai para a cobrança de um escanteio. 28 minutos, primeiro tempo. Bola na área. O goleirão saiu errado. A bola vai sobrar. Está viva aqui na ponta esquerda. Pisa na bola. Goiri levantou pra Maza, voltou no Goiri de pela direita, clareou pro tiro, bateu! Abulaila! As firme defesa aí, Rinaldi!
1: É na conclusão do Goiri de fora da área, chute rasteiro, dessa vez não deu rebote. Abulaila, ele que levou os torcedores da Jordânia a fortes emoções no jogo contra a Áustria. Agora há pouco saiu mal do gol, mas dessa vez fez firme defesa.
0: Olha a Jordânia respondendo na ponta direita. Vai por ali o time da Jordânia na chegada. Era o Altamari. Tentativa de drible. A bola vai se perdendo. Rafael Collin, 29 minutos. Primeiro tempo tá 0-0 aí, Barão.
2: A Argélia é melhor, mas não consegue criar chances claras. Agora há pouco o centroavante Gorri fez uma boa jogada pelo lado esquerdo. Fez a tabela. Tabelas estão acontecendo, por sinal, justamente por esse lado aí, que é o lado esquerdo. Ele chutou, houve uma boa defesa do Abulaila, mas não é aquela chance claríssima de gol. Nesse aspecto, a seleção da Argélia ainda está pecando. A Jordânia tenta encaixar um contra-ataque de forma muito tímida, não tem tanta qualidade. Esse é o cenário do jogo, que está 0-0.
0: Grande Rafael Collin, depois a gente vai confirmar a informação aqui, viu, Arruda? Nelson Sirotes, 8696, respondeu. Ele... Sou eu, sim. Bom, se o cara criou um fake do Nelson, ele tem o meu respeito, né? O cara que tá com o tempo livre na segunda-feira, ter segunda partida de madrugada.
2: E pra responder sou eu, sim, ele vai levar até o fim essa história.
0: Tá,
2: aí.
0: Ele vai.
2: Se não for ele, né? Também vai levar até o fim. Ele não vai dizer, não, tô brincando, gozada.
0: Isso aí, né? O pessoal que tá com a gente vai daqui a pouquinho ler os recados da live. Murica já tá por aí, grande Murica tá conosco ali, comandando toda a parte técnica.
2: Lenda da madrugada.
0: Lenda da madrugada, né? Isso aí é perigoso, né? Você tem que tomar cuidado.
2: As trilhas sonoras que ele bota na madruga, pelo amor de Deus.
0: Daqui a pouquinho tem o Bola Parada no comando de Rafael Rinaldi, direto de Caxias do Sul. Olha a bola aberta com o time da Argélia no campo de defesa, vai trocando passes, não tem pressa alguma.
2: É uma zaga experiente, o Mandi tá com 34.
0: Do Lille.
2: Do Lille. E o Ben Sebaini tá com 31 anos, né?
0: Do Borussia Dortmund.
2: Uma zaga experiente, uma zaga que dita o ritmo de saída de bola, só que muitas vezes ali os volantes é que não estão conseguindo abastecer os três meias qualificados que a Argélia tem.
0: E a Jordânia, ela desce pelo lado esquerdo, falta. Pegaram por baixo, deram o topo ali, derrubaram o jogador da Jordânia, foi o Almardi, a falta na ponta esquerda.
1: Ele arrancava pelo lado esquerdo, Almardi, acabou acertando justamente a perna dele, o camisa 6 Zeruc, com isso a falta foi marcada, pode pintar levantamento para a área do Zidane.
0: Falta na ponta esquerda, falta na ponta esquerda, falta para o time da Jordânia. É numa dessa que pode pintar alguma coisinha, uma gracinha. E é na madruga, nessa hora aqui, ó. Meia-noite e meia, tá cedo, mas começa assim. Vai o time da Jordânia para um levantamento dentro da área. Chegamos a quase 32 jogados, é primeiro tempo de jogo. Jogada ensaiada, cruzamento feito, segundo pau. Olha a cabeça. Ai, meu Deus. Deu em absolutamente nada ali, foi Al Arabi. O seu coquinho. Conta aí, Rinaldi.
1: Acho que ele sentiu vergonha agora da conclusão e tentou fingir aí uma lesão no pé, acabou se levantando, viu que não valia a pena, porque de fato o cruzamento acabou saindo fechado demais, ele não chegaria a tempo, ainda tentou o cabeceio, mas totalmente ruim, desviado para a linha de fundo, apenas tiro de meta já cobrado.
0: Tiro de meta já cobrado e a Argélia descendo pela extrema direita com o Mandi. Mandi dá a bola no pé do Bengali que volta mais atrás com o Bessabaini. Bessabaini pisa na bola junto ao círculo maior do meio de campo, empurrando a bola aqui na ponta esquerda com o camisa meia dúzia, que é Zelo, que ele recolhe, passa o pé por cima da bola, joga mais atrás, ela vai ficar com o pé de Lucas Zidane. Sim, o filho do homem, o filho de Zinedine Zidane é goleiro da Argélia. Se tem uma frase que diz que não tem bobo no futebol, é ele. Olha o Marres, cara a cara pra fazer. Bateu. Defendeu a Buloyla. O Marres cara a cara acabou de ser perdido por Calmula na frente da defesa aí, Rinaldi.
1: Brilhou agora o goleiro Abulaila, um lançamento do meio campo buscando uma rede na área, na hora da finalização, o goleiro Abulaila abafou a jogada, fez grande defesa, mandou para trás, escanteio, segue a pressão da Argélia.
0: Shaib vai na bola, vai na esquerda, pé direito, optou pelo toque, bola curta, ele vai cruzar, atenção, pisa na bola, ou por ali o Maza, recolheu mais atrás, voltou no pé do Nuri. Nuri tentou contra a marcação, pegou em cima do Haddad e saiu a lateral. Lateral na extrema esquerda aqui, o Nuri, lateral do City, vai para a cobrança. É lá no comando de ataque. Pode meter um cuca-bol e jogar lá na área, mas não tem ninguém. A turma saiu da área e ela vai, acho que se aberta aqui na ponta esquerda. É lá que ela vai, meio mascada. Voltou no pé do Nuri, tocou de novo. Nuri recebeu, caiu. E ali o Arthur, ali o simulou. Otaviano Costa tá marcando o que aí, ô Rinaldi?
1: Marcando a simulação, né, do atacante da Argélia, quando ele viu que não tinha mais como chegar a tempo e houve apenas o toque à frente, a bola acabou passando por ele, mas o 3 Nazib acabou deixando o pé, e aí com um leve toque ele acabou se jogando. O árbitro não foi na dele, não decidiu marcar a penalidade, mas houve um leve toque do Nazib.
0: Tentativa ali não foi nada, né, Colin?
2: Não. Segue o jogo. Também não precisa dar amarelo ali, porque ele tropeçou ali, não foi nada, e segue o jogo.
0: Olha, essa hora, num baile assim no interior, assim, o que que tá, estaria acontecendo
2: a essa
0: 25 para uma?
2: Meia-noite 35?
0: Isso.
2: O que que estaria acontecendo para quem, exatamente?
0: Para ti. Para ti num baile nos bons tempos.
2: Estaria na Copa me gelando.
0: Boa.
2: E aí se tu me perguntar...
0: Copo de plástico?
2: De plástico, de plástico.
0: E aí conserva, né?
2: De plástico. E não grande, copo também não de cafezinho.
0: E para ouvir, esse aqui, e ao fundo, o que estaria tocando?
2: Música rock dos anos 80.
0: Ah, rock dos anos 80?
2: Rock dos anos 80.
0: Não uma banda San Marino, não?
2: Não, pode ser também.
0: Também?
2: Para mim, festa é festa, entendeu?
0: Ele te trai.
2: Pode ser.
0: Todo mundo. Aí, se Rodrigo Adas, que foi de San Marino, terceira dimensão.
2: Aí 2 da manhã, quando terminar o jogo, tu vai perguntar, e essa hora, Colin, o que estaria fazendo? Deu, na Copa, gelando.
0: E agora reclama o jogador da Jordânia, o Altamari, caiu no gramado. Está ruim para ele que está jogando, imagina para quem está vendo. Olha a bola ali, errada, Jordânia vai receber uma bola boa. Tabela é feita, devolveu dentro da área, ponta esquerda. Parou, vai cruzar, é o Altamari. Aí bateu mascando, chute e o gol! Gol da Jordânia! Nizar! 21 no bate-rebate. A Jordânia tá abrindo o placar. Não deu pro Zidane. Chora, Lucas Zidane. É ruim, né? é ruim quando a bola vai no gol, ele tá pagando tudo que o pai dele fez com o Brasil em 98 e 2006. E Nizar tá marcando. E o detalhe do gol, quem traz é Rafael Rinaldi, a Jordânia. Tá na frente, Rinaldi.
1: Depois de uma sucessão de erros, incluindo na jogada do gol, porque a bola passou debaixo. Camisa 10, Altamari, que não conseguiu a conclusão. E com isso, a bola se ofereceu nos pés do camisa 21, Al Rashan, que conseguiu a conclusão. O Zidane até foi na bola, tentou um toque sutil, mas não o suficiente para tirar ela de dentro do gol. A Jordânia vai fazendo história, vencendo a primeira em Copas do Mundo, Colin.
2: As chegadas da Jordânia eram tímidas. Quem tinha mais posse de bola até o momento, quem criava mais oportunidades, era a Argélia. Mas essa escapada foi letal. Pelo lado esquerdo, a jogada, o cruzamento, houve primeiro uma falha de conclusão, também houve uma falha geral na defesa da Argélia, e aí o Nizar Al Rashdan fez 1-0 para a Jordânia, Ruda.
5: Nizar Al Rashdan, quinto gol dele em 41 jogos pela seleção, primeiro em Copas, é o segundo da Jordânia na história dos mundiais e a primeira vitória do país na história das Copas. Afinal, é estreante nesta edição. Nesse momento, a Argentina primeira colocada com 6 pontos, a Áustria segunda com 3, saldo 0, a Jordânia terceira colocada com 3 pontos, saldo menos 1, mas o confronto direto é o que deixa a equipe europeia à frente.
0: Colin, a gente que é do interior, Colin, o goleiro ali, o Lucas Zidane, ele embuchou a Argélia, hein? Dá pra ter pegado essa bola, eu tô muito louco.
2: O chute foi no cantinho, mas foi um chute fraco.
0: E bate na mão dele, né?
2: É, frango não foi. Houve falha, houve demora na reação dele pra se jogar pro lado esquerdo. Uma falha do goleiro, sim, mas uma falha maior de todo o sistema defensivo, que permitiu que a Jordânia cruzasse essa bola da esquerda pra direita sem que ela fosse tirada. E aí o Nizar Al Rashdan fez 1-0 para a Jordânia.
0: Bonito sobrenome, né? Eu fui só no nome de batismo ali, o Nizar.
2: É.
0: Fui só no primeiro para não me atrapalhar. E tem Gordo, falta a Argélia, vai.
5: Tá travando a Argentina, eu falo sobre isso na sequência.
0: Olha a Argélia chegando, atenção, falta boa, perna esquerda. Norri na bola, levantou, passou, tira a zaga da Jordânia. Cortou ali o árabe de cabeça, mas erraram, voltou, Norri, pisa na bola. Recua mais atrás, a Argélia corre atrás do prejuízo, tá perdendo 1-0, pois é. Chegou na cara do gol 2, 3 vezes e não fez o gol e acabou aí a Jordânia abrindo o placar com o Nizar. Bola aberta na direita, fala aí, Rudinha.
5: Tá travando a situação da Argentina para não garantir os hermanos como líderes dessa chave nesta terça-feira. Ainda existe a possibilidade, é uma situação muito difícil de acontecer, é verdade, mas a Argentina não está confirmando a primeira posição por conta da vitória parcial da Jordânia por 1-0.
0: Aí então, não escapa nada. Olha a bola aberta na direita com o time da Argélia. Caiu, era para o Marres, caiu no gramado. O Arthur está marcando uma falta. Marcando ali uma falta, não, tá parando o jogo, marcando ali um lance em favor do time da Jordânia.
5: Agora com mais tempo eu explico, Gordo, é o seguinte, se na última rodada, no sábado, se a Jordânia vencer a Argentina, ela passa a Argentina no critério do confronto direto, igualaria na pontuação 6-6 e a Jordânia ficaria à frente neste critério. Por isso, não dá pra cravar nesse momento que a Argentina é a líder do Grupo J, pelo menos a tabela te conta isso, Gordo Léo, na RBS sempre tem mais Copa.
0: Ah, e depois o comediante sou eu, né?
2: Achar que a Jordânia vai tirar a liderança da Argentina, né?
0: Cara, não, aí tá de brincadeira comigo. Ele tá de brincadeira comigo, né? Até vou parar o jogo pra falar do tempo do placar. Tempo passa, ele não para. A gaúcha dá um tempo na bola e confere o placar do futebol. Solta a trilha aí, Murigão. Primeiro tempo de jogo, 40 jogados, Jordânia 1, Argélia 0, Ruda.
5: A CBF desmembrou algumas rodadas do Brasileirão que acontecem na volta do futebol depois da Copa. Só que o Grêmio entra em campo antes da final da Copa do Mundo. Atenção, dia 16 de julho, uma quinta-feira depois da semifinal, tem Mirassol e Grêmio às 9:30 no Estádio Maião, última rodada do primeiro turno.
0: Ah, é pra me enlouquecer, 16 de julho, então já sei que eu vou sofrer Mirassol e Grêmio. Grêmio que nunca ganhou do Mirassol, né? Nunca ganhou do Mirassol, Grêmio. Copa do Brasil jogou, caiu, o Brasil nunca ganhou. E a Jordânia vai pra cima, olha o cruzamento, corta a zaga, Lucas Zidane. Foi com o pé, de novo, hein? Foi se fresqueando ali o time da Jordânia, ó, Rinaldi.
1: E dessa vez o Lucas Zidane, ficou fácil pra ele a defesa com os pés, uma tentativa pelo lado direito. Ele, filho do craque, né, Zidane, que sofreu no primeiro gol contra a Argentina. Muitas críticas pelo primeiro gol do Messi na conclusão de fora da área. E no segundo, quando ele deu rebote para a conclusão do craque argentino. Lucas Zidane, que teria falhado também no jogo de hoje. A vida não tá fácil para ele, viu, Gordoléo?
0: Ah, mas isso é karma, né, cara? Isso é o brasileiro jogando toda uma energia negativa pro goleiro da Argélia devido ao sobrenome do pai dele. Só quem lembra de 98, 2006, sabe o mal que Zidane fez na seleção brasileira.
2: Dos maiores nomes da história do futebol.
0: Caraca.
2: Extremamente habilidoso, altamente técnico, enfim, um cara que dava dinamismo pro meio, pifava os companheiros, fazia
1: golaço. Cabeceava
2: bolaço.
1: Bem também, né, Cole?
2: Exato, um dos gols, por exemplo, contra o Brasil em 98 foi de cabeça. O Zidane era simplesmente um gênio da bola.
0: Quem é mais inteligente, o Zinedine Zidane ou o Lucas Zidane?
2: O Zinedine.
0: Eu acho que é o Lucas Zidane.
2: Por quê?
0: Porque pela seleção da França ele ia jogar nunca ele ia jogar na seleção da França. Nunca que ele ia pra Copa jogando pela seleção da França. Pela da Argélia é mais fácil. Com todo respeito aos goleiros da Argélia aí, que os gloriosos aí, goleiros da Argélia, mas pegou, Lucas Zidane é mais tranquilo.
2: Pegou um atalho pra poder jogar Copa, né?
0: É. Grande Lucas Zidane aí, o goleirão, que mais uma vez vai embuchando aí, entregando. Abraço pro Nicolas Cavalieri nos ouvindo. Também quem tá com a gente aqui é o Charles Edu. Daqui a pouquinho também tem o pessoal na live, a gente vai atualizar aí quem tá na live nos ouvindo, o Lucas Arruda, que tá trabalhando desde corta aqui, Arruda. Tô que nem ligou o microfone pra falar, né?
5: Desde as 7 da noite eu tô aqui, é verdade. Olha ali na transmissão.
0: Melhor... Traz mais café, vai lá.
5: Melhor crossover da madrugada, o Barão da Madrugada junto com o Gordão da Madrugada. Nem a Marvel faria esse encontro. O chefe tá na audiência ali, Gordo Léo.
0: E pintou o primeiro amarelo do jogo ali, o Otaviano Costa. Deu pra quem esse amarelo aí, ô Rinaldinho?
1: É, foi pro camisa 6, Zeruc, que acabou puxando a camisa do 21, autor do gol, Nizar. E com isso, ele, Zeruc, recebe o primeiro cartão amarelo do jogo.
0: A série B tá rolando, Gordo?
5: Teve um jogo ontem à noite, Gordo Léo, na Série B do Brasileirão. O estádio Moisés Lucarelli, em Campinas, a Ponte Preta perdeu por 2-0 para o Novo Horizontino. Esta é a 14ª rodada da segunda divisão e teve um dos gols mais feios da história do futebol brasileiro, marcado pelo Robson para o Novo Horizontino RBS na Copa.
0: O que que é a vida? Em 2021 eu transmiti Pelotas e Novo Horizontino e Pelotas ganhou de virada esse jogo, na rede, viu? Pelotas pela Série D. Olha a Jordana chegando, vai marcar o segundo. Pegou na mão ali, parou, porque pegou na mão. Era uma chegada boa ali, o Otaviano Costa mandou o baile seguir, mas era a Jordana chegando mais uma vez aí, Rinaldi.
1: Mais uma vez entre os zagueiros, aproveitando-se de um vacilo da marcação da Argélia. Tava por lá o camisa 20, a Butarra, mas de fato, ao tentar fazer o domínio, a bola acabou batendo no braço. Falta marcada e já cobrada pela Argélia, que tem pressa, perde por 1-0 RBS na Copa.
0: Vamos chegando à marca de jogados, 45 minutos é o tempo do primeiro tempo. Argélia 0, Jordânia 1. É, a Jordânia tá ganhando. Nizar marcou o gol. Tenta a Argélia, deu de letra ali. Não faz isso, meu filho. Vai simplesinho, já é difícil. É que dá de letra. Deu de graça. Bola no pé da Jordânia. Que vai no contra-gol. Puxa dali com o Messi da Jordânia. O Altamari recua mais atrás. Vamos chegando ali.
1: Mais cinco.
0: Vamos até os 50. O Otaviano Costa ali achou tempo ali. O glorioso árbitro de Argélia e Jordânia. Daqui a pouquinho tem o bola parada com o Rafael Rinaldi. Você manda sua mensagem aqui dentro do futebol da Gaúcha. Nosso chat ao vivo. A gente vai, claro, trazer aqui a sua mensagem. E vamos, né, dar um abraço para você, ler o seu recadinho e por aí vai aqui na madrugada. São agora meia-noite, 46 minutos nessa terça-feira. Lateral para o time da Jordânia, cobrar ali pelo lado esquerdo com o Abu Dhabi. Olha o chute na sombra de bola, deu um bico na bola, mas jogou muito alta. Mandou longe do gol.
2: O Lucas Arruda há pouco falou assim: ah, que na Série B saiu ontem o gol mais feio da história do futebol. Eu fiquei curioso.
4: e perguntei pro Arruda aqui, pô, como assim? Porque o gol mais feio? Não, vou te mandar o vídeo. Aí eu olhei o vídeo aqui, cara, vale a pena dar uma olhada. É o gol, realmente, é o gol mais feio da história do futebol mundial. O gol do Novo Horizontino contra a Ponte Preta.
0: No jogo válido pela Série B do Campeonato Brasileiro. Mas aqui é Copa do Mundo e a Jordânia está ganhando 1-0. 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Você de madrugada trabalhando, nos infernos da vida, está conosco, está nos acompanhando. Você na madrugada, alô porteiro. Acorda aí, meu velho, não vai dormir. Olha a bola aberta aqui na esquerda. Vai-se embora o time da Argélia. Pisa na bola, para, olha o jogo no Rio. A bola vem nas costas da marcação. Um bom jogador do time da Argélia, mas o conjunto não funciona, né?
4: É, matou a charada, Gordo Léo. Olha, tem jogadores habilidosos. E além de não estarem conseguindo acertar esse último passe ou penúltimo ali nas transações pelos lados para botar essa bola na área, quando eles perdem a bola, eles oferecem espaço para a Jordânia contra-atacar. A Jordânia tem um perfil extremamente defensivo, mas está se sentindo à vontade até para criar ações no campo de ataque, tanto é que já está vencendo por 1-0. Então, tá, a proposta da Jordânia está sendo executada de forma muito competente e a da Argélia não.
0: Aí a opinião do Barão, Rafael Collen, aqui na madrugada. A gente que está invadindo a madrugada aqui com o Barão, contando Jordânia e Argélia. Você nos acompanhando em todos os cantos, com a Rede Gaúcha, com o futebol da Gaúcha, com a Copa do Mundo. Aqui na ponta, vai o time da Argélia com o Bengali. Bengali recua no pé do Maza, voltando do Belgali, voltou de novo no Maza, trabalhando bola, junta a intermediária, campo de ataque da Argélia, empurra a bola aqui na ponta com o Bessaibani. Bessaibani pisa na perna esquerda, fecha pelo meio, vai jogando, empurrando o jogo na direita, domina a bola o time da Argélia, abre o jogo na ponta, recebe Belgali, tocou no Marrez, Marrez pisou, trouxe na perna esquerda, recua mais atrás, 48,5 jogados, vamos até os 50, é 1 para a Jordânia, 0 para a Argélia. No Rio tentou por ali, dá o chapéu, se atrapalhou, voltou, deu passe, tá valendo tudo, é junto ao fundão do campo, chute, é bola pra Jordânia, recuperação boa por ali, do zagueiro, dá lá aí, Rinaldinho.
1: O Nouri tentava a jogada aqui pelo lado esquerdo, primeiro chapéu não deu certo, mas ele não desistiu, tentou o passe, o último toque bateu no jogador da Argélia, com isso o lateral apenas já cobrado pela Jordânia, que vai fazendo história, vai vencendo a primeira em Copas do Mundo.
0: Vai fazendo história, uma madrugada histórica essa terça-feira, 23 de junho aqui em Porto Alegre, está muito frio, 8 graus é a temperatura, em Caxias está muito menos, está ali 5 graus, para o Rinaldo está calor, e a Jordânia vai-se embora na Califa, está quente, onde está acontecendo o jogo, olha o Messi por ali, o Messi da Jordânia, o Altamari, tentativa de drible, o Otaviano Costa está parando o jogo, marcando uma falta por ali, o árbitro de Jordânia e Argélia marcando uma falta, 49,5 jogados deste primeiro tempo. 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E apita a ponta para o centro do gramado, Otaviano Costa. Fim de papo, primeiro tempo de Argélia e Jordânia. Vem aí o Bola Parada no comando dele, Rafael Rinaldi, às 10 para 1 da manhã, Rinaldi. Bola Parada, é tudo contigo, meu velho.
1: Então vem com a gente, Gordo Léo, faltando 10 para 1, Gaúcha na Copa, neste intervalo de jogo, Jordânia fazendo história, vencendo a primeira em Copas do Mundo, 1-0 parcial sobre a Argélia, e vai deixando a situação do grupo da Argentina. De que jeito, meu caro Lucas Arruda?
5: Bom, nesse momento, Rafael Rinaldi, Grupo J da Copa do Mundo, Argentina com 2 vitórias, líder da chave com 6 pontos, já classificada à próxima fase. Resta saber em qual posição. A segunda colocada é a Áustria, com 3 pontos conquistados. O saldo está zerado, mas não é esse o critério que impõe a segunda posição aos europeus. A Jordânia, na terceira posição com 3 pontos, fica atrás no critério do confronto direto, já que as duas seleções se enfrentaram e a Áustria venceu na estreia. Argélia, decepção, 2 jogos, nenhum ponto, 2 derrotas. É essa a composição do grupo, Rafael. Mas é o seguinte, como falei mais cedo, não garante por enquanto, pelo menos até sábado, a Argentina como líder da chave. Somente a Jordânia pode tirar esta colocação dos hermanos.
1: Porque esse detalhe que você trouxe durante a jornada é interessante, Lucas Arruda. O critério de desempate pode ser o confronto direto nesse caso, né?
5: Isso, tampouco vai importar o saldo de gols na última rodada, se por um acaso a Jordânia, vamos lá, é uma hipótese muito remota, mas se a Jordânia fizer 1-0 na Argentina em Arlington no sábado às 11 horas da noite, a Jordânia chega a 6 pontos, vai ficar de olho na situação da Áustria. Mas a Jordânia é a única que pode tirar o primeiro posto da Argentina no critério exatamente do confronto direto.
1: Este Lucas Arruda na Central de Esportes, esse também é o Gaúcha na Copa Intervalo de Jogo. 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Meu caro Rafael Collin, destaque inicial deste primeiro tempo, é justa a vitória da Jordânia sobre a Argélia?
2: É justa sim, viu, Rinaldi? Porque a Argélia, apesar de ter um time mais qualificado, do meio pra frente tem jogadores diferenciados, como o Mahrez, o Maza, o Shaib, que são 2 pontas e um meia centralizado, que abastecem o atacante, o centroavante, o Gorri. Eles não estão conseguindo fazer as jogadas. A Argélia peca muito no último passe, ou até mesmo antes disso, para que a bola chegue realmente com qualidade nesses meias, para que eles possam criar as chances. É muita ligação direta que a Argélia está fazendo, e tudo isso se deve a uma marcação muito qualificada da seleção da Jordânia, que já tinha jogado no 5-4-1 contra a Áustria, acabou perdendo, mas foi com essa proposta defensiva, e fez o mesmo agora contra a Argélia. A diferença do jogo contra a Áustria é que contra a Áustria raramente a Jordânia conseguiu sair pro ataque. E nesse jogo de hoje ela está se sentindo à vontade. Quando ela rouba a bola, ela sai com qualidade, trocando passes, criando algumas chances. Eram chances tímidas até os 35 do primeiro tempo. Foi quando surgiu o gol. Uma jogada pelo lado esquerdo, cruzamento para a área e o chute do Al-Rashdan, que é um meia, que joga um pouco mais pela direita, bateu no cantinho e fez 1-0. Ou seja, é uma estratégia para um time limitado como a Jordânia, priorizando a marcação, perfeitamente compreensível, e quando dá, sai para o jogo e está saindo de forma organizada. Apesar da qualidade técnica ser mais baixa, a proposta de jogo da Jordânia está sendo melhor executada, por isso que o resultado é justo, viu, Rinaldi?
1: Muito bem, Rafael Collin, comentarista da Gaúcha, neste intervalo de jogo, Jordânia 1, Argélia 0. Estamos no ar com o Gaúcha na Copa, tendo na técnica Murica Matos, Eric Santos e Pietro Pezzi, nas lives. Alô, um abraço a você que nos acompanha também em Gaúcha Esportes, no YouTube. Matheus Furtado e Vinícius Rodrigues estão dando todo esse suporte nas lives pra gente. A produção é do João Calegari. Vamos juntos falar mais sobre Copa do Mundo neste Gaúcha na Copa, meia-noite e 55 de KTO. 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Vamos aqui no Gaúcha na Copa também trazer destaques da seleção brasileira. Tem 4 pontos até aqui na Copa do Mundo. Tem o jogo contra a Escócia na quarta-feira. E o Eduardo Gabardo vai atualizar para a gente as informações da amarelinha. Chega aí, Gabardo.
6: A seleção brasileira treina nesta terça-feira pela manhã, ainda aqui em Morriston, antes da viagem para Miami, para o jogo da quarta-feira contra a Escócia, para tentar confirmar o primeiro lugar do Grupo C da Copa do Mundo. Neymar vai com a delegação para ficar no banco e entrar no segundo tempo para pegar ritmo de jogo. As definições de Carlo Ancelotti passam pela lateral esquerda, com Douglas Santos, que tem cartão amarelo, podendo dar lugar a Alexandro. E Casemiro, que também está pendurado, e Fabinho poderá receber uma oportunidade. Para a vaga de Rafinha, as alternativas são Rayan, Luiz Henrique e Martinelli. Aliás, sobre Rafinha, a convicção dentro da CBF que para a fase de oitavas de final ele já terá condições de retornar e voltar a jogar nesta Copa do Mundo. O Brasil tem como grande objetivo ficar em primeiro lugar do grupo, não só pela questão do adversário na fase 16avos de final, mas também pela logística, podendo voltar para sua base em Nova Jersey para treinamentos até o final da Copa do Mundo. De Morriston, Eduardo Gabardo.
1: Valeu, Gabardo, atualizando pra gente aqui no Gaúcha na Copa as informações do Brasil de Carlo Ancelotti. Meu caro Rafael Colli, teve essa baixa do Rafinha, projeção de oitavas, talvez assim mais otimista. Neymar voltando a trabalhar, você já sairia com o Neymar no time nesse jogo contra a Escócia, ou pelo tempo parado melhor mesmo é deixá-lo pro decorrer do jogo alguns minutinhos?
4: Não começaria com o Neymar. Neymar, a gente viu o quanto ele demorou para entrar um pouco no ritmo ao longo da temporada com o Santos, em jogos fracos como o Campeonato Paulista, em outros jogos do Campeonato Brasileiro. Então não é numa Copa do Mundo que eu vou começar, depois de um bom tempo com ele parado, que eu começaria com ele como titular. Já que levaram o Neymar, e eu também fui contra, mas já que levaram o Neymar, então coloca o Neymar no decorrer da partida, segundo tempo, deixa ele se soltar. O compromisso mesmo de vitória, de boa atuação, é dos demais que já estão jogando a Copa, que já vem numa preparação muito mais forte, com muito mais ritmo de jogo, e essa vitória é fundamental. Depois disso, depois de tentar encaminhar uma vitória durante a partida, aí sim, dependendo da situação, de como tiver o jogo, bota o Neymar.
1: Este Rafael Collin, portanto, o Neymar, na visão do Collin, na minha também, é a alternativa pro decorrer do jogo. Mas Lucas Arruda, fale pra gente então qual é a situação do grupo do Brasil e vamos fazer também uma projeção de possíveis adversários da equipe de Ancelotti para a próxima fase da competição, confirmando esse primeiro lugar.
5: Bom, vamos lá, Rafael Rinaldi, porque os dois jogos acontecem nesta quarta-feira, simultaneamente às 7h. Em Atlanta tem Marrocos e Haiti, e em Miami Gardens tem Brasil contra a Escócia. Nesse momento, o Brasil lidera com 4 pontos, saldo 3. Marrocos é segundo colocado com 4 pontos, saldo 1. Escócia na terceira posição com 3 pontos, e o Haiti perdeu os dois jogos, ainda não pontuou. Bom, cruzamentos da próxima fase. O líder do grupo C, Rafael Rinaldi, enfrenta o segundo colocado do grupo F. Esse jogo vai acontecer em Houston, na fase de 16avos de final. Quem é o segundo colocado do grupo F nesse momento? Bom, a seleção japonesa, que tem 2 jogos, ainda não perdeu nesta Copa, empatou com a Holanda e amassou a Tunísia no último jogo. Agora, se o Brasil ficar na segunda posição, bom, aí o cenário se modifica nesse momento. Temos, nesse caso, Rafael Rinaldi, a inversão dos confrontos. O segundo colocado do grupo C enfrenta o líder do grupo F, que é justamente a Holanda. Por enquanto, as projeções para o Brasil, se ficar em primeiro ou em segundo. Na terceira posição, bom, vai depender de várias combinações. São mais de 450 combinações para determinar os confrontos das terceiras colocadas.
1: Muito bem, Lucas Arruda. Agora, Colin, passou-se o tempo em que a gente ia preferir o Japão, né? A seleção brasileira está num momento assim de muita insegurança que faz com que até a seleção japonesa, que apresentou uma evolução, e nos números aí do Lucas Arruda também, que apresentou pra gente, vai impor dificuldades caso seja esse o adversário, né?
5: Pois é, e até deixa eu fazer um destaque antes do Colin pois chegar, não. Rafael Rinaldi, já aqui no comentário, porque o Japão, ele fez 4 gols contra a Tunísia com muita facilidade e poderia ter feito muito mais. Já são 6 gols marcados pelo Japão nessa Copa do Mundo e não perdeu para a Holanda. O destaque, o centroavante Ueda, que fez 2 gols e uma belíssima assistência no 1000º jogo de Copa na história contra a Tunísia, Colin.
4: Pode repetir o questionamento sobre o Japão?
1: Pois é, Colin, a situação do Brasil, né? No momento, passou-se a época em que o Japão seria o melhor adversário para o Brasil, né? A seleção japonesa hoje, se estivesse na frente do time de Ancelotti, certamente iria impor dificuldades. Na tua avaliação, é assim também?
4: Eu acho que impõe dificuldades, sim, além da qualidade de atletas que o Arruda relatou. A seleção japonesa sempre tem algo que me chama atenção, que é a intensidade. E o Brasil tem vezes que quando pega uma equipe jogando dessa forma, enfrenta enormes dificuldades. O Brasil, inclusive, já perdeu para o Japão recentemente em amistoso. E eu olho com desconfiança um confronto como esse. Eu não cravaria, por exemplo, vitória do Brasil se der Brasil e Japão.
1: Muito bem, 1h, mais 2 minutos. Este é o Gaúcha na Copa, que agora vai convidar aqui Jory Vasconcelos, vai trazer também seu destaque direto dos Estados Unidos.
7: Fala, Rinaldi, um grande abraço. Seattle viveu um dia de sol, céu azul e temperatura agradável nesse verão no noroeste dos Estados Unidos. E a cidade se prepara para receber mais um jogo de Copa do Mundo na próxima quarta-feira. O jogo entre Bósnia e Catar, que pode garantir uma das duas seleções na próxima fase da Copa, ou até mesmo representar a eliminação de ambas. Esse jogo é pelo grupo B. E no dia 27 de junho, o jogo mais aguardado que vem pela frente aqui em Seattle é o jogo entre Irã e Egito. Primeiro, pelo aspecto do campo, o Egito venceu, lidera o grupo, e o Irã ainda tem chance de classificação com 2 empates, mas especialmente por aquilo que acontece fora do campo. O técnico da seleção iraniana de futebol, Amir Galenoei, disse que o Irã vai poder permanecer mais de 36 horas em território norte-americano para esse jogo. Isso porque o Irã está com a base em Tijuana, no México, e a distância a Seattle dá mais de 2 mil quilômetros. Haverá então essa flexibilização para que a seleção iraniana chegue com mais folga e possa permanecer por mais tempo aqui no território norte-americano. Para fechar, Rinaldi, hoje eu estive em uma exposição de futebol aqui no centro de Seattle. Uma exposição que fala sobre a cultura e a história de futebol numa região que é bem diferente do restante dos Estados Unidos. E a resposta que eu encontrei nessa exposição sobre o porquê Seattle é a capital do futebol nos Estados Unidos diz respeito à imigração. Os moradores que vieram de outros países, sul-americanos ou europeus, acabaram criando a cultura de estádio nos bairros da cidade, e isso fez com que o sentimento pelo futebol fosse um pouco diferente. De Seattle, Jory Vasconcelos.
1: Grande Jory, trazendo destaques interessantes aí direto de Seattle, nos Estados Unidos, aqui no Gaúcha na Copa, 1h, 4 minutos. Em seguidinha, a bola vai voltar a rolar para Jordânia e Argélia. Jordânia na frente, 1-0. Mas nesta terça-feira, Lucas Arruda, o que, que teremos ainda de Copa do Mundo? A bola vai rolar.
5: Pois é, os últimos jogos da segunda rodada pelos grupos K e L. A partir das 2 da tarde em Houston, grupo K tem Portugal contra Uzbequistão. Portugal estreou com empate contra a República Democrática do Congo. Pelo grupo L, às 5 da tarde em Foxborough, tem Inglaterra contra a Gana, e às 8 horas no mesmo grupo em Toronto, Croácia contra o Panamá. A segunda rodada termina somente no jogo de Zapopan, na região de Guadalajara. Grupo K, Colômbia contra a República Democrática do Congo.
1: Muito bem, este é o Gaúcha na Copa de KTO, Tramontina, Lojas Benoit, Car House, Alibem, Stock Center, Amigo e Infinity Pay. Estou percebendo muita conversa ainda na entrada de campo, principalmente dos jogadores da Argélia. Parece, sabe aquele sentimento, Colin, de que o professor diz algo no vestiário e aí na saída os jogadores se unem e dizem o seguinte: ó, agora vamos fazer tudo diferente do que ele falou pra gente aí.
4: Tem que ter mais ousadia a seleção da Argélia, especialmente nos seus volantes ali. A ligação direta é que está predominando nesse primeiro tempo.
2: os volantes não estão conseguindo encontrar os meias, esse é o grande problema. Aí acontecem muitos lançamentos, alguns até deram certo e criaram algumas chances para a Argélia, mas é pouco. Agora, eu acho que vai ter troca, viu? Te prepara, Rinaldi, que em seguidinha aí tu vai relatar alguma troca aí na Argélia pro nosso Gordo Léo aí retomar o segundo tempo.
1: Então, na sequência, vamos confirmar aí as substituições. Será que o Vladimir Petkovic vai fazer alguma alteração na equipe da Argélia, treinador aí que esteve no comando da Suíça por 7 temporadas? Inclusive, ele tem uma passagem marcante numa Euro, quando eliminou a França nos pênaltis. Ele que está desde 2024, vai promover sim aí alteração para esse segundo tempo. Está lá o camisa 12 na Argélia, o Bembou Ali, na sequência vai entrar então na Argélia, vai ter modificação, a bola vai rolar para as emoções deste segundo tempo, 19

0: volante para ter uma saída de bola mais qualificada, é a tentativa do técnico da Argélia.
1: É, jogadores inclusive que já foram titulares, no caso do Bentaleb também que vai entrar, mas a bola vai voltar a rolar, é tudo contigo aí, Gordo Léo.
2: Valeu, Rafael Rinaldi no Bola Parada, segundo tempo, bola em jogo. De Jordânia 1, Argélia 0. Em seguidinha a gente vai confirmar as trocas que foram duas, mas a Jordânia vai para cima, vai na busca do segundo gol, descendo ali com o Haddad pela extrema direita, recupera por ali o Nohri. Assim que tiver as trocas, meu querido Rafael Rinaldi, confirma para a gente. Vamos lá então, vai.
1: Vamos lá, entraram o camisa 12, Bengu Ali, na vaga do 14 da equipe da Jordânia, o Boudaoui. E a outra substituição, saiu o Boudaqui para a entrada do camisa 19, Bentaleb. Portanto, duas trocas na equipe do Vladimir Petkovic.
2: Qual é o número do que saiu?
1: Saíram o Ramiz Zerouki, camisa 6.
2: Ah, tá, beleza, o 6 que saiu. E entrou o 19, é isso?
1: Exatamente, entrou o 19, Bentaleb.
2: Bentaleb, que é bom pra garganta. Fala qual é.
0: Saíram os dois volantes, inclusive.
1: Isso aí.
0: Saíram os dois volantes, confirmando aquilo que eu tava falando do primeiro tempo. Aí eles com enorme dificuldade pra propor, pra ter uma saída de bola interessante. E entra só um. O compromisso agora é do Bentaleb. E os meias tentando acionar agora o novo centroavante, o Bembo Ali. Que ele é bem bom ali na área, viu, Gorduel?
2: Não escapa nada. Olha a bola com o time da Argélia na direita. Vai-se embora ali o Maza, foi no fundo. Bom drible, vai cruzar a bola. Por último tocou no jogador da Jordânia. Escanteio aí na direita, aí o Rinaldi.
1: Pelo lado direito chegava o Maza, mas o último toque rasteiro bateu na marcação. Com isso, a Argélia ganha apenas o escanteio pelo lado direito. Na cola dele estava o camisa 13, Almardi, para fazer o corte.
2: Para fazer o corte e conseguir aí um escanteio na ponta direita. Escanteio que ali o Otaviano Costa parou o jogo. Gosta de uma resenha o árbitro ali, o senhor, o glorioso Otaviano Costa, que agora vai autorizar aí uma resenha. Quem vai na bola na perna esquerda para apitar o levantamento dentro da área. Atenção, preparou uma resenha, levantou, o goleiro fez o que foi, não foi, a bola tá viva. Olha o rebote, o chute! A bomba do Bembo Ali defendeu a zaga da Jordânia com o Arabi, que agora faz o corte e joga lá na frente. Altamari dominou, vai sair do contra-golpe por trás da marcação. Lá ele, Mandi acaba afastando, não. Foi o Nohri que salvou, mas era mais uma chegada da Jordânia aí, ô Rinaldi.
1: E agora evitou a festa por lá. O Nohri mandou para trás, é escanteio. Altamari deixou a cobrança por lá. Pelo lado esquerdo vai pintar levantamento de novo. A equipe da Jordânia vai pro ataque.
2: 3 minutos, o jogo começa um pouquinho mais animado do que terminou o Jordânia e Argélia nessa madrugada. 1h10 da manhã, você tá com a gente ao vivo, curtindo mais um jogaço da Copa do Mundo, Grupo J. Bola aberta na ponta, cruzamento feito no segundo pau, Lucas Zidane. Saiu bem o goleirão para pegar firme no segundo andar. 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Argélia abrindo o jogo na direita, pisando na bola por ali. Ô Ruda, quais são os próximos compromissos de Argélia e Jordânia nessa Copa? E ataca na direita, não tem absolutamente nada.
3: Bom, os últimos jogos da fase de grupos, terceira rodada no sábado às 11 horas da noite em Arlington, próximo de Dallas, tem Jordânia contra a Argentina. E em Kansas City tem Argélia contra a Áustria, lembrando que a Jordânia é somente ela quem pode tirar a primeira posição da Argentina na última rodada.
2: E o Arruda, o plantão sonhador, vai-se embora por ali, tentativa de bola, não consegue, recupera a marcação da Argélia, lançamento é feito à frente, pisa na bola e domina o Bembo Ali, voltou mais atrás, na dividida com Belgali, jogo mascado ali, a bola fica num bate-rebate danado e a bola fica agora aqui na esquerda com o time da Argélia, que ultrapassa a linha demarcatória do meio do gramado e vai escapando pelo lado esquerdo, vai trocando passe em busca do gol de empate, perde 1-0, gol marcado pelo Nizar, desceu pela direita o time da Argélia com o Mahrez, Mahrez veio para cima.

0: tocaram pro baixo. Quarto apita, ponto e marca uma falta. Falta boa pro time da Argélia.
1: Rinaldi. O Almardi deixou o braço, né, na chegada por lá do jogador Marrese pelo lado direito, deixou o braço, por isso cometeu a falta pelo lado direito de ataque. Uma falta ao lado da área, pode pintar o levantamento direto, a conclusão é mais difícil por ali, por isso os zagueiros já se aproximam também para tentar o cabeceio. A chance na bola parada é para a Argélia.
0: Vai sim, Maurício experiente. Marrez número 7, dois homens na barreira da Jordânia, ele junto ao bico da área pela ponta esquerda do comando de defesa. Vai-se embora o Marrez, saiu ali junto ali da Muxaíbe, deixou só para o Marrez que vai na perna esquerda. Numa dessa nasce o gol de empate da Argélia. Chegamos à marca de jogado, 6 minutos, tensão, Marrez levantou direto, sai goleiro e conseguiu tirar. O rebote fica para o time da Argélia, o chute. O jogo tá parado porque o senhor Otaviano Costa tá pegando uma falta do ataque da Argélia, é isso, Rinaldi?
1: Exatamente, o Altamari, quando ele fazia o giro, foi puxado pelo camisa 15 da equipe da Argélia, que tentava recuperar a bola por lá, cometeu a falta quando o Altamari tentava o giro, por isso não valeu a conclusão a gol, falta já cobrada. A Jordânia vai vencendo por 1-0 e na RBS sempre tem mais Copa.
0: E você tá com o olho na RBS, o outro ouvido na gaúcha, curtindo esse jogaço entre Jordânia e Argélia. O jogo é bom, cara, apesar de tudo pode não parecer, mas o jogo é bom. Carrinho por ali, bem dado ali pelo jogador da Argélia, afastando ali o perigo e jogando a bola pela linha de fundo, era o Ben Saibani, pela linha lateral, melhor dizendo, na chegada do Altamari, o Messi da Jordânia. Isso mesmo, não estou maluco, esse é o apelido do camisa número 10 da Jordânia, o Altamari, o Messi. Jordânia que está vencendo 1-0, uma vitória histórica do time da Jordânia. Bola jogada lá no alto, volta mais atrás com o time da Jordânia, que vai trocando passe, recua lá atrás no goleirão, no Abu Ilaila. O jogo tá tranquilo, por isso eu vou dar uma receita de um bolo de cenoura aqui. O Cole, te liga aqui, ó. 3 cenouras médias para a massa do bolo, 4 ovos, meia xícara de óleo, 1:15 da madrugada, 2 xícaras e meia de chá de farinha de trigo, 2 de açúcar e 1 colher de fermento, isso para massa. E veio o time da Jordânia no campo de defesa, ligando no comando de ataque, a bola sai a lateral para a Argélia. Para cobertura, tu faz um brigadeiro. Bota uma latinha de leite condensado, tá, uma colher de manteiga e meia xícara de chocolate em pó. Aquele do padre.
2: Uhum.
0: Que é o padre um lambendo a colher ali, o outro. E o liquidificador, tu bate a cenoura, os ovos e o óleo. Olha a Argélia trabalhando bola no campo de defesa por ali. Temos jogados 8 minutos. Aí tu bate tudo ali, a cenoura, os ovos e o óleo. Liquidificador. Depois tu coloca bota o açúcar e a farinha de trigo, peneira o fermento e coloca numa forminha, pode ser de pudim.
2: Uhum.
0: E aí bota pra assar, prepara o brigadeiro normal, brigadeirinho de panela. Olha a Argélia chegando ali pelo meio, trocando passes, bem nada. Aí depois tu assa o bolo, aí o tempo ali é o do teu forno aqui, né? A receita aqui não fala qual é o tempo, mas coloca ali o tempo ali, cuida, mas não vai tirar antes, senão é uma batuma.
2: Pá, o problema é achar o tempo certo. Eu ia te perguntar quanto tempo leva isso aí.
0: Cara, aqui diz que é 40 minutos. Forno pré-aquecido, médio. Olha o chute! Defesaça, veio um rebote! Era uma chegada da Argélia, Rinaldi, enquanto eu tava a receita de bolo. A Argélia quase empatou o jogo.
1: É, se lamenta por lá o Maza, primeiro por não ter anotado a tua receita e depois por perder o gol. Agora de fora da área, arriscou a conclusão, mas estava bem posicionado o goleiro Abu Laila para espalmar e evitar o gol de empate.
0: 40 minutos de forno, viu, Cole?
2: Ah, tá. Então
0: 180 tá. Graus, aí depois tu cuida e aí joga depois o brigadeiro por cima e faz aí um gostoso bolo de cenoura que acompanha muito bem com o quê? Um cafezinho?
2: Cafezinho. Durante um jogo da Copa.
0: Isso aí.
2: É.
0: Vamos chegando a 9 minutos e meio jogados deste segundo tempo.
2: Com essa chuva, então, fechou todas.
0: Tá chovendo?
2: Tava até pouco tempo quando eu vim pra rádio.
0: Vida, botei, enchei roupa no varal. Olha a bola na direita com o time da Argélia com o Mandi. Mandi pro seu companheiro dizer que é o Ben Sebane. Tá chovendo aí em Caxias, ô, meu querido Rafael Rinaldi?
1: Tá garoando nesse momento, mas choveu bastante durante o dia.
0: Tá garoando lá fora. Olha o time da Argélia dominando pela meia direita no comando de ataque. E tentativa em busca o gol de empate. Bensebaini, né? Cometi um bad bunny aqui, né? Bensebaini, é isso, Arruda?
3: Bensebaini.
0: Vou dizer só de Baini. Baini é mais legal, mais fácil. Vem o time da Argélia trocando passes, bola aberta aqui na extrema direita, recolheu, parou, olhou, prendeu a bola, tentaram me pôr por ali no jogador da Argélia, que é forte, é o Bentabelli, Bentaleb, bola, aí, meu Deus, olha a Jordânia, lançamento é feito à frente, mas não chega em absolutamente ninguém, o tempo passa, ele não para, é a gaúcha, ela dá um tempo na bola e confere o placar do futebol. Futebol de Copa na Gaúcha, é segundo tempo de jogo, chegamos à marca de 11 minutos, é o tempo do segundo tempo, a Jordânia tem um, a Argélia, ela não tem nada a rodar.
3: A segunda-feira dos artilheiros no grupo I, a Noruega venceu o Senegal por 3-2 em East Rutherford, com dois gols marcados pelo Haaland, que chegou a 4 gols em apenas 2 jogos de Copa na carreira. E na Filadélfia, 3-0 0 para o Iraque, 2 gols do Mbappé, chegou a 16 na história das Copas e o primeiro protocolo de tempestade na Copa.
0: Aí Lucas Arruda, RBS na Copa, sempre tem mais Copa. Abraço pra Michele, pra Gabi, pra galera que tá acompanhando, tá ligada aqui no Futebol da Gaúcha, Diego Quevedo, também o Claudio Miro Júnior, todo mundo que tá ligado, mandando mensagem no arroba Gordo Léo, também no arroba do Colin, do Arruda e do arroba Ra Arinaldi, é isso?
1: Rafa Arinaldi, mais 4 seguidores, hein? Parabéns, hein, Gordo Léo, tá conseguindo.
0: Que a madrugada é uma loucura, né? Madrugada é uma loucura. Manda um salve aí, Gordo Léo, em Itapema. Pessoal curtindo, sem dormir e ouvindo, na companhia, na insônia. Eu falei, pessoal, leve um gordão pra cama hoje. Acompanhando a Argélia e Jordânia. Quem vai ser para a Jordânia? Cara a cara, é pra fazer o segundo e matar o jogo. Não, não consegue o drible. Era o Altamari na jogada. Ele optou por recuar mais atrás. Recompanha a defesa da Argélia. Carrinho aqui, acolá, é quase uma Fórmula 1. Jogo paralisado. O jogo tá paralisado. Otaviano Costa parou, mas a Jordânia quase que ela meteu o segundo na rede. Se amarrou ali o atacante da Jordânia, Rinaldi.
1: Ali o Luan agora cometeu a falta. Até o árbitro esperou para ver se a Argélia ia ter alguma vantagem. Não teve, voltou atrás e acabou marcando uma falta de ataque. Mas de novo, a chegada aí da Jordânia com perigo, explorando o lado esquerdo da defesa da Argélia, que abre espaços por lá, mas desta vez ali o Luan perdeu o domínio, acabou cometendo a falta. Segue 1-0 para a Jordânia, RBS na Copa.
0: Colin, que eu posso te perguntar? 13 minutos, segundo tempo de jogo. Ai, sei, que tu tá achando por enquanto aí de Jordânia?
1: Receita de churrasco que ele entende, viu?
0: Ah, daqui a pouquinho. Que tu vai ensinar pra galera?
2: Receita do churrasco é o amor e o carinho pra fazer o assado pra quem
0: isso
2: quer.
0: Isso aí,
2: ser,
0: né? Dá né? Zero. Uma mão no volante e uma mão no carinho, né? Já diria, né?
2: Isso aí.
0: Nossa amiga do mendigo.
2: Olha o contra-ataque.
0: Olha o contra-golpe. Vai-se embora, Jordânia. O visual tá bom. O Juan cruzou pro Altamar e melhor pra zaga da Argélia, que antecipa e acaba afastando a bola. É de novo no mestre da Jordânia, Cole.
2: Mas esse é o cenário do jogo, viu, Gordo Léo? É a Jordânia marcando com competência, com qualidade, saindo no contra-ataque, consegue encaixar o contra-ataque, porque a Argélia tá vacilando demais nessa marcação. E as trocas não surtiram efeito, as trocas do treinador da Argélia, o Vladimir Petkovic. Ele tenta acionar mais os meias, trabalhar melhor essa bola, mas não cria oportunidades. Segue muito mal na partida a equipe da Argélia, que vai encaminhando dessa forma a sua segunda derrota em 2 jogos.
0: Daqui a pouquinho o Colin vai trazer uma receitinha na costelinha pra turma que quiser fazer uma costela, começar essa hora, né? Quiser passar uma costelinha pra ouvir uma cedo, logo cedo, e fazer uma costela 12 horas, o cara consegue ouvir essa costela que horas? No, ouvindo
3: Sala.
0: Glorioso Sala, né? Esqueci do programa que é o Sala.
2: Se quiser começar agora.
3: Qual o mais importante da rádio?
0: Ao meio-dia. Não, esportes ao meio-dia, esqueci. É que 1h20 da manhã, acho que eu tô perdoado, né?
3: Às 12 horas vai pro sala mesmo.
0: Não, é gostoso, né?
2: Mas muitas vezes o costelão, ele é assado, ele começa a ser assado na madruga, né?
0: Se tu fizer um costelão, Coelho, o que que fica primeiro? O costelão ou o assador?
2: Como é que é?
0: Se tu for assar um costelão tomando uma coisinha, quem fica pronto primeiro? Olha, já chegando, chute! Era o Maza na jogada, ele desceu pelo lado esquerdo, soltou uma pancada, bola alta. É bom jogador, mais uma chegada da Argélia, Rinaldi.
1: Ele arrancou pelo meio, deixou na saudade o Aura Babete e concluiu de pé esquerdo. Mas ele pegou muito embaixo, por isso a bola subiu um pouco demais, mas foi uma chegada perigosa do Maza por lá na tentativa de empatar o jogo para a Argélia.
0: Me perguntei quem é que fica primeiro. Tá tomando uma coisinha, assando uma costela. Quem fica primeiro? O assador ou a carne?
2: Quem fica pronto primeiro depende do assador. No meu caso, eu fico sempre pronto primeiro.
0: Que o segredo é esse, né?
2: Esse é o segredo, é o ritual.
0: E demorar pra turma sentir mais fome.
2: Eu demoro bastante porque eu espero primeiro eu ficar pronto.
0: Quando eu tava na universidade fazendo um dos cursos que eu fazia, eu era o assador. E aí deixava a turma, né, louvar aí ao Deus da Babilônia. E seguiu o baile depois. Olha a Jordana chegando. Cruzamento na ponta esquerda. Volta a bola no chute. Oh, aliás, foi o Nur, número 8. E a torcida gritou: Nur, que perigo aí, Rinaldi.
1: O Nur pegou de pé direito agora. Conclusão: passou perto da trave do Lucas Zidane, que ficou só torcendo para que a bola não entrasse. Ela passou muito perto do ângulo esquerdo do goleiro da Argélia. Uma bela conclusão agora, quase o segundo da Jordânia.
0: 16,5, Jordânia 1, Argélia 0. É, acredite, a Argélia tá perdendo. Tem jogadores conhecidos aí do futebol mundial e tá perdendo para a gloriosa Jordânia. Bola dominada dentro da área, o toque é feito, manda atrás com o Maza, ele gira, domina, faz boa jogada, tocou no Marrez, voltou, recupera a zaga da Jordânia. Contra três marcadores, conseguiu sair na boa por ali o Nur. É bom jogador, o camisa 8. Falei, errou. Olha a bola dominada ali com o time da Argélia, com o Bentaleu, ele tocou na direita, o cruzamento é feito, era para o Marrez, corta a zaga. Chegada boa na ponta direita, afastou a zaga da Jordânia. Seria uma possibilidade boa de empate, é só lateral. Lateral que o Bengali vai para a cobrança. Ele joga lá atrás. Domínio é feito pelo Nori. Nori dá a bola no meio com o Bembo ali. Lançamento é feito dentro da área para o centroavante Bentaleb. Tentativa, não consegue em nada. Argélia vai buscando ali tentar ganhar algum tipo de espaço, mas não consegue. A Jordânia fecha a caseia, faz um ferrolho danado no melhor estilo Celso Roth. Bola tocada dentro da área para uma reza cabeçada. Bembo ali cabeceou, ele entrou para isso e o goleirão fez ótima defesa aí, Rinaldi.
1: Bembo ali recebeu essa bola entre os zagueiros, conseguiu o cabeceio no chão, não foi tão forte assim, o que acabou facilitando a defesa do Abulai. Ele se esticou todo no canto para agarrar firme na chegada e na tentativa da Argélia de empatar o jogo. Tá 1-0 Jordânia, RBS na Copa.
2: Não saiu o gol de empate, mas pelo menos saiu a jogada que o treinador queria quando colocou na área o Bembo ali. É um jogador, repito, de 1,90m, essa bola tem que ser cruzada com capricho. Ele conseguiu o cabeceio, mas o goleiro fez boa defesa. Mas ainda é uma tentativa muito tímida da Argélia, que não consegue criar oportunidades devido à boa marcação. E tu citou o Celso Roth, né?
0: Sim.
2: É uma mistura de Celso Roth com o Claudião, essa postura tática da Jordânia. É a marcação do Celso Roth e a tática do pega-ratão do Claudião para no contra-ataque liquidar o jogo.
0: E uma pitadinha de Mano Menezes, que fez o gol e recuou todinho.
2: Também.
0: Uma pitadinha desses grandes técnicos do futebol gaúcho. E teve amarelo aí, Rinaldi.
1: Pro Abu Dhabi, agora camisa 4 da Jordânia, por cometer a falta para cima do Marrez, lá pelo lado direito de ataque da seleção da Argélia, que novamente ganha a oportunidade, bola ao lado da área, para levantar e quem sabe agora buscar o gol de empate.
0: Marreza vai para a bola, eu vou junto com ele. É melhor com o escanteio e lado direito. Chegamos a 19,5 jogados. Olha lá, Marres. Capricha aí para empatar esse jogo, Marres. Ele vai para a bola, tá vendo o Costa, o árbitro do jogo orienta por ali. Pede para a turma dar acalmada, avisa o Bembo ali para ficar de boa. Na pequena área ele agita, ele vai autorizar e vai apitar cobrando de uma falta. Dois na barreira, tem dois na barreira da Jordânia. Ele vai autorizar, ele é burocrático o árbitro. Agora vai o Marres para cobrando. Gosta do Marresen, o árbitro.
2: É chato, né, tio?
0: Não.
2: Toda a cobrança de falta ele quer organizar todo mundo na área.
0: É,
2: parece que é o técnico dos dois times.
0: Ali, o dia é um diretor de teatro, né? Tem que se posicionar ali na marcação certinha. Reclama uma barbaridade ali o árbitro. Atenção! Vai Marres, é perna esquerda, bateu direto a cabeça. Dá pra fora! Houve o desvio, escanteio, Reinaldinho.
1: Marres levantou essa bola para a área, tentou por lá o toque, o jogador da Argélia, mas o último que cortou foi o zagueiro da seleção da Jordânia para trás. Agora do outro lado tem escanteio, Scheib na cobrança.
0: Scheib está indo na bola, pé direito, levantou, a bola viajou, tirou a Mulaila. Rebote fica aqui atrás. Tondoing de perna esquerda, abre o jogo na ponta, dominou por ali Maza, devolveu no pé do Scheib, trouxe para a perna direita, fez o cruzamento, tira a zaga da Jordânia, a bola está viva, corta mais uma vez a Barabi, volta a bola na ponta, quem está dominando é o time da Argélia, que vai para cima com o Marres na perna esquerda, jogando o jogo lá atrás, com o Maza, Maza pisa na bola, empurra onde está colocado o Marres de perna esquerda, vai contra a marcação do Haddad, voltou no Maza, Maza domina na direita, ele vai para cima, vai para o Jesus, tentou passar no meio de dois, não dá. Dois corpos não ocupam o mesmo lugar, assim como dois corpos também não ocupam o mesmo lugar. Tentou passar, não conseguiu, é lateral. Lateral para o time da Argélia no campo de ataque. O tempo passa, o árbitro ali enredando.
2: Ah, vai parar para. Ah,
0: não vai parar. O Marres já cobrou lateral. Tem pressa o time da Argélia, tá perdendo. Tá dando adeus à Copa Argélia ou ainda não?
3: Ainda tem chance, Gordo, se vencer a Áustria na última rodada, chegar aos 3 pontos, mas teria que observar a situação dos outros terceiros nos demais grupos.
0: Mas vem de novo em busca do empate, Argélia. Marres voltou com Maza dentro da área, girou por ali, ganhou a Butarra. De perna esquerda, dá um bico na bola, joga lá na frente, não tem ninguém porque o Jordânia está de campo de defesa. Antecipe, ganha na boa, na marcação, na cabeça do Mandinho. Voltando a bola, deu o carrinho por rebaixo ali o Nur. A bola segue a lateral e o tempo passa. O tempo passa e ele não para, a gaúcha. Ela dá um tempo na bola e confere o placar da Copa. Vamos chegando à marca de 23 minutos jogados. É segundo tempo de jogo. A Argélia está na área no cruzamento. Tira a zaga da Jordânia. 23 jogados no segundo tempo. 1 Jordânia, 0 Argélia. Rodar.
3: A CBF confirmou também, Gordoléu, datas e horários dos jogos das oitavas de final da Copa do Brasil. No dia 2 de agosto, domingo, tem Inter e Corinthians no estádio Beira-Rio. Mirassol e Grêmio no estádio Maião. Olha o lance.
0: Olha o lance ali. E o gol. O Colin falou, o Colin disse, o meu comentarista cantou a pedra, o Bembo ali é centroavante, ele tem a pinta de gol, e ele subiu na área, e ele deu a cabeçada fatal, mortal, para empatar o jogo, chora a Mulaila, porque a Argélia tá empatando o jogo, e o detalhe do gol... Rafael Reinaldi traz aqui no microfone da Gaúcha, tá tudo igual.
1: Ele foi o escolhido pelo técnico Vladimir Petkovic para fazer exatamente essa função na área, de se impor diante da marcação da Jordânia e uma tentativa aérea, quem sabe mudar o jogo. É o que acontece agora. Marres cobra o escanteio na medida para ele. Bem boa ali, de cabeça, bem no cantinho, indefensável. Agora a Mulaila se esticou todo, não chegou a tempo. E a Argélia deixa tudo igual no placar, tá 1-1, Colin.
2: Bota na medida nisso o cruzamento, que escanteio bem cobrado pelo Marres. Lá no segundo andar, ele entrou para isso, tem 1,90m. bem boa ali, cabeceou para baixo no cantinho, empata a Argélia, Arruda.
3: Ahmed, bem boa ali, marca o segundo gol em apenas 5 jogos com a seleção da Argélia.
0: Olha a Argélia chegando na esquerda, o cruzamento, tira a zaga da Jordânia, voltou com o Maza. E vai girar, trouxe para a perna esquerda, fez o levantamento na ponta, corta a zaga da Jordânia, completa aí a Ruda.
3: Ahmed, bem boa ali, marca o segundo gol em 5 jogos pela seleção, estreou em março desse ano apenas com a camisa do seu time. Nesse momento, o primeiro gol da Argélia na Copa, os dois times empatados com 1 ponto cada. A Argentina lidera o Grupo J com 6 pontos.
0: É justo o empate, Colin.
2: A Argélia estava começando a martelar mais, pressionar, começando a usar mais o centroavante. Antes era muito bola pelo chão e no tal do terço final começou realmente a cruzar mais e aproveitar melhor os escanteios. Num desses escanteios, o Bembo ali conseguiu botar para o fundo da rede. Agora, olha, ninguém vai querer esse empate aí. Esse jogo, a tendência é ficar mais aberto no último quarto da partida.
0: É 1:30 da manhã, ninguém de ninguém. 26 jogados. Ou vai no contragolpe, ou vai embora a Jordânia, descendo pela esquerda. O bom domínio feito. Vai pro tiro, chute, Lucas Zidane. Almardi, enredou, demorou, e quando bateu, ficou fácil pro Zidane pegar aí, ô Rinaldi.
1: Ele enrolou demais agora, o Almardi, e na hora da conclusão bateu em cima do Lucas Zidane, que apenas se abaixou para fazer a defesa numa das raras tentativas da Jordânia neste segundo tempo. Volta Argélia ao ataque, busca a virada, tá 1-1. 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
0: 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Olha a chegada boa ali da Argélia, alta, pegaram por baixo, desceu a lenha no Lorrilha, tá caído. É falta boa e na bola aérea pode pintar a virada aí da Argélia, Rinaldi.
1: Tá acusando dores por lá o Nouri, porque de fato, né?
0: Pisaram,
1: ele foi
0: na cara,
1: pisado na cara, exatamente isso que aconteceu. Camisa 23 acabou o Haddad pisando no rosto do Nouri, que só agora se levanta.
0: É uma pisada na cara, não é bom. Nunca levei, mas...
2: Ah, com essas travas da chuteira aí no rosto, é um perigo, inclusive.
0: É falta na extrema esquerda. Por ali tá Marrez, capitão da equipe. Ele que cruzou pro Bembo ali, abriu o placar. Aliás, botar o jogo. Numa dessa nasce a virada. E a Argélia vai para cima. Atenção. Prepara-se Marrez. Perna esquerda. Optou pelo toque. Não cruzou. Agora sim, ensaiado. Chute! Abu e Laila. A pancada do Chaime pegou firme o goleiro da Jordânia.
1: Que chute forte do Chaime agora da intermediária, de fato de pé direito. Mas o goleiro estava atento agora para fazer a defesa. A bola até escorregou um pouco, mas ele não deixou ela escapar. E com isso segue 1-1 no placar.
0: Olha, eu não sei se eu sou muito louco ou não, mas se tu tem um centroavante, acabou de fazer um gol de cabeça. Aí tu tem uma falta do lado da área. Não era mais jogo ter cruzado, né?
2: Vou te dar duas respostas.
0: Vai.
2: Tu é louco.
0: Tá.
2: Tá, isso é fato.
0: Fato venéreo.
2: Tu iniciou a pergunta em dúvida. Ah, não sei se eu sou. Não.
0: Então.
2: Tu é.
0: Tá.
2: E a segunda resposta, concordo plenamente contigo. Mesmo sendo louco. Porque assim, ó, falta na esquerda. 2 minutos atrás saiu o gol de escanteio. Bota na área de novo.
0: Joga na área.
2: Momento de instabilidade de uma defesa que estava bem no jogo, mas que vacilou, cedeu o empate. Então bota lá dentro, até porque o árbitro tá olhando bastante essa história do empurra, de repente tu conquista um pênalti ali e facilita a tua vida. Ok, tentar chutar de fora da área também é importante, arriscar, mas eu colocaria essa bola na área, concordo contigo, Léo.
0: Rafael Collinetti tá indo pro Gordo. Aquela paradinha, vai.
3: Deixa um abraço pro Márcio Tanuri, por gentileza, te pediu aqui na mensagem no Instagram, direto de Melbourne, na Austrália. Tava nos acompanhando na transmissão que tu fizeste pela primeira vez aqui na Rádio Gaúcha, Turquia e Austrália.
0: Turquia e Austrália, belo jogo.
3: Tá lá em Melbourne. Pergunta pro Gordo se o Palhaço Maionese ou o Ivan vão aparecer na transmissão. baita transmissão da Gaúcha. Eu acrescento, se o Birachenko pode aparecer também.
0: Brother, parada é a seguinte, meu irmão: Jordânia e Argélia, por enquanto, é o jogo de pouquíssimo futebol. O que elas temos que falar, né, meu irmão? Pique meio Série 2 do Campeonato Carioca, tipo Maricá e Madureira. Mas, por enquanto, tá tranquilo, meu irmão. Tamo junto, aquele abraço. Informação para Grupo RBS. A gente tem credencial. Obrigado, Bira Schenkel. Desculpa pelo...
3: Isso é uma corneta para alguém?
0: Não, para ninguém. Para ninguém. Bira Schenkel, eu não respondo por ele.
2: Olha a lista de seguidores que tu conseguiu pra mim aqui.
0: Cara, lá. Eu não consigo nada. Vai lá, manda um abraço pra turma. Eu não ganhei nenhum, cara.
2: Oi?
0: Ninguém me seguiu.
2: Que legal, muito obrigado.
0: Quem é que te seguiu aí? Vamos lá, vai. Dá-lhe aí, galera aí.
2: O tá Neto parado. Guedes, o Evandro de Arruda, teu parente, Arruda?
3: Não deve ser, mas...
2: Evandro.
3: Pode ser também.
2: O Batê, o Denilson Paiva, Ayrton Gonçalves, a Magda Somense. Abraço pra todos vocês. Mais um monte aqui, ó. Gleiderson Miranda... Enfim, abração pra turma toda aí.
0: Abraço pro Carlos Rufo e também pro Douglas Ubiratã. Você pode me seguir no arroba ou Gordo Léo, mandar mensagem. Mais alguém tá com mensagem aí a ver? Vai ter troca aí, né, ô Rinaldi?
1: É, na Argélia, nesse momento, não vai dar mais pro Marrese, camisa 7.
0: Tá.
1: Vai saindo nesse momento para a entrada do 11. O 11 é o senhor Anis Admissor.
0: Admissor é bom.
1: E na Jordânia também está tendo uma substituição neste momento. Está saindo o 13 Almardi para a entrada do camisa 11 Facur. Ele que foi titular na estreia da seleção na Copa do Mundo. 11 Facur também em campo na vaga do 13 Almardi.
2: Fiquei surpreso, inclusive, que ele saiu no banco de reservas hoje, porque ele foi muito bem na estreia contra a Áustria. Mas acabou ficando na reserva para um jogador que é importante também na seleção da Jordânia, que é o Almardi. Ele tentou deixar esse time mais ofensivo, conseguiu, deu resultado, inclusive, essa troca inicial do treinador da Jordânia, o Jamal Selami. E agora ele tenta, então, com o Facuri, também buscar vitória. Os dois times, acredito que vão atrás da vitória, porque o empate é muito ruim para ambos.
0: Copa do Mundo é aqui na Gaúcha. Na sequência tem Gaúcha na Copa com Rafael Collin. 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Vem-se embora, Argélia tentando buscar o gol da virada. Olha o canhotaço de longe, uma pancada, era do Admissor que entrou agora. Olha a bola dominada ali, o Bem Boalim vai tentando no giro, né? Jogada boa no meio das canetas do Maza, o boa bola, soltou do lado, o Admissor parou, olhou, prendeu, tentou passar por baixo, eu tô aqui. O Otaviano Costa tá dando tiro de meta, eu achei que foi escanteio, mas é tiro de meta, é isso aí, Rinaldi?
1: Eu tive essa impressão também, mas o árbitro viu que o último toque foi do camisa 11, que entrou agora, Admissor, pelo lado direito, o último a tocar na bola foi o jogador da Argélia, por isso apenas o tiro de meta já cobrado pela Jordânia, 1-1 é o placar.
0: 1-1 é o placar, RBS na Copa, na RBS. Sempre tem mais Copa, o tempo passa. A Argélia vai-se embora, o toque é feito na frente, caiu o jogador, o árbitro mandou o baile seguir. Não foi absolutamente nada e por isso eu dou um tempo na bola. A Gaúcha, ela dá um tempo na bola e confere o placar do futebol. O tempo passa, 33,5 é o tempo do segundo tempo. Tá tudo igual, Jordânia 1, Argélia também 1, Arruda.
3: Terça-feira para ficar de olho nos artilheiros, a partir das 14h no Grupo K em Houston, Portugal, de Cristiano Ronaldo enfrenta o Uzbequistão. E na sequência, às 17h, pelo Grupo L em Foxborough, a Inglaterra, de Harry Kane, enfrenta a seleção de Gana.
0: Tá aí Lucas Arruda, na central da Gaúcha, não escapa, não falta absolutamente nada. Desce o time da Argélia aqui pela ponta direita. Jogada boa, por ali é com o Goiri. Goiri pisa na bola, dá o passe para Maza. Maza levou no fundão, olha o toque, chegada boa, chute! Houve um desvio, Admissor deu uma pancada e ganhou escanteio. Escanteio que ele mesmo tá indo pra bola, vai rapidinho e tem pressa, vai na perna esquerda, ele vai cruzar, não, para valer. O Otaviano Costa manda o jogo segurar, mas a Argélia está tentando por ali buscar a virada. Assim nasceu o gol, num cruzamento do Marrez, que saiu para entrar o Admissor, que é quem vai cruzar na perna esquerda, pelo lado direito. 35 minutos jogados, atenção, levantou, admissou, o goleiro saiu mal, conseguiu dar um tapinha, afastou, a bola tá viva aqui na extrema esquerda, Nori domina a bola, empurra no fundão, com o Maza, Maza pisou, prendeu, olhou, girou, fecha a porta, a marcação da Jordana, ele cai no gramado e não é absolutamente nada, Reinaldi.
1: É, a bola se perdeu na linha de fundo, na tentativa pelo lado esquerdo de ataque da seleção da Argélia. O Maza estava por lá, não conseguiu o drible, a bola se perdeu para trás, com isso apenas tiro de meta, segue 1-1 na RBS, sempre tem mais Copa.
2: No lance anterior, o Maza, ele deu um passe entre dois defensores da Jordânia, primoroso, quase saiu o gol da virada. Eu lembrei do, quando estava 0-0 com a Argentina na primeira rodada, ele também deu um passe entre linhas para o Shaib, que fez 1-0, mas por detalhe ele estava em posição irregular. É um meia central muito bom esse camisa 22 da Argélia.
0: Rafael Colli, o Barão da Madrugada, a gente está invadindo aqui a madrugada, contando Argélia e Jordânia. Argélia vai para cima, ela vai embora. Admissou que entrou cheio de fome, cheio de vontade. A bola por último bateu nele, bateu no jogador da Jordânia, no Núria, escanteio, mais um, é na ponta direita, é outro escanteio, é escanteio na direita, Argélia quem vai para a cobrança por ali com o admissor, de novo ele entrou bem no jogo, vai para cima e o Otaviano Costa, ele para o jogo, Reinaldo.
1: Ele vai ter que dar 10 minutos de acréscimo por causa dele, né? Que ficou conversando demais em campo.
2: Ele tem que dar palestras pra depois da Copa aí, pra sobre empurra dentro da área.
0: Atenção, admissão na bola, perna esquerda, bateu. A bola tá viva, chute, o gol! Gol da Argélia! Goiri tá virando o jogo! Argélia, assim como foi no gol de empate, num levantamento, tá marcando o segundo gol. Não deu pra ti, Jordânia. A Builaila chora, chora porque a Jordânia tá tomando a virada. 2 pra Argélia, 1 pra Jordânia. É gol de 9, Reinaldi.
1: É gol de 9. A Argélia mostrou a receita para virar sobre a Jordânia. Não dava com bola rolando, foi em cobranças de escanteio. Admissor cobrou do lado direito de ataque. Estava na área o jogador centroavante Goiri para tentar a sobra. Quem tentou primeiro foi o Mandi. E ele, oportunista, Goiri, apenas escorou a bola junto com o goleiro que ainda tentou tocar. A bola bateu na perna, mas foi morrer no fundo das redes. E a Argélia virou sobre a Jordânia, Colin.
2: Isso se o VAR permitir, né? Porque há uma possibilidade de impedimento do camisa número 9, o Goiri, que fez esse gol da virada. Está em análise, mas de novo, através de bola parada, de novo através de escanteio, e aí a bola pererecou na área, Lucas Arruda, e o Goiri fez 2-1.
3: Amine Goiri, francês de nascimento, 11º gol marcado em 24 jogos pela Argélia, primeiro dele em Copas. Nesse momento, Argentina, primeira colocada com 6 pontos, a Áustria, segunda colocada com 3 pontos, saldo 0. A Argélia na terceira posição, 3 pontos, saldo menos 1. E a Jordânia, com 2 derrotas, está sendo eliminada do Mundial.
0: A gente está acompanhando o replay do lance e o árbitro está validando o gol. Acho que ele está validando o gol.
1: Porque isso pra... aí, e houve até um possível toque do Nazib, né, no primeiro início na jogada, né, o impedimento não foi marcado, o árbitro manteve a decisão de campo.
0: E Colin, para mim pareceu até ser pênalti do jogador da Jordânia ali, mas agora...
2: O Arruda também achou pênalti, né? É o que? Toque no braço?
3: Toque no braço, mas não influencia em nada, né?
0: Os dois, teve empurrão, toque no braço... Mas tudo certo, gol confirmado e agora uma chuva de trocas aí, Reinaldi.
1: Exatamente. Vamos confirmar primeiro na Jordânia, já foram duas, né? Entrou camisa 2 na Jordânia, Abu Rahashesh, para a saída do 20, Abu Tarra, e também deixou o gramado o 10, Altamari, para a entrada do 24, Ali Azeizé. Agora vão acontecer também 3 substituições na seleção da Argélia, confirmando agora, está saindo o 9, o autor do gol, o Goiri, para a entrada do camisa 5, Belaide com a 5 na vaga do autor do gol, que vai dando a vitória. Goiri, portanto, é uma das trocas na seleção da Argélia. Já confirma as outras duas também, Gorduléo.
2: O Belaide é zagueiro, né? E ele tá tirando um centroavante. Então, só por aí vocês têm uma ideia do que significam essas trocas. É segurar tudo agora para garantir essa vitória de 2-1.
0: A gente viu agora no replay da FIFA que eles estavam conferindo ali se teve um possível impedimento. Mas não só o braço do Goiri, que estava um pouco mais à frente. O abraço não vale, não pode fazer gol com o braço. Então, tudo certo, gol legal. Abraço pro Leozinho. O Gordo Léo me lembra narrador Nego Velho de rádio do interior. Está muito legal. Parabéns, Léo. Eu vim do interior e eu sou meio Nego Velho. Então é isso aí.
2: Fechou todas.
0: Sabe,
2: né,
0: que eu fiquei triste, cara? Que só agora eu percebi que a gente podia ter feito o trocadilho com o Goiri. Ele é gaúcho. É o Goiri de Uruguaiana. A gente perdeu essa piada horrível. Quando ele, 41 do segundo tempo, a gente podia falar que ele cantou o hino da Argélia, que não me pergunta onde fica o alegre.
2: Isso aí.
0: Acabou errando, né? Abraço pra Neto Fagundes, pros Fagundes, pro Bagre, torcendo aí pela plena recuperação dessa lenda da cultura gaúcha. E a Argélia vai-se embora de novo. Não vai, não vai. Aí não vai, porque a bola acabou batendo, chamou o balão.
2: E o Owan, que bateu a falta no lugar errado, e o juiz disse: é ali, Owan.
0: 41,5, Jordânia 1, Argélia 2. Se eu narrasse num pique meio rádio de São Paulo, será que ia ficar muito ruim, não?
2: Não, faz do jeito que tu quiser.
0: Se eu quisesse largar de você, olha a bola cantiba da Argélia. Na direita, cantou a zaga da Jordânia. A bola tá viva. Lateral pra Argélia. E o torcedor fazendo festa. E 42, segundo tempo de jogo. Eu vou no meu jeito que é melhor, né?
1: Léo,
0: fala.
1: Confirmando, Nouri também deixou o campo, camisa 15 da Argélia, para a entrada de mais um atleta, Adjan, portanto, entrando na seleção da Argélia, que virou o jogo nesse momento. O técnico resolveu fazer mais duas substituições e o Adjan, camisa 13, é quem entrou na vaga do Nouri.
0: Adjan.
2: Depois do gol da virada, o Nouri foi tirar sarro do jogador da Jordânia.
0: E aí, o que ele falou?
2: Não ri pra nós aqui, velho.
0: Olha o Lucas Idane, de perna esquerda, deu uma bola pro Deu de graça, né? Tu vê que o talento não vem de berço. Se o talento vem de berço, o Lucas Idane dormia no chão. Olha a bola aberta na ponta direita, é com o time da Jordânia, que tá perdendo de virada, é, meus amigos, perdendo de virada. Se você tá chegando agora, tá 2-1 pra Argélia. Se você tá chegando agora, perdeu muita coisa, o jogo tá acabando já, 43, e a Argélia vai-se embora, vai na meia direita, bola com o Admissor, que entrou bem demais no jogo, pé por cima da bola, vai prendendo contra dois marcadores da Jordânia, por último a bola toca no jogador da Jordânia e sai em novo escanteio. É isso, Rinaldi?
1: É isso, a Burrachete estava na jogada, fez o corte para trás e com isso cedeu mais um escanteio. A Argélia marcou os dois justamente em cobranças desse lado, vai ter a chance agora de ampliar, tá 2-1 e a Argélia tenta o terceiro.
0: Admissão vai na bola, na perna esquerda, levantou, bola abaixo, desvio de cabeça no segundo pau, o chute, ao Buila, ela pegou! Era uma chegada do Bambu ali. O goleirão fez uma boa defesa aí, Rinaldi.
1: Com os pés agora, a Bulaila agora fez a defesa, uma sobra no segundo andar, por lá estava a Buali, depois da cobrança do escanteio, sozinho com o goleiro, tentou rasteiro, mas a Bulaila fez a defesa.
2: Mas agora só foram 3 para a área para tentar o cabeceio, né? Já fizeram o gol da virada, então a prioridade é o sistema defensivo, que está agora formado com uma primeira linha de 5, a Argélia que vai se segurar agora para manter essa vitória. Sofreu tanto para virar tirar, agora vai tentar manter.
0: Manter essa vitória, o tempo passa. O tempo passa e ele não para, e a Gaúcha. A Gaúcha na Copa, sempre tem mais Copa, dá um tempo na bola e confere o placar do futebol. 44,5, segundo tempo. 2 para a Argélia, 1 para a Jordânia, Arruda.
3: Pois então, Gordoléu, no grupo J, a Argentina está se garantindo como líder da chave com 6 pontos em 2 jogos. Vai enfrentar, por enquanto, o Uruguai na fase de mata-mata. Na última rodada, a Áustria contra a Argélia. A Áustria joga pelo empate, a Argélia joga pela vitória para garantir a sua classificação em segundo lugar do grupo.
0: Tá aí Lucas Arruda na central da Gaúcha, trazendo tudo de Copa do Mundo. E depois que a bola parar de rolar, tem ele, Rafael Collin, comandando Gaúcha na Copa. Tudo o que você quer e precisa saber. O time da Jordânia vai tentar. Meu Deus, isso é pra quê?
1: É o tempo que ele ficou conversando a cada cobrança de escanteio, praticamente, no ar.
0: Aí, vai trocar mais duas vezes aí o senhor Jamal Selami da Jordânia, hein, Collin? Vai achar mais duas trocas aí, vai botar a turma pra jogar. Não dá nem pra dizer que ele vai ganhar o bicho, que tá perdendo.
2: Pois é, ele quer agora no mínimo um empate, né? Tava indo tão bem na partida, mas desandou na bola aérea ali, os jogadores não conseguiram mais segurar o ataque da Argélia. Enquanto o Rinaldi vai vendo ali quem vai entrar na Jordânia e quem vai sair, eu trago os destaques do Gaúcha na Copa.
0: Por favor.
2: O Gabardo vai falar sobre a seleção brasileira. Teremos também um resumo de como foi o jogo da Argentina no comentário do Cristiano Munari. Tem a entrevista do Lionel Messi depois de mais 2 gols na Copa. Maurício Reolon fazendo o resumo de Noruega e Senegal. Enfim, tem bastante coisa. Informações da dupla Grenal e muito mais até as 3 da manhã.
0: Boa, vem com a gente até as 3 da manhã. Você muito bem informado no microfone da Rádio Gaúcha, com ele, o Barão da Madrugada, Rafael Collin. 46,5, quem é que entrou, quem é que saiu na Jordânia aí, Rinaldi?
1: Saíram o camisa 4, Abu Dhabi, e para a entrada do camisa 17, o Baide, na seleção da Jordânia. E a outra substituição também na equipe da Jordânia que aconteceu nesse momento, saiu o camisa 9, Ali Ol-Uan, e entrou o camisa 7 da seleção da Jordânia nessa reta final, que é o Abus Raik, camisa 7.
0: Abus Raik. Vai, o Raik, curioso Raik, né? Vamos facilitar a vida.
1: Já tinha o Messi da Jordânia, agora tem o Raí também.
0: Boa! Ai, meu Deus! A gente vai escolher no final do jogo a melhor piada, né? Porque achar o melhor em campo é difícil. Olha a bola lá atrás. Bem que o jogo não foi tão ruim quanto todo mundo esperava, né? Foi só ruim. Não foi um todo péssimo jogo.
2: Cara,
0: ou tu gostou do jogo?
2: Podem discordar de mim, mas eu gosto tanto de futebol, de analisar, de olhar, que pra mim não tem jogo ruim. Tem jogo ruim, não, mas Copa aí do Mundo.
0: Tu vai nessa então, não tem jogo ruim.
2: É.
0: Não tem, então tá bom. Tu viu Equador e Curaçao?
2: Foi
0: 0-0.
2: 0-0, né? 0-0.
0: Tava nesse jogo, Arruda?
2: É, mas assim.
3: Eu sim.
0: E aí?
2: Ruim.
3: Não, foi bom porque teve muita movimentação e o goleiro quase quebrou o recorde de defesas, né?
2: Aí
3: foram
2: tá.
3: 15 defesas.
2: Sempre dá pra ver algo interessante.
0: Não, o cara tem que achar uma coisinha no jogo.
3: É.
0: Tem que procurar uma coisinha.
3: Tem que achar.
2: A façanha de Curaçao, de conquistar seu primeiro ponto, pra mim já vale. A estratégia que montou pra buscar isso.
0: Dá pra fazer uma analogia que não existe baile ruim? O cara sempre tem que achar uma coisinha, que nem Copa do Mundo, não
2: claro,
0: tem jogo ruim.
2: Depende muito de ti, de como tu vai pro negócio, pro baile ou pro jogo.
0: E qual é a abordagem, entendeu, pro baile? Bacana, assim, pra chegar bem.
2: É ir de sangue doce e ir direto pra Copa. E depois depois
0: deixa acontecer naturalmente.
2: Depois deixa na mão de Deus.
0: Isso aí, larga na mão dele. E a Jordânia corre atrás do... Rinaldi, conta aí o que que fez o glorioso jogador da Jordânia, pelo amor de Deus.
1: Você quer que eu conte mesmo?
0: Cara, ou traz aí um destaque aí que tu tem pra gente aí.
1: Eu queria
0: aí
1: dar uma receita, já que vocês falaram.
0: Ah, por favor,
1: receitas,
0: então, uma receita. Vai lá, receita da Serra.
1: A minha receita é bem complexa. É ovo frito. Você pega o ovo e frita.
0: Tá certo. Abraço pro Douglas Umabel, ele que é maestro, tá nos ouvindo, da Orquestra Chandelier, Arruda. Parabéns pelo trampo, meu, ótimo jogo. Galera da Madru acordada, nos ouvindo em vários pontos na night, segunda-feira, abraço pra elas, nos ouvindo sempre, né, galera? Enfim, porteiros e afins. Olha a bola tocada lá na ponta. Argélia que corre atrás do terceiro gol. Pé por cima da bola. O toque é do admissor. Lançou mais à frente. Adelaide prende a bola. Recua atrás. Melhor com Abdala. Zagueirão da Jordânia que tenta na frente. Vai tabelando bola. Vai o time da Jordânia. Ia, na verdade, não conseguiu em nada. O Adjan recupera e sai jogando na ponta esquerda. Jogado 50 minutos. Tiver até os 52. É o Otaviano Costa. Tá gostando de Jordânia e Argélia. A bola aberta aqui na ponta esquerda, tocadinha por cima, baita jogada. Recebeu, foi só um toquinho ali, uma tocadinha na bola por cima. Mas o jogo tá parado. O Mazaman do torcedor festejar, faltando 2 minutinhos para a vitória da Argélia, que está colocando a equipe em que posição no grupo ali, Argélia?
3: Terceira posição, Gordo.
0: E ela pega aqui na última rodada?
3: Justamente a Áustria, as equipes que têm 3 pontos, a diferença está no saldo de gols, a vantagem do empate para garantir classificação direta é da seleção austríaca.
0: Olha aí, hein? O Colin falou tudo, não tem jogo ruim na Copa. Olha ali, a chegada, impedimento, tá marcado impedimento do ataque da Argélia. A Jordânia vem no campo de defesa empurrando bola lá na frente, mas empurrando errado. Devolveu aí o garotão ali, o número 11, o admissor, acabou tocando a bola pela linha lateral. 51 jogados, uma boa ideia, hein? 51 de Jordânia e Argélia. Tô precisando de uma dose. Daqui a pouquinho tem o Gaúcho na Copa Gocola, tem muito destaque. A gente vai trazer tudo, é tudo que aconteceu na rodada da Copa, que aqui iniciou ontem e hoje já está começando com Jordânia e Argélia. Rudento vai trazer os jogos que vamos ter no dia de hoje, nessa terça-feira de muito futebol. 2 minutos nos separam das 2 horas da madrugada. Jordânia vai tentando ali descarregar o seu último cartucho, mas acabou a bola falhando e a bola está de graça com a Argélia. 30 segundinhos para terminar o jogo. O admissor que dá um toque na bola e ali o jogador da Jordânia complementa ali o Bahid jogando para fora e a lateral para Argélia no campo de defesa. A pressa deles é zero, zero, zero. Parece um gordo no bife livre, sem pressa de ir embora. Vem o time da Jordânia tentando, vai de novo Argélia. Jogada boa, admissor, perde bola direita. Recebeu, deu um bom passe no fundo do campo, vem o Abi. Vai cruzar, cruzou, bateu na marcação. Volta a Jordânia, vai-se embora. Tocando, mas tocando errado. E a Argélia vai de novo. O árbitro está pitando, apontando e marcando uma falta, mas que é a última do jogo aí, Reinaldinho.
1: Para a Argélia confirmar essa vitória. Não sei se vai dar tempo agora para cobrança. De qualquer forma, a bola em posse da Argélia, que virou, vence por 2-1.
0: E vai a Argélia. Já chegamos a 52. Segundo tempo de jogo, 2 da manhã. Vai acabar o Otaviano, não acaba agora, ele acabou! Sim, senhoras e senhores, vimos uma vitória da Argélia de virada, 2 para a Argélia, 1 para a Jordânia, uma baita vitória de virada. Rafael Collin, o que falar desse jogo entre Jordânia e Argélia de virada? Deu tudo certo aí pro time do técnico Vladimir Petkovic.
2: A Argélia confirmou o favoritismo, mas sofreu pra caramba pra virar esse jogo, porque a proposta defensiva da Jordânia deu resultado até metade do segundo tempo, praticamente. Até ali a Jordânia tava vencendo por 1-0, gol ainda no primeiro tempo, marcando com qualidade, saindo nos contra-ataques, mas aí o técnico da Argélia, o Vladimir Petkovic, cansado de tanto ver a sua seleção não conseguir trabalhar a bola, criar oportunidades com a bola no chão, ele foi para a bola aérea, colocou o Bembo ali, que é um jogador de 1,90m, um centroavante, para justamente poder fazer isso. No início não colocou bola na área com qualidade, depois sim começaram a aparecer esses lances, começaram a aparecer também os escanteios para a equipe da Argélia, e através de dois escanteios, bola alçada para a área, aconteceram os gols da virada. Diante de muito sofrimento, a Argélia confirmou seu favoritismo, vitória de 2-1, Gordo Léo.
0: Lucas Arruda, e a situação do grupo J, o grupo da Argentina?
3: Bom, duas definições a partir dessa vitória da Argélia. Grupo J tem a Argentina classificada e já na primeira posição desta chave. Vai enfrentar o segundo colocado do grupo H, que por enquanto é o Uruguai. Mas olha, Gordo Léo, tem uma possibilidade real de Cabo Verde ser a segunda colocada neste grupo da Espanha. Bom, outra confirmação, a Jordânia, com 2 jogos e 2 derrotas, está eliminada desta Copa, não consegue mais passar os outros adversários da chave e vai encerrar a participação contra a Argentina no próximo sábado. Bom, no mesmo horário, sábado às 11 horas em Kansas City, Argélia contra a Áustria. Quem vencer se classifica em segundo, o empate deixa a seleção austríaca nessa posição e garante a sua classificação direta ao mata-mata do Mundial.
0: Tá aí Lucas Arruda, RBS na Copa, na RBS, sempre tem mais Copa. Colin, vota pra mim, me ajuda a escolher o melhor em campo, Colin.
2: Ah, eu acho que pela estratégia que foi adotada a partir de determinado momento do segundo tempo e ele conseguir executar isso bem, empatando o jogo e colaborando muito para dificultar as ações da defesa da Jordânia, eu vou votar no jogador que entrou, fez o gol de empate e colaborou muito para as jogadas aéreas da Argélia, o Bembo Ali, camisa número 12.
0: Bembo Ali tem o primeiro voto. Rafael Rinaldi, o teu voto para craque?
1: Olha, Gordo Léo, como não entrou ninguém bem melhor ali, eu fico com bem boa ali também.
0: Cara, temos aí uma grande, grande piada, hein? Eu gostei de várias, mas essa foi muito boa. Eu também vou votar no Bembo Ali. Arruda, tu que tá com a gente aqui acompanhando o jogo, pra ti ter algum destaque diferente?
3: Cara, meu voto vai pro Bentaleb, volante que entrou no segundo tempo no intervalo e organizou o sistema de meio campo da Argélia pra virada. Nabil Bentaleb, remanescente da campanha de 2014, Gordô. Ele era muito jovem aqui na campanha do Brasil, acabou sendo eliminado junto com a seleção diante da Alemanha na prorrogação dentro do estádio Beira-Rio.
0: Aí não escapa nada, como diria o saudoso Marco Antônio Pereira, não escapa nada do microfone da Gaúcha.
2: Saudade desse cara, hein?
0: Um fenômeno, era fãzaço dele. Dele e do Pedro, né? Um dia eu quis ser narrador, foi porque eu ouvi os dois. Quando eu era lá com o rádio do meu pai, do meu saudoso pai, eu ouvia procurando os jogos do Grêmio no AM600 lá em Rio Grande. Rafael Rinaldi, teu destaque final aí da Serra, meu velho!
1: Fechando então com essa importante vitória da Argélia, né, que volta a vencer, depois recuperando inclusive da goleada sofrida pela Argentina. Não foi dessa vez o primeiro ponto da Jordânia em Copas, mas de qualquer forma os jogadores aí não saíram cabisbaixos, extenuados, é verdade, mas entre aspas, satisfeitos pelo desempenho da equipe. Destaques finais desta partida que teve vitória da Argélia por 2-1. Grande prazer trabalhar com os amigos.
0: Pô, grande prazer, Rafael Rinaldi. Mas pra antes de ir embora, calma, e o arroba pra elas?
1: Pra elas, Rafa A. Rinaldi. Aliás, muito obrigado pelos 8 seguidores que você me arranjou. Te devo essa, viu, Gordo?
0: Boa, tá certo.
1: Sai,
0: né?
1: Cada seguidor, hein?
0: Gordo? Não, sai nada, sai nada. Tu é bruxaria. Quando eu for a Caxias aí, vamos tomar um negócio aí, vamos dar uma volta aí. Eu fui num lugar muito bom em Caxias faz muito tempo. Eu sou casado, não posso ir. Mas era muito bom, muito bom. O pessoal nos ouve lá. Fala, Rudinho.
3: Deixa um beijo aqui, ô Gordo Léo. No Instagram também a Ana tá te pedindo aqui um abraço. Gostou da piada do 51, ali, ó. O 51 do segundo tempo.
0: Se o boa, boa.
3: Ficou na madrugada pelo Gordão. Espetacular, vocês são demais.
0: Obrigado, obrigado. Beijo pra Ana.
2: Essa piada do 51 ficou no top 3, né?
0: Qual que é a melhor piada? A gente pode escolher, ó. Eu gosto da tua do Nori.
2: Do Nori?
0: E o Bembo Ali me pegou também, eu gostei dessa.
2: E o Ali Owan, que quis cobrar a falta fora do lugar, e o árbitro disse, é Ali Owan. Esse aí não ficou no top 3.
0: Qual?
2: O Ali Owan, que ele não quis cobrar a falta fora. Aí o árbitro disse, não, não é aqui, é Ali
0: Owan. Essa é a melhor. Pra mim, essa é a melhor piada da jornada.
2: É?
0: Disparado.
2: Eu acho que tudo foi de alto nível, assim, bem, bem parelhas, numa régua bem alta.
0: Não, eu também, tô contigo nessa. Eu acho que foi numa régua bem alta e
2: só pra completar, antes que tu vá embora, Durante o jogo,
0: posso ficar?
2: Eu não consegui anotar a receita do bolo de cenoura.
0: Cara,
2: se puder me passar por WhatsApp depois.
0: Claro que sim.
2: Pra eu fazer amanhã.
0: Cenoura. 40 minutos de forno é o principal. 3 cenouras médias. 4 ovos. Ovos da tua escolha. Pode ser o branco, o vermelho.
2: Sim, vontade. Caipira, vai.
0: Vai, eu gosto de comprar na feira. Abraço pro Jorge da feira.
2: Tá.
0: Banca do Jorge, que não vende ovos, vende frutas. Não é toco, viu? Porque eu pago quando eu vou lá. Meia xícara de chá de óleo, 2,5 xícaras de farinha de trigo, 2 xícaras de açúcar de chá, né? E 1 colher de sopa de fermento em pó. 1 lata de leite condensado, 1 colher de manteiga e 1/2 xícara de chocolate em pó pro brigadeiro. Mas é cobertura, né?
2: Sim.
0: Porque é. o bolo sem cobertura não tem graça.
2: Não. Cobertura é comigo mesmo.
0: Tá, e aí o quê? Aí no liquidificador tu bate a cenoura com os ovos, lá ele e o seu óleo.
2: Pô, cenoura, ovos e cobertura.
0: Isso. E óleo, que é o famoso boiado.
2: Importante.
0: Despeja a mistura em um recipiente, mistura o açúcar e a farinha de trigo e

0: com 40 de tempo, mas eu só queria repassar a informação dos jogos que a CBF remarcou para a dupla Grenal, ou já desmembrou algumas rodadas de Brasileirão e Copa do Brasil. Diga. Mas a Copa do Brasil, para que ficou pendente, é o seguinte: jogos de ida e volta, oitavas de final. Dia 2 de agosto, 6 horas no Estádio Maião, tem Mirassol e Grêmio. Às 7h30, logo na sequência, ou até pegando uma parte de duplex, tem Internacional contra o Corinthians no Estádio Beira-Rio, 2 de agosto. Um dia antes, sábado, às 7h30, em Belo Horizonte, tem Atlético Mineiro contra o Juventude. Jogos de volta, quarta-feira, dia 4, no Estádio Alfredo Jaconi, 7h30, tem Juventude contra o Atlético Mineiro. Na quarta-feira, dia 5, tem Grêmio e Mirassol na Arena, também às 7h30. E na quinta-feira, dia 6, tudo em agosto, tem Corinthians e Inter na Neoquímica Arena. A partir das 8 horas da noite, gaúchos na Copa do Brasil já conhecem datas e horários.
1: Tá certo, obrigado, Lucas Arruda. 2:09, manhã dessa terça-feira. E eu vou mandar a bola pra ele, pra comandar o gaúcho na Copa. Rafael Collin, é tudo contigo, meu velho. Tô te mandando direto. Obrigado ao Murica, que teve na técnica, ao Janjão, que teve na produção, nosso timaço da gaúcha. A gente promete voltar numa próxima. Collin, que prazer dividir o microfone contigo.
2: Todo o tempo,
1: hoje foi mais um dia especial na minha vida. Tamo juntas. Valeu, tchau.
2: Valeu. Beleza, grande Gordo Léo. Muito obrigado. Tá aí, contamos mais uma história, mais um jogo aí da Copa. Vitória de virada da Argélia, 2-1 diante da Jordânia. E agora nós vamos até as 3 da manhã com o Gaúcha na Copa. Edição 82. Tem trilha de abertura do Gaúcha na Copa, então... Taca-lhe pau aí, Murica. Vamos nessa.
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2: Vamos nessa porque a informação não para no ritmo da Copa. É isso aí, edição de número 82 do Gaúcha na Copa. Vamos juntos com a produção do João Calegari, na mesa de áudio Murica Matos, na central técnica o Eric Santos, nas gravações o Pietro Pezzi e nas lives os colegas Matheus Furtado e Vinícius Rodrigues. Seja bem-vindo aí no Gaúcha na Copa. Vamos até as 3. Olha, tem muita informação. Tem seleção brasileira, atualização da dupla Grenal, tem o resumo dos jogos que aconteceram nesta segunda-feira. E olha que não é pouca coisa, hein? Tem Messi brilhando mais uma vez, tem Haaland brilhando mais uma vez e a seleção da Noruega, tem Mbappé de novo na área. Enfim, tem muita coisa legal para você ficar sabendo. Tem previsão do tempo, né? O Cléo vai atualizar pra gente aí as condições do tempo para essa semana. Tem coletiva do Martinelli da seleção brasileira. Na abertura do Gaúcha na Copa, mandando um abraço para cada um de vocês, obrigado pelo carinho, obrigado pela audiência. O Eduardo Gabardo traz as informações da seleção brasileira. Alô, Gabardo!
4: Bom dia, Colin. E nesta terça-feira a seleção segue para Miami para o jogo da quarta-feira contra a Escócia, jogo decisivo para confirmar o primeiro lugar do grupo C da Copa do Mundo. Olha, dentro da CBF percebo uma verdadeira obsessão por este primeiro lugar, não só pela questão do adversário, é porque neste caso, se o Brasil ficar em primeiro lugar, muito provavelmente escapa de um confronto contra a Holanda, mas também pela logística. Aí na fase de 16avos de final, não tem necessidade de mudar de país, continua nos Estados Unidos, vai para Houston. E aí depois o jogo das oitavas de final será de novo no MetLife, utilizando a sua base de treinamentos em Morningstone. Se o Brasil ficar em segundo lugar, precisará ir para o México para jogar em Monterrey. Bom, para o jogo da quarta-feira contra a Escócia, algumas questões importantes. Neymar vai com a delegação para ficar no banco de reservas como alternativa para o segundo tempo. Para o lugar de Rafinha, estão na disputa Luiz Henrique

0: Rayan e Martinelli. Dentro da CBF existe a convicção de que é possível recuperar Rafinha para ainda jogar na Copa do Mundo. E o cenário mais otimista é do seu retorno na fase de oitavas de final da competição. Ainda sobre a definição do time para o jogo da quarta-feira, 7 da noite. Na lateral esquerda, Douglas Santos tem cartão amarelo e no meio-campo Casemiro também está pendurado. Por isso, a comissão técnica avalia a possibilidade de escalar Alexandro e Fabinho, mas a decisão ainda não está tomada. Depois do treinamento desta manhã, no início da tarde, tem a viagem para Miami e às 7:15 da noite, horário local, 8:15 do Brasil, Carlo Ancelotti concede entrevista coletiva, acompanhado de um jogador da seleção brasileira, no local do jogo, o Hard Rock Stadium, que aliás deverá ter um grande público tomado por brasileiros na quarta-feira. Ok, Colin? Uma grande terça-feira e um grande abraço.
1: Muito obrigado, Eduardo Gabardo, atualizando as informações da seleção brasileira. É quarta-feira, hein? Quarta-feira é o jogo da confirmação da vaga contra a Escócia. 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E a Argentina, hein? E o Messi, hein? O Cristiano Munari faz um resumo pra gente de como foi mais essa vitória da Argentina, dessa vez contra a Áustria. Equipes que fazem parte do grupo dessas outras que jogaram agora, Jordânia e Argélia. Vitória de 2-1 da Argélia. Sinal marca 2:15 da manhã e o Munari fala da Argentina e do Messi.
2: Bom dia, Rafael Colin, bom dia a todos. Argentina 2, Áustria 0, mais um jogo com a marca de Lionel Messi, mais um capítulo da história. Messi virou o maior goleador da história das Copas do Mundo, né? Num dia importante para o futebol argentino, para o futebol mundial, mas acima de tudo para o argentino, 22 de junho. 40 anos que o Maradona fez aqueles dois gols contra a Inglaterra. E sempre se comparou o Messi. Messi e Maradona sempre estiveram, né, ligados desde que o Messi apareceu em 2005 ali no Mundial Sub-20, que foi convocado pela primeira vez, que foi jogar a Copa do Mundo de 2006 e quis o destino que ele batesse esse recorde, que atingisse essa marca numa data tão importante. Num jogo que o Messi mais uma vez mostrou a sua genialidade, um jogo difícil para a Argentina, que começou com ele errando um pênalti, e a Argentina de alguma forma emocionalmente sentiu, claramente o time como um todo sentiu depois do pênalti perdido. Mas foi um primeiro tempo que a Argentina criou 3 chances de gol, todas elas do Messi, todas elas com participação dele, até que ele fez o gol numa jogada que ele começou no lado direito, que ela se desenhou para o lado esquerdo, e quando Medina, o Facundo, o lateral esquerdo, cruzou, um corta-luz maravilhoso do Thiago Almada, o Messi fez 1-0. Aí ele já estava passando o close. E no segundo tempo foi um jogo travado, um jogo difícil. A Áustria colocou 2 grandalhões lá na frente para tentar cruzar a bola. A Argentina se protegeu bem com a bola e foi tendo chances. De novo, o Messi colocou uma bola na cabeça do Nico Gonçalves no escanteio. Nico cabeceou para fora. Depois ele criou uma outra situação. O Nico Gonçalves chegou a ter uma situação num contra-ataque. Foi a única jogada na partida de perigo da Argentina que não teve participação do Messi, e já aos 93 minutos, nos acréscimos, o Messi serviu o Julian Álvarez, era para o Álvarez fazer o gol, não fez, no rebote o Messi fez o seu segundo gol. Mas foi um jogo histórico do Messi de novo, ele vai fazer 39 anos amanhã. Eu acho que a gente precisa entender a dimensão do que a gente está vivendo, né? A gente está vivendo o maior momento da história de um jogador desse nível. As comparações sempre vão existir, Pelé, Maradona, já existiu lá atrás de Stefano, vai sempre existir, mas assim, ninguém na história do futebol chegou aos 38 anos jogando nesse nível. O Pelé jogou a última Copa com 29, fez 30 em 70 depois da Copa, o Maradona jogou a última Copa com 33, o Ronaldo jogou com 29. O Zidane, a gente pode até dizer, né? O Zidane tinha 36 em 2006, quando foi eleito o melhor da Copa do Mundo. Mas o Messi tem 38, vai fazer 39. Né? É absurdo, assim. Em muitos outros esportes a gente está vendo, né? O LeBron no basquete com 40 anos, o Hamilton com 41. E, de fato, hoje se permite chegar mais longe nas carreiras, mas o que o Messi está fazendo ninguém fez. Não sei se alguém irá fazer um dia, mas o que ele está fazendo ninguém fez. É o grande nome de uma Argentina que já está classificada, né? Para confirmar o primeiro lugar do grupo, fica uma dúvida se ele vai jogar contra a Jordânia. Mas eu acho que o momento, até mesmo, que, apesar das comparações, eu mesmo fiz nesse comentário, eu vejo muita gente nas redes sociais, né? Faz um post sobre o Messi, vem falar do Pelé, vem falar, sei lá. Eu acho assim, é difícil pro torcedor brasileiro, mas assim, o Pelé faz 50, mais de 50 anos que o Pelé parou de jogar, e o Pelé foi sempre ovacionado, lembrado e sempre será. Eu acho que tem que sair um pouco menos desse ranço, assim, de tentar sempre que elogiar o Messi, virar alguém, ah, mas o Pelé, gente, o Pelé vai continuar sendo o Pelé sempre vai ser lembrado, e para muitos vai ser sempre o maior da história. Mas para quem tem esse sentimento, eu dou uma dica, desfrutem, gente, desfrutem do Messi, que vocês estão vendo hoje é histórico. Desfrutem de Lionel Messi e menos comparações. Ainda que eu tenha feito nesse comentário, mas quem não acha que o Messi é o maior da história, beleza. Mas ainda assim, aprenda a desfrutar do Messi, porque o que a gente está vendo é histórico. E o que ele está fazendo nessa Copa do Mundo, 5 gols em 2 jogos aos 38 anos, é algo que a gente nunca viu. Abraço, Colin.
1: Abraço, Cristiano Munari. É isso aí. Temos que desfrutar enquanto ele ainda joga em altíssimo nível. E que bom que ele, ao longo da carreira, jogou em altíssimo nível por muito tempo, né? E é justamente o Messi que a gente vai ouvir agora aqui no Gaúcha, na Copa. Ele falando depois da partida, tá com 5 gols, é o artilheiro isolado da competição.
3: Leo, vos haber convertido 5 goles en estos 2 primeros partidos, ¿y qué es lo que sentís cuando le das la alegría o tantas alegrías al público argentino? Gracias.
4: No, felicidad, obviamente mucha felicidad, sobre todo por el triunfo, un triunfo muy duro. La verdad que sabíamos que iba a ser un partido de mucha intensidad, que no podíamos bajar lo más mínimo porque ellos eran muy intensos y bueno, feliz por el resultado, por la clasificación. Era importante para nosotros sumar de 6 para tener una semana más tranquila y nada, así que contento.
5: 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Sí. 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Ya segundo partido, convertiste 5 goles, ya dejaste atrás todo lo que íbamos a hablar nosotros, si lo alcanzabas o no alcanzabas a Klose, etcétera, ya lo superaste de hecho. Y en 2 partidos también la Argentina encontró la clasificación. ¿Estaba dentro de los planes que esperaban ustedes o se dio todo incluso mejor?
4: No, sí, obviamente que estaba dentro de nuestro plan poder conseguir las 2 victorias. Sabíamos que no iba a ser fácil, mal como se dio todo el Mundial o como se está dando, que son todos partidos muy, muy, muy igualados. Como dije la vez pasada, nadie regala nada. Hoy se dio también mucha intensidad. Por momentos nos costó hacer las posiciones largas que nosotros queremos. Es verdad que ellos tampoco nos hicieron daño, pero bueno, era un partido muy, muy trabado, muy intenso, donde se hacía difícil jugar, había que jugar muy, muy rápido, por momentos lo hicimos, pero bueno, lo importante era la clasificación. Obviamente siempre está en nuestros planes ganar todos los partidos, somos Argentina y siempre vamos a buscar los partidos ante cualquier rival, pero sabemos que no es fácil y que hay que demostrarlo dentro de la cancha, y creo que hoy Argentina lo hizo.
6: Hola, Leo, Gastón Recondo para Carnaval. No quiero decir más en el final. En esta etapa de tu carrera, da la impresión de que todos los días son especiales para vos. Da la impresión de que todos los días son especiales para vos. Pero también cada partido es especial para vos. Lo que no estábamos nosotros pensando es que cada partido fue especial también para los demás, para los espectadores, para nosotros, que en 2 partidos hace 5 goles en una Copa del Mundo. Hay que buscar mucho para encontrar esa estadística, hablando de estadísticas. ¿Lo vivís como algo especial cada día también acá?
4: Yo creo que todos lo vivimos de esa manera. Todo este grupo, todo este plantel lo vive así, y lo vivió así durante toda esta etapa. Creo que cuando este grupo se junta, ya sea para competiciones oficiales, sea amistoso, disfruta de estar juntos, disfruta de competir, de entrenar, del día a día, y disfrutamos de ver a la gente así también, de poder darle este tipo de alegría. Gracias a Dios ya le pudimos dar varias, y intentaremos seguir estando en esta dinámica, en esta sintonía, como lo está la gente. gente también, ilusionada, pero como dije recién, no vuelvo a repetir, pasito a pasito, ¿no? Esto es largo, es difícil, y prepararnos como nos preparamos cada partido, sea cual sea el rival, el momento, y sí, lo vivo especial como siempre lo viví, ¿no? Como te dije la otra vez, yo disfruto de jugar y de pasarla bien dentro de la cancha. Hoy hubo un momento donde estaba con mucha bronca por el penal, porque erré y lo pateé muy mal, y bueno, por suerte pudimos revertir toda esa situación, pudimos sacar la ventaja y quedarnos con los 3 puntos, que es lo más importante.
1: 2:23. Nesse grupo, então, a Argentina é líder 100%, com 6. Áustria e Arábia Saudita em segundo com 3. E a Jordânia, 0 pontos, não pontuou ainda na Copa do Mundo. 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Agora temos 2:24. Nós vamos a um intervalo comercial, depois vamos falar de outros jogos que aconteceram nesta segunda-feira na Copa do Mundo, além desse da Argentina, com 2 gols do Messi, batendo recorde de gols em Copas, artilheiro dessa. E também vamos atualizar as informações da dupla Grenal com os repórteres Antônio Oliveira e Marcos Souza. É rapidinho o intervalo, voltamos em seguida.
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0: 2:27, Gaúcha na Copa, de volta aqui na Gaúcha, vamos até às 3, né? É a nossa madrugada esportiva, depois da transmissão de Argélia 2, Jordânia 1. A Argélia conquistando sua primeira vitória, já que tinha perdido na estreia para a Argentina de Lionel Messi. Por sinal, todos os gols da Argentina até agora foram do Messi. 3 contra Argélia. Eu acho que antes eu falei Arábia Saudita, cara. Quando eu fui dar a classificação, agora que eu tô lembrando, eu acho que eu falei Arábia Saudita. É Argélia. Então vamos repetir, ó. Argentina 6 pontos, Argélia 3, Áustria 3 e Jordânia 0. Então é o seguinte, o Messi fez 3 contra a Argélia e fez 2 contra a Áustria. São os 5 gols da Argentina até agora na Copa do Mundo. Noruega e Senegal, Maurício Reolon comentou a partida e faz um resumo agora pra gente sobre essa vitória apertada da Noruega.
1: Bom dia, Colin. Noruega e Senegal entregaram mais um grande jogo desta Copa do Mundo, um confronto aberto, um confronto de duas equipes que têm como característica serem ofensivas, têm as suas dificuldades defensivas também, é bem verdade. E o que fez a diferença principal nesse confronto foi a eficiência e a qualidade de um cara que é diferente na hora de finalizar. Haaland mais uma vez foi o protagonista, colocou bola na trave, teve outras oportunidades, mas mesmo desperdiçando alguns gols, marcou 2 vezes e foi importante para a Noruega sair com essa vitória que garante a classificação da equipe nórdica para a próxima fase. Ainda na última rodada vai disputar a liderança contra a França. Além dos 2 gols do Haaland, o Holmgren marcou o primeiro gol para a Noruega e o Ismail Assar marcou os 2 gols da equipe africana na segunda etapa. Um confronto que teve mais uma vez uma Noruega melhor tecnicamente, né? Uma equipe que tem jogadores, além do Haaland, interessantes. O Sanderberg, o volante, é um jogador que dá uma consistência para o time. O Odegaard hoje fez uma partida melhor até do que contra o Iraque na estreia, comandando esse meio campo, comandando a criação da equipe. Ainda devendo um pouco mais o Sorloth, que é o atacante do Atlético de Madrid, que tem jogado mais pelo lado do campo, mas uma Noruega que tem mostrado aquilo que se esperava, que pudesse ser uma segunda força do grupo e até uma possível surpresa nos mata-matas, até porque tem esse jogador decisivo que é o Haaland. A Senegal, mais uma vez, assim como aconteceu diante da França, teve alguns bons momentos, né, durante o jogo, mas os erros defensivos e a inconsistência da equipe acabaram custando caro, né, para que a equipe não conseguisse um resultado melhor. Agora vai precisar golear o Iraque na última rodada para ter chances de avançar como uma das melhores terceiras colocadas. Mas mais um grande jogo e destaque, claro, para a festa da torcida norueguesa no estádio em Nova Jersey, um confronto em que a Noruega sai, depois de um longo período, né, fora da Copa do Mundo, a Noruega volta e com essa nova geração, com muitos talentos, confirma essa classificação e fez uma grande festa, também depois do apito final, com a sua torcida norueguesa vibrando muito e fazendo aquela coreografia dos remadores, né? Então, a torcida norueguesa, um show à parte, além, é claro, do seu craque, do seu artilheiro, Edwin Haaland, o grande artilheiro da Noruega, brilhando mais uma vez nessa Copa do Mundo. Valeu, Colin.
0: Valeu. Obrigado, Reolon. Maurício Reolon comentou a vitória da Noruega contra Senegal. 2:31. Deixa eu pedir para os colegas da nossa live aqui, o Matheus Furtado e o Vinícius Rodrigues, para, se possível, botar na tela. Ah, olha aí a pergunta, ó. Quem jogou mais nesta rodada aí? Haaland, Mbappé ou Lionel Messi? Quem jogou mais? Haaland, Mbappé ou Lionel Messi? Se formos fazer uma seleção da primeira fase, esses 3 tem que estar dentro. Harry Kane tem que estar dentro. E aí a gente começa a empilhar atacantes. né? Bom, e aí vamos deixar isso para realmente quando terminar a primeira fase, né? Agora a gente teria que buscar muitos outros nomes aí, discutir, porque em determinado momento vai ter que sair algum atacante, né? Só agora nessa brincadeirinha aí que eu fiz, já tem 4. Então já preencheu todo o ataque. E aí, como é que fica? Aí, dentre os goleadores, tem que ver quem foi melhor que o outro e tal, e acabar eliminando, porque tem que montar a seleção função por função, posição por posição, né? Se formos pegar realmente os melhores, os 11 melhores, e não optar, não escolher por posição, aí realmente vai ter muito jogador do meio pra frente, até porque a média de gols tá muito boa, né? É uma média superior a 3 gols por partida. Quase sempre temos jogos bem movimentados, com gols, com bola na rede. Tá muito legal essa Copa do Mundo. Então tá aí na tela, ó. Quem jogou mais? Haaland, Mbappé ou Lionel Messi nos jogos desta segunda-feira? 2:33. 2:33. O João Calegari tá chegando. Ó o expressinho aí, ó. Expresso da Copa. Fala, João.
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3: Muito bom dia, Rafael Collin. Bom dia a todo mundo que acompanha a Rádio Gaúcha. A gente tá aqui nesse Gaúcha na Copa com um pouquinho de esporte e companhia para falar sobre informações da Copa do Mundo. Com a segunda rodada da fase de grupos em andamento, as primeiras seleções começam a garantir vaga no mata-mata da Copa, que desta vez inicia na fase de 16avos de final. Os Estados Unidos garantiram vaga na última sexta-feira ao vencer a Austrália por 2-0 e alcançar 6 pontos na tabela, ou seja, 100% de aproveitamento. O México, outro anfitrião do torneio, foi o primeiro time a conseguir a vaga. Os mexicanos venceram a Coreia do Sul por 1-0 na noite de quinta-feira e com a segunda vitória chegaram aos 6 pontos, assegurando matematicamente uma vaga na próxima fase. Neste sábado foi a vez da Alemanha, que também garantiu vaga após vencer a Costa do Marfim de virada por 2-1, 2 gols de Denis Undav, do Stuttgart. Com empate entre Equador e Curaçao no outro jogo da chave, a seleção alemã confirmou a classificação na liderança do Grupo E. E a quarta classificada foi a Argentina. Sob comando de Lionel Messi, o camisa 10 marcou 2 gols na vitória sobre a Áustria e chegou a 18 na história das Copas. Agora sim, isolado, o maior artilheiro da maior competição da história do futebol. Mais tarde, nesta segunda-feira, a França também carimbou a vaga ao vencer o Iraque por 3-0. Pelo mesmo grupo, foi a vez da Noruega vencer Senegal e garantir a classificação. As duas equipes se enfrentam na última rodada em confronto direto pelo primeiro lugar. A Copa do Mundo de 2026 é a maior da história, com 48 seleções participantes e 104 jogos, como a gente já relembrou aqui algumas vezes. E com essa ampliação do torneio, uma etapa inédita foi inserida ao mata-mata da competição, que é essa fase de 16avos. Esse novo estágio marca o início dos duelos eliminatórios entre as seleções classificadas durante a fase de grupos, que permanecem sendo disputados em jogo único e antecede as tradicionais oitavas de final. E o primeiro confronto dessa nova etapa será realizado no domingo, dia 28 de junho, às 4 horas da tarde. Os dois primeiros colocados de cada grupo garantem vaga no mata-mata, além dos 8 melhores terceiros colocados na classificação geral. As seleções da Alemanha, México, Estados Unidos e Argentina já estão qualificadas, enquanto as demais equipes ainda disputam uma vaga na fase de 16avos de final. Colin, explicando um pouquinho quem já está classificado, como vai ser esse 16avos. Volto contigo e um grande programa.
0: Muito obrigado pelas informações, João Calegari, que segue conosco até as 3 da manhã, aqui na produção do Gaúcha na Copa, edição de número 82, hein? Olha só, 2:37. Vamos fazer o seguinte, ó. A pausa é rápida para tomar um cafezinho aqui na madruga. Depois do intervalo comercial, a gente vai virar a chave. Vamos falar de Inter, de Grêmio E também vamos fazer um giro pelo futebol brasileiro. Como os clubes estão trabalhando este momento aí de pausa para se reforçar, para contratar. Nós vamos fazer um giro pelos clubes aí do futebol brasileiro, tá bom? Então, essa é a pauta depois do intervalo comercial. Já voltamos.
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0: São 2:40, de volta com o Gaúcha na Copa, edição de número 82. Uma rápida pausa nos assuntos da Copa do Mundo para a gente atualizar a dupla Grenal a partir de agora. O Marcos Souza traz as informações do tricolor gaúcho, as informações do Grêmio. Fala, Marco!
1: Fala, Colin. Bom dia, meu amigo. Colin, o Grêmio voltou ao trabalho e a segunda-feira teve treino à tarde no CT Luiz Carvalho. A preparação, Colin, nesse momento ainda não tem muito a definição de um time titular para o segundo semestre. É mais uma questão mesmo de preparação de jogadores, garantir que todo mundo esteja bem condicionado, entendendo melhor os conceitos da comissão técnica. Nesse momento, Colin, a gente não tem nem como projetar um time porque tem... Por quem eu tenho perguntado, tem me dito que a ideia ainda não é montar time mesmo. Então, assim, difícil de projetar, a gente tem algumas pistas do que pode acontecer. O Pavão, por exemplo, Colin, não deve jogar sábado contra o Cascavel em Cascavel. O Grêmio faz o seu primeiro amistoso neste sábado às 16h. Por isso, a tendência é de que a gente ainda veja um time muito mexido em comparação com o que a gente viu no primeiro semestre. Mas a gente vai começar a ter pistas a partir do próximo amistoso. O segundo deve ser dia 5 de julho contra a Chapecoense em Sinop, no Mato Grosso. Então, esse é um jogo que a gente deve começar a ter mais um Grêmio com cara de time para o segundo semestre de fato. E por enquanto também, Colin, a direção tem trabalhado aí na busca de reforços. A ideia é encontrar um lateral, um zagueiro e um centro e um meio-campista, Colin. E essas são as prioridades do Grêmio e as notícias do Grêmio dessa segunda-feira. Um abraço, meu amigo.
0: Grande abraço, Marcos Souza, sempre muito bem informado das coisas do tricolor gaúcho. E o Inter agora é destaque aqui no programa com o Antônio Oliveira. Atualiza pra gente as últimas do Colorado, Antônio, por gentileza.
2: Fala, Colin, tudo certo? Um ótimo dia para toda a audiência aqui do Esporte e Companhia. O Inter se reapresentou ontem no CT Parque Gigante e deu início à intertemporada com foco na volta do Campeonato Brasileiro. O Inter que ocupa a 14ª colocação e nas oitavas de final da Copa do Brasil, onde terá pela frente o Corinthians com o segundo jogo a ser disputado em São Paulo. Do grupo de jogadores, apenas uma ausência. O atacante Kaique não esteve presente. Ele teve uma lesão no tornozelo direito durante as férias e está em recuperação. Vale destacar que o jogador teve de passar por um procedimento cirúrgico em Salvador e tudo isso foi alinhado entre Inter, o staff do jogador e o Bahia, clube que detém os seus direitos federativos. O Inter não informou também o prazo para retorno do Kaique, mas o que se sabe é que, de momento, ele não participará dos treinos. Vale destacar também na reapresentação a presença de jogadores das categorias de base. O lateral esquerdo Luiz Felipe, o volante Benjamin, o meia João Kempes e os atacantes João Bezerra e João Vitor estiveram presentes nas atividades. O clube também teve 3 novidades no departamento de futebol sendo anunciadas. Preparador de goleiros Rogério Maia, que estava no Santos, e seu auxiliar Eduardo Melgarejo, que vem do Operário do Paraná, além do novo coordenador de performance Guilherme da Costa, que estava no Corinthians. Vale lembrar também que o Inter tem 2 jogos treino marcado para julho, o primeiro no dia 4 contra o Coritiba e o segundo no dia 11 contra o Mirassol. Ambos os jogos serão disputados no Beira-Rio e sem a presença de público. O primeiro compromisso oficial do Inter deve ser no Campeonato Brasileiro na 19ª rodada. A data base da CBF indica a partida contra o Cruzeiro para 22 de julho no estádio Beira-Rio. Essa deve ser a primeira partida do Inter de forma oficial. Colin, ficamos por aqui por hoje e voltamos amanhã com mais informações do Inter. Valeu!
0: Valeu! Grande Antônio Oliveira com as últimas do Colorado. E como estão os outros times do futebol brasileiro, ou pelo menos alguns deles? A Isabelle Castro é que traz as informações aqui no Gaúcha na Copa.
3: Bom dia, Barão. Chegando aqui no Esporte Companhia ou no Gaúcha na Copa, com as novidades do futebol brasileiro. E hoje tem novidade, Colin. O Fluminense anunciou a contratação do zagueiro Thiago Silva, novamente. Após não renovar com o Porto, ele retorna para sua 4ª passagem pelo clube carioca. Thiago Silva, de 41 anos, estava sem clube desde o final da temporada passada, quando não renovou o contrato com o Porto de Portugal. Ele assinou o contrato até dezembro deste ano e já é aguardado para se juntar ao grupo e iniciar os treinamentos na próxima última semana. Thiago Silva, que disputou 212 partidas e marcou 19 gols com o Fluminense. Ainda no mercado, o Fluminense do técnico argentino Luiz Ubeldia ainda vê Nino e Arboleda como opções para contratações. E no Rio de Janeiro, a diretoria vascaína tem interesse no treinador português Vasco Matos. As partes já conversam e já houve, inclusive, reuniões sobre o projeto do clube. Aos 45 anos, Vasco Matos está sem clube desde o final de janeiro, quando foi demitido do Santa Clara de Portugal, onde ficou 3 temporadas com um título da Série B portuguesa em 2024. No ano passado, ele chegou a encaminhar um acordo com o Botafogo, que não aconteceu por questões burocráticas. A diretoria do Vasco, que ainda mapeia o mercado e também conversa com outros técnicos depois da saída repentina de Renato Gaúcho. E para fechar, Colin, a Justiça do Rio devolveu a John Textor os direitos políticos na SAF do Botafogo. Em uma ação que ocorre em segredo de justiça, o desembargador Luiz Eduardo Canabarro suspendeu as ações que o afastaram do comando da SAF. John Textor, que foi afastado do comando do Botafogo por decisão do Tribunal Arbitral da Fundação Getúlio Vargas no final de abril deste ano. Com o giro no futebol brasileiro, para o Esporte Companhia e também Gaúcha na Copa, Isabelle Castro.
0: 12h46, obrigado, Isa. Agora a gente volta para os assuntos da Copa. É, vamos com o Gabriel Martinelli, que falou em entrevista nesta segunda-feira, atacante da seleção. Fala, Martinelli.
4: Boa tarde a todos. Com certeza vai ser um jogo muito difícil. Eles têm muitos jogadores de qualidade ali, tem o Maguim, que a gente enfrenta sempre ali contra o Aston Villa, o Robertson do Liverpool, muitos outros jogadores de qualidade. Com certeza eles vão vir com tudo para tentar ganhar da gente, mas a gente vem treinando bastante, a gente tá nos preparando bastante também, vai ser um grande jogo. Espero que a gente consiga sair com a vitória.
5: Gil, por favor.
6: Boa tarde, Martinelli, aqui Carlos Gil, Grupo Globo, tudo bem? Martinelli, pelo que vem sendo treinado nesses últimos dias e também pelo seu estilo de jogo, você se considera um candidato a ocupar a vaga deixada pelo Rafinha ou ver companheiros que talvez tenham características que se encaixariam melhor nesse perfil? Como é que você vê essa disputa por essa vaga que acabou ficando em aberto no ataque? Obrigado.
4: Primeiro a gente fica triste pelo que aconteceu com o Rafa. A gente reza para que ele consiga voltar o mais rápido possível. E ali a gente tem muitos jogadores de qualidades ali na frente. Eu, particularmente, eu prefiro jogar na esquerda, mas no Arsenal já fiz bastante à direita. Fiz um pouco também no jogo contra a França aqui com o Ancelotti pela direita. Então, deixar isso nas mãos do professor, é ele que decide. Com certeza, todos ali a gente está dando o nosso melhor dentro de campo ali para estar preparado, mas a decisão é do mister.
7: Gabriel, aqui Bruno Vicari, aqui da ESPN, boa tarde. Você até abriu a coletiva falando sobre os jogadores da Escócia que atuam na Premier League. A gente tem discutido muito a intensidade dos jogos nessa Copa do Mundo. Você joga na Premier League, que a gente considera o campeonato com a intensidade mais alta do mundo. Dá para fazer uma comparação com o que vocês têm visto e sentido aqui na Copa? Assim, a Copa tem sido mais intensa, menos intensa do que a Premier League?
4: Eu acho que não. A Premier League é muito intensa, mas pelo clima aqui também, está muito calor, acaba os jogadores às vezes não conseguindo botar o mesmo nível que faz na liga, que joga, mas e também por outras ocasiões que às vezes não está acostumado a jogar tanto com os mesmos jogadores, não jogou muito tempo, mas eu particularmente acho que a Premier League ainda continua sendo mais intenso que essa Copa, até pelo calor que está fazendo, pelos campos que a gente vem jogando, mas com certeza está sendo uma Copa muito bonita, com jogos de qualidade, de alta intensidade.
8: Wellington. Martinelli, aqui na sua frente, Wellington Campos, da Rádio Itatiaia. Eu queria te perguntar justamente sobre a nossa evolução. A gente não foi muito bem no primeiro jogo, já melhorou no jogo com o Haiti. O que o torcedor, o que nós podemos, e vocês mesmos podem esperar do jogo com a seleção da Escócia, até porque tem vencendo o Brasil, ficando em primeiro, fica aqui no hotel, fica no CT, por que que isso é bom também?
4: Com certeza a gente quer ir lá em Miami ganhar o jogo para nos classificarmos em primeiro, como você citou, para continuar aqui na, no hotel aqui, com todas as facilidades que a gente tem aqui, é muito melhor. Claro que, como todos sabem, se a gente classificar em segundo, a gente tem que ir para o México, acaba mudando um pouco a programação. A nossa mentalidade é ganhar o jogo e continuar aqui por todos os benefícios que a gente tem aqui, a facilidade, o CT é muito bom também, o hotel aqui que a gente tem é ótimo também para a gente passar o dia com os jogadores, tem muitas coisas aqui para a gente fazer juntos. Então, com certeza essa é a nossa mentalidade, ganhar o jogo e se classificar em primeiro.
9: Boa tarde, Martinelli, Rodrigo Oliveira, Rádio Gaúcha. Você citou há pouco que prefere jogar na esquerda, mas já jogou na ponta direita. Considerando que você é um jogador destro, quais são as facilidades e quais são as dificuldades da eventualidade de você jogar na ponta direita da seleção?
4: Eu acho que é muito diferente. Cada time tem um jeito de jogar. Quando eu jogo na ponta direita no Arsenal, é completamente de jogar na ponta direita aqui. Então depende de quem vai estar jogando ao meu lado ali, qual a formação que a gente vai usar. Com certeza é muito mais fácil para mim estar na ponta direita, levar para o fundo e cruzar, ou ir mais um pouco para dentro para ter a passagem do lateral ali. Então depende muito da formação e quem está jogando ao meu lado.
10: Martinelli, aqui Felipe Killing da TV Bandeirantes. Hoje tem duas grandes dúvidas em relação ao time, né? Uma delas é quem vai entrar no lugar do Rafinha. A outra, se o Neymar vai jogar ou não. Claro que isso fica a critério do Ancelotti. Mas houve alguma simulação de você entre os titulares e o Neymar também participando ali?
4: Isso aí você vai ter que perguntar para o Mício amanhã, não posso citar nada.
11: Olha aqui, tudo bem? Falei com o seu pai, né? Que está no mesmo pedaço mesmo que o hotel que a gente. E ele falou que você me deu a primeira entrevista sua na televisão há 12 anos, quando você jogava no Corinthians, num canal tal, enfim. Eu também não lembrava, pelo jeito você também não lembra. Mas...
4: Eu acho que eu lembro sim, eu ia citar a emissora, mas não vou falar nada.
11: Era só para quebrar o gelo mesmo. Mas você prefere jogar pela esquerda. Mas se o Ancelotti falar assim, joga na direita para mim, qual que vai ser a sua resposta?
4: Não, eu disse que eu prefiro particularmente jogar na esquerda, mas como eu citei, eu joguei muito no Arsenal duas temporadas atrás, porque o Bukayo Saka machucou lá, mas eu faço tranquilamente. Se ele falar que jogar de lateral direito, eu falo, claro, Mister, pode colocar.
0: Tá aí a entrevista do Martinelli, atacante da seleção brasileira. Atualmente no banco de reservas, entrou no último jogo contra o Haiti, sempre uma boa opção, né? Mas pelo lado esquerdo, como ele disse ali, só que é aquela história, é Copa do Mundo, todo mundo quer ficar à disposição, né? Agora 2:53, curiosidades da Copa, chegando com a Ana Nazário.
12: Muito bom dia, Rafael Collin, a todos os ouvintes aqui da Gaúcha. Estou de volta, Barão, para a gente continuar trazendo curiosidades das Copas do Mundo desde o seu início lá em 1930 aqui para os nossos ouvintes. E hoje, Collin, a gente vai fazer um paralelo com 1966 e 2026, com esta Copa na qual estamos passando. Isso porque... hoje vai acontecer uma partida muito importante para o Cristiano Ronaldo, porque Portugal vai enfrentar o Uzbequistão pela segunda rodada do Grupo K deste Mundial às 14:00 do horário de Brasília. E o que isso importa? Eu acho que muitas pessoas, pelo menos da minha geração ou da geração ali até os 30, 40 anos, não sabe, Collin, que o CR7 não é o maior artilheiro de Portugal da história das Copas, e sim o atacante Eusébio. E o CR7, se fizer 2 gols, ele pode passar, e com 1 gol ele pode igualar o Eusébio nessa terça-feira e se tornar o maior artilheiro em Copas de Portugal. Porque assim, Barão, o Cristiano Ronaldo, ele já superou o Eusébio na grande maioria dos recordes estatísticos e prêmios individuais do futebol. Porém, o português segue sendo o maior artilheiro da história do país. E agora vamos lembrar o que foi essas participações do Eusébio, porque o que acontece? Ele fez esses 9 gols somente em uma Copa do Mundo, que foi em 1966. Ele foi o cara da competição, né? Não tem dúvidas. 9 gols anotados ao longo da campanha e que não apenas o consagraram como artilheiro e melhor jogador do torneio, mas também permitiram que ele carregasse até as semifinais, que foi o melhor resultado do país na história das Copas, uma seleção que até então só tinha resultados expressivos no cenário internacional. E agora, o CR7 pode conseguir igualar, porque ele não tem tantos gols ao longo das suas muitas participações em Copas, Colin, até porque Cristiano Ronaldo está indo para sua sexta participação em Copa do Mundo. E ele possui 8 gols em Copa. O que aconteceu? Ele já deixou a marca dele nas participações anteriores da competição, só que foram econômicas, a gente pode dizer. Ele não marcou muitas vezes. Vamos fazer uma linha do tempo aqui. O Luso fez um gol em 2006, outro em 2010 e mais um em 2014. Ele só realmente desabrochou em 2018, quando ele balançou as redes em 4 oportunidades. E na última edição, ele fez somente um gol, que foi na partida contra a Gana, que Portugal venceu por 3-2, que aconteceu na fase de grupos. Então, assim, o Cristiano Ronaldo não tem essa tradição de fazer tantos gols nas suas edições de Copa. Mas agora, quem sabe, Colin, ele pode superar o Eusébio e realmente se tornar o maior artilheiro da história das Copas de Portugal. E a gente vai ficar ligado se isso vai acontecer, porque às 14h vai ter Portugal e Uzbequistão. E vamos ver se a gente vai ter outra quebra de recorde, porque nessa segunda-feira o Messi se tornou o maior artilheiro da história das Copas, né? Então vamos ver se ele, CR7 ou até o Neuer vão continuar aí quebrando recordes. Vamos ficar ligados. Um abraço, Barão.
0: Valeu, abraço, Ana Nazário. Pois é, tem mais jogos bons nesta terça-feira aí pra gente acompanhar na Copa do Mundo. Pra fechar o programa, pra fechar o Gaúcha na Copa, o Cleo Kuhn fala como vai ser o tempo nas próximas horas, nos próximos dias, se esse frio chegou pra ficar. Fala, Cleo.
13: A previsão está indicando para o estado uma situação de tempo bastante seco e também bastante gelado durante o período agora, desta terça-feira, em todas as áreas do estado. A passagem da frente fria, que deixou aí o período da segunda-feira com o tempo instável, traz para a terça-feira um comportamento de tempo mais seco, um comportamento de tempo, vamos dizer assim, sem chuva, mas ainda com nebulosidade variável. A gente tem a parte da fronteira oeste e grande parte da campanha com um tempo pouco mais seco, provavelmente o litoral sul também, mas a metade norte do estado ainda tem nebulosidade, mas não é muita coisa não. Aqui por Porto Alegre, região metropolitana, poucas nuvens, a tendência é de manter o frio sobre o estado, talvez o que chame mais a atenção é o frio. E vejam vocês, mesmo com uma quantidade grande de horas de sol, na fronteira oeste a temperatura máxima fica em 13 graus, na campanha também, por aí é 11, 12 graus em boa parte da campanha, digamos assim, o aquecimento à tarde, se a gente pode chamar isso de aquecimento, com muitas nuvens, o centro do estado fica com 12, quando muito 13. Aqui pelo leste do estado, 13, 14 graus, ou seja, são temperaturas abaixo de 15. Na serra, temperaturas entre 10 e 12 graus, no Alto Uruguai e nas Missões, temperatura na casa de 13 graus. Então vejam vocês, é um período bastante gelado, não só de manhã, mas à tarde. As temperaturas podem ficar negativas na serra. Há uma expectativa de temperaturas ao redor de 0 grau? Bom, pode ficar negativa. Temperatura no sul do estado, 2, 3 graus, 1 grau. Tá, olha, também pode, não dá para descartar a possibilidade de ficar negativa em alguns pontos. Então, fiquem atentos, muito frio na terça, quarta e quinta não é diferente. A expectativa, inclusive, de temperaturas de 2, 3 graus abaixo de zero no meio da semana. Claro, depois o frio diminui de intensidade entre a sexta e o sábado, e no domingo tem previsão de pancadas de chuva entre a tarde e a noite aqui no estado.
0: O Cleo Kuhn com a previsão do tempo. Agora 2h59. O Gaúcha na Copa tá chegando ao fim. Messi ganhou a enquete aqui, qual foi o melhor jogador da rodada nos jogos desta segunda-feira, Messi, Haaland ou Mbappé, e deu Messi vencendo a enquete. Gaúcha na Copa fica por aqui, desejando a todos uma excelente terça, uma excelente semana, um forte abraço, vem aí o Notícia na Hora Certa e depois o Madrugada Gaúcha com Marcelo Drago. Até a próxima!
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16: 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Incêndio destrói residência em Boa Vista do Buricá, no noroeste do estado. Ataque a tiros em biblioteca deixa 2 mortos no norte da Califórnia, nos Estados Unidos. Receita Federal libera hoje consulta ao segundo lote de restituição do imposto de renda. Céu sem nuvens em Porto Alegre agora faz 9 graus. A terça-feira será de sol com algumas nuvens no estado. Há alerta para ventos fortes na costa leste. Na capital, mínima de 6, máxima de 13 graus. 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
16: Movimentação tranquila na capital e também nas rodovias da região metropolitana neste momento.
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16: O Conselho Nacional de Justiça prevê votar nesta terça-feira mudanças nas regras para punição de magistrados por faltas graves. A proposta inclui o fim da aposentadoria compulsória como penalidade disciplinar. Outra alteração altera a chamada pena da disponibilidade, que afasta o juiz das funções com remuneração proporcional ao tempo de serviço. Atualmente, essa é a segunda sanção mais severa prevista para magistrados. Mãe e filhas que morreram em um acidente na BR-285 em Colorado, no noroeste do estado, serão sepultadas juntas nesta terça-feira. O velório começa às 7 da manhã no ginásio municipal de Saldanha Marinho. O sepultamento está marcado para as 3 da tarde no cemitério São Roque. Elisângela Bauerman tinha 49 anos. As filhas Gisele e Daiane Bauerman tinham 17 e 25 anos. O acidente ocorreu na manhã passada, quando o carro em que elas estavam invadiu a pista contrária e bateu de frente com uma carreta. 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Da redação, Gustavo Gossen.
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3:06, 13:06, você ligado aqui na Rádio Gaúcha, estamos começando mais um Madrugada Gaúcha na sua companhia, depois do Rafael Gole, Gordo Léo, toda a turma do esporte, até há pouco tempo, ao vivo com live também no canal do YouTube. Nós estamos aí sem live, mas tá lá o som, nosso programa até às 5 da manhã no canal do YouTube também. Então você é nosso convidado a mandar o seu recado aqui pelo 996995218 e também lá no Instagram de GZH, no meu Instagram Marcelo Drago Oficial, e nós vamos juntos e misturados até às 5 da manhã, sempre com muita informação, com boa música e também a sua participação aqui na nossa programação, tá certo? Então anote aí 996995218 para você mandar aquele recado e participar aqui do nosso programa, também lá no meu Instagram, que em seguida eu vou também conferir. Porque Khaled, abrindo aí a nossa trilha sonora, uma música muito conhecida, na verdade, aqui no nosso país, né, Murica? Fez muito sucesso, porque nós vamos hoje, durante, bem, a gente vai tentar pelo menos durante o programa, homenagear, tá bom? Homenagear as seleções que jogaram, tanto que jogaram ontem, né? Na segunda-feira e também nesta madrugada de terça-feira. Para ter uma ideia, que essa música do Khaled, Argelino, só lembrando aqui, até eu separei,

dia 23 de junho. Muito interessante. É um dos maiores sucessos do Calete, tá bom? O maior sucesso que acabou invadindo, né? Tanto aqui o Brasil como também o mundo inteiro. E tem um detalhe muito legal sobre essa música, o Murica comentava, tocou muito, né, Murica? Por quê? Porque ela fez parte da novela chamada Vila Madalena, da trilha sonora, lá em 1999, tá bom? E também tem mais um detalhe, que essa música ficou tão conhecida. Ela abria, né, o quadro da feiticeira no H, no programa H, né, no que era o Luciano Huck que apresentava, né? Isso, é. Ela abriu o quadro da feiticeira, acho que tinha a tiazinha, a feiticeira, né? E essa era a trilha sonora da feiticeira, por isso também ficou bastante conhecida aqui no nosso país, aqui no nosso, né, no Brasil, essa música do Calete, que nós abrimos hoje a nossa trilha sonora, agora 3:09. E eu já vou emendar aí, meu amigo Murica Matos. Aqui, ó, a próxima que eu vou emendar aqui é justamente em função aí do jogo, né? Que é o Issam Al-Najjar, que é jordânio, lá da Jordânia. Em homenagem a essas duas seleções que jogaram agora há pouco, então, um clássico da Jordânia para você também, aqui na nossa trilha sonora. Conhece essa, Murica? Vai.

13, legal essa música, né? Gostei bastante, essa eu não conhecia também. Do Khaled eu já conhecia, é claro, mas essa não. Deixa eu ler alguns recados e chamar o Cleocum. Vamos ver aqui o ouvinte participando. Santa Maria na escuta. Torci pela Jordânia, Drago, mas não deu. Hasser Samara, bonita música árabe, que legal, né? Buenas, Drago, estamos ligados com vocês, muito obrigado pelo carinho. Quem mais está aqui? Bom dia, Drago, para o programa está uma maravilha. Música trazendo lembrança em Circe Giovanella, essa aí trouxe lembrança mesmo. A primeira, né? Em Santo Ângelo, 3 graus, céu limpo. Bom dia, Drago, o Edemar. Aqui também, acordada, te esperando o Drago. E essa música é muito legal.

0: Legal, bom dia, sabe tudo. É, a Mônica me ajudou ali também, o Eric, com certeza. Bom dia, Drago, em Canoas, tá frio de renguear Cusco. Um abraço, Romário de Canoas, valeu, Romário. Aqui, meu amigo Drago, boa madrugada em Cachoeirinha, QAP, o França, dando aquele bom dia especial, ligado no programa. Bom dia, estamos aí no trecho BR-282, Catanduva, Santa Catarina. E eu conto com vocês, tá bom? Para nos ajudarem com informações das estradas, o que está acontecendo, ligado na Gaúcha, Drago 93.7, no meu poçante aqui em Gramado, frio, Márcio de Gramado. Obrigado, Márcio. 996995218. E depois eu vou ali, né, no meu Instagram, Marcelo Drago Oficial, para ver quem é que está mandando recado, quem é que está participando também. Todos vocês são bem-vindos, seja pelo Insta ou também aqui pelo nosso WhatsApp. Mas quem é bem-vindo agora é o Cléo Kuhn com a previsão do tempo. É tudo contigo, Cléo.
1: A previsão está indicando para o estado uma situação de tempo bastante seco e também bastante gelado durante o período agora, desta terça-feira, em todas as áreas do estado. A passagem da frente fria, que deixou aí o período da segunda-feira com o tempo instável, traz para a terça-feira um comportamento de tempo mais seco, um comportamento de tempo, vamos dizer assim, sem chuva, mas ainda com nebulosidade variável. A gente tem a parte da fronteira oeste e grande parte da campanha com um tempo pouco mais seco, provavelmente o litoral sul também, mas a metade norte do estado ainda tem nebulosidade, mas não é muita coisa não. Aqui por Porto Alegre, região metropolitana, poucas nuvens, a tendência é de manter o frio sobre o estado, talvez o que chame mais a atenção é o frio. E vejam vocês, mesmo com uma quantidade grande de horas de sol, na fronteira oeste a temperatura máxima fica em 13 graus, na campanha também, por aí é 11, 12 graus, em boa parte da campanha, digamos assim, o aquecimento à tarde, se a gente pode chamar isso de aquecimento, com muitas nuvens, o centro do estado fica com 12, quando muito 13. Aqui pelo leste do estado, 13, 14 graus, ou seja, são temperaturas abaixo de 15. Na serra, temperaturas entre 10 e 12 graus, no Alto Uruguai e nas Missões, temperatura na casa de 13 graus. Então vejam vocês, é um período bastante gelado, não só de manhã, mas à tarde. As temperaturas podem ficar negativas na serra. Há uma expectativa de temperaturas ao redor de 0 grau. Bom, pode ficar negativa. Temperatura no sul do estado, 2, 3 graus, 1 grau. Tá, olha, também pode, não dá para descartar a possibilidade de ficar negativa em alguns pontos. Então, fiquem atentos, muito frio na terça, quarta e quinta não é diferente. A expectativa, inclusive, de temperaturas de 2, 3 graus abaixo de zero no meio da semana. Claro, depois o frio diminui de intensidade entre a sexta e o sábado, e no domingo tem previsão de pancadas de chuva entre a tarde e a noite aqui no estado.

13:18. A música anterior, que foi da Jordânia, fez grande sucesso no Brasil em 2020, sabia? 2020, viralizou no TikTok. E olha, fez realmente aí uma galera aí muito sucesso. E essa aí do Falco, né? Rock Me Amadeus, a música austríaca de maior impacto no Brasil, do cantor Falco, em 1985, sucesso que alcançou o topo das paradas globais, sendo a única canção em, né, língua alemã a chegar aqui ao primeiro lugar na Billboard americana, né, e virou um hit inesquecível nas rádios e danceterias brasileiras nos anos 80. Dançou muito Falco, meu amigo Murica. Sobe o som.

0: É, quem não deu sorte foi a seleção austríaca, que pegou a Argentina, levou 2-0 pra Argentina, que depois que eu fizer o Gossi agora, conversar com o Gossi, eu vou trazer uma da Argentina. Não sei se você tá concordando com as músicas que a gente escolheu, mas não tem problema, a sugestão é bem-vinda. Gustavo Gossi, seja bem-vindo aqui na nossa programação. Bom dia, Gossi.
1: Muito obrigado, bom dia, Marcelo Drago, bom dia a todos do Madrugada Gaúcha.
0: O Gossi, que comandou ontem um bom dia, segunda-feira, com samba aqui de roda, né, Gossi?
1: Isso aí, senhor. Júnior Paixão.
0: Júnior Paixão. Eu dei uma olhada no Instagram ali e tava frio, né? O bicho pegou, né? Tinha a galera veio aqui firmão com a gente, Gossinho. A gente tem que abraçar essa galera aqui, né? Que na madrugada de domingo pra segunda tá aqui com a gente, às vezes, curtindo, fazendo um baita som, mas tem que se deslocar, pegar frio, essas coisas todas, né?
1: Com certeza, foi muito legal o nosso bate-papo. Acho que ainda tá lá no meu Instagram, um trechinho que a gente fez do... A gente falou de futebol, de samba.
0: Sim.
1: Bem na nossa pegada, Copa do Mundo.
0: Maravilha. Gossinho, a nossa ronda, o fechamento de ontem, da segunda e esta madrugada, como é que nós estamos?
1: A gente tem em Torres, houve um princípio de incêndio em uma residência no bairro Igra Norte, uma lareira portátil que estava no quarto, encostou no colchão, encostou em roupas, mas os bombeiros foram acionados por volta das 11 da noite na rua Luiz Gonçalves dos Santos, fogo foi controlado rapidamente, até os próprios moradores também, não houve feridos. Na região noroeste do estado, em Boa Vista do Buricá, um incêndio destruiu completamente uma residência às margens da BR-472, por volta das 9:30 da noite. Os bombeiros de 3 de maio que atenderam a essa ocorrência, ninguém ficou ferido. A gente até recebeu dos bombeiros a foto, né? Não sobrou nada da casa, nem parece que tinha uma casa naquele local ali. A suspeita é de que tenha sido um incêndio provocado criminosamente, né? Então a gente está... ainda aguardando a polícia civil, brigada militar também assumindo essa situação.
0: Mas ninguém se feriu, né?
1: Não, ninguém se feriu nessa casa.
0: Que coisa séria.
1: No mais, estamos procurando uma situação que houve lá em Rio Grande, na área policial. A gente está apurando, eu, o Lucas de Oliveira e o Rai Quadros. Não mais nenhuma outra situação nas últimas horas, sobretudo aqui na região metropolitana.
0: Serviço para essa terça?
1: Possibilidade de falta de água para 3 bairros aqui da Zona Sul. Teresópolis, Nonoai e Morro São Caetano, ou bairro São Caetano, como preferirem, vai ser uma substituição de um registro que as equipes do DEMAI vão fazer na esquina das avenidas Teresópolis e Arnaldo Borer. Então, às 9 da manhã, esses serviços devem afetar ou provocar falta de água ou baixa pressão nas torneiras. A previsão de que o fornecimento seja restabelecido gradualmente entre a noite desta terça e a madrugada de quarta. E para quem está esperando a restituição do imposto de renda, hoje sai a divulgação do segundo lote dos mais de 9,5 milhões de pessoas que podem receber agora o segundo lote de restituição do imposto de renda. Pode acessar hoje no aplicativo da Receita Federal ou no site a partir das 9 da manhã, se será contemplado, será um desses 9,5 milhões, e aí recebe o depósito na terça que vem, dia 30.
0: Ok, Gossin, tu teve alguma surpresa aí nas seleções que jogaram de ontem para hoje? Noruega, Senegal, França e Iraque, Áustria e Argentina, e Argélia e Jordânia. Para quem tu torceu entre Argélia e Jordânia?
1: Pra mim mesmo, porque a gente apostou. A gente apostou gol de qualquer um no segundo tempo, que saíssem de qualquer um, né? Saíram os dois, nós ganhamos aqui uns pilinhos.
0: É mesmo?
1: É.
0: Ó, beleza.
1: Então a gente torceu pra qualquer um, mesmo.
0: Tu e o Lucas?
1: É.
0: Que bom, tia. Que bom. Tu conhecia essas músicas que eu tô rodando, você?
1: Ah, do Amadeu sim, essa outra não.
0: Do Khaled, conheci a primeira?
1: Sim, a da abertura. Isso. Sim, tocou muito na época.
0: Isso,
1: né?
0: É da Jordânia, que é do Issam Al-Najjar, não, né? Eu também não conhecia. Do Falco, conheci obviamente, né? E é o que eu vou tocar agora, daqui um pouquinho também, tu conhece, tá? Tu vai lembrar. Vai lembrar só da Estéreo, né? De música ligeira, né? Da Argentina, tinha várias, né? Da Argentina, mas eu acabei escolhendo essa aí.
1: Boa.
0: Pra gente rodar daqui um pouquinho.
1: Espetáculo.
0: Gostei, algum evento especial nesta semana dentro do samba ou dos teus, né, que você acompanha?
1: Deixa eu ver. Uma coisa que já tá certo, que até convido tu, convido o Lucas, convido o Murica, convido o Ed,
0: aniversário?
1: Convido todos os nossos ouvintes. Não, sei lá, em YouTube. No dia 11 de julho, vamos estar lá na Festa Junina da Imperadores do Samba, o Arraial da Imperadores do Samba.
0: 11 de julho?
1: Sábado, dia 11 de julho. É cedo, ó. Sábado. Uhum. Então dá pra ir cedo lá curtir um sambinha. Sim. A bateria vai estar, o grupo show. Então sábado, dia 11 de julho, espero todos lá.
0: Sim.
1: Eu falo como se eu fosse o convidado convida, né? Mas enfim, tô convidado, tô convidando.
0: Vai ser aonde mesmo?
1: Na quadra da Imperadores do Samba, ali na Padre Cacique. Pá, peça junina.
0: Que legal. Oi, de... oi, Igor.
1: Boa, vamos?
0: Vou ir. Vou levar meus 7 filhos, vou ir.
1: É.
0: Não, sabe que
1: a gastar, bro, para sustentar 7 boquinhas uma festa junina.
0: Brincadeira à parte, eu fui muito, né? Tu foi levado pelos teus pais, com certeza, né? Eu também, e depois levando as filhas, né? Meu Deus, era o momento delas, elas adoravam, né? A festa junina. E eu tenho um relato de festa junina. Que dia é a festa junina mesmo?
1: É dia de Imperadores?
0: Não, dia de São João. Imperadores é dia 11, né?
1: São João é amanhã, se não me engano, né? 24.
0: É amanhã? Acho que é, né? Tu sabe que a minha lembrança que eu tenho das festas juninas, no colégio, que era organizada, tudo, né? Mas também, na minha rua que eu morava ali, eu gostava muito lugares, assim, que era o campinho, né? Tinha dois campinhos, pra ter uma ideia. E a gente fazia a nossa festa junina da rua, das crianças, reuniam com os pais ali. A gente agitava e fazia uma fogueira, assim. A gente pedia, ia buscar pneu nas borracharias, tá? Consegui pneu, assim, vinha rolando pneu, voa fora. Conseguia, de presente, chegar nas madeireiras, ou local, alguém tinha essa coisa de serrar, para conseguir as toras de eucalipto, né? E tinha que ser seca, né? Então a gente conseguia bem antes para poder secar, para poder fazer uma fogueira, assim, tu não tem noção. Imagina aqueles eucaliptos, não sei quantos metros tem aquilo lá, não sei, não vou mentir aqui, mas deve ter uns 5, 10 metros lá, até mais. E botava pneu em cima, embaixo, e galho em tudo que é lado, assim, que fogueirão que a gente fazia na zona sul ali. E quem organizava era a gente, só que daí tinha o meu tio, tinha o pai de um dos amigos lá, mas de um pai que supervisionava, né? Não deixava a gente acender a fogueira, obviamente, né? A gente ajudava a montar, né? Não acender. Então tem boas lembranças, assim. Tanto da festa junina do colégio, quanto lá da rua da Tamandaré também.
1: E tinha a barraca do beijo, não?
0: No colégio tinha, tá? E na rua não tinha a barraca do beijo, mas a gente dava um beijinho escondido, né?
1: Ah, sim.
0: Sim, dava um escondidinho. mas era selim, né?
1: Tossia, te peguei, não?
0: Era selim, né? Naquela época os nossos beijos eram mais inocentes, né?
1: Sim, sim.
0: Deus o livre, a gente, né, avançar o sinal muito assim, né, era complicado, né, não, ainda mais assim, entre conhecidos, né, mas, bah, quando sai um beijo, então, Deus o livre, a gente via estrelas, literalmente, se acendia a fogueira, né, ficava vendo estrela, né.
1: Eu lembro uma parte divertida das nossas festas juninas lá no Colégio Dom Bosco, eram os recadinhos, né, o Correio Elegante, dava os bilhetinhos pra ele no microfone.
0: Sim, eu gostava, eu combinava com os colegas assim, a prisão, te lembra da prisão?
1: Ah, isso era chato, né?
0: Tu achava chato?
1: Ah, estragava tudo.
0: Não, eu acho que não, a gente fazia estratégia.
1: Daí tá.
0: Claro. Tu era meu amigo, né? Disse assim, eu gostei, manda prender a fulana.
1: Ah, tá, tá.
0: Sim,
1: tá.
0: Daí alguém tinha que soltar, né?
1: Entendi.
0: Daí tu mandava prender, né? Tu tinha interesse em outra menina, não tem problema que ela ficasse brabo. E daí, quem tinha interesse ia lá soltar, né? Fazer o H, né, tio? Nem sempre funcionava, a gente tentava, pelo menos, né?
1: Na cabeça, a prisão era te deixar fora de circulação, né? Te tirar fora do mercado, né?
0: Então, sim, mas alguém tinha que
1: atrapalhar os planos, né?
0: Isso. E daí a gente usava isso como um pano de fundo pra poder puxar assunto, pô, né?
1: Foi lá resgatar. Nossa, tu não era tão esperto assim.
0: Resgatar a menina, gente, mas não funcionava. Era mais a intenção, mas não funcionava tanto assim.
1: Pra gente era prisão mesmo, era sair do cenário.
0: Sim, sim, sim. Pra ficar correndo, né?
1: É que geralmente a nossa cadeira bem longe, né? Lá do salão, né? Do pátio lá do Dom Bosco.
0: E eu lembro que a gente fazia, porque o que acontecia? Acho que um mês antes, ou dois meses antes, começava tipo uma gincana, que depois o resultado era justamente na festa junina, muitos anos. E a gincana, a gente tinha que campanha do agasalho, roupas, né? Alimentos, alguns pediam corda, essas coisas todas assim. E daí, assim, a gente tinha que fazer isso para. E quem ganhasse ganhava uma viagem. Era a gincana ligada à festa junina. E quem tivesse mais, cada produto tinha um ponto, ou meio ponto, essas coisas todas, né? E era uma correria, batendo de casa em casa, pedindo alimento não perecível, pedindo roupa, pedindo sapato. E existiam umas coisas lá que também valiam corda, porque eles usavam para pular e não sei mais o que, sabe? Um monte de coisa que tinha, me lembro daquela época, a gente corria, tinha. E E eu sei que a minha turma, por 2 anos, ela, a gente ganhou 2 anos, acho que eu estava na sétima, a gente ganhou na oitava também. A gente passava o dia inteiro, pegava uma viagem para Gramado e Canela, essas coisas assim. Então a gente, né, corria atrás da máquina, como se diz, para conseguir essa viagem. Eu, 2 vezes, eu consegui essa viagem, nós conseguimos, né, a turma toda, em função do esforço. E adivinha o que eu levei de lanche? Adivinha?
1: É.
0: Milho pan.
1: Ah.
0: Lembra até hoje, milho pan.
1: Que é, dá pra compartilhar com a galera.
0: Isto, e um outro lanche que eu já tava, eu, assim, ó, eu já não era tão novo, né? Acho que tava na sétima. Eu lembro que eu levei, ou na sexta, escondidinho pra minha irmã, assim, a minha irmã tava na minha turma. Vamos comer escondidinho, que era galinha enfarofada. Literalmente, né? Como é que é o que se diz? Brincadeira, né? Farofa, não sei o que, né? Fazia. E daí, galinha e farofa. Só eu tava um pouco de vergonha, já. Pai, vão se arriar em mim, né? Se viu comendo galinha e farofa. Mas a mãe fez, eu adorava, faz anos que eu não como até, lembrando agora. E daí nós aqui sentadinho, comendo a galinha e farofa, deu minha irmã no banco, né? O pessoal tava descendo, alguém desceu e disse assim. O Marcelo e a Lígia trouxeram galinha farofada, não sei o que, aquela gritaria. Eu achei, bah, vão se arrear. Não, voltaram, gosto. Cada um queria um pedaço, comeram toda a nossa galinha. Sim, que era aquela coisa que não estraga, né? A galinha farofada dura mais, assim, não sei como é que a mãe fazia. Bem essa coisa, né? Da farofada, como se diz, né? Fazer uma farofada, uma viagem, assim, que é uma farofada.
1: Se tornava uma grande opção, né?
0: Mas era muito legal, cara. Lembro até hoje, fiquei com um pouquinho de vergonha, comi depois ou não. O pessoal gostou, adorou comer galinha farofada com a gente. Lembro dessa lembrança, desse momento tão especial aí. A gente era pobre, não viajava quase, assim, para esses lugares, né? Mas a gente mal saia daqui até Cidreira e ir para Gramado, então, meu Deus, era um luxo para nós, né? Um luxo mesmo, Gramado e Canela. Boas lembranças dessas viagens da escola do Rafael Pinto Bandeira.
1: Mas essas gincanas que tu falaste, em Porto Alegre, então?
0: Isto,
1: em Porto Alegre. Uma coisa que eu sinto falta, eu sinto, agora não adianta mais que o tempo passou, mas eu senti falta dessas gincanas, assim, eu sei que no interior tem muitas gincanas das cidades, inclusive, né?
0: Sim.
1: Lá Taquara, Parobé.
0: Porque daí nós tínhamos que fazer teatro, tinha alguns, né, podia, ganhava pontos desse teatro e essas coisas, e mais os alimentos, mantimentos, não sei, que tinha um monte de coisa aí que tinha que fazer, que a gente ia ganhando ponto, tá? E a gente ganha o casamento na roça, aquela coisa toda, né? Que a gente também se reunia, fazia o nosso teatro, se apresentava, conseguia roupa, aquele vestido, que era tipo um terno meio rasgado, né? E o pai da menina com uma arma, essas do interior, né? Claro, que desativada, né? Assim, a gente botava um ferro, fazia uma madeira, fazia uma coisa louca assim, não era arma de verdade, né? E fazia um teatro bem feito, tia. E nós ganhava bastante ponto nessa questão do teatro, né? A gente se dava bem, se fazia de tudo, que era gincanas, né? Daí tinha correr com, acho que é com a colher na boca, né? O ovo, né? Também a corrida do saco. Corrida do saco.
1: Uhum.
0: E essas coisas, é exatamente isso. Agora estou tentando lembrar, que vem as lembranças, que também valiam um ponto aí para essa viagem, para quem ganhava a viagem, gente.
1: Os bambolê, eu lembro de umas corridas com bambolê no chão, os negócios, corrida isso. Do saco também lembro. Cabo de guerra.
0: Exato. Ah, é, cabo de guerra era outra coisa também que a gente fazia. Não, pau muito interessante. Bah, aquele sim, aquele é difícil, né? E eu nunca fui porque é difícil que lá. Mas isso a gente fez lá na Tamandaré, mas não tinha como subir, se sujava todo, a gente se melecava todo.
1: Tá? É, tinha que estar tá valendo algum prêmio bom.
0: É, sempre. E eu sempre fui pesadinho, né? Nunca tive tanta agilidade assim. Gostei, boas lembranças aí da festa de São João, dia 11, então.
1: 11 de julho lá no Imperador. Eu sei que tem bambas da orgia, deixa eu ver aqui o dia.
0: A partir de que horas, sabe?
1: Ah, início da tarde, umas 2 horas já tá, pessoal. Deixa eu pegar aqui pra não acharem que eu
0: vou mais. Estarei lá.
1: Vamos equilibrar esse Grenal aqui, que esse carnaval também tem o Grenal, né?
0: Sim.
1: Bambas Imperadores. Bambas é, deixa eu ver que dia? Aqui, Arraiá Azul e Branco. Dia 5 de julho, Arraiá na quadra do Bambas da Orgia, dia 5 de julho. E no dia 11 de julho, na quadra do Imperadores. Lado azul e lado vermelho do nosso carnaval.
0: Fechado, gostei, boa. Vamos depois divulgar um pouquinho mais, 23, assim, hoje aqui, né?
1: Uhum.
0: Justamente para as pessoas puderem se programar. E é legal, tá? Eu sei que tem na escola, geralmente quem tem filho tem na escola também. Mas vale muito a pena, né, participar das festas juninas aí, porque você ajuda a comunidade e também são lembranças que as crianças nunca mais esquecem. Eu sou um deles.
1: Madrugada, noite de sexta para virada para sábado, eu e o Frederico Feijó, que estávamos de folga, né? Eu estava de folga e o Fred tinha entrado em férias, né? Como ele está. A gente foi ali na Imperadores assistir o jogo da seleção brasileira. Aí ficou mandando fotos aqui pro Lucas, nós lá com um copinho na mão, só pra provocar.
0: O Fred está de férias?
1: Entra em férias na sexta-feira. Por isso que eu apresentei o programa ontem.
0: Que maravilha. Tamo junto, então.
1: Tamo junto.
0: Um abraço com você.
1: Até depois.
0: 3:34. Bom papo com o Gustavo Gossen. Agora sim, meu amigo Murica Matos. Nós vamos com a Soda Estéreo de música ligeira. A Argentina ganhou de 2-0 da Áustria. Só minhas anotações aqui justamente sobre essa música. Bom, Rock My Deus, já falei em 85. O Soda Estéreo, maior sucesso argentino que estourou no Brasil, hein? Né, de música ligeira da banda do Rock Estéreo, a música lançada em 1990, um dos maiores hinos do rock latino. E detalhe, esta música aqui no Brasil ganhou duas adaptações, né? Muito famosas, né, Murica? Que foi com Capital Inicial, A Sua Maneira, e também com Paralamas do Sucesso. É isto aí, com Paralamas do Sucesso, que você acompanha agora. Homenagem à Argentina.

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13h41, Ardeab para você, música iraquiana. O Iraque jogou com a França ontem, 3-0 para a França, e nós escolhemos um clássico, não só no Iraque, né, mas em toda a Arábia Saudita, em toda a região toda, essa música, e também globalmente. Tá bom? Lançado em 1996, né? Pelo cantor, né? Ardeab. O hit alcançou sucesso estrondoso no Oriente Médio e no mundo ocidental também, tornando-se o álbum mais vendido da região, que você confere agora.

0: abraço pro Ronaldo Bernardes. O funcionário mais antigo da casa, sabia, Murica? Ele tem até a plaquinha. Depois do teu pai, ele tem até a plaquinha, né? Como é que é? Daqueles móveis e utensílios, né? Funcionário mais antigo da casa. O mais antigo é o seu Jaime, na verdade, né? Mas só que, né? O seu Jaime tá, não, né? Dono, tudo, né? Faz parte da empresa, no sentido, né? Como gestor também. Né? Então, como funcionário, CLT, certinho. Né, Ronaldo, um dos mais antigos da casa, é o mais antigo da casa atualmente. Ele, o Gelson, tá lá no Motora, que é o nosso, né, fotógrafo, jornalista, que acompanha junto com ações, né, da nossa reportagem, tudo o que está acontecendo, para que você tenha imagens precisas, né, tanto de vídeo quanto de foto. Ele já ganhou muitos prêmios nacionais e até internacionais com as suas fotos. Grande parceiro, vem aqui me dar um abraço, meu amigo Ronaldo Bernardi. Agora 3:46, 13:46, eu vou trazer mais uma aqui, essa aqui que eu tô fazendo agora, deixa eu ver aqui como é que foi, tá, essa aqui é da Árabe, né, lançada em 96, e agora eu vou trazer dois clássicos, tá, justamente aí porque a Arábia jogou com o Iraque, na verdade, né, deixa eu ver que eu tô aqui, ó, pulei aqui, não. Ah, tá. Tá aqui, deixa eu ver. Não, tá certo aqui. O Iraque jogou com a França. Jogou com a França. E a gente, é claro, né? Separou também. Eu separei dois clássicos franceses, tá? Dois clássicos que eu não podia deixar de fora. Uma das músicas que mais toca, mais tocou meu coração até hoje. Eu sou apaixonado por essa música, que fala de como ver a vida, né? Cor de rosa, né? Como ver a vida leve, né? Um mundo com otimismo, com alegria, principalmente quando está apaixonado. La Vie en Rose, com Edith Piaf, é uma música de 1947.
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1: 13h48, que maravilha, né? E agora, para complementar, meu amigo Morica Matos, Zaz, Jevu, francesa, um clássico mais moderno, mais atual, que tá aqui na nossa trilha sonora em homenagem à França, que ganhou do Iraque de 3-0.

10h50. Lembrando que Edith Piaf, um grande sucesso, né? Aqui no Brasil e no mundo inteiro. Uma das músicas mais famosas, o maior clássico francês de todos os tempos, né? Como eu falei, aborda o poder transformador do amor. A letra retrata a sensação de ver o mundo com otimismo e alegria quando se está apaixonado. Literalmente, ver a vida em cor de rosa. A canção descreve como pequenos gestos e palavras do amado, da pessoa que você ama, trazem tanta felicidade e paz, né? Que loucura. E essa que está acompanhando agora, que é Zaz Javou, foi marcado por diverso, foi assim um estouro aqui na América do Sul, né? Essa da, e faz parte de uma outras músicas. Eu quase coloquei, depois eu vou pedir pro Monique, quando a gente voltar, né? Das 4 horas, mais uma francesa. Voyage, voyage. Isso, né? Mas deixava na carta na manga aí para depois na volta, que foi um clássico de 86, que a gente curtiu e dançou bastante, né? Essa aqui até a gente não curtiu tanto, né, Murica? Essa aqui da Javon, né, que nós estamos tocando agora, não fez parte da nossa adolescência, mas eu depois de adulto, que eu gosto da França, né? E acabei buscando aí, como a Carla Bruni também, né? Então, é por isso essas canções que marcaram época. A canção invadiu o país embalada por as suas melodias, né? Jazz, gypsy também, né? E pelas colaborações da cantora com artistas brasileiros, é muito interessante, né? Teve vários artistas que gravaram aí essa canção também, fizeram parte aí desse sucesso. Bom, agora 13h51, um pouco mais da nossa música francesa, a França que ganhou de 3-0, né? Do Iraque.

0: Tá aí a nossa homenagem à França, 3:52. Eu vou chamar, sabe quem? Agora o Cléo Kuhn, com mais informações da previsão do tempo. É tudo contigo, Cléo.
1: O que se pode esperar com relação ao comportamento do tempo aqui no estado nestes próximos dias? Em primeiro lugar, a questão do ar frio. A questão das temperaturas baixas em todas as áreas do estado. Às vezes o ar frio é maior, outras vezes o ar frio é menor, certo? Se a gente for, vamos dizer assim, ligar este nome frio às temperaturas. Porque não é sempre assim. Frio é comparação, não é uma temperatura igual. Mas enfim, tem que ficar atento, são temperaturas baixas, são sensações de frio que a gente vai ter durante estes próximos dias. Esta semana, os dias úteis representam, principalmente de terça até sexta, um período de tempo seco e um período de tempo muito frio, tanto de manhã quanto de tarde. Durante o sábado é que as temperaturas devem subir um pouquinho mais, domingo a temperatura até sobe um pouquinho mais, mas aí tem chuva entre a tarde e a noite, se não em todo, em quase todo o estado. Depois a gente tem na semana que vem, para encerrar o mês de junho e começar o mês de julho, tempo instável, céu nublado, algumas pancadas de chuva e segue o frio por aqui, porque ao que tudo indica, julho deve ser um período também bastante frio e pelo que a gente pôde ver até agora, não tem esperança ou expectativa de ter uma quantidade grande de chuva, mas deve ter um pouco mais de chuva em julho do que a chuva pequena que a gente teve para o mês dentro de junho aqui no estado. Então, pessoal, fica atento a essa situação. Primeiro lugar, frio. Esse é o ponto fundamental destes próximos dias aqui na região. Esta semana um frio seco e a semana que vem um frio que a gente pode chamar de mais úmido sobre o estado. E a gente tem que prestar atenção porque essa instabilidade, esta umidade vai continuar por aqui, talvez ainda durante o mês de julho. Eu estou esperando em julho um pouquinho mais de chuva do que em junho, mas também não é muito mais não, mas deve chover um pouco mais em julho do que neste mês de junho, onde a chuva foi mínima por aqui. Ah, quanto ao frio, deve continuar muito parecido.
0: Cléo, 3:55. Ramon Nunes chegando com informações dos grãos da safra. A produção de grãos no inverno, né, ou de inverno, deve cair ao menor nível em 5 anos. É com você, Ramon.
2: Oi, Drago, bom dia, tudo bem? Drago, a informação vem da nossa coluna de Campo e Lavoura, aqui de GZH e da Rádio Gaúcha. A produção de grãos no inverno deve cair ao menor nível em 5 anos no Rio Grande do Sul. É o que mostra o primeiro levantamento da safra divulgado pela Emater ontem. Depois de alcançar quase 2 milhões de hectares em 2023, a área cultivada na estação mais fria do ano deve recuar para 1.570.000 em 2026. A redução é de 10,7% em relação à safra passada e de 21,5% frente a 3 anos atrás. O dado chega justamente quando o Rio Grande do Sul tenta consolidar o conceito do programa Duas Safras, aposta lançada em 2022 para transformar o inverno em uma segunda fonte de renda para o produtor gaúcho. A iniciativa é liderada pela Federação da Agricultura do Estado do Rio Grande do Sul, a FARSUL, além do Serviço Nacional de Aprendizagem Rural, o SENAR, RS, e a Embrapa e a Associação Brasileira de Proteína Animal. Além disso, também a Federação das Cooperativas Agropecuárias do Estado. Federação da Associação das Associações, melhor dizendo, de Arrozeiros do Rio Grande do Sul, a FEDERARROZ, e a Associação Gaúcha de Avicultura, ASGAVE. Ou seja, é uma ampla proposta que nasceu com a promessa de elevar em 40% a produção agropecuária aqui no estado. O início chegou a ser animador. Entre 2021 e 2023, a área de inverno cresceu de 1.640.000 para 1.990.000 hectares. Desde então, porém esse ciclo virou. Para o diretor técnico da EMATER RS Ascar, Matheus Rocha, tem uma questão financeira por trás. Ele afirma que o produtor precisa estar capitalizado para conseguir fazer os investimentos necessários. O acesso ao financiamento e a situação financeira dos produtores são os fatores que mais têm limitado a expansão das lavouras de inverno. A principal cultura dessa estação, o trigo, segue como principal responsável pela retração. Deve cair 30% nesse ano, alcançando 814.200 hectares. Enquanto isso, a produção está estimada em 2.200.000 toneladas, redução de 36,39% na mesma comparação. Drago.
0: Obrigado, Ramon. É preocupante, por quê? Porque isso se reflete justamente depois na gôndola do supermercado. Quando a produção é menor, por vários motivos, né? Seja econômico, questão climática, é oferta e procura, né? Então vai ter menos produto, a procura continua igual, não se reduz a procura, então o que acontece? Existe uma elevação de preço. Então um país, né, como o nosso, né, gigante, quando tem elevação nos seus grãos, que estão presentes no nosso dia a dia, nós acabamos sentindo muito, a nossa inflação sobe, né? O poder de compra cai, porque tu gasta mais para comer. A gente está falando das coisas básicas, tá, pessoal? Soja, né? Que seja o óleo de soja ou a soja como alimento também para os animais. Milho, a mesma coisa. Feijão, arroz, farinha. Puxa, tudo é grão, né? Tudo praticamente é grão. Então é preocupante essas informações dessa redução gigante, né? É uma pequena redução, não, né? Na produção de grãos. Agora, 3:59, 3:59. Deixa eu ler alguns recados aqui que eu... Tá me passando ali nada. Bom dia, Drago, também. Uma abençoada terça-feira com muita paz, saúde, alegria e prosperidade. Aqui também o nosso ouvinte. Só lembrando, nós vamos voltar com Voyage Voyage. Tá bom? Francesa, que fez grande sucesso para nós aqui no nosso país também. Tá? Depois do Hora Certa e do comercial. Só música boa, Drago. Aqui o... Quem mandou aqui? O Gustinho? É isso? O Gustinho mandou aqui, ó. Só música boa. Adoro Zaz, Drago. Eu escutei você, Marcelo, dando outro nome no meu recado. Mas é aqui, Santa Maria, Mania Fernandes. Eu devo ter falado errado, Mania, desculpa. Mania Fernandes. Aqui, legal essa música. Tu já era nascido, Drago? Não, mas eu gosto muito da França, depois, né? A questão culinária, o berço da gastronomia. Nasceu na França e também Itália. E isso me chama muita atenção. Depois os vinhos também, né? Dois países... são referências, praticamente quase tudo começou, né, por eles, assim, nos últimos 5 séculos, né, vamos dizer 500, 600 anos, tudo começou na França e na Itália também, então eu acabo tendo esse apreço aí, né, e sempre gostei de música italiana e também música francesa. 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
3: 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Bairros Teresópolis, Nonoá e São Caetano, em Porto Alegre, podem ficar sem água nesta terça-feira devido a serviços programados do DEMAI. A aposta de Passo Fundo, no norte do estado, é uma das acertadoras da Loto Fácil e vai receber R$ 696 mil. Mais 1.000 casos de ebola são confirmados no Congo e número de mortes sobe para 254. Céu limpo em Porto Alegre, agora faz 8 graus. O avanço de uma massa de ar polar derruba ainda mais as temperaturas no Rio Grande do Sul nesta terça-feira, com possibilidade de termômetros abaixo de zero durante o amanhecer. O sol deve predominar em boa parte do estado. Na capital, mínima de 6 e máxima de 13 graus. 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
3: Fluxo é tranquilo em Porto Alegre. PTC não registra nenhuma ocorrência no momento. Também não há reporte de acidentes ou bloqueios nas rodovias estaduais e federais.
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3: A Receita Federal libera hoje a consulta ao segundo lote de reconstituição do Imposto de Renda 2026. Ao todo, R$ 16 bilhões serão destinados a mais de 9,58 milhões de contribuintes. O pagamento será efetuado no dia 30 de junho. Para consultar, é necessário acessar o site da Receita Federal e realizar login com a plataforma gov.br a partir das 9 horas da manhã de hoje. Um incêndio de grandes proporções atinge dois galpões de uma distribuidora de autopeças na zona oeste de São Paulo. Ao menos 13 viaturas do Corpo de Bombeiros atuam no combate às chamas. O local, que funciona na rua Emílio Goeldi, na Lapa, armazena materiais inflamáveis, como plástico e papel. Até o momento, não há informações sobre feridos. 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Da redação, Lucas de Oliveira.
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47, Voyage, Voyage, para você, sucesso nos anos 80 aqui no Brasil. E detalhe, continua tocando até hoje, Murica. Faz parte, quando a gente faz nossas trilhas sonoras, já tocamos várias vezes, né? Essa música francesa, nós temos aqui, estamos fazendo uma homenagem a todas as seleções que jogaram ontem, na segunda, até a madrugada. Começamos pelo último jogo da noite, que foi a Argélia com a Jordânia. 2-1 para a Argélia. Também depois tivemos aqui a Áustria com a Argentina. 2-0 para a Áustria. Tocamos Falco, depois Solistério também. Tocamos Khaled lá da Argélia, né? Depois França, tocamos As, né? Edith Piaf. E agora Voyage, Voyage. Justamente, e já começamos com a do Iraque, né? Porque teve o jogo da França com o Iraque. 3-0 para a França. Sobe o som, Monica. O recado aqui da nossa audiência, também pelo meu Instagram, Marcelo Drago Oficial, obrigado pelo carinho de vocês. Adilson Peruso, amigo Marcelo Drago, aqui em Concórdia, temperatura super agradável, em torno de 10 graus, preparando aí o passeio para o final de semana. Estaremos em Carlos Barbosa, no Feste Queijo. Peruso, restaurante Lançador. Olha, é uma das festas que eu curto mais na minha vida, sabia? Acho

0: Fábio, as seleções que jogaram ontem, e foram até a madrugada, pode ser que eu repita aí na semana, tá? Vamos ver, não sei se amanhã ou depois, vamos ver. Mas é, ficou legal, dá um trabalhinho, mas é interessante. Olá, bom dia, meu amigo Drago, mestre dos melhores vinhos, obrigado, tchê. Sempre ligado no Madrugada Gaúcha, uma abençoada terça para toda a família gaúcha, obrigado, meu amigo. Maninha Tonato, o que ela tá fazendo aqui, tchê? O que é isso que ela fez? Acho que é o amendoim que ele cria, aquele com açúcar? Eu vou olhar com calma aqui depois, tá? Vamos ver se tu tem a receita aqui também. O Olair, mandando abraço aqui. Um abraço, Olair Aranha. Ligado aqui na nossa programação, que legal. E quem chegou novo aqui, vamos ver quem tá novo. Aqui, olá, Drago, sou o Rogério Barbosa, de Camaquã. Aqui, ó, olha que maravilha. Aqui o nosso amigo lá de Camaquã, na sintonia, obrigado. Aqui, Roseli Mara também com a gente. O Marcos Júnior mandando aquele alô. Patrícia de Moraes, tamo juntos, Patrícia. Galera nova aqui chegando no meu Instagram, Marcelo Drago Oficial. Obrigado pelo carinho, pela audiência de vocês, é muito importante sempre. E é claro, para quem já está seguindo, né? Para quem já está curtindo, para quem está, né, mandando mensagem, obrigado. Tudo no meu Insta aqui, Alexandre Por também, nosso amigo pintor de General Câmara, tomando aquele cafezinho, ouvindo a música. Top demais. Deus te abençoe e te proteja, Drago. Obrigado, meu amigo. Vamos com o Cleocum, Murica Matos. Tem previsão do tempo. Olha, é situação complicada. Nosso tempo tá frio, úmido, meu Deus do céu.
1: A previsão está indicando para o estado uma situação de tempo bastante seco e também bastante gelado durante o período agora, desta terça-feira, em todas as áreas do estado. A passagem da frente fria, que deixou aí o período da segunda-feira com o tempo instável, traz para a terça-feira um comportamento de tempo mais seco, um comportamento de tempo, vamos dizer assim, sem chuva, mas ainda com nebulosidade variável. A gente tem a parte da fronteira oeste e grande parte da campanha com um tempo pouco mais seco. Provavelmente o litoral sul também. A metade norte do estado ainda tem nebulosidade, mas não é muita coisa não. Aqui por Porto Alegre, região metropolitana, poucas nuvens. A tendência é de manter o frio sobre o estado. Talvez o que chame mais a atenção é o frio. E vejam vocês, mesmo com uma quantidade grande de horas de sol, na fronteira oeste a temperatura máxima fica em 13 graus, na campanha também, por aí é 11, 12 graus, em boa parte da campanha, digamos assim, o aquecimento à tarde, se a gente pode chamar isso de aquecimento, com muitas nuvens, o centro do estado fica com 12, quando muito 13. Aqui pelo leste do estado, 13, 14 graus, ou seja, são temperaturas abaixo de 15. Na serra, temperaturas entre 10 e 12 graus. No Alto Uruguai e nas Missões, temperatura na casa de 13 graus. Então vejam vocês, é um período bastante gelado, não só de manhã, mas à tarde. As temperaturas podem ficar negativas na serra. Há uma expectativa de temperaturas ao redor de 0 grau? Bom, pode ficar negativa. Temperatura no sul do estado, 2, 3 graus, 1 grau. Tá, olha, também pode, não dá para descartar a possibilidade de ficar negativa em alguns pontos. Então, fiquem atentos, muito frio na terça, quarta e quinta não é diferente, a expectativa inclusive de temperaturas de 2-3 graus abaixo de zero no meio da semana. Claro, depois o frio diminui de intensidade entre a sexta e o sábado, e no domingo tem previsão de pancadas de chuva entre a tarde e a noite aqui no estado.
0: Muito obrigado, Cléo, com que volta. Esse soldado aí não arrega, né? Por quem tá de novo aí com mais informações da nossa previsão do tempo, o nosso WhatsApp 996995218, prefixo 51, para você mandar aquele recado, ok? E também no Instagram de Rádio Gaúcha, é isto mesmo, Instagram da Rádio Gaúcha, acesse arroba Rádio Gaúcha, lá no meu Instagram também, Marcelo Drago Oficial. Tem TikTok da Rádio Gaúcha, tem também outras plataformas, YouTube da Rádio Gaúcha, então para você acompanhar a nossa programação em todas as plataformas, do seu aplicativo aí no seu celular também, no radinho do seu carro, da sua casa, nos streams também você pode colocar, tá certo? E até na sua rádio preferida da sua região, nossas parceiras aí da Rede Gaúcha que retransmite também aqui o nosso Madrugada Gaúcha, ok? 4h14, vamos à nossa central de jornalismo, Lucas Giovanni.

0: Oliveira, seja bem-vindo, Lucas.
1: Muito bom dia, Drago, bom dia a todos os nossos ouvintes.
0: Tudo bem contigo, Tchê?
1: Tudo certo, tirando esse friozinho,
0: ah,
1: né?
0: Que coisa
1: mãozinha
0: chata.
1: Mãozinha um pouco gelada.
0: Uhum. É, esse frio com umidade, que a cozinha tá lá, fica o azulejo molhado, né? As roupas não secam, tu fica mais desanimado, pega uma... As hits chegam, né? Renite, né? E sinusite, né? Chegam junto. A garganta já vai sentindo a sua medida. Puxa, eu não detesto o clima assim. Confesso pra ti, detesto clima assim. Gosto de frio seco. É aquele friozinho que de manhã é frio, de tarde abre sol, né? Sequinho. E depois de noite cai a temperatura perfeito. Pra mim tá ótimo. E verão, né? Mas não tem como não querer o verão, né? Não sei se é teu caso, né? Pá, cara.
1: Eu até comentei ontem no Gaúcha Hoje com o Stout, com o Thiago, que eu sempre preferi o inverno, né? O frio.
0: Sim.
1: Mas eu não trabalhava na madrugada, né, Drago?
0: Ah.
1: Então, esse horário eu estaria dormindo, estaria quentinho.
0: Entendi.
1: Então, agora eu tô sentindo o frio, assim, no momento em que ele é mais gelado, né?
0: Isso. É, eu confesso que eu trabalhando, eu gosto da primavera ali, tá? Voltou um pouco, alguns dias voltou na primavera, adoro quando trabalhando. De folga, de férias, prefiro verão, né?
1: É, de folga, de férias, acho que daí é, claro, posso estar errado, mas a grande
0: Sim.
1: maioria aí vai preferir
0: Sim.
1: o verão, é melhor para sair de casa,
0: Sim,
1: enfim, para passear, facilita, né?
0: Claro que uma primavera, até um outono, pegar uma serra, legal, né? Não é frio extremo, né? E se chover, não é aquela chuva tão, né, digamos, junto com frio e chuva, que daí aquilo é terrível, né? Então eu até gosto de um friozinho legal assim, né? Não muito frio, né? Seco, eu gosto para pegar uma e passear na serra. Mas o verão é o concurso, para pegar uma praia, nada é igual, né? Se alguém discordar, fica à vontade, mas é o que eu penso, cada vez mais, Luquinhas. E falando de Honda, fechamento da segunda-feira, a madrugada desta terça, Lucas.
1: Uma madrugada bem tranquila até o momento, Drago. Tivemos alguns casos, assim, de menor gravidade. Tivemos em Torres um princípio de incêndio em uma residência no bairro Igra Norte. Uma lareira portátil que o casal levou pro quarto, né, para aquecer, né, o quarto devido ao frio, e ela acabou aí encostando no colchão, aí pegou fogo no colchão e nas roupas. Os bombeiros foram acionados por volta das 11 horas da noite de ontem, essa ocorrência lá na rua Luiz Gonçalves dos Santos, em Torres, né, no litoral norte. Mas chegando lá, o próprio morador ali da residência já havia controlado as chamas. E teve um incêndio também em Boa Vista do Buricá. O incêndio destruiu completamente uma residência lá em Boa Vista do Buricá, noroeste do estado. Foi por volta das 9:30 da noite de ontem. Essa casa, ela fica localizada às margens da BR-472. Conforme o Corpo de Bombeiros de 3 de Maio, que atendeu a ocorrência, ninguém ficou ferido e as causas do incêndio ainda serão apuradas, porém há suspeita de que o fogo tenha sido provocado de forma criminosa. E neste momento, né, o nosso principal destaque da madrugada de hoje, essas duas ocorrências são ainda da noite de ontem, é também de um incêndio, mas lá na zona oeste de São Paulo,
0: uhum.
1: Um incêndio de grandes proporções que atinge dois galpões de uma distribuidora de autopeças lá na rua Emílio Goeldi, no bairro Lapa, zona oeste de São Paulo. O fogo começou por volta da 00:38, foi quando o Corpo de Bombeiros de São Paulo reportou a ocorrência pela primeira vez e ainda não foi controlado. Cerca de 13 viaturas do Corpo de Bombeiros estão mobilizadas e atuam no combate às chamas. Ainda não se sabe a causa do incêndio, mas a boa notícia é que, a princípio, não há feridos, né?
0: Exatamente.
1: Porém, é um incêndio ainda de grandes proporções. Nós publicamos a matéria recentemente em GZH e muitos moradores nas redes sociais citando sobre a fumaça, né? Inclusive pedindo orientações do Corpo de Bombeiros para quem inalou fumaça.
0: É, e as imagens são impressionantes do fogo nesse galpão aí, Lucas.
1: Exatamente, temos algumas imagens, alguns vídeos na nossa matéria em GZH para quem quiser ver. Bastante fumaça mesmo pelas imagens, esse incêndio então aí na zona oeste de São Paulo, que atinge uma distribuidora de autopeças na rua Emílio Goeldi, no bairro Lapa.
0: Obrigado, Lucas. Vamos aí agora ao nosso serviço.
1: Vamos ao serviço, porque hoje 3 bairros aqui da Zona Sul de Porto Alegre podem ficar sem água. O DEMAI vai substituir um registro na esquina das avenidas Teresópolis e Arnaldo Boer. E devido a esse serviço, pode haver baixa pressão ou falta de água nos bairros Teresópolis, Nonoai e São Caetano. Esse serviço está programado para começar às 9 horas da manhã e ser concluído durante a noite. Porém, o abastecimento deve ser normalizado gradualmente até a madrugada de quarta-feira. Então, aí os moradores dos bairros Teresópolis, Nonoai e São Caetano se programarem, né, para essa possibilidade de falta de água. E também, Drago, para reforçar que o banco de sangue do Hospital de Pronto-Socorro aqui de Porto Alegre está com estoques reduzidos e faz aí apelo para doações dos tipos de sangue O positivo e O negativo.
0: Perfeito, fica o nosso apelo aí, nosso alerta, nosso apelo também, Lucas. Destaque GZH, meu amigo. Tem mais algum serviço ou vamos ao destaque?
1: Vamos aos destaques. Vamos lá. Agora na capa de GZH, tempo abre, mas frio se intensifica com alerta de ventania. Veja a previsão para o Rio Grande do Sul nesta terça-feira, previsão do tempo. Mãe e filhas que morreram em acidente na BR-285 serão sepultadas juntas em Saldanha Marinho. Advogado de PM réu por morte da família Aguiar em Cachoeirinha deixa o caso. E aí, Copa do Mundo, Haaland decide de novo, Noruega vence Senegal e confirma a vaga na segunda fase. Messi, Dembélé e clima de Copa. Como foi o dia de comentarista de Bright White na Rádio Gaúcha? O atacante gremista, então, foi um dos comentaristas, né? Ontem, dos jogos aqui na Rádio Gaúcha. Aí, dupla Grenal, amistoso entre Grêmio e Cruzeiro deve mudar de sede. Atacante do Inter sofre lesão durante período de férias e passa por cirurgia. A pista dada por Gabriel Martinelli sobre a escalação da seleção contra a Escócia e, claro, nossos colunistas com diversos temas e assuntos.
0: Perfeito. Vamos à nossa notícia do bem, Lucas?
1: A nossa notícia do bem vai para o Vinícius Lemes, ele é lá de Pelotas, no sul do estado, Drago. Ele tem 29 anos e é fundador da produtora independente Cupincha Filmes. Ele está preparando o lançamento para 2027 do longa-metragem Bairro, um filme inspirado na vida real de moradores da periferia lá de Pelotas. Então esse filme vai ser lançado em 2027, quando marca 10 anos do início do desenvolvimento deste projeto. A matéria completa, para quem quiser conferir, está em GZH, GZH Zona Sul, matéria do colega Gabriel Veríssimo.
0: Essa agência é brasileira, Cupincha, gaúcha?
1: Isso, é gaúcha, é lá de Pelotas, é uma produtora autoral que ele é o fundador.
0: Sabe o que é Cupincha?
1: Não sei, eu uso como uma linguagem nossa aqui do Rio Grande do Sul,
0: né? É o que nós somos, amigos, camaradas, isso, companheiros. Exatamente. É isso aí, eu, tu, Gossi, o Murica, o Eric também, né?
1: Exatamente.
0: Nós somos cupinchas, né? Cupinchas. Cupincho no outro, né? Amigo no outro, coisa assim, né? Fiel ao parceiro, então. Essa expressão bem nossa, latina aqui, né? Fronteiriça também. Né? O cupincha tem essa relação aí. É usado aqui também, na Argentina, no Uruguai também, né? Usado o cupincha.
1: É, usei muito quando era mais novo.
0: Muito legal. Mais alguma coisa, guri?
1: No momento é só, meu cupincha.
0: Aê, gostei. Muito bom. Valeu, Lucas.
1: Valeu, Drago. Um abraço.
0: 4:23, temperatura marcando nesse momento. Deixa eu ver se teve alguma alteração aqui na Érico com a Ipiranga. E você, como é que tá a temperatura aí na sua região também? Olha, frio, né? Porque tá 8 graus. Aqui na Érico, a Ipiranga, vai cair um pouquinho mais, vai a 7, a mínima está prevista aqui para ser 7 graus ali no início da manhã. E depois, minha gente, a temperatura máxima no dia de hoje, a princípio, pois o Cleo pode até nos corrigir, 13 graus, Murica, lampadinha de geladeira, não vai aquecer nada, depois começa a despencar novamente, então só para ter uma ideia, Canela com 2 graus agora. Nesse momento, vamos ver quem mais aqui. São José dos Ausentes, com 1 grau. Essa é a temperatura. Bento Gonçalves, com 3. Tá bom pra ti? Igrejinha, um pouco mais, tá 7 graus. Caxias do Sul, com 3 também. Agora, Bagé, com 3, 4, dependendo da região. Santana do Livramento, com 3 graus também agora. Rio Grande, tá com 8. Né? Vai a 7 também. Rio Grande tem detalhe, sabia que é a água, né? O mar, né? Por mais que pareça, né? tem aquele ar, aquele vento, né? Mas a água é sempre moderadora. Difícil, aqui no sul, pegar o sul, né? Onde tem muita água, ter temperaturas tão extremas. Fica baixo, fica frio, é claro. Mas pode ver que sempre se mantendo assim, é interessante. Santa Maria no centro do estado, 8 graus também, lá na Boca do Monte. Agora 4h24, bom dia Drago e equipe, um forte abraço a todos vocês. E também ao nosso diretor da empresa, Valdir Hertal, da Emplaste Montenegro. Aqui é o Rogério Noé, de São Leopoldo. Um abraço aí para toda a galera lá de Montenegro. Bom dia também, bom retorno, Drago, friozinho, 4 graus em Guaporé, ótima terça. Abraços do Christian Nilson, bom dia, amanhã é fria. Mandando um abraço aqui ao nosso ouvinte, valeu meu amigo. Nosso amigo que tá também lá de Caraá, Drago. Abraço ao Rogério Barbosa de Camacô. Aqui faz anos que não nos vemos, mas ligado a gaúcha, assim como eu. Divino Ventura de Viamão, pessoal se encontrando aqui nas ondas da gaúcha. Aqui também falei de Rio Grande, né? Guga San Marino, direto para Lida, nesse friozinho, não tem jeito não, tem que trabalhar, né, tchê? Bom dia, comandante Drago, uma ótima ideia, homenagear os países. Existem muitos imigrantes de várias nações no Brasil, o que enriquece nossa cultura. Regis Lopes de Tramandaí, obrigado, Regis. Em Santiago, 4 graus, uma abençoada terça-feira para todos nós. Obrigado, meus amigos, aqui pelo 996995218. Aqui também, bom dia, Drago. Aqui junto com a gente, o Renato de Porto Alegre. Obrigado, Renatão. Bem-vindo aí, Drago. Um abraço aí do Renato. Bonjour, é isso, é magnífico. Edith Piaf é realmente, né, espetacular, foi, né, uma das maiores de todos os tempos. Bom dia, Comala Negra aqui também, né? Bom dia, Drago. Escuto o programa há muitos anos. Um abraço, Avelino Santa Maria. Amanhã estou de aniversário. Me lembra aí, guri, para te homenagear amanhã também, tá bom? Né, então dá um toquezinho para mim poder te mandar uns parabéns aí. Tá muito frio no Cacequi, agora 2 graus, tá de renguear Cusco, Alex Quartieri. É, pessoal, tem que ser agasalhado, tá? Por favor, hoje tem aquele dia que tem que ser agasalhado. Aqui, ó, vamos ver o ouvinte aqui. Achei que aquela música tocava novela O Clone, eu também fiquei na dúvida, tá? Agora sim, tocou. Aí, guri, tocou o nosso ouvinte, que nem mandou o nome aqui, juiz mandou o nome, não mandou o nome, mas curtiu aqui, ó, botão árabe dançando aqui, ó. Que maravilha, hein? Boa madrugada, Drago, grande, só de estéreo, né? Certa vez, Gustavo Cerati disse que a versão dos Paralamas ficou mais furiosa que a versão do Soda. Paralamas sempre, é isso aí, guri. Estamos juntos, essas duas, três eram sucesso, né? Biquíni Cavadão também, bom dia, Edson Florencio de Brasília, Romário de Canoas. Aqui, ó, mandou uma piada aqui, momento quinta série, obrigado, Romário, que eu vou ler com calma. Já para deixar salvo ali pro meu momento, meu não, né? O nosso momento, nada é meu, eu só faço parte. Na escuta, em Concórdia, Santa Catarina, abraços para Vato Motorista. Quem mais aqui? Muito bom dia, Drago, Gossem, Murica, toda a equipe aqui, Cristiano Estocolmo. Estou adorando o programa e a trilha sonora. Agora vem a música argentina que eu acho incrível. Tomara que toquem só, nós tocamos, tá? Ela pediu aqui, que é uma casualidade. Com a linha, né, de linda música ligeira, né? Parabéns pelo programa, deu certinho. E nós acabamos tocando aqui, nem tinha lido teu recado, Cristiane. Aqui, bom dia também. Quem é que mandou bom dia aqui, ó? Luciano Mortari, valeu, Luciano. Estamos juntos, obrigado pelo carinho. Antônio, bom dia, Drago, vem passar aí nas brasas. Aí, ó, é hoje em Sobradinho, Antônio aqui. Boa madrugada, Drago, mandou aqui colaborando com o Momento Quinta Série. Vital, Romanelli, Penha, Jacareí, São Paulo. Já vou salvar aqui, tia, senão me perco depois. Agora, 4h28, tem destaques da nossa reportagem. Quem chega agora é o Ayrton Lemos. Nova unidade de saúde do bairro Glória é projetada para atender até 250 pessoas ao dia. Prefeitura prevê que a obra fique pronta em 2028. É com você, Ayrton.
2: A obra começou neste mês e recebeu R$ 6.600.000 do Ministério da Saúde por meio do novo PAC Saúde. A futura unidade Glória Intendente está sendo construída no bairro Glória e terá cerca de 940 metros quadrados de área construída, 12 consultórios, 6 equipes de saúde da família e 3 equipes de saúde bucal. A expectativa da prefeitura é concluir a nova unidade de saúde em até 2 anos. Segundo a Secretaria Municipal de Saúde, a nova estrutura foi projetada para funcionar das 8 da manhã às 10 da noite e realizar cerca de 250 atendimentos por dia. Atualmente, a região é atendida pelas unidades Glória e Aparício Borges, que somam mais de 20 mil pacientes cadastrados. Dados da prefeitura mostram que as duas unidades realizaram, em média, mais de 19 mil atendimentos por ano entre 2021 e 2025. A obra foi licitada por cerca de R$4.700.000. Já o Ministério da Saúde repassou 6.600.000 ao projeto. De acordo com a prefeitura, o valor é compatível com o porte da futura unidade e deve ser utilizado praticamente na totalidade durante a execução da obra. Segundo o Ministério da Saúde, o investimento integra um pacote de R$48 milhões destinado ao Rio Grande do Sul para a construção de novas unidades básicas de saúde e também a aquisição de equipamentos hospitalares. Além de Porto Alegre, municípios como Bagé, Dom Pedrito, Mata, Osório, Palmeira das Missões, Rio Grande, Três Coroas, Rosário do Sul e São Vicente do Sul também foram contemplados. Hospitais gaúchos ainda vão receber equipamentos para ampliar a realização de cirurgias e exames especializados, incluindo conjuntos de equipamentos para cirurgia geral e oftalmológica, além de um tomógrafo para Santa Rosa.
0: Muito obrigado, Ayrton. Vamos a um breve intervalo comercial. Nós voltamos em seguidinha com mais Madrugada Gaúcha.
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4: O Brasileirão Feminino faz uma pausa durante a Copa do Mundo e volta só no final de semana do dia 25 de julho. O Internacional ocupa atualmente a 8ª posição na tabela com 20 pontos, a última posição dentro da zona de classificação para a próxima fase. O próximo compromisso colorado é contra o Fluminense. Já o Grêmio é o primeiro time fora do G8, na 9ª colocação com 17 pontos e enfrenta o Flamengo na volta do campeonato. Restam ainda 5 rodadas até o fim da primeira fase do torneio. O Corinthians lidera o Campeonato Brasileiro com 28 pontos.
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4h35. Hoje, nossa trilha sonora foi uma das seleções, está sendo as seleções que jogaram na segunda até a madrugada de terça. É claro que não podia faltar uma música brasileira, porque o Brasil joga contra a Suécia, né, Murica? Quarta-feira. Escócia, perdão. A Escócia, quarta-feira, contra a Escócia. E Garota de Ipanema, de Tom Jobim, Vinícius de Moraes, né? Lá de 1962, tem uma curiosidade muito interessante. Esse clássico da Bossa Nova se tornou a segunda canção, Murica, mais regravada da história da música mundial. Ela só perdeu, só perde, né, para Yesterday, dos Beatles. Então, Garota de Ipanema é a segunda canção mais gravada na história da música mundial, perdendo apenas para Yesterday, dos Beatles. Então, tocamos aí nessa, né, música que representa muito aí, né, o nosso país, é claro, é de 62, Bossa Nova, né? Brisada até, de repente, não curte tanto, mas é uma música que marcou, né, a sua época e também o nosso nome do Brasil, né, fora, né, do país aqui também. Olha só.

Simple Minds pra você, escocês, fechando essa, né, dupla aí, Brasil e Escócia, que jogam nesta quarta-feira, cobertura total da Rádio Gaúcha. Raí Quadros, nosso colega da RBS TV com a gente, seja bem-vindo, Raí, bom dia. Alô, Raí. Beleza, vamos tentar novamente contato com o Raí, que estava aqui conosco. Raí, que é o nosso colega da RBS TV, que está girando as ruas aí, acompanhando tudo o que está acontecendo. Sobe o som, Murica.

0: 4:38. Quem chega agora com informações é a Sofia Lung. Nova lei obriga que empresas informem funcionários sobre liberação para consultas preventivas. Vamos acompanhar e entender um pouco mais esta nova lei com Sofia Lung.
1: No Brasil, o trabalhador tem direito de faltar ao trabalho para fazer exames preventivos sem sofrer desconto no salário. Na verdade, esse direito é garantido por lei desde 2018, mas agora uma nova lei obriga as empresas a informar esse direito aos funcionários. A Lei 15.377 de 2026 alterou a CLT e passou a exigir que as empresas divulguem informações sobre prevenção de doenças, campanhas de vacinação e exames preventivos de câncer. Além disso, é preciso informar aos trabalhadores o direito a até 3 dias de ausência remunerada a cada ano para realizar exames preventivos. A medida vale para exames de detecção do câncer, como exames de HPV, de câncer de mama, colo do útero e próstata. A CLT exige que seja apresentado um documento que comprove a realização do exame, como uma declaração de comparecimento. A lei não especifica qual documento deve ser exigido pelas empresas, cabendo a cada organização essa definição interna. O objetivo da nova lei é incentivar o diagnóstico precoce de doenças e aumentar o acesso à prevenção. Na prática, a informação deixa de depender apenas do trabalhador. A empresa passa a ter o dever de comunicar esse direito e conscientizar sobre prevenção. Ou seja, o trabalhador não precisa estar doente para usufruir do direito. A medida surge justamente para incentivar o cuidado com a saúde e evitar afastamentos prolongados.
0: 4:40 e perícia descarta a possibilidade de falha mecânica em ônibus que tombou na freeway. Roxane Carvalho.
2: Bom dia, Drago. Bom dia aos ouvintes do Madrugada Gaúcha. Pois é, a perícia descartou a possibilidade de uma falha mecânica ter sido a causa do tombamento de um ônibus na BR-290 em Glorinha, que deixou uma passageira morta e outras 11 pessoas feridas. A hipótese havia sido levantada após o depoimento do motorista, que alegou ter percebido um possível problema mecânico antes da saída de pista. De acordo com o delegado Alexandre Fleck, a investigação está em fase de finalização e a principal hipótese passa a ser a de que o motorista dormiu no volante. Os elementos que levam a essa conclusão, além dos resultados periciais, são a dinâmica do acidente, o tacógrafo não ter indicado redução de velocidade até o momento da batida, depoimentos de testemunhas e também o laudo da Polícia Rodoviária Federal. Conforme o delegado, o ônibus estava no piloto automático e não saiu deste recurso. Ainda não há prazo para o fim do inquérito, mas se confirmada a teoria, o motorista será indiciado por homicídio culposo. A passageira Cleuci Isabel Melo Brum, de 69 anos, morreu em decorrência dos ferimentos. Duas vítimas permanecem hospitalizadas em decorrência desse acidente. As pacientes de 43 e 51 anos estão internadas no Hospital Cristo Redentor em Porto Alegre e apresentam quadro estável. Uma delas foi transferida para a enfermaria e a outra segue na UTI com quadro grave.
0: Obrigado, Roxane. 4:41. Pâmela Robim chegando, porque o Ministério Público denuncia 2 suspeitos de latrocínio de motorista de aplicativo em Porto Alegre. É com você, Pâmela.
3: O Ministério Público do Rio Grande do Sul denunciou 2 homens por latrocínio de um motorista de aplicativo em Porto Alegre. A vítima é Cláudio Alba França, de 48 anos. Ele foi encontrado morto no dia 24 de maio, às margens da Estrada do Rincão, na zona sul da capital. Segundo a investigação, um dos suspeitos solicitou a corrida por aplicativo para atrair o motorista. Os dois teriam atacado a vítima com golpes de arma branca, levado os pertences e o carro, que foi encontrado capotado horas depois. Além da condenação, o Ministério Público pedirá indenização à família do motorista. Para o Madrugada Gaúcha, Pâmela Rubim.
0: Obrigado, Pâmela. 4:42. E advogado de Brigadiano réu por morte de família em Cachoeirinha deixa o caso. Maria Regina Eichenberg.
4: Bom dia, Drago. O brigadiano Cristiano Domingues Francisco, de 39 anos, réu pelo desaparecimento e morte da família Aguiar em Cachoeirinha, foi intimado para, em 10 dias, constituir nova defesa ou optar pela Defensoria Pública do Estado. O então advogado dele, Jefferson Barcelos, apresentou uma petição à Justiça informando que deixou o caso. Segundo Barcelos, a saída se deve ao fato de ter sido contratado para atuar apenas na fase do inquérito. Cristiano se tornou réu no dia 4 de maio pelos crimes de homicídio, ocultação de cadáver, falsidade ideológica, fraude processual, furto, associação criminosa e abandono de incapaz. Ele está preso desde o dia 10 de fevereiro. As vítimas são Silvana de Aguiar, de 48 anos, e os pais dela, Isaíl Vieira de Aguiar e Dalmira German de Aguiar, que não são vistos desde 24 e 25 de janeiro. Além de Cristiano, a atual esposa, Milena Tainá Rupental Domingues, e o irmão Wagner Domingues Francisco também respondem à justiça por envolvimento nas mortes. As três vítimas ainda não tiveram os corpos localizados.
0: 4h44, e Ministério Público Federal pede condenação do vereador, né, Iago Morandi, de Caxias do Sul, por explorar imagens de pessoas em situação de rua para autopromoção. Bruno Tomé tem mais detalhes.
5: Bom dia, Drago. Bom dia aos ouvintes. A Procuradoria pede o pagamento de indenização de R$500 mil por dano moral coletivo. A justificativa do Procurador da República, Fabiano de Moraes, é de que o parlamentar explora a imagem da população em situação de rua para autopromoção política nas redes sociais. Conforme Moraes, o material juntado à ação também traz registros em vídeo de supostas agressões físicas do vereador contra pessoas em situação de rua. Em nota divulgada nesta segunda, a Procuradoria da República descreve que o vereador de Caxias utiliza as redes sociais para expor a situação de vulnerabilidade social desta população. Esse grupo, assim, para o Ministério Público Federal, é transformado em conteúdo para as redes sociais do parlamentar, com o objetivo de ampliar visibilidade e engajamento político. Essa ação cita que as abordagens de Iago Morandi com as pessoas em situação de rua são realizadas sob uma aparência institucional vinculada ao cargo de vereador, o que cria uma expectativa de que as demandas podem ser acolhidas pelo poder público. Porém, segundo o procurador, as necessidades identificadas não são encaminhadas ou não foram encaminhadas aos órgãos responsáveis pela assistência social. O procurador da República aponta também que foi juntado um material audiovisual que registra episódios com supostas agressões do vereador de Caxias do Sul, Iago Morandi, contra pessoas em situação de rua. A defesa de Iago Morandi foi contatada e afirma que ainda não foi oficialmente intimada. Por isso, a defesa espera acesso ao processo completo para uma manifestação técnica. Drago.
0: 4h46, temperatura marcando 8 graus nesse momento aqui na Érico com a Ipiranga. Nós vamos agora chamar ele, Cléo Kuhn, trazendo mais informações da previsão do tempo. Cléo, é tudo contigo.
6: O que se pode esperar com relação ao comportamento do tempo aqui no estado nestes próximos dias? Em primeiro lugar, a questão do ar frio. A questão das temperaturas baixas em todas as áreas do estado. Às vezes o ar frio é maior, outras vezes o ar frio é menor, certo? Se a gente for, vamos dizer assim, ligar este nome frio às temperaturas. Porque não é sempre assim. Frio é comparação, não é uma temperatura igual, mas enfim, tem que ficar atento, são temperaturas baixas, são sensações de frio que a gente vai ter durante estes próximos dias. Esta semana, os dias úteis representam, principalmente de terça até sexta, um período de tempo seco e um período de tempo muito frio, tanto de manhã quanto de tarde. Durante o sábado é que as temperaturas devem subir um pouquinho mais, domingo a temperatura até sobe um pouquinho mais, mas aí tem chuva entre a tarde e a noite, se não em todo, em quase todo o estado. Depois a gente tem na semana que vem, para encerrar o mês de junho e começar o mês de julho, tempo instável, céu nublado, algumas pancadas de chuva e segue o frio por aqui, porque ao que tudo indica, julho deve ser um período também bastante frio e pelo que a gente pôde ver até agora, não tem esperança ou expectativa de ter uma quantidade grande de chuva, mas deve ter um pouco mais de chuva em julho do que a chuva pequena que a gente teve para o mês dentro de junho aqui no estado. Então, pessoal, fica atento a essa situação. Primeiro lugar, frio. Esse é o ponto fundamental destes próximos dias aqui na região. Esta semana um frio seco e a semana que vem um frio que a gente pode chamar de mais úmido sobre o estado. E a gente tem que prestar atenção porque essa instabilidade, esta umidade vai continuar por aqui, talvez ainda durante o mês de julho. Eu estou esperando em julho um pouquinho mais de chuva do que em junho, mas também não é muito mais não, mas deve chover um pouco mais em julho do que neste mês de junho, onde a chuva foi mínima por aqui. Ah, quanto ao frio, deve continuar muito parecido.
0: Muito obrigado, Cleocum, 4:48. Então, hoje as músicas remetem às seleções que se enfrentaram ontem até a madrugada dessa terça-feira. Tocamos aí da Argélia, que ganhou da Jordânia por 2-1, músicas, né, da Jordânia, da Argélia também, né, da Áustria com a Argentina, a gente ganhou por 2-0. Tocamos também as músicas francesas, é isso aí. França e Iraque se enfrentaram 3-0 para a França. E agora chegamos na Noruega, que enfrentou o Senegal, é exatamente, ganhou de 3-2. E esse clássico do Ahá, a gente curtiu muito aqui no Brasil, Munique, e eles têm o maior carinho, porque cada vez que vem no Brasil é uma loucura, fizeram shows incríveis aqui no Rock in Rio também, né? O Ahá, que é norueguês, que está presente aí na nossa trilha sonora de hoje. É de Oslo, na Noruega, né? Lá em 82 começou a banda, né? Aquele estilo New Wave, né? Que o Ahá trazia, estilo New Wave. E um dos grandes clássicos deles aqui no Brasil é Tem Que Ouvir. Nós estamos escutando agora e conferindo, é claro. Rock in Rio, eles sempre comentam sobre isso. Mais de 200 mil pessoas no show deles. E ficaram apaixonados não só pela quantidade, mas todo mundo cantando as músicas do Ahá em alto e bom som. Curta aí você também.

0: 4h51, nosso colega Raí Quadros da RBS TV. Seja bem-vindo, Raí. Muito bom dia.
1: Bom dia, Drago. Bom dia aos amigos ouvintes da Rádio Gaúcha. Você tinha me chamado antes, mas não entrei porque congelei aqui nas ruas de Porto Alegre, viu, Drago?
0: Te botaram água quente aí pra poder descongelar o pinguim, né? Porque tá frio, né, tchê?
1: Olha, tá frio. Hoje a sensação térmica, assim, até as temperaturas, assim, no, aqui na área central, a gente tá aqui perto do gasômetro, por exemplo, tá marcando 8 graus nesse momento, assim. A gente já viu menos, né? Semana passada os termômetros estavam em 5. Mas a sensação térmica, e principalmente aqui nessa área, à beira do Guaíba, é muito frio. Então hoje, olha, tá muito gelado e eu tô bastante abrigado, viu? Com aquele meu conjunto, assim, de fé, né? Camisa térmica, blusão, casaco reforçado. Hoje eu esqueci a luva, hoje dava pra usar uma luva, viu? Porque a mão ficou bem gelada mesmo. Então, assim, se prepara, você vai sair de casa hoje, porque, e assim, a gente tinha ouvido aí com o Cléo, deve ser essa semana toda, já deixa tudo separadinho, porque é uma semana que quem madruga, quem começa o dia cedo, vai se gelar.
0: Tem aquela frase, completa aí, quem cedo madruga, aí...
1: E agora? Quem cedo, Deus ajuda quem cedo madruga.
0: Não, passa o dia inteiro com sono. Mas também ajuda, aí também ajuda, com certeza.
1: Boa.
0: Aí, na nossa Honda, o que nós temos?
1: A nossa Honda tá bem tranquila, viu? Inclusive aqui, por exemplo, eu falei que a gente estava circulando aqui na beira do Guaíba, na nossa orla. Sempre tem os aventureiros aí que costumam correr pela manhã. Hoje, olha, eu acho que eu vi uma pessoa que a gente passou mais cedo, quando tava passando de carro, e não vi mais ninguém. Cidade vazia, todo mundo escondido do frio. E isso, nesse começo da manhã, se reflete na segurança pública e no trânsito. A gente não tem ocorrências aqui em Porto Alegre, atendimento da EPTC com gravidade, ao menos, nas principais ruas e avenidas da cidade. Também estamos conferindo junto com a Polícia Rodoviária Federal também, durante toda a madrugada, e o Comando de Polícia Rodoviária da Brigada Militar, sem mais ocorrências também, Drago. Então, uma madrugada bastante tranquila, começando uma madrugada sem chuva, uma madrugada seca e gelada, e felizmente, sem ocorrências graves até o momento.
0: Perfeito, te agasalha, toma um café quente, chimarrão, tá, meu amigo?
1: É isso. Vamos se aquecer, que daqui a pouco vamos pro segundo turno ao vivo lá no Bom Dia Rio Grande, logo mais também no Gaúcha Hoje. Um forte abraço e bom retorno para ti, Drago, aí.
0: Obrigado.
1: Sempre um prazer e que seja uma semana ótima para todo mundo.
0: Passei frio na serra, peguei um dia lá com 1 grau.
1: Ah, imagino.
0: Né? E tudo aquela neblina, 8h30 da manhã, né? Nem cedo, hein, tia?
1: Meu Deus.
0: 8h30 da manhã, aquele dia eu senti frio, tá? Aquele dia eu senti frio. Então tá, bom trabalho para ti, até logo mais.
1: Valeu, um abraço.
0: 4h54, é agora sim. Noruega ganhou de 3-2 em cima do Senegal. Eu sou o Nodur, pra você, 7 Seconds, aqui nessa trilha sonora. Lembrando que é um clássico também, sucesso aqui no nosso país. Deixa eu até ver, dar uma olhadinha aqui, falar em 1994, pra ter uma ideia, né? Essa música senegalesa aí, com maior projeção de sucesso no Brasil, lançada em 94 pelo cantor senegalês aí. Eu sou Nodur, né? A canção que mistura inglês, francês e o idioma nativo foi um sucesso estrondoso no país e ficou marcada como tema de trilha sonora de novela, exatamente, A Próxima Vítima, né? Exibida pela TV Globo em 95, a canção é o hino sobre esperança e união.

0: Ao som desta canção de Senegal, vamos com ele, Gustavo Gossen, as últimas informações da nossa Honda. Gossen.
1: Drago, a gente teve só aquele susto lá em Torres, um princípio de incêndio, uma lareira portátil que levaram para o quarto para aquecer um pouquinho o quarto, né? Mas acabou encostando no colchão, em roupas. Mas os
0: perigo, né, Gossen?
1: Os bombeiros foram acionados por volta das 11 da noite na Luiz Gonçalves dos Santos, bairro Igra Norte, lá em Torres. Mas o fogo foi controlado. Os bombeiros mal entraram em ação porque os próprios moradores conseguiram evitar que esse fogo se alastrasse. Não houve feridos, no mais, nessas primeiras quase 5 horinhas da terça-feira, nenhuma outra ocorrência de gravidade aqui em Porto Alegre, região metropolitana.
0: Obrigado, Gossen. Um abraço, meu amigo. Sobe o som, Mônica.

0: Bom, só lembrando que hoje toda a nossa equipe do esporte, tanto aqui, né, quanto lá nos Estados Unidos, hoje tem jogo a partir das 14 horas, Cristiano Ronaldo, né, Portugal e Uzbequistão, tem Inglaterra e Gana, 17 horas, 20 horas, Panamá e Croácia, 23, Colômbia e seleção do Congo, tudo isso aqui na Gaúcha, com a nossa equipe do esporte em loco aqui e também acompanhando lá na Copa do Mundo. Bom, agora 4 horas 58 minutos. Obrigado pelo carinho de vocês. 996995218. Chefe Frank aqui, tô sempre ligado com você, Drago. Obrigado. Tive o prazer de te ver aí no Chef Table, no Iguatemi. Oh, que legal, tchê. Aqui o Frank Silva, valeu, meu amigo. Foi um momento muito especial lá, hein? Gostei bastante. Bom dia, Drago. Espanha, né? Pegando fogo, calor de 40 graus ontem e hoje, né? Vai ser igual. Abraços, Débora Pamplona. Acho que até, não sei se foi na Espanha, deixa eu ver aqui, exatamente na Europa, né, como um todo, já 18 pessoas morreram na França, para ter uma ideia, em meio à onda de calor, 18 pessoas perderam a vida pelo calor extremo, tá muito quente na Europa nesse momento, aqui muito frio, né. O Walter de Taquari, 6 graus, mandando aquele abraço especial, obrigado, Walter. Também aqui, ó, de Lê de Livramento, aqui o nosso ouvinte, hein? O Anderson na escuta. Valeu, Anderson. Valeu, com calma aqui teu recado, ok? Obrigado aí também, Roberto de Caraá com a gente. Abraço, Robertão. Obrigado pelo carinho, pela sintonia. Bom dia, amigo Drago. Leonardo Bizinella mandou um momento quinta série. Obrigado aí. Sempre é bem-vindo, nos ajuda aí, porque a gente precisa de frases, piadas, tudo aquilo, né? Tem que ser momento quinta série mesmo, publicável. No Eli Primaor de Bento Gonçalves. Abraço do Eli. Aqui na praia, a sensação térmica de 6 graus. Aqui é o vigilante Michel, do condomínio Bosques, em Xangri-Lá, ligado. É o cafezinho especial, João.
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2: Atenção, produtor. O Sistema CNA, FAESC, Senar, Sindicatos alerta que o Certificado de Cadastro de Imóvel Rural, o CCIR 2026, já está disponível para emissão no sistema do INCRA. O documento é obrigatório para comprovar a regularidade cadastral do imóvel rural. O prazo para o pagamento da taxa de serviços cadastrais segue até o dia 17 de junho. A emissão do CCIR é indispensável para operações como compra e venda de propriedades, arrendamento, atualização de matrícula em cartório, acesso a financiamentos e políticas públicas, entre outros benefícios. A emissão do documento pode ser feita no portal do INCRA. A FAESC informa que os sindicatos rurais estão preparados para orientar e auxiliar os produtores na consulta e emissão do CCIR. Os contatos dos sindicatos rurais podem ser consultados no site do Sistema FAESC.

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1: Que o amanhecer de hoje te lembre que a vida é feita de momentos simples, mas cheios de sentido. Bom dia!

bom dia, bom dia, bom dia. 5:03, 5:03, 8 graus e 4 décimos é a temperatura. Hoje nós temos o quê? Terça-feira, né? É isso aí, 23 de junho. E nós estamos chegando. Eu tô aqui pra te fazer companhia, né? Logo depois da gaúcha, eu venho chegando, vou ficar por aqui. Apenas 5:30, 6 chega o Serginho, né? 6:10 chega o Rafa, chega o Paulo Gonçalves. Há um pouco antes aí, 6:10 já chega também o André Marques, que vai ir para 96, né? Nós vamos começando aos poucos, chegando por aqui, pra ter fazer companhia, né? Mas o primeiro da pegada sou eu. Tô aqui, feliz da vida, bom dia. Daniel, participação de João Mulato e Douradinho. Moradia.

0: dia.
1: Vamos lá, 5 horas com 6 minutos, 8 graus e 3 décimos a temperatura. Sabe que eu moro lá no Guilherme Reis, lá tava 7 hoje de manhã quando fui sair de casa, né? Um pouquinho mais frio. 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Ô, meu amigo, me fale, como é que tá teu mate, como é que tá teu chimarrão aí? Você tá usando Ermato Simeone? Bom, então, tenho certeza que teu mate tá uma delícia, né? Chimarrão bom tem nome, né? Simeone! Casinha Verde, João Carreira e Capataz...

0: Coisa linda, 5 e 12, 8 graus e 2 décimos a temperatura.
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1: Agora 5:15, 8 graus e 2 décimos a temperatura. Bom dia, levanta dessa cama, João Luiz Correia. Quando envelhece um cavalo,

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9: Tá bom.

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3: Vamos lá, 5h25, 8 graus é a temperatura. Deixa eu mandar um abraço aqui pro seu Antônio Pereira dos Santos. Hoje eu não vou ficar, hoje não vou conseguir tocar a tua música, mas tá na lista pra amanhã, né? É, amanhã eu vou tocar ela aqui, ó. Deixa eu ver aqui, tem dois pedidos hoje, né? Um, a dona Loiva pediu na semana passada, fiquei devendo, hoje eu vou tocar, né? A Lua é Testemunha, Chico Rei e Paraná

Muito bem, atendemos aqui o pedido da Dona Loiva, né, Dona Loiva? Tá aí, Chico Rei Paraná, a lua é testemunha. Bom dia. 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

Olha, eu preciso trazer mais uma música aqui, mais um pedido hoje, né? Olha só, o meu amigo, vamos ver aqui o que acontece aqui. Alemão, roda pra mim, diz aqui o Vadico, né? Pra dona Nona Luísa Motter Klein, de Paial, né? E hoje completa 96 anos. Roda pra ela, Endereço da Felicidade. Mas é claro que sim! Vem aí, trio Parada Dura!

Aí, gente, resolvendo, né, atendendo melhor o pedido aqui do Vadico, né, é pra nona Luísa Motter Klein de Paial, hoje completando 96 anos, que beleza, que maravilha! Vamos lá, 5h35, 8 graus a temperatura. 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Manda um abraço para o compadre Adriano, né? Se puder, senta em cima do fogão, né, compadre? Mas olha que coisa linda, um fogão a lenha, né? Esse aí é aquele fogão grandão, né? O fogão campeiro que fala, né? Mas oi, Adriano, né? Aí eu chego a rachar aí, compadre, fogo, né? Bom dia, meu compadre, né? Vamos lá, vamos em frente. Esse é o nosso Amanhecer Cantando.

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1: Olá, minha terra, minha gente.
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Temperatura marcando agora 7,5 graus. Gente, baixou 1 grau em 50 minutos. Tá friozinho.

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12: Vamos lá, 5h44 agora, 7,5 graus a temperatura, em nome da Renova Bombas, do meu amigo Rodrigo, manutenção, perfuração de posto artesiano, rebobinagem de motores submersos, redes de água, manutenção e quadro de comando, chama o Rodrigo, 988814986. 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Mapa do tempo diz que hoje vai ficar entre 5 e 10 a temperatura média, né? Estamos com 7 e pouquinho, agora vai ser um dia frio, né? Céu nublado, né? Um tempo... com nuvens e sol também, né? Vamos ver o que diz aqui pra, de terça para quarta, ó, amanhã de 3 a 11 a temperatura, tá? Quarta-feira um dia frio, quinta-feira o dia mais gelado da semana, a temperatura pode chegar a 0 grau no começar o dia, né? Sexta-feira também 1 grau, né? De 1 a 15, Sábado pode de 4 a 16, né? E domingo, aqui tá mostrando 37 milímetros de chuva para domingo, né? Pra domingo, fim da manhã, à tarde e à noite, inclusive temporal no domingo, mostra hoje. Claro que isso ainda pode mudar, né? Mas vem chuva aí domingo e segunda. E nos primeiros dias de julho, meu amigo, dia 4, dia 5, dia 6, dia 7, temperatura menos 1. Vai ser frio aí no comecinho de julho em Concórdia região.
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12: 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Vamos cumprimentar aqui na manhã. É, Alemão, bom dia. Cláudia Gastman, quero homenagear meu filho Marlon Gastman, que tá de aniversário hoje, né? Hoje, Marcos Rupenthal também. Valdir Welter, é isso? Aniversário de hoje, seu Valdir Welter. Quem mais aqui de aniversário hoje, né? Vamos falar aí os aniversariantes do dia, né? Paulo Cardoso, Cleusa Schimmelfennig Buck, minha prima, né? Rosane Bonato, Marlon, tá aqui o Marlon, o nome dele, Evandro Piloni, João Gonçalves, Liane Reinheimer, né? Ainda Chayane Melo, Alan Gross, Adierso Bonato, Rogério Schneider, nosso colega de rádio aqui hoje, aniversariando, grande Rogério, Cristiane Borer Segala, Etienne Peruzinho, Osmar Wildner, Maria Luiz, é isso aí, esse povo tá aniversariando hoje então aqui. Mas eu tô desconfiado com o Marcos, não é hoje aniversário dele, cara, porque ano passado fizemos o mesmo, eles nos passaram aí a data errada do Marcos Rupenthal, né, Marcão? Será que é hoje aniversário do Marcos Rupenthal ou não é hoje? Me fala aí, né? Eu acho que é em julho só, né? Acho que é só em julho, mas tudo bem. Importa é mandar um abraço pra ti, né, Marcão? Vamos lá? Vem aí, Super Banda Chopão.

Mandar um abraço aí pra família Schulten, família Doiner, família Laux, né? Encontrei tantos amigos domingo lá na Drabutan, né? Obrigado e sempre pela companhia e pela audiência, né? É, família Beckmann, né? Encontrei o Mauri Patzlaff também lá por lá, né? Muita gente,

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11: Vamos lá, 5:56, 5:56, temperatura marcando 7 graus e 3 décimos. 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Acho muito lindo esse louvor aí. Pedro Nascimento e Mariluce, dois jovenzinhos que cantam O Jardineiro Chora.

0: 6:02, está aí, acho lindo esse louvor, Pedro Nascimento e Mariluce, o jardineiro que chora, né? Nossa reflexão de hoje vem da paróquia de Arabutã, missionário Luiz Felipe, qual eu tive o privilégio de ouvir domingo, né? O batizado lá da minha neta, né? Isso, então o Luiz Felipe foi o pastor que ministrou lá, culto muito, muito bonito, muito dirigido pelo Espírito Santo. Fala aí então, bom dia, missionário Luiz Felipe. Vamos para a mensagem de hoje?
1: Olá, bom dia a todos. Me chamo Luiz Felipe, sou missionário da Igreja Evangélica de Confissão Luterana em Arabutã. E meu desejo é que essa palavra abra o nosso coração para a correção de Deus. Antes de lermos o texto de hoje, quero fazer uma pergunta. Algum de vocês gosta de ser repreendido ou corrigido? Pode parecer algo estranho de perguntar, mas devemos nos perguntar sobre isso. Muitas vezes gostamos de corrigir outras pessoas quando elas erram, mas algumas vezes não gostamos que façam isso conosco. Nos sentimos mal ou envergonhados. Lembro que quando era pequeno não gostava que meus pais, parentes ou amigos me corrigissem. Eu ficava muito mal e achava que eles não gostariam mais de mim por terem percebido que fiz algo de errado. Muitas vezes podemos ter o mesmo sentimento com Deus. Quando reconhecemos nossos pecados, podemos cair no erro de achar que o nosso Pai não vai mais nos perdoar. Mas isso não é verdade. E o texto de hoje afirma isso de forma clara. Hebreus 12, 5 a 6 diz: E vocês se esqueceram da exortação que lhes é dirigida como filhos? Filho meu, não despreze a correção que vem do Senhor, nem desanime quando você é repreendido por Ele, porque o Senhor corrige a quem ama e castiga todo filho a quem aceita. O escritor dessa carta nos mostra que o Pai somente corrige os filhos e as filhas que Ele ama. Sendo assim, quando reconhecemos nossos pecados por meio do Espírito Santo de Deus que nos confronta, também somos chamados a nos arrepender do que fizemos, confessar esses pecados ao Pai e clamar pelo perdão. Ao fazermos isso, podemos confiar que Ele nos perdoará, como diz 1 João 1, 9, se confessarmos os nossos pecados, Ele é fiel e justo para nos perdoar os pecados e nos purificar de toda a injustiça. Portanto, podemos confiar no perdão que o Pai nos concede. Da mesma forma, precisamos clamar a Ele para que Ele nos repreenda e corrija quando o caminho que estamos seguindo se afasta da vontade dEle para nós. É isso que o salmista faz no capítulo 139, 23 e 24, quando diz: Sonda-me, ó Deus, e conhece o meu coração. Prova-me e conhece os meus pensamentos. Vê se há em mim algum caminho mau e guia-me pelo caminho eterno. Ao reconhecermos que a correção do Pai vem para nos dar vida e não morte, podemos clamar da mesma forma que o salmista fez, para que o nosso Pai conheça o nosso coração e a mente e nos guie pelo seu caminho. Que o Espírito Santo de Deus nos conduza e nos ajude a vivermos dessa forma, para que nossa vida seja vivida na presença do Pai. Ainda alguns avisos: quarta-feira teremos Oase em Quirino, às 14 horas, e quinta-feira haverá grupo de oração de mulheres, às 19h30 horas. Que Deus nos abençoe e nos conduza ao longo dessa semana. Amém.
0: Amém. Obrigado, missionário Luiz Felipe, lá da paróquia de Arabutã, né? 6:06. Temperatura marcando agora 7 graus e 3 décimos.
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0: Temos aqui uma nota de falecimento, né? Nota de falecimento que chegou aqui. Esposo Danilo Macanhã, juntamente com filhos Dirceu, Dário e Ângela, genro, noras e netos e demais familiares da linha Rui Barbosa. Comunicam com pesar o falecimento da esposa, mãe, sogra e avó, Geni Maria Macanhã, falecida aos 76 anos de idade. Convidam parentes e amigos para assistirem aos atos de encomendação e sepultamento hoje, às 15 horas, na igreja em linha Rui Barbosa, onde o corpo está sendo velado. Logo após, os atos de encomendação serão sepultados no cemitério da linha Rui Barbosa. Noticemos com pesar o falecimento de Geni Maria Macanhã, falecida aos 76 anos de idade, esposa do seu Danilo Macanhã. Serviços fúnebres estão sendo prestados pela assistência funeral Nossa Senhora do Rosário.
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0: Seis e oito, 7 graus 3 décimos a temperatura. 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

Leva o portal pro seu evento, 98805-4416, né? 98805-4416, Portal do Sul aí, né? Essa música aqui tem mais de 320 visualizações no YouTube, ela literalmente estourou. Beijo, Caramelo!

6:11, tá aí, beijo caramelo com o Portal do Sul, então, sucesso em todo o sul do Brasil aí, né? Pessoal tá subindo o morro, tá subindo a rampa, né? Pessoal do Portal tá realmente muito bem, né? É, seu Antônio Mioto disse que gostou aqui do louvor que eu toquei, é bonito mesmo, né, Mioto? Tá bom. Um abraço aí pra todo mundo que tá ligadinho com a gente. A saideira vem chegando com Chiquito e Bordoneio. Vambora, terminou mais um Amanhecer Cantando, até amanhã. Chiquito e Bordoneio vem na linha do Chorando Se Foi, lembra dessa?

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0: Sistema Osesc reúne mais de 20 cooperativas em Chapecó para discutir inovação no agro. Política de pisos mínimos eleva em 16% os custos do frete. Essas e outras notícias logo após a nossa mensagem cooperativista.
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0: 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Alô, amigos gaúchos e catarinenses, eu sou o René Roberto e hoje é terça-feira, edição de 23 de junho de 2026. E essas são as notícias. Com o objetivo de promover a sustentabilidade e a cooperação, a cooperativa Copérdia de Concórdia Oeste Catarinense lançou nas escolas campanha de arrecadação de tampinhas para o Dia Internacional do Cooperativismo. A cooperativa está convocando os alunos e famílias para que todos comecem a guardar e organizar as tampinhas em casa e nas escolas. A proposta, além de ajudar o meio ambiente, tem um propósito social muito especial, o qual seja, todas as tampinhas arrecadadas serão vendidas e o valor total será revertido para a APAE de Concórdia. Para participar no dia do evento, que será no sábado, dia 4 de julho, cada 10 tampinhas valem um lápis exclusivo e colecionável. São 6 modelos diferentes para juntar. A cooperativa Copérdia está convidando professores e famílias para que incentivem as crianças a juntar as tampinhas, pensando também no próximo. Se um aluno conseguir arrecadar mais tampinhas, ele pode doar para um colega de turma que tenha menos, ajudando o amigo a completar a sua coleção de lápis, diz a nota publicada pela cooperativa Copérdia. A 12ª edição da caminhada e corrida Movimento Cooper já tem data marcada. Neste ano, as provas serão realizadas em 2 etapas em Blumenau, dia 20 de setembro. Para quem vai correr, as inscrições já estão abertas através do site da Vem Correr para as modalidades de 3 ou 7 quilômetros. O valor para se inscrever em uma das 2 etapas é R$69,90, mais a doação de 1 quilo de alimentos não perecível, exceto sal, no dia do evento. O atleta que optar por correr 2 etapas Blumenau e Jaraguá do Sul terá um preço promocional, R$124, inscrevendo-se na modalidade combo. Já para a Corrida Kids, as inscrições estão abertas para as crianças de 4 a 12 anos, com valor de R$30. As inscrições para a caminhada Pet Friendly abrem no dia 6 de julho e devem ser feitas de forma presencial no saque das filiais da cooperativa, mediante apresentação de documento com foto, endereço e doação de 1 quilo de alimento não perecível, exceto sal. No dia do evento, o participante deve apresentar o tique da caminhada, recebido no momento da inscrição, para retirar a camisa. Os alimentos doados serão destinados a instituições sem fins lucrativos da região que garantem o bem-estar de pessoas em situação de vulnerabilidade social. Esse é um dos momentos mais marcantes do ano para a cooperativa, quando podemos ir além das nossas unidades e chegar perto dos nossos cooperados, promovendo uma manhã cheia de energia, cooperativismo e movimento, afirmou Osnildo Massareiro, presidente executivo da Rede Cooper de Santa Catarina. A etapa de Blumenau vai acontecer no Centro Esportivo SESI, localizado na rua Itajaí 3434, no bairro Forstar. Já a etapa de Jaraguá do Sul será no Parque Linear Via Verde, na rua Bertold Bruns, no bairro Ilha da Figueira. A programação completa e o regulamento pode ser conferidos no site da Rede Cooper de Santa Catarina. Presidente da empresa Epagre de Pesquisa e Extensão Rural de Santa Catarina, Dirceu Leite, disse que a instituição está mobilizada para apoiar os agricultores catarinenses diante dos desafios que podem afetar as safras em função da previsão da chegada do fenômeno El Niño em Santa Catarina. As equipes de pesquisa e extensão acompanhando as condições de clima e solo, emitindo orientações, alertas e reforçando práticas de conservação, como plantio direto e terraceamento. Orientamos aos produtores que acompanhem os avisos e boletins da Epagre e procurem o escritório mais próximo do seu município. Com informação, planejamento e trabalho conjunto, vamos enfrentar mais esse desafio climático e buscar uma boa safra para Santa Catarina, recomendou Leite. De acordo com a meteorologista da Epagre Cirã, Marilene de Lima, o outono teve períodos de frio pouco rigorosos, porém, o inverno será ameno. As temperaturas serão sem extremos e com risco de geada mais concentradas em áreas altas do meio oeste e Planalto Sul, com maior nebulosidade e chuvas frequentes. Diante desse cenário, a orientação é acompanhar diariamente as atualizações da previsão do tempo e adequar o manejo das lavouras. lavouras, reduzindo riscos produtivos e operacionais ao longo da safra de inverno. Secretário de Estado da Agricultura de Santa Catarina, Ademir Dalla Corte, lembra que o nosso estado possui políticas públicas consolidadas para apoiar produtores em momentos de eventos climáticos extremos. Ele disse: atuamos tanto na recuperação dos prejuízos, com programas como o Reconstrói SC, o Pronamp Agro SC Emergencial e o Recupera Maçã SC, quanto na prevenção, por meio de iniciativas como o Kit Solo Saudável e o programa Cereais de Inverno. Nosso objetivo é promover mais segurança para que o produtor continue produzindo mesmo diante das adversidades climáticas, destacou Ademir Dalla Corte. Câmara dos Deputados aprovou a medida provisória 1343/2026, que reforça os mecanismos de fiscalização da Política Nacional de Pisos Mínimos de Transporte Rodoviário de Cargas. A proposta, que seguiu para análise do plenário do Senado Federal, estabelece novas regras para garantir o cumprimento do piso mínimo do frete e amplia a rastreabilidade das operações de transporte no país. A medida provisória foi editada pelo governo federal em março deste ano, com o objetivo de impedir a contratação de fretes abaixo dos valores mínimos definidos pela legislação. Entre as principais mudanças está a obrigatoriedade do registro de todas as operações por meio do código identificador da operação de transporte COTI, que passa a concentrar informações sobre contratante e transportador, origem, destino e valor do frete. O sistema impede a emissão do código quando a contratação ocorrer abaixo do preço mínimo estabelecido. Antes da votação em plenário, o texto foi aprovado pela comissão mista responsável por analisar a matéria no Congresso Nacional. Durante a tramitação, o sistema OCB, em articulação com parlamentares da Frente Parlamentar do Cooperativismo Frencoop, da Frente Parlamentar da Agropecuária FPA e entidades setoriais, atuou com o foco de segurança jurídica, na autonomia das cooperativas e na adequação regulatória para os ramos agropecuário e transporte. É fundamental que a tramitação no Senado e a regulamentação pela ANTT corrija lacunas, preserve a eficiência operacional e a competitividade das cadeias produtivas para que a norma não se traduza em segurança jurídica ou em entraves operacionais para cooperativas agropecuárias e de transporte que já atuam dentro da lei. E a seguir, depois da nossa mensagem cooperativista, nossa última notícia. Sistema Osesc reúne mais de 20 cooperativas em Chapecó, Santa Catarina, para discutir inovação no agro. Aguardem.
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0: 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E agora atenção para a última notícia. O sistema Osesc de Santa Catarina promoveu em Chapecó, oeste do estado, o Agro Inova COP, encontro voltado a atualizações de técnicas, dirigentes e profissionais de cooperativas agropecuárias de Santa Catarina, realizado no Hotel Mogano Premium. Evento reuniu representantes de mais de 20 cooperativas para 2 dias de debate sobre inovação, competitividade, tendências do setor e novos caminhos para o cooperativismo no agro. A programação combinou conteúdo técnico, visão de mercado e desenvolvimento profissional. Os participantes acompanharam a palestra Cooperativismo com Thaís Jerônimo. Fabiane Astolfo conduziu a palestra O Diferencial Competitivo Nasce dos Comportamentos, com foco nas atitudes que influenciam resultados, gestão e relação dentro das cooperativas. A palestra A Máquina de Vendas no Agro foi ministrada por Ale Weimer, direcionada à construção de estratégias comerciais em um setor cada vez mais pressionado por eficiência, margens apertadas e necessidade de aproximação com o produtor. Lígia Pimentel apresentou tendências e perspectivas para mercados agropecuários, com análise sobre os movimentos que devem orientar decisões das cooperativas nos próximos anos. Para o superintendente do sistema Osesc, Ricardo Mioto Ternos, o encontro nasceu de uma demanda do presidente Vanir Zanata para criar um espaço específico de formação aos profissionais técnicos das cooperativas agropecuárias de Santa Catarina. A proposta, segundo ele, foi aproximar conhecimento, prática e troca de diferentes realidades do cooperativismo catarinense. Cada cooperativa tem sua expertise, sua prática, e esse momento de troca é muito rico. A função principal é que esse conhecimento possa ser levado para as propriedades e aplicado na melhora dos processos produtivos para reduzir custos e ampliar a rentabilidade do produtor cooperado, afirmou Mioto. Na avaliação do superintendente, a inovação deixou de ocupar o lugar periférico na agenda do setor. Ela passou a condicionar a capacidade das cooperativas de manter eficiência, competitividade e geração de resultado aos associados. Mioto também destacou a posição de Santa Catarina no cooperativismo agropecuário nacional. Para ele, nosso estado já é referência, mas precisa sustentar essa condição com capacitação permanente e evolução técnica. As nossas cooperativas são modelo para as demais cooperativas do Brasil. Dentro do segmento agropecuário. O desafio é manter as grandes cooperativas nessas primeiras posições e trazer aquelas que ainda estão em fases iniciais para esse patamar de excelência, declarou Mioto. O superintendente do Sescop Santa Catarina, que faz parte do sistema OSESC, Neivo Luiz Panho, afirmou que a capacitação integra a origem e a razão de atuação da entidade. Segundo Neivo Panho, Sescop surgiu para estruturar investimentos na profissionalização de dirigentes, empregados e equipes e sustenta os negócios cooperativos. Disse ele, o Sescop foi criado para suprir uma lacuna que nos faltava, e era a profissionalização. Começamos a ter recursos para investir no desenvolvimento de dirigentes e empregados para formar pessoas capazes de fazer negócios com sustentabilidade. Neivo Panho destacou que o ramo agro representa mais de 50% das receitas, empregos e movimentação econômica do cooperativismo catarinense. Por esse peso, a formação de profissionais ligados ao setor deve permanecer na agenda anual do sistema OSESC. Encerrou dizendo que a inovação não se trata de uma escolha, é uma necessidade. Quem está no agro precisa inovar todos os dias, porque é um setor altamente competitivo. É preciso capacitar pessoas para competir. 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

0: Olha, muito bom dia para você ligado com a Rádio Rural, hein? Muito obrigado pela sua audiência. Boa manhã para você, 6 graus a temperatura. Estamos chegando com informações de saúde aqui na manhã, hein? Informações de saúde, claro, semanalmente a gente traz notícias para você, homem, que precisa cuidar da sua saúde, que precisa se prevenir. 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
0: Olha, bom dia, são 6h35, boa manhã, chegamos na terça-feira, com frio em 6,5 graus a temperatura e a tendência, a previsão meteorológica é de mais queda de temperatura para a semana. Nós começamos o dia com 6,6 graus, daqui a pouco entrevista com Dagnor Schneider, presidente da FETRANSESC, atualizando a questão do trabalho nas rodovias aqui da região, principalmente a SC-283, como estão os trechos da SC-283? Daqui a pouco uma atualização desse quadro. Trabalhadores da JBS de Pumirim definem a pauta de campanha salarial 2026. Restituição do imposto de renda 2026. Receita abre consulta ao segundo lote nesta semana. O Tineia Rossi propõe que presos construam casinhas para animais abandonados em Concórdia. Ainda ex-governador Raimundo Colombo fala sobre o cenário nacional e estadual da política brasileira. Ontem ele foi o palestrante e conversou com a equipe da Associação Empresarial de Concórdia, a SIC, em mais um jantar palestra. Outros destaques do dia: tratam estupro coletivo como se fosse simples zoeira. Desabafa delegada sobre crimes sexuais contra crianças. São 6h37.
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0: Os destaques da segurança. Bom dia, Serginho.
8: Bom dia, amigos. Olha, jovem morre em colisão frontal entre carro e moto na BR-282 em Campos Novos. Mulher é presa após ameaçar vítima e resistir à prisão em ocorrência de violência doméstica em Três Etilhas. Incêndio em cozinha de restaurante mobiliza bombeiros em Irani. Polícia Militar cumpre mandado de prisão por estupro em Catanduvas. Homem que agrediu bombeiro de Piratuba é preso. PM recupera veículo furtado e prende dois suspeitos em Irani. Incêndio de grandes proporções atinge empresa em Erechim. Ocorrência de perturbação de sossego termina com quatro pessoas conduzidas à delegacia em Concórdia. Médico que trabalhava em Ipira fecha acordo com o Ministério Público após usar receitas controladas indevidamente. Motorista é preso por embriaguez ao volante após ocorrência de trânsito em Peritiba. 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
0: 6h38, tem um camisa 10 que está monopolizando aqui as capas dos principais jornais que circulam muito, pelo país. E ele não é brasileiro, viu, Sérgio? Ele é argentino.
8: É o segundo argentino que monopoliza Copas, né? O outro era o Maradona.
0: Exatamente. Aqui o maior em gols de todas as Copas. O Messi sendo celebrado pelos principais jornais que circulam pelo país. Folha de São Paulo, Estado de São Paulo, e Globo.
8: E merece.
0: Estado de Minas, Correio do Povo, Diário Gaúcho. Correio Brasiliense, os principais jornais aqui se rendendo ao talento desse jogador que é o maior artilheiro da história das Copas, o argentino Messi. 18 gols em Copas do Mundo, 2 jogos, 5 gols pela seleção argentina nessa Copa do Mundo, hein? E alguns diziam que o Messi já estava e está mesmo com uma idade avançada, mas está comprovado que o faro do gol, o futebol do Messi, continua sendo aquele futebol que o destacou para o mundo inteiro.
8: O que está comprovado é que quando você tem perseverança, dedicação, empenho, você consegue.
0: É diferença. É verdade.
8: É diferença.
0: É isso
8: essa
0: mesmo.
8: É a diferença do Messi. E humildade. O Messi, depois da entrevista final, ele foi muito humilde, disse que era mais um número e coisa e tal, mas que ele estava muito feliz em estar jogando futebol, em jogar com os amigos. E que ele queria curtir aquele momento e curtir o que está acontecendo. Se fosse outro, olha, graças ao meu empenho, meu desempenho, eu sou fantástico. Não, ele foi muito humilde. E é isso que vale para um jogador Messi, que é considerado o melhor do mundo, e é realmente o melhor do mundo.
0: Sem dúvida, o maior de todas as Copas, o maior artilheiro, 18 gols em Copas, 6h40, bom dia, 6,5 graus a temperatura.
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0: mais uma da década de 80. Olivia Newton, que fez sucesso em filmes também com John Travolta. E essa música tem tudo a ver com ela, porque é physical, né? Era uma praticante de exercícios físicos, uma artista que se dedicava também à saúde, né?
1: Exatamente.
0: E tinha hábitos saudáveis.
1: E acabou morrendo aos 73 anos de idade, faleceu no dia 8 de agosto de 2022, tá? Mas o grande legado dela, claro, essa música fez muito sucesso, até porque foi um clipe muito bacana que ela fez, né? Numa academia e coisa e tal, né? Modificando, então, o sistema de clipes como era aquela época, né? E o que chamou a atenção foi dela com Elton John, com John Travolta, né?
0: Exato, exato.
1: Nos anos 70, com Embalos de Sábado à Noite, né? Ela fez um filme com ele e fez um grande sucesso. Ela, tudo quanto é lugar que ela ia, ela era lembrada desse filme, né?
0: Uhum. Até porque realmente, além de ser talentosa, muito bonita, né? A Olivia
1: muito
0: Newton.
1: Bonita, muito bonita.
0: Muito bonita. Uma muito bonita.
1: Ela tinha um padrão de beleza que é de hoje, né?
0: É.
1: Bem
0: perfeito,
1: magra e coisa e tal, né?
0: São 6h46, comece o dia bem informado com a Rádio Rural. Bom dia, você no trânsito, já indo para o trabalho agora. Obrigado pela sua audiência. Vamos juntos, hein? Até às 8 horas da manhã com um show de informações aqui na Rural. Vamos trazer aqui as manchetes do setor de segurança pública, os principais destaques de hoje. Você pode interagir conosco, 3030-9370, o nosso WhatsApp. Ontem, a diretoria da Associação Empresarial de Concórdia, SIC, recebeu o ex-senador, ex-governador Raimundo Colombo. Realmente é uma pessoa muito bem articulada, demonstrou isso durante a sua carreira política, né? Muito bem, esteve aqui, né, Sérgio?
1: Esteve no programa do César Luiz, nós entrevistamos ele, o César entrevistou, né? E depois no Papa Arroba, também participei da entrevista no Papa Arroba. Ele deu uma aula pra nós ontem.
0: Realmente é um conhecedor.
1: De política, de conhecimento político, da história política de Santa Catarina. Ele tem 70 anos de idade, né? Mas não parece que ele foi senador, tá entendendo? Que foi governador por duas vezes, foi prefeito de Lages, deputado estadual. Foi o secretário mais jovem que teve no Brasil, ele tinha 23 anos e era secretário do Espiridião Amin, da Habitação, Ação Social do Estado de Santa Catarina. Ele sempre foi muito ligado a essa questão social, né?
0: Exatamente. Ontem ele foi ouvido pela diretoria da Associação Empresarial de Concórdia, SIC, o Raimundo Colombo, que vai ser candidato a deputado federal nestas eleições. Ele que é da região de Lages e é natural de Lages, é lagiano. 6h47.
1: Uma das obras marcantes para a Concórdia foi o Contorno Norte, né? Foi ele que refez o Contorno Norte. Foi feita uma base do Contorno Norte, não ficou bom, e ele mandou refazer o Contorno Norte, inclusive com a entrada do Contorno Norte novo, que foi lá para o Basejo. Foi a obra que ele fez. Ele lembrou ontem para nós.
0: Olha só, é uma obra importante, né? E claro que essas obras de contornos são fundamentais.
1: E a SC-355, né? De Concórdia a Jaborá, e depois para Ouro, né? Foi ele que também fez.
0: Isso mesmo. Faltando 12 minutos agora para 7 horas da manhã. Daqui a pouquinho tem a previsão do tempo para você ligado com a gente. A tendência é que tenhamos mais quedas de temperatura na semana. Jovem morre em colisão frontal entre carro e moto na BR-282 em Campos Novos, hein, Sérgio?
1: Cada acidente de trânsito foi registrado no fim de semana, mais precisamente no sábado, e resultou na morte de um motociclista na BR-282 em Campos Novos, no meu Santa Catarina. A colisão ocorreu por volta das 18h07, nas proximidades da empresa Concrebal, no sentido Joaçaba. De acordo com o Corpo de Bombeiros Militares, a ocorrência envolveu uma colisão frontal entre um automóvel Vectra de cor branca e uma motocicleta, que ficou completamente destruída devido à força do impacto. O condutor do carro, um homem de 22 anos de idade, não sofreu ferimentos e permaneceu no local após o acidente. Já o motociclista foi encontrado em óbito pelas equipes de resgate. Segundo informações repassadas por populares, a vítima seria um adolescente do sexo masculino, porém, a identificação oficial não havia sido confirmada no momento do atendimento e só foi confirmada horas depois, né, por familiares. As chamas foram controladas pelos bombeiros antes que se espalhasse para outros pontos da via. Após o procedimento do atendimento e segurança, o local ficou sob responsabilidade da Polícia Rodoviária Federal. Portanto, um adolescente perdeu a vida nesse acidente.
0: Mulher é presa após ameaçar vítima e resistir à prisão em ocorrência de violência doméstica em Três Itilhas.
1: A Polícia Militar atendeu uma ocorrência de violência doméstica na noite do domingo, dia 21, por volta às 21 horas e 20 minutos, no município de Três Itilhas. No local, uma mulher de 28 anos de idade relatou ter sido agredida pelo seu ex-companheiro de 31 anos de idade, após uma discussão envolvendo a filha do casal, de apenas 3 anos. Segundo o relato, o homem arremessou um objeto que atingiu o pescoço da vítima e fugiu em seguida. Durante o atendimento, a mãe do suspeito, de 59 anos de idade, passou a ofender a vítima com palavras de baixo calão. A guarnição orientou as partes e encerrou a ocorrência no primeiro momento. Depois, a PM foi novamente acionada. A mulher teria retornado ao local, tentando invadir a residência da vítima e danificando portas e janelas, além de ameaçar a mulher de morte na frente dos policiais. Ela também desacatou a guarnição e resistiu à prisão, sendo detida em flagrante pelos crimes de ameaça, desacato, desobediência e resistência. A mulher foi encaminhada à delegacia de polícia civil. Já o caso de lesão corporal envolvendo o homem de 31 anos também foi registrado e será investigado pela polícia civil. Quer dizer, começou com uma briga entre um casal. A mãe do rapaz aí não gostou das atitudes da ex Nora, e aí partiu pra cima dela e aí o bicho pegou. Por isso teve que intervir.
0: Mais um destaque, Serginho: incêndio em cozinha de restaurante mobiliza bombeiros em Irani.
1: Foi ontem à tarde, por volta de 16h45. Chegando ao local, os bombeiros constataram que um incêndio teve início em uma frigideira elétrica utilizada na cozinha do estabelecimento. Conforme apurado pela guarnição, o superaquecimento do óleo provocou sua combustão, dando início às chamas. O fogo causou danos significativos na área da cozinha, mas foi controlado rapidamente pelos bombeiros. De imediato, a equipe realizou a remoção da frigideira do ambiente e efetuou o combate ao incêndio por meio da técnica de abafamento. Na sequência, foram realizados aí os procedimentos de rescaldo para eliminar possíveis focos remanescentes e garantir a segurança do local. 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
0: Agora são 6 horas e mais 52 minutos. Você ligado com o jornalismo da Rádio Rural. Um bom dia pro Antoninho Pisato, né? Pessoal de Santo Antônio. A família Pisato, e o Antoninho é nosso ouvinte há muito tempo. E ontem nós conversamos. Um abraço, Pisato, toda a sua família. E parabéns pelo sucesso aí da sua propriedade, né? Que bom a gente ter produtores que tenham essa qualidade, que tenham esses diferenciais tão notáveis, né? Na produção de suínos aqui na nossa região. Realmente é um orgulho para a nossa região toda. Um abraço, Pisato. Olha, 6h53, lei seca faz 18 anos e registra 66% das infrações ligadas à recusa ao bafômetro. É destaque de agora. São 6h53.
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4: 6h54.
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0: 6h58, mais uma dos anos 80, Heart in the Fire. Essa música também, 1981, hein, Serginho?
1: E fez muito sucesso em 82, quando chegou no Brasil, né? É, também tema de novela e uma música bacana, né? Bem suave, leve de se curtir, né? Com um belo vocal do Heart in the Fire.
0: Exatamente, mais um sucesso que lembra... Que lembra o Bee Gees, né?
1: Exato.
0: Esse vocal assim, é, muito, muito forte, muito notável, né?
1: Supertramp,
0: verdade. São 6h59, acelerando com mais informações para você, Serginho. Vamos trazer mais destaques. Polícia Militar cumpre mandado de prisão por estupro em Catanduvas.
1: A Polícia Militar cumpriu mandado de prisão na noite do domingo, dia 21, por volta às 23 horas, no município de Catanduvas. A ação ocorreu durante uma barreira policial de trânsito, quando os policiais abordaram o veículo e realizaram a consulta dos dados do condutor. Um homem de 47 anos, durante a verificação, foi constatado um mandado de prisão ativo, expedido pela comarca de Joaçaba pelo crime de estupro, previsto no artigo 213 do Código Penal. Diante da confirmação, o homem recebeu voz de prisão e foi encaminhado ao Presídio Regional de Joaçaba, onde vai permanecer à disposição da Justiça.
0: Homem que agrediu bombeiro de Piratuba é preso.
1: Um homem de 45 anos de idade, natural de Piratuba, que agrediu um bombeiro militar, ele foi preso pela Polícia Militar. O fato aconteceu na noite do domingo, durante o atendimento de uma ocorrência de capotamento na SC-390 entre Ipira e Piratuba. Conforme que nós apuramos, este homem, que não era envolvido na ocorrência, parou o veículo na rodovia. Ele desobedeceu a ordem do Corpo de Bombeiros Militares para seguir viagem e desembarcou do carro. O mesmo apresentava sinais de embriaguez e foi retirado da via pública. Em determinado momento, o envolvido começou a se exaltar e agrediu um dos bombeiros. O homem foi contido até a chegada da Polícia Militar de Concórdia. O bombeiro sofreu ferimentos e teve o fardamento danificado, recebendo atendimento médico. O agressor foi preso, conduzido à delegacia de polícia de Concórdia. Ele foi autuado pelos crimes de trânsito, resistência e lesão corporal. E passou a noite no xilindró para acalmar, então, os ânimos, segundo informou as autoridades policiais. 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
0: Agora, 7 horas e mais um minuto. 6 graus e meio a temperatura.
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0: É hora da previsão do tempo para as próximas horas. Temperatura aqui nos estúdios, 6 graus e meio. Vamos à previsão. Bom dia, Ronaldo Coutinho.
4: Bom dia. É, o dia começa aí com nevoeiro, nebulosidade, alguma chance de garoa, mas depois melhora e frio. A mínima pode ser agora de manhã abaixo de 5 graus ou abaixo de 5 no final da noite. E à tarde não passa muito dos 10, 12 graus, um pouco mais, um pouco menos. Amanhã, quarta, quinta e sexta, teremos bastante frio na região. De 0 a menos 3 nas baixadas e fundo de vale, onde acumula mais o ar frio, e de menos 1 a 2 positivos nas áreas de topo. Ou seja, vai fazer frio com geada bem significativa na região. E à tarde, na faixa aí de 10 a 13 graus, não passa muito disso. Vai ser frio hoje, amanhã e quinta-feira. Na sexta, bem frio de manhã, com geada e agradável à tarde. Para quem vai na direção de Palmas, vai pegar temperaturas bem mais baixas. Cuidado aí em relação ao maquinário agrícola, em alguns pontos onde acumula mais o ar frio, a água e também a gelo na pista nessas rodovias mais altas. E o pessoal que tem criação, né, de aves e suínos, em relação ao aquecimento. Muito cuidado, quem tem pinto pequeno pode passar mal. Na Climatel, Ronaldo Coutinho.
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0: Sete horas e quatro minutos, com você até às 8 horas da manhã. Bom dia você no trânsito agora, você pegando a estrada, você que trafega pela SC-283 agora. Daqui a pouquinho eu vou conversar com o Dagnor Schneider, porque ele conversou com o secretário estadual de infraestrutura, para a gente saber como é que está cada trecho da SC-283, por exemplo, o trecho Concórdia-Arabutã, muito bem executado pela Britax, vai ser inaugurado agora no fim de semana. Tem uma programação para que o governador esteja presente nesse ato inaugural. Mas aí tem a situação do trecho entre Arabutã e Seara, que é um trecho muito questionado, porque afinal de contas havia um projeto que previa uma revitalização completa, um alargamento da pista com sinalização, mudança total em sinalização, e isso agora fica de certa forma comprometido, porque o governo vai fazer um trabalho diferente, não aquele previsto no projeto original, porém o governo garante que vai ser um trabalho também que vai contemplar terceiras pistas em alguns pontos do trecho que liga Arabutã a Seara. E o trecho entre Seara e Arvoredo, ele está em andamento, mas está muito lento. E até se cogita a possibilidade de rescisão contratual. Aliás, o que está acontecendo de rescisão contratual? E ontem até, no jantar palestra com Raimundo Colombo, houve esse questionamento. Será que não teria que se repensar esse modelo de licitações? Esse modelo que privilegia o menor preço, será que o menor preço ele vai garantir uma obra executada? Ele vai garantir uma obra de qualidade? Será que o menor preço tem que ser realmente o fator mais importante a ser avaliado nos processos licitatórios?
1: Porque a bomba desse grande problema do mau preço é a obra inacabada.
0: Exato, exato.
1: Eu tenho uma rua no meu bairro, que é o Portinari, que até agora não terminaram. Tá entendendo?
0: Pois é.
1: Começou, a obra estava muito bem, largaram. E aí, como é que fica? Sabe quem fica com a bronca? A prefeitura. Que nesse caso é a menos culpada. Porque seguiu a regra de uma licitação que não ajuda. Eu acho que tem que ser também fortalecido a questão das punições. Não pode só ser o CNPJ da empresa. Tem que ser o CPF do dono da empresa, do responsável. Porque CNPJ, tu fecha um, abre outro. Agora, o CPF, não. É o mesmo sempre. Então, acho que essas punições é que tem que ser mudadas também. Então, o pessoal pega mais responsabilidade. Porque por pegar a obra, para depois ter aditivo, também não, né?
0: É algo que precisa mudar, né?
1: Porque algo que prejudica muito a população e também a prefeitura, né?
0: É, isso não vale só para infraestrutura, quando eu falo. Não, será que
1: no geral.
0: É o menor preço... Ele realmente é o fator delimitador, o melhor fator que vai delimitar, que vai definir, não, essa empresa que vai ter que executar obra simplesmente porque foi o menor preço, sem avaliar outros quesitos que são importantes, como, por exemplo, né, o próprio histórico de cada empresa na execução de obras nos mais variados setores, não só em infraestrutura, mas como
1: além do histórico, apesar que o histórico pode ser maquiado, além do histórico, você tem que ter comprovações e saber que a empresa tem conhecimento do que está fazendo. Porque fazer uma obra no litoral é uma coisa, fazer uma obra aqui na nossa região é completamente diferente.
0: Perfeitamente. 7:08, vamos trazer mais informações do setor de segurança pública aqui na Manhã da Rural, hein? PM recupera veículo furtado e prende dois suspeitos em Irani.
1: A Polícia Militar de Irani recuperou o veículo furtado e prendeu dois suspeitos na madrugada desta segunda-feira. A ocorrência teve início após a Central de Operações da Polícia Militar receber informações sobre uma tentativa de furto de um GM Chevette que estava estacionado no posto Maxul, na rua Monge João Maria, no bairro Alto Irani. Segundo as informações apuradas pela Polícia Militar, o automóvel somente não foi levado, porque os dois suspeitos foram flagrados pelo frentista do estabelecimento e impediu a ação criminosa. Com as características dos envolvidos, os policiais conseguiram identificá-los e constataram que ambos cumprem pena em regime aberto, devendo permanecer recolhidos em suas residências durante os finais de semana. Durante rondas pela cidade, a guarnição localizou um VW Paraty ocupado pelos suspeitos no bairro Zampieri. Ao perceberem a presença dos policiais, naquele momento, eles acabaram fugindo do local. Mais tarde, os policiais foram até a residência dos suspeitos, onde localizaram os dois homens. Durante a abordagem, eles confessaram ter furtado um VW Paraty, a qual eles estavam dando cavalinho de pau, fazendo manobras perigosas no centro, e informaram que haviam abandonado o veículo na comunidade de Linha Caroveira. A guarnição deslocou-se até o local indicado e encontrou o automóvel abandonado e apresentando sinais de arrombamento e ligação direta. O veículo foi recuperado e encaminhado para os procedimentos legais. Os dois suspeitos receberam voz de prisão em flagrante e foram conduzidos à central de polícia aqui de Concórdia, onde foram realizados os trabalhos cabíveis com relação à prisão em flagrante por arrombamento e furto de veículo. Chamou a atenção dessa ocorrência é que o dono da VW Paraty não sabia do furto. Só ficou sabendo depois que os policiais comunicaram.
0: Muito bem, Serginho. Vamos a mais um destaque, então, do setor de segurança pública aqui na manhã de hoje. Mais um destaque, Sérgio. Incêndio de grandes proporções atinge empresa de Erechim.
1: Um incêndio de grandes proporções atingiu uma empresa localizada no bairro São Cristóvão, em Erechim. O fato ocorreu na noite do domingo e por volta das 20:30. As chamas, para você ter uma ideia, chamaram a atenção de moradores e motoristas que passavam pela BR-153, sendo vistas de diversos pontos da cidade. O Corpo de Bombeiros Militares foi acionado e chegou rapidamente no local, iniciando então o combate ao fogo e isolamento da área. A Força Voluntária Alto Uruguai também auxiliou na ocorrência. Em menos de uma hora, o incêndio foi controlado pelas equipes. No entanto,

0: polícia. Isso aconteceu na rua Deputado Carlos Bichler. Segundo a PM, já a certa distância, era possível ouvir música em volume elevado, além de gritos e grande movimentação de pessoas no local. Na residência, os policiais encontraram cerca de 15 pessoas participando de uma festa. A responsável pelo imóvel teria se recusado a desligar o som e também não autorizou a entrega do equipamento, mesmo após a orientação da guarnição. Durante a ação, alguns participantes passaram a desacatar os policiais e dificultar o trabalho da equipe, o que levou ao acionamento de reforço policial e também do tático. De acordo com a PM, 3 homens resistiram às ordens e entraram em confronto com os policiais, sendo necessário o uso de instrumentos de menor potencial ofensivo para conter a situação. 2 policiais ficaram feridos e precisaram de atendimento médico. Os envolvidos foram encaminhados ao Hospital São Francisco para exame, posteriormente levados à delegacia de polícia. Confusão grande ali na Carlos Bichler aconteceu no domingo e fato ocorreu então de domingo para segunda-feira. Eu volto daqui a pouco, Paulo, com mais informações. Fica ligado que já estou de volta, ok?
1: Muito bem, o nosso ouvinte participando aqui, o Diego. Alô, Diego, bom dia. Contorno Velho Norte, perto da Zametal, muita neblina agora, hein? O nosso ouvinte sempre informando, sempre atento.
0: E também o Luizinho, nosso querido ouvinte Luizinho, também está ouvindo a gente, dizendo o seguinte, olha, aqui em Rancho Grande, muita neblina. Manda um abraço pro meu sogro, Roberto Sordi, e minha sogra, Marli Turato, de Peritiba. Eles são fã do Paulo Gonçalves. Adoro ouvir o Paulo Gonçalves.
1: Que legal. Olha, que legal, que legal. Um abraço. Como é que é o nome, Serginho? Quais são os nomes ali?
0: Da família, então, é a família Turati, mas é Turato. É a dona Marli e também o senhor Roberto Sordi, que estão acompanhando a gente. Dona Marli Turato, dona Marli, e Roberto Sordi.
1: Certo, um abraço, dona Marli, e também o Sordi. Obrigado pela audiência. São 7h13, o Ari Duarte também participa. Sou vigilante da BRF. Quanto às obras em licitação, a prefeitura deveria contratar empresa daqui. Além de gerar emprego, o município recolhe os impostos.
0: Mas é isso que eu estava falando. O problema é a licitação, né? Esse que é o grande problema.
1: 7h14, Dagnor Schneider com a gente. Liderança importante, expressiva do setor de transportes de Santa Catarina. Presidente da FETRANSESC conosco. Dagnor, bom dia.
2: Bom dia, Paulo. Bom dia a todos os ouvintes da Rádio Rural.
1: Vamos falar sobre SC-283. O senhor tem informações, né, direto da fonte sobre esses trechos. Quais são os estágios desses trechos que interessam muito aqui a região de Concórdia? Por exemplo, o trecho Concórdia-Arabutã, esse já está concluído, né, presidente?
2: Não, perfeito, Paulo. A exemplo que o Serginho comentou há pouco, são licitações, né? E a empresa que foi selecionada para executar o trecho de Seara a Arvoredo, que é o principal trecho em obras, e são obras mais robustas, mais relevantes, vem num ritmo extremamente lento, né? Uhum. Você havia me questionado há poucos dias se nós tínhamos alguma informação sobre essa... sobre o andamento dessa obra, ou qual é a expectativa, né?
1: Uhum.
2: E aí a gente foi buscar num contato com o secretário Ricardo Grando, que nos atualizou sobre o momento da obra, né? Então, realmente ele sinaliza de que a obra caminha, mas realmente em passos muito lentos. Mas qual é a preocupação do Estado? Fazer uma rescisão com o embate judicial, isso vai se arrastar por um período ainda maior. E ainda a expectativa é de atraso além daquilo que a gente já tem hoje. E aquela história, a gente sabe onde começa e não sabe aonde termina. Então é difícil também, a gente se coloca na posição do próprio governo do Estado e tomar uma decisão de ruptura, de rescisão, será que seria realmente o melhor caminho? Talvez sim, talvez não, né? Então, pelo que eu entendi, o governo do Estado entendeu por administrar essa relação, acompanhar, cobrar a empreiteira para que ela efetivamente avance na execução da obra. A gente sabe que é uma obra extremamente importante, estratégica para o Oeste, né? Para a nossa região. E, enfim, é um cenário duro, né? E ainda quando a gente olha para 355, que eu também havia comentado, né? Ali, literalmente, houve um rompimento do contrato com aplicação de multa para a empresa que descumpriu o contrato. E aí agora abre-se um novo processo de licitação para aquele trecho lá de Jaborá até a 282 Catanduvas. Então, é um pouco do cenário, né, Paulo?
1: Uhum.
2: E lamentamos que Santa Catarina, infelizmente, tem um passivo histórico de infraestrutura, seja estadual.

0: estadual, federal, e que agora está em ritmo, pelo menos as obras do governo do estado, elas vão avançando. Mas, infelizmente, o Oeste acabou sendo penalizado por dois contratos que, lamentavelmente, não avançam no ritmo que nós precisamos e gostaríamos que avançasse.
1: Agora, presidente, e a SC 355, que é uma obra tão importante, né, que foi paralisada, tem-se alguma previsão de quando essa obra vai ser retomada pelo governo do estado?
0: O governo do estado, pela informação que a gente dispõe, vai abrir um novo processo de licitação.
1: Uhum.
0: Então, é aquilo que a gente fala, né? Quando você faz a rescisão de um contrato, você acaba rompendo e depois você tem que abrir todo um processo novamente, né? Então, não tem aqui uma expectativa de prazo para a retomada da obra, né? Então, o que a gente tem que fazer, eu acredito que há um empenho e um comprometimento do próprio governo do estado no sentido de imprimir celeridade, até pela relevância, e é uma obra que vem impactando significativamente a região e acaba debitando até a imagem do próprio governo do estado, né? Mesmo ele não tendo uma responsabilidade direta por conta de uma paralisação em decorrência da não entrega da empresa contratada dentro de um processo que cumpre os ritos formais de um processo de licitação, né? Então, são os grandes desafios que nós temos nesse cenário de obras de infraestrutura que são contratados pelo agente público, né?
1: Para finalizar, presidente, eu quero voltar à SC 283. Esse trecho, de certa forma, foi questionado pelas entidades regionais aqui, o trecho entre Arabutã e Seara. Primeiro, havia um projeto original que previa uma ampla revitalização, tal como aconteceu lá entre Arvoredo e Chapecó, que foi um trabalho realmente muito bem feito. A gente passa por lá e vê uma rodovia em perfeitas, em ótimas condições. E agora o governo, ele acabou tomando uma decisão de fazer não um trabalho como era previsto no projeto original. O que que está previsto realmente nesse trecho Arabutã-Seara?
0: Ô Paulo, eu não tenho a informação o que que efetivamente o estado vai entregar nesse trecho, né?
1: Uhum.
0: Mas eu acho que é importante a sociedade civil organizada, eu acho que a Prefeitura Municipal de Concórdia, Seara, Arabutã, Itá e nós da região, sociedade civil organizada, cobrar do governo do estado.
1: Claro, claro.
0: Para ele que efetivamente a região é importante, economicamente falando, e que nós temos uma atividade desenvolvida sobre as rodovias estaduais naquela região extremamente importantes. Então, que a gente precisa não só de uma obra paliativa, eu imagino que seja uma obra paliativa para esse ano, e que no próximo ano deve entrar num processo de revitalização. Mas eu imagino que esse tipo de compromisso precisa ser fixado, né, com o governo do estado, independentemente de quem esteja no governo, mas que efetivamente nós tenhamos contemplado a revitalização também desse trecho, a exemplo que você citou no trecho de Arvoredo Chapecó, porque a região merece e realmente
1: claro,
0: precisa.
1: Merece. Ok, presidente, obrigado pela sua entrevista, bom dia, boa terça-feira.
0: Uma ótima semana a todos, um abraço.
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5: 7h23.
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5: estamos de volta com você, 7h27. Ontem, o pré-candidato a deputado federal, Raimundo Colombo, ele participou de um evento da Associação Empresarial de Concórdia, um evento para dirigentes da SIC, para empresários e também para associados à entidade, que foi bastante representativo, mas o momento de trocar ideias e de falar sobre o desenvolvimento local, sobre ferramentas, sobre ações que são necessárias para impulsionar o nosso desenvolvimento. Mais detalhes aí, Rafael Martini.
0: Exatamente, Paulo. Conversei com ele ontem após o evento e ele avaliou como positivo o encontro com a Associação Empresarial de Concórdia.
15: Uma avaliação muito positiva, uma interação grande, cada um dando a sua opinião, avaliando o cenário, projetando o futuro com a contribuição de cada um. É uma reunião muito grande. Concórdia é uma cidade maravilhosa e que tem lideranças muito especiais, né? Eu levei uma aula aqui hoje de participação, de desejo de contribuir. Vocês têm uma classe empresarial de fazer escola, sabe? De ensinar para todo mundo. Isso é muito bom. E o trabalho é nos unirmos para fazer mais, fazer melhor, fazer o certo. A gente aprende muito, né? E procura contribuir. Estou muito feliz, muito agradecido de ter essa oportunidade. Vocês podem contar comigo. Eu quero cada vez estar mais próximo e poder apresentar um resultado cada vez melhor, ajudar cada vez mais. Concórdia é uma cidade de trabalho, a região é um exemplo de sucesso, de trabalho, de gente séria que constrói a grandeza desse nosso país. Por isso merece de todos nós carinho, atenção e trabalho.
0: Perfeito. Caso seja eleito, o desafio será grande, né? As demandas da associação empresarial e também a gente, no cenário político, a gente enfrenta um cenário de polarização que acaba prejudicando o progresso.
15: Com certeza. Briga não constrói hospitais, creches, escolas, estradas. Acaba prejudicando tudo. Por isso que a gente tem que ter coragem, ter posição firme, mas humildade para encontrar o caminho, cedendo naquilo que a gente precisa para avançar. Por isso eu tenho certeza que o bom diálogo é sempre o meu local. Eu nunca acho que a violência ilumina, ela dá escuridão. E a humildade e o diálogo é que traz a energia e a luz.
0: 7h29, Paulo, também sobre o encontro de ontem, o vice-presidente da SIC, Roberto Canesso, se manifestou e falou sobre o encontro com o ex-governador Raimundo Colombo.
16: Bom dia para você, bom dia para todos os ouvintes, para o Paulo Gonçalves. Em nome da Associação Empresarial, hoje recebendo o nosso ex-governador do estado de Santa Catarina, Raimundo Colombo, que tem uma história bonita com o estado de Santa Catarina. Eu sempre digo que nós da Associação Empresarial não temos partido político. Nós temos respeito e queremos somar e não dividir. Então hoje é o momento de receber o nosso ex-governador, ouvir a mensagem do Raimundo Colombo, ele que deixou muitas coisas boas para o município de Concórdia e para o estado de Santa Catarina. Eu sempre digo que nessa caminhada nossa, a gente sempre precisa de apoios. Possivelmente o Raimundo Colombo poderá estar em Brasília, né? Poderá estar em Brasília. E nós queremos que essa representatividade do Colombo possa nos ajudar em fortalecer ainda mais os nossos pedidos da Associação Empresarial de Concórdia. Tenho certeza que é um momento especial ouvir o nosso ex-governador e também deixar a mensagem, passar para o Raimundo Colombo o que é o trabalho da Associação Empresarial de Concórdia. Proveitoso e mais uma noite especial.
0: Caso ele seja eleito, ele pode ajudar uma das principais bandeiras da SIC, né, que é a BR-153.
16: Certeza absoluta, a BR-153, que é a bandeira número um, que nós vamos precisar de apoios e construir ponte, né, Rafael? Não é dividir, porque você sozinho, você não chega a lugar nenhum, você precisa de pessoas, você precisa de time, e para time que marca gol. E nós, a Associação Empresarial, estamos construindo isso. Pode ter certeza que...

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2: Vamos à opinião aqui na área esportiva. Bom dia, Herter. Chegando com a gente o Herter Antunes, com opinião aqui no jornalismo esportivo da Rural, nessa terça-feira. É com você.
3: Bom dia, ouvintes. Lionel Messi ampliou sua já riquíssima história ontem na Copa do Mundo ao marcar os dois gols da vitória da Argentina sobre a Áustria pela segunda rodada da Copa do Mundo. Aliás, o Messi fez todos os gols da Argentina até aqui. São 5. Um hat-trick contra a Argélia e 2 gols contra a Áustria. Com isso, isolou-se no topo como o maior artilheiro de todas as Copas do Mundo, entre homens e mulheres, com 18 gols. É um gênio da bola. Se não o maior jogador de todos os tempos, porque considerar o maior é muito relativo, são jogadores diferentes, em épocas diferentes, mas o Messi está certamente entre os 3 maiores, com toda certeza. Aos 39 anos, completa essa semana, o craque continua redefinindo o esporte, demonstrando uma naturalidade impressionante para decidir partidas, mesmo quando o jogo se torna truncado. E foi o caso de ontem. O jogo estava duro. A Áustria é uma boa seleção, marca bem, tira espaços, sabe jogar. A Argentina enfrentava dificuldades, mas aí aparece a genialidade do camisa 10. Teve um pênalti a seu favor e ele, para provar que é humano, cobrou e perdeu. E o que poderia abalar o jogador parece que se constituiu num combustível, num incentivo. Ele fez 2 gols. Ele é o grande protagonista da Copa até o presente momento. Ele é o centro gravitacional da seleção argentina de futebol, provando que sua genialidade transcende estatísticas, números e comparações. Hoje o Messi tem definitivamente o reconhecimento mundial. A admiração que ele desperta cruza fronteiras e une torcedores, que reconhecem seu lugar de destaque no mesmo patamar dos maiores ícones da história. Ontem, o endeusamento para com o Messi era dos argentinos, por óbvio, mas também de hondureños, de americanos, de suecos, de brasileiros, enfim, de todas as nacionalidades. Messi é a própria definição do futebol. 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Boa terça-feira, até amanhã.
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2: 7:50, a hora certa, 6,5 graus a temperatura, é terça-feira. Obrigado a você que está ligado com a gente em toda a região. Vamos ao giro dos nossos repórteres aqui na Rural, começando com o Serginho Priman.
4: Segundo a Polícia Militar, um homem foi preso pela Polícia Militar na noite do último domingo, dia 21, no município de Peritiba, após ser flagrado dirigindo sob efeito de álcool ou droga. A ocorrência foi registrada durante o atendimento de um acidente de trânsito na rodovia SC-390. Conforme a Polícia Militar, o condutor apresentava sinais visíveis de alteração da capacidade psicomotora, indicando possíveis consumo de substância que comprometiam a condução do veículo. Além disso, segundo os policiais, o homem também teria desobedecido ordens e resistido à abordagem policial durante o atendimento da ocorrência. Diante dos fatos, foi dado voz de prisão em flagrante ao motorista, que foi encaminhado à Polícia Civil para os procedimentos legais. O caso segue sob investigação das autoridades competentes. Informações, repórter Serginho Prima.
2: Últimas notícias do dia. Vamos agora à previsão do tempo. Ronaldo Coutinho.
5: É, o tempo segue no geral com frio agora de manhã, mínimas aí na faixa de 4, 7 graus, um pouco mais, um pouco menos.

0: noite mais frio e à tarde não passa muito aí dos 10, 12 graus com boa vontade. Pode ter alguma garoa, algum chuvisco, algum nevoeiro agora cedo, depois o sol predomina. Da Climatea, Ronaldo Coutinho.
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2: Vamos trazer mais opinião. Bom dia, Alexandre.
3: Bom dia. Em primeiro lugar, uma correção. Eu me referi ontem a uma qualidade que Trump atribuiu a Lula, mas só que foi mal traduzido. Eu acabei entrando na má tradução feita por todo mundo. Ele não disse volátil, ele disse volúvel, volable, e não volatile. É a pequena diferença, né? Volátil é, como eu disse, aquela qualidade da água ou do álcool que tem alta volatilidade. Volúvel é aquele que muda de ideia toda hora, né? Lula, por exemplo, conversando com a diretora-geral do FMI e com o chanceler alemão, disse que nunca foi esquerdista, né? Isso é volubilidade, é volúvel, né? Não sei por que ele disse isso, mas estava dizendo uma coisa que não é. Eles vão achar que ele também é volúvel, já mudou, mas no dia seguinte ele volta a ser esquerdista. Mas disse que nunca foi. Diz desde o primeiro mandato que vai resolver, é fome zero no Brasil, né? Mas, enfim, coisas é característica dele. Então, queria fazer essa correção, que ninguém fez até agora, eu acho, né? Isso foi percebido. Agradeço ao meu amigo e companheiro de academia cearense de letras e jornalismo, o Reginaldo Vasconcelos, brilhante advogado. Eu queria falar também sobre uma questão muito grave, né, que está começando de novo agora na Justiça Eleitoral. Justiça Eleitoral não extinguiu, depois de todo aquele escândalo em que a gente ouviu o Tagliaferro, que está lá na Itália agora, e certamente nunca que um tribunal italiano vai permitir que ele seja extraditado para o Brasil, né? Porque tudo que o tribunal, a Corte Suprema disse no caso Zambelli, vale muito mais para o Tagliaferro, que trabalhava sob as ordens de Moraes. Então não pode ter pedido de extradição por parte de Moraes, nem pode ser julgado por Moraes, nem Moraes pode ser o relator, nem Moraes pode pedir investigação, né? Mas aqui no Brasil pode, incrível. Mas o Tribunal Superior Eleitoral foi feito para contar votos em eleição, né? Tanto que nos outros países não tem isso. É uma secretaria administrativa que conta os votos. E aí o jornal do Estado de São Paulo, no seu editorial principal de ontem, termina o principal editorial dizendo: há uma questão institucional particularmente sensível. O enfrentamento da desinformação não pode servir de justificativa para que a justiça eleitoral acumule funções cada vez mais amplas de supervisão do debate político. Democracias maduras sabem que boas intenções não bastam para justificar a expansão contínua de mecanismos de vigilância. Toda a estrutura criada para enfrentar ameaças reais tende, com o tempo, a reivindicar novas atribuições, novos instrumentos e novos alvos. O TSE foi criado para organizar eleições, não para patrulhar o debate político. Se a democracia exige vigilância contra abusos, exige também vigilância contra o crescimento excessivo de poder daqueles encarregados de combatê-los. Afinal, uma pergunta continua tão atual quanto necessária: quem vigiará os vigilantes? Como a gente viu que já aconteceu lá dentro, né? Deveria conduzir à extinção disso. Porque a censura foi abolida ainda no governo Geisel. Imagine isso, em 78, 79, já faz anos. E a Constituição é muito clara, que é garantindo a liberdade de expressão, vedado o anonimato, né? A própria, então, presidente do Supremo disse: cala a boca, já morreu, né? Então, nós temos isso a considerar, porque faltam quase 100 dias para a eleição do dia 4 de outubro, e está na hora de a gente pensar sobre isso, sobre a liberdade de expressão durante a campanha eleitoral. E só para registrar que amanhã o seu carro a gasolina vai ser condenado a ter que beber quase um terço de não gasolina. vai desempenhar menos, vai dar mais manutenção e, aliás, já está com 30% de não gasolina. É porque nós aceitamos, né? Embora não sejamos consultados por um governo que não nos respeita, porque o máximo possível seria 11%, máximo. A partir dali começa a criar problemas no seu motor a gasolina. Fica aqui o registro, porque isso é inaceitável. De Brasília, Alexandre Garcia.
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2: 7h57, finalizando Visão Geral desta terça. Bom dia, César.
4: Bom dia, meu caro PG. Bom dia, grandão.
5: Bom dia, rádio ouvintes. Boa terça-feira.
4: Bom dia, 6 graus de temperatura.
5: Uhum.
4: Uma boa manhã a todos e todas e quem está ligado. E você que está na live, já usou cachaça para amenizar a dor de dente? Você já usou, Granão?
5: Não, só para acender fogo.
4: Não foi da tua época?
5: Não. Não.
4: Fazer
5: pra,
4: um bochejo aí de...
5: Não, para dente não.
4: De cachaça, você, não. PG?
5: Já.
4: Já usou cachaça?
5: Já usei uma cachaçinha.
4: Olha só. Antigamente, especialmente no interior, uma simples dor de dente podia se transformar em um verdadeiro tormento. Doía o dente e aí tinha que esperar para marcar lá no sindicato, para o dentista atender, não era no outro dia que atendia. O acesso ao dentista era difícil, as estradas eram precárias. Muitas famílias não tinham condições de pagar um tratamento adequado também. Eram poucos os profissionais, pouca as opções que se tinham. O pessoal mesmo extraía o dente e deu, né? Por isso que a dor aparecia quando ela vinha. O jeito era recorrer a remédios caseiros, meu amigo PG, que passavam de geração para geração. E a nossa geração aí, dos 50, né? Muita gente colocava cachaça sobre o dente dolorido ou fazia bochechos. Ele colocava, enchia o lado da boca que doía de cachaça.
5: Sim.
4: E deixava amortecer, né? Anestesiava a boca, o dente com a cachaça, né? Com aguardente, fazendo bochechos, acreditando que o álcool ajudava a aliviar o sofrimento. E ajudava mesmo, né? Em alguns casos ele...
5: Quando a gente ingeria, né?
4: Ele tinha efeito, principalmente quando ingeria. Aliás, o meu amigo Bez aí da CB Calhas disse que muita gente se viciou na cachaça em função da dor de dente. Diz que tinha cara que tinha garrafinha toda noite. Tinha toda noite uma garrafinha.
5: Era uma justificativa, né?
4: Que não queria saber de se curar. Não queria saber de procurar um dentista.
5: Deixa o meu dente aqui.
4: Deixa o meu dente aqui. Ele vai se curar sozinho. Mas toda noite com a garrafinha de cachaça. Diz que os mais casos mais graves iam a garrafa por noite, PG.
5: Mais ou menos isso.
4: Que barbaridade,
5: fazia,
4: né?
5: Fazia um bochecho e depois ingeria, né?
4: É, claro.
5: Pra jogar,
4: né?
5: Fora pra quê?
4: Uns nem faziam bochecho, já ingeriam direto que já acreditavam que tava fazendo efeito.
5: Já acalmava a dor na hora.
4: Outros usavam cravo da Índia, chás, compressas quentes, né? E até receitas que até hoje parecem impensáveis. O alívio, quando vinha, era apenas temporário. Eu tava falando da dor de dente agora, lembrando que eu sofri muito, uma hora dessa tenho que falar da dor de ouvido. Eu sofri de dor de ouvido, rapaz, o que nós colocava dentro desse ouvido. Uma hora eu vou contar. As noites para quem tinha dor de dente eram longas para quem sofria com dor de dente. Eram intermináveis aquelas noites. Será que não vai clarear o dia? Parece que de dia ele parava de doer. Era uma coisa interessante. Ele doía a noite inteira, chegava de manhã cedo e parava de doer. E aí o cara, não vai doer mais, não vou no dentista, difícil, tem que ir lá na outra cidade, lá não sei aonde, ir pra cidade, não, deixa sim que ele vai parar. Que nada, rapaz. Anoitecia e lá vinha aquela dor de dente, o cara passava a mão em mais uma garrafinha de cachaça. Muitas pessoas passavam horas e horas sem conseguir dormir, esperando o amanhecer para buscar ajuda, outros seguiam assim mesmo, e nem sempre havia um dentista por perto, às vezes era preciso viajar muitos quilômetros para conseguir um atendimento. Naquela época era comum ouvir que o tratamento mais frequente era simplesmente arrancar o dente. Arranca e põe uma dentadura que nunca mais te incomoda. Para fazer canal, então, colocar prótese ou restaurar um dente era um privilégio para poucos. Por isso, muitas pessoas perderam os dentes ainda jovens e acabaram usando dentadura por muito tempo. Alguns estão procurando os implantes até hoje, né? Alguns já com certa idade, aí às vezes tem que fazer um enxerto de osso, afinou muito o osso, a estrutura, enfim. Mas ainda hoje muitas pessoas buscando pelo implante, que foi uma, assim, algo revolucionário, né? Que apareceu aí, que graças a Deus veio com a tecnologia, o implante.
5: E quem já não viu o familiar, né, César? Uhum. Fazendo aquele movimento com a chapa caindo fora da boca e depois voltando. Quem já não viu isso,
4: né? Buscando ela no ar, quase com a, língua, com a boca assim, né?
5: Numa boa.
4: Bom, a gente ri, mas não é fácil. Hoje, com clínicas odontológicas mais acessíveis, programas de prevenção e tratamentos modernos, a realidade é bem diferente, né? E quem não viu antigamente no bidê do vovô uma chapa de cima e de baixo, descansando durante a noite no copinho de água, né? Uhum. Às vezes o neto se enganava, ia lá, depois o vovô colocava na boca e tomava. Mas quem viveu esses tempos sabe o quanto era sofrido conviver com uma dor de dente, né? E depender de uma dose de cachaça. Só que tinha gente que não se contentava com a dose. Era a garrafinha mesmo, não tinha jeito. Segundo o Bezo, aí tem muita gente até hoje dependente da cachaça por causa da dor de dente. Então, minha gente, olha, não vacile, né? Se tiver dor de dente, hoje tem dentista aí bem acessível, bem fácil. Não vai pra cachaça, que isso aí pode te trazer um outro problema, que é o vício também da cachaça, né, meu caro PG?
5: E quanto à chapa, tinha o tal do Corega Tabis, que ajudava a prender, né?
4: Pra não
5: ficar caindo fora da boca.
4: Pra dar uma segurada. Claro. Ah, rapaz. Queria buscar no ar a chapa, assim, né?
5: Sim, sim.
4: Ela dava uma passeada fora da boca e voltava, né, PG?
5: Que bárbaro. Ou queria jogar futebol, caía a ponte, né?
4: Caía. Tava
5: jogando futebol, daqui a pouco a ponte pulava, cadê a ponte? Todo mundo procurando no gramado ali na chapa.
4: Aí um amigo meu foi naquelas águas lá, nós descendo tudo animado um dia lá em Piratuba, cara. Naquele, como é que chama lá de baixo?
5: Tobogã.
4: Lá? Tobogã. Nós tudo descendo de tobogã, de repente ele procura e procura e procura na água, e na água você vai pisando, quando você pisa perto da dentadura, ela escapa fora, ela escapa longe, cara.
5: Sim.
4: Meia hora em 15 ali procurando naquela água lá pra achar a dentadura, até que uma moça... uma pessoa estranha, de quem é essa dentadura? Oh, o cara é minha e tal. Meteu na boca e foi-se embora. Isso aconteceu conosco também, ele deve estar me ouvindo essas horas, inclusive.

0: Esqueceu da maior ainda, né? Que a pessoa sair animada daqui de Concórdia pra ir pra praia, né?
1: Uhum.
0: Pra ir pra praia com o clube de mães e tal. Lotava o ônibus de mães. Chegava ali em Joaçaba, dava um mal-estar na pessoa, ela ia dar uma vomitada, vomitava com chapa e tudo.
1: Uxi.
0: Fora do ônibus. Isso aconteceu também. E lá naquela praia de Itapema deve ter umas 55 mil dentaduras enterradas na areia.
1: Imagina.
0: Aí, né? O cara passava lá, as mães junto com as outras mães comendo um churrascão e tal, ela pagando junto, a despesa já estava inclusa. E ela só na sopa.

0: ricas.
1: É, muitos comentários aí, o pessoal comentando, né? Comentando.
2: Bom dia, César.
1: Bom dia. Bom, como é que era? É, você, mas você é jovem ainda, menina? Também passou por isso, é?
2: Essa é da minha época aí, sim.
1: É. Tinha que colocar a cachaça no dente. É. O Ederson Vidão está neste momento em deslocamento para informações. Acho que já chegou ao local. Vamos ouvi-lo. Um acidente, Vidão. Diga, Ederson.
3: Voltamos aqui da SC-283, bem na rótula aqui para onde vai a comunidade de Lajeado dos Pintos. É, onde, bem ao lado aqui da CEF Educacional, onde agora há pouco então um veículo Celta, placas do Mercosul, provavelmente de Concórdia, pois tinha as duas mulheres que são moradoras aqui de Concórdia, estavam indo para o trabalho, estavam fazendo sentido bairro São Paulo ao bairro São Cristóvão, quando o veículo acabou saindo da pista, a gente não sabe quais os motivos, e desceu um barranco logo ao lado da rótula aqui de Lajeado dos Pintos. Duas mulheres, como eu disse, dentro desse veículo, foram retiradas com o auxílio do Corpo de Bombeiros Voluntários e também da equipe do SAMU. Uma delas foi junto na viatura com o SAMU, aliás, está sendo avaliada ainda aqui no local pela equipe médica avançada, né, a unidade avançada do SAMU. E a outra vítima está sendo imobilizada nesse momento pelos bombeiros voluntários já fora do veículo também. É, uma delas estava com dor na região do abdômen, a outra também com escoriações pelo corpo e com dores, né, em várias regiões do corpo. As duas, então, serão conduzidas dentro de instantes para o Hospital São Francisco. Muito cuidado aos motoristas que transitam nesse local, nesse momento, que próximo à rótula de Lajeado dos Pintos, porque as viaturas dos bombeiros e também do SAMU estão na beira da pista, e aqui acaba ficando um pouco estreito, né, por causa da rótula. Então, muito cuidado aos motoristas que transitam nesse local, nesse momento. Aqui não tem neblina, nessa manhã de terça-feira, mas a gente pede muito cuidado aos motoristas para que não ocasione mais algum tipo de acidente.
1: Ok, Ederson, agora 8:09, 8:09, então a hora certa, já que ao meu lado também o repórter Serginho Prima, o programa começando até o meio-dia, tamo junto, gente, 8:09.
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9: Você ligado aqui Rural, hein? Aqui Rural, a maior prestação de serviços do rádio. Tudo certo, Sérgio Prima?
10: Certo, tudo na boa.
9: Brasil hoje, joga que horas amanhã?
10: Amanhã, 19 horas.
9: 19?
10: 19
9: horas. Bom horário, né? 7 da noite.
10: 7 da noite, dá pra assistir o jogo, dá pra dormir cedo, né? César? É. Dormir tarde, que no outro dia é quarta-feira, a gente trabalha normalmente, né?
9: Outro dia
10: é quinta. Outro dia é quinta, né? É que hoje é terça, eu tô confundido hoje. Mas amanhã, 19 horas, portanto, quarta-feira, é o jogo da seleção brasileira. O Messi ontem deu mais um show. O Messi mostra ser um grande jogador da Copa do Mundo e também um dos maiores craques do futebol mundial dos últimos tempos, tá? Ontem ele fez 2 gols e agora é o artilheiro do Campeonato Brasileiro, tá? Do Campeonato Brasileiro, da Copa
9: do Brasil. Foi aquele show também e tal, ele fez 2 gols. É?
10: Não, eu tô que dá show quando jogar a bola, né?
9: Mas assim, eu não...
10: Cara, o baita jogador com 39 anos jogando...
9: Nada contra, mas também...
10: Não, já tá criticando.
9: Também não tá sendo aqui, não foi aquilo ontem também, viu? Não foi aquelas coisas, né?
10: Foi sim, César, o baita jogador, cara, 39 anos de idade, cara. O segundo gol dele aos 30 e aos quase 50 minutos do segundo tempo, correndo, disputando bola, dividindo bola. É um baita jogador, né, César? É um baita jogador, né, César?
9: Vamos ver aqui o acidente aqui. Estava vendo o pessoal mandando informações aqui, né? Mandando informações. Há um acidente, eu acho que do contorno aí, que o Ederson estava
10: isso,
9: agora há pouco,
10: está
9: né?
10: Lá, o Vidão está lá, tá
9: um abraço aí ao amigo que está me mandando informações aí. Um abraço grande, obrigado pela informação. Obrigado pela informação aí, né? Desse acidente, então, aí no contorno. Está lento o trânsito ali, viu? Pessoas indo para o trabalho aí, pela... Para 153, está bem lento aí devido ao acidente ali.
10: O pessoal não imagina, mas é muito ocupado nosso contorno norte, tá? É bastante utilizado esse contorno norte, porque desvia o trânsito do centro da cidade para quem vai do bairro dos Estados, né? Um exemplo, para São Cristóvão. Ou para a área industrial, que fica na região da BR-153. Então é bastante utilizado realmente, né? E além de caminhões e tudo mais que estão utilizando para desviar o trânsito aqui no centro, né?
9: Olha, 8h16, agora 8h16, aqui Rural, a maior prestação de serviços do rádio, meu amigo Ayrton Brus Amarelo, tudo certo aí, o Totó, serviços de jardinagem, abraço aí pra você, pra todo o pessoal que tá pegando firme de novo nesta manhã, hein? Pegando firme de novo nesta manhã, agora 8h16. Mandar daqui a pouquinho um abraço pro meu amigo Rafael Kritzmann. Rafael Kritzmann, aniversário hoje, Kritzmann. É João do Galo, de aniversário hoje, João do Galo, um abraço, João do Galo.

0: Center Mercosul, tá em Buenos Aires, né, meu amigo Teixeirinha? Como é que tá a temperatura por aí, Teixeirinha? Aqui 6 graus a temperatura, Teixeirinha. Vamos à bênção, daqui a pouco o repórter do Mercosul fala com a gente. Vamos à bênção, hoje terça-feira, Frei Curioso da paróquia, o Frei Xandão vai te dar um abraço, uma bênção também aí, para quem tá ligado com a Rural. Frei Xandão!
1: Bom dia, boa semana, boa terça-feira e uma vida abençoada a você e toda essa equipe. Meu estimado amigo César Luiz. Estou aqui ouvindo aquele grande nome do country, Willie Nelson, cantar Always on My Mind. Música boa demais. E lembrando que tem que te mandar aquela mensagem para você vincular aí no ar, na sua programação Nota 10 do rádio, né? Um abraço a todos os atletas olímpicos pelo seu dia. César, você gosta de provérbios? Você gosta de leitura? Você gosta dos provérbios?
0: Claro.
1: Olha esse provérbio africano, que interessante, meu amigo. A união do rebanho obriga o leão a dormir com fome. A ovelha desgarrada, todos sabem que é uma presa muito fácil para um leão faminto. Agora, se estão unidas e reunidas, estão protegidas. Um outro provérbio explica bem esse dito acima. A união faz a força e também faz a segurança. Amanhã é dia de São João, São João, São João. Acende a fogueira do meu coração. Boas festas juninas a todos e um abraço deste que lhes estima e abençoa. Em nome do Pai, do Filho e do Espírito Santo. Amém. Paz e bem.
0: Amém. Olha a música do Frei Xandão então aí.
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0: 22, agora 8h22. Vamos, gente. Né? Obrigado aí pela companhia. Mandar um alô pro meu amigo Carlos, também na companhia aí do programa, né? Ô, Carlinhos, Carlos, pessoal aí da Safra Boa. Qual é as novidades aí da Safra Boa, meu amigo? É, o que que tu tem de novidades pra nós nesse final de junho? Vem julho pela frente aí. Que é que vamos estar plantando aí, meu amigo Carlos aí da Safra Boa. Mandar um alô também aí para quem mais está nos ouvindo aqui. Olha, precisa de um fogão a lenha, né? Atenção, atenção. É, uma família está precisando. Eu não consegui ontem. Se alguém tiver um fogão a lenha aí, por gentileza, período frio, uma família está precisando um fogão a lenha, desde que esteja em condições de uso, tá bom? Se alguém tiver um, chama o César Luiz aí no 3030-9370. Olha a hora, 9h23. Nenhum dos dois aqui me corrigiu, né? Porque tão meio aéreo. Falei 9h23, gurizada. É 8h23.
1: É que a gente tá
0: entendeu?
1: Tão acostumado com o acerto,
0: entendeu?
1: Na hora que a gente nem mais dá
0: vocês
1: bola, né?
0: Vocês têm que prestar mais atenção no que eu falo, gente.
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0: 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Bom dia, bom dia, bom dia. Aí um bom dia também o pessoal que está comigo acompanhando o programa aí no CRO. 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
8: Olha, 8:31, parabéns à cantora concordiense, então, Gabi Escoton, a Gabriela Escoton, é uma das participantes do quadro Jovens Talentos, apresentado por Raul Gil, exibido em seu canal oficial do YouTube. O programa que foi ao ar no último domingo, né? Foi ao ar no último domingo. E a cantora concordiense ficou classificada em primeiro lugar, né, Sérgio?
9: Exatamente.
8: Parabéns aí a Gabi Escoton. Às 8:31, agora 8:31, vamos a mais informações aqui. Você que está ligado, ligada comigo, acompanhando a nossa programação. É, notícias que você precisa ficar sabendo, Sérgio.
9: Trabalhadores da MBRF aprovam proposta da negociação salarial 2026.
8: Jovem morre em colisão frontal entre carro e moto na BR-282 em Campos Novos.
9: Projeto de educação ambiental com compostagem será desenvolvido em escolas de campo aqui na região.
8: Mulher é presa após ameaçar vítima e resistir à prisão em ocorrência de violência doméstica em Três Itilhas.
9: Programa Estrada Boa Rural soma mais de 200 projetos para pavimentar 1.000 quilômetros de rodovias no interior de Santa Catarina.
8: Polícia Militar cumpre mandado de prisão por estupro em Catanduvas.
9: Cubanos superam venezuelanos impedidos de refúgio no Brasil em 2025.
8: Homem que agrediu o bombeiro de Piratuba é preso.
9: Desistência de Paulo Serra e Kim Kataguiri desenha disputa inédita em São Paulo. Apenas 2 candidatos, Tarcísio de Freitas e Fernando Haddad.
8: PM recupera veículo furtado e prende 2 suspeitos em Irani.
9: Menino de 11 anos sofre queimaduras em cerca de 80% do corpo em Chapecó.
8: Incêndio de grandes proporções atinge empresa de Erechim.
9: Ocorrência de perturbação do sossego termina com 4 pessoas conduzidas à delegacia em Concórdia.
8: Médico que atuava em Ipira fecha acordo com o Ministério Público após uso indevido de receitas controladas.
9: Ainda, PGR avalia que cabe a André Mendonça e não Alexandre de Moraes decidir sobre pedido envolvendo repasse de André Esteves Vorcaro.
8: Motorista é preso por embriaguez ao volante após ocorrência de trânsito em Peritiba.
9: Procuradoria se manifesta contra a suspensão de pesquisa eleitoral determinada por Nunes Marques.
8: Incêndio em cozinha de restaurante mobiliza bombeiros em Irani.
9: No esporte, Argentina vence e Messi se torna o maior artilheiro da história das Copas do Mundo. Com 18 gols.
8: A CF se prepara para voltar à Liga Nacional na quinta-feira. A equipe enfrenta o Lages Futsal fora de casa.
9: Rafinha é desfalque confirmado da seleção, enquanto Neymar pode atuar na estrear na Copa do Mundo.
8: Copa do Mundo de Futebol, 14h hoje, Portugal e Uzbequistão.
9: Às 17h, Inglaterra e Gana.
8: 20h, Panamá e Croácia.
9: E às 23h, tem Colômbia e Congo.
8: Você sabe que ontem teve aquela situação, né? Quando o tempo se arma de fato lá para os Estados Unidos, há uma regra lá que tem que parar o jogo. Enquanto tiver formação aí de raios, de problemas que podem afetar os jogadores.
9: Especialmente raios, né? César, não só você.
8: Eles suspendem a partida, não precisa nem estar chovendo, é só aquela formação de raios, né?
9: E que dá muito lá, viu, César?
8: E eles suspendem o jogo e aguardam.
9: Quem
8: sabe o que vai acontecer? Tem rodada tripla amanhã, dupla?
9: Hoje é quatro jogos hoje, amanhã tem três.
8: Porque vão jogar no mesmo grupo amanhã, pra não ter aquele conflito. Não ajeitar um resultado, entende? Por exemplo, o Brasil, no mesmo horário do Brasil, vai jogar o Haiti e o... no mesmo horário. Joga Haiti e... qual é a outra equipe lá? Haiti e Marrocos. Isso, né?
9: Isso.
8: Então joga Brasil,
9: Escócia,
8: Haiti e Marrocos. Pra não ver combinação, pra não ver, o combinaram lá e tal, porque é muito criterioso o negócio aí, né? Na última rodada, o que eles fazem então? Jogam no mesmo horário. Se no jogo do Brasil, por exemplo, tiver esse negócio de raio lá e tal, que tiver que parar o jogo, o outro jogo pode não ter nada lá onde tá acontecendo, vai ter que parar também.
9: Não, não vai ter.
8: Vai.
9: A regra diz que pouco o jogo vai continuar. Ontem eu estava vendo sobre isso e na TV Cazé o pessoal explicou que vai continuar.
8: Não, mas vai, então vamos tirar essa teima.
9: Eu vi outra coisa, porque como que você vai parar um jogo que não tem nada acontecendo?
8: É regra da FIFA, porque aí é o seguinte, aí para um jogo e o outro continua e pode haver combinação aí de
9: porque,
8: resultado.
9: Ontem, um exemplo, o jogo da seleção da França ficou 2 horas parado, César.
8: Uhum.
9: 2 horas.
8: É, e aí
9: caiu um raio a 8 quilômetros.
8: Agora
9: do
8: amanhã
9: do jogo,
8: que a rodada vai, começa a ser a rodada dupla, né? Vai parar o jogo. Vai parar o jogo, vamos ter que tirar essa teima aí, Sérgio Prima.
9: Não, mas
8: para os dois.
9: Falando, eu tô falando que eu vi na TV Cazé.
8: Se parar um, aqui. Para os dois. Rafinha machucado e é um reforço para o Brasil. Como é que é?
9: Rafinha tá fora da seleção brasileira.
8: É um reforço para o Brasil? É isso aí, meu amigo? Tá comentando aí o seu Leandro. Vamos ver quem mais aqui. César Maicon aqui da MW Telas. Manda um alô pra nós, uma música aí, Gaúcha Raiz. Um abraço aí pra você, ouvindo o programa. Onde é que fica aí, vocês aí estão estabelecidos, aonde aí, meu amigo? Qual é a região aí que vocês estão aí nos ouvindo? Vamos ver quem mais aqui. César Luiz, tudo bem? Tudo certo? Abraço pra vocês aí, obrigado pela companhia também, o Maninho, que era das parabólicas e também o Maninho dos portões eletrônicos, agora dedicado à culinária, Nardi. É um homem que faz jantares, almoços, comida de panela. Se alguém precisar ir para 30, 60 pessoas, 200 pessoas, 20 pessoas, chame o Maninho, amigo do Bacinho. Agora 8h38, é o Raul Piquete que traz a informação, Raul.
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11: 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Bom dia!
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8: Essa questão dos parar os dois jogos, mesmo que um não esteja vendo esse fenômeno aí dos raios e tal, o seu Valdecir diz que o Serginho tá certo, diz que não vai parar os dois jogos. Vocês entenderam, pessoal, o que acontece? É que agora na terceira rodada, pode haver aí, se um jogo for antes, outro depois, uma equipe que tá fora e tal, pode... Ah, já estamos fora igual. Vamos pegar um troco aí, vamos ajudar a seleção tal e vamos entregar a partida. E aí pode beneficiar essa... Por isso que os dois jogos acontecem no mesmo tempo. E como lá nos Estados Unidos tem a questão dos raios lá, né?
9: Que é
8: fenômeno.
9: Que é um protocolo, né?
8: Eu tenho a convicção que vai parar os dois jogos. Agora o Valdecir tá dizendo aqui que não vai parar os dois jogos.
9: Eu tô com a regra aqui na mão, César, e a regra diz o seguinte, tá? Segurança e leis locais.
8: O Serginho também tá dizendo que não para. O Vidão, tu acha que não para também?
13: Não para. Ontem eu tava acompanhando a casa. Pessoal falou o seguinte assim, se o jogo tiver começado e num dos locais tiver acontecendo isso aí que nos Estados Unidos é obrigado a parar o jogo.
9: Exato.
13: E no outro não tiver problema, o outro continua e aquele vai paralisar. Se não tiverem começado os jogos e tiver um problema de chuva em um lugar, aquele outro jogo tem que esperar passar o temporal do outro para daí começar os dois no mesmo horário. Mas se os dois já tiverem começado e acontecer o que eles chamam ali de força maior,
9: isso,
13: do caso de força maior aí, que acontece as tempestades aí, o outro continua e aquele paralisa pro tempo que precisar.
9: Um para, o outro não.
13: O outro não.
9: Mas um exemplo, se os dois não começaram, os dois param.
13: Os dois esperam pra começar juntos.
9: Entendeu?
8: Quer dizer que se tiverem em andamento e tiver problema com um...
9: Que nem o jogo do outro do Paris, da França.
8: O outro não vai parar.
9: O outro não vai parar. Ontem teve o jogo da França, com duas horas parado, César. Porque o protocolo é 30 minutos. A cada 30 minutos, eles fazem uma avaliação de raios pra ver se vai continuar ou não o jogo. Tá entendendo? Ontem, um exemplo, seria os dois jogos juntos. Se o jogo da França, que começou junto, já estava no segundo tempo praticamente, tem um torró d'água e caiu um raio lá... o outro vai continuar normalmente, se não tiver problema nenhum com raios ou algo protocolar da que é a exigência dos Estados Unidos, tá, César? Isso é uma exigência americana, tá, pessoal? Porque lá cai muito raio, cara. Ontem, nesse jogo, um raio caiu a 8 quilômetros de distância do estádio. E mata, né, César?
8: E ali pega vários jogadores reunidos ali.
9: E não só jogador, tem torcedor também,
8: né? Um raio pode não matar um, pode matar 5, 6, 7 jogadores.
9: Exato. Perigoso, muito perigoso.
8: Não sei como é que fica com a torcida daí, que fica toda lá no estádio.
9: A torcida sai, ela vai pro local de abrigo.
8: Tem que sair a torcida também.
9: Tem que sair a torcida, César. Eles têm que ir pro local de abrigo, César, pra ter uma ideia. Que tem dentro dos estádios.
8: Que loucura, né? 8h43 agora, 8 horas 43 minutos. Vou acreditar em vocês, mas ainda não fiquei 100% convencido, tá? 8 horas e.
9: Mas não acredita em nós, né?
8: Vou acreditar.
9: Ô, Vidão, volta aqui, Vidão, me ajuda.
8: Vou acreditar, mas não tô 100% ainda convencido. Ainda vou buscar o Pedro Ernesto de Nardim aí pra me tirar essa dúvida. É? Tu não tem o contato do Pedro Ernesto de Nardim?
9: Eu não, César.
8: Tu não tem o repórter da Gaúcha?
9: Não, não tem, César.
8: Não tem.
9: E os caras estão trabalhando
8: tá lá nos Estados Unidos? Não tem ninguém que tá lá nos Estados Unidos? Ô, Diego, tudo bom aí? Tudo certo? Gentil Stuane, bom dia, Stuane. Stuane deve estar sabendo, né, Stuane? Bom dia para Maria Zarpelon, um abraço. O meu amigo Pereira, construtor aí, o Marandir, como é que tá, Marandir? Tudo certo? É, um abraço aí pro Marandir. Obrigado, Agnel, teimoso... Quem teima com você, Sérgio, tá bom?
14: Concordo contigo.
8: Tá bom, tá bom. Com ele. Tá bom, ele... vamos aguardar,
14: Deixa
8: vamos aguardar.
14: Deixa ele ter a razão dele.
8: 8:44.
15: É, 5132302622, o telefone do Pedro.
8: É? É. Esse aí.
15: Esse aí.
8: Vai agora virar. 8:44. Bom dia.
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0: Vamos adiante então às 8h49. Diga aí, meu caro PG.
1: César, SC355, obra continua parada entre Jaborá e Catanduvas, hein? Está virando uma novela, porque na realidade uma empresa começou o trabalho, não terminou, houve a rescisão de contrato. Uhum. E agora o que vai acontecer? O governo vai fazer uma nova licitação.
0: Para a obra?
1: Para a obra entre Jaborá e Catanduvas.
0: Jaborá e Catanduvas.
1: SC355, uma nova licitação vai acontecer, César.
0: Mas já é um bom tempo que está parada, né?
1: Já é um bom tempo que está parada. Eu, por exemplo, quando vou para 282, eu utilizo ali Santa Helena, aquele desvio, né?
0: Uhum.
1: Já porque a situação é muito complexa nesse trecho entre Jaborá e Catanduvas. E claro, quando se fala no processo...
0: E ali para sair uma obra com concreto, né?
1: Com concreto.
0: Aquela obra já mais moderna, concretada. Isso. E tal.
1: Era para ser uma obra com concreto.
0: Não é para ser, né?
1: É para ser. Agora, não sei o que vai acontecer com um novo processo licitatório, se vai prevalecer ou não esse projeto original. Não se sabe ao certo. O correto agora é que vai sair uma nova licitação sobre esse trecho tão esperado entre Jaborá e Catanduvas, ligando a BR-282.
0: Ok, meu caro PG, obrigado pela informação. Agora são 8h50, 8h50. 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
3: Falecimento. Esposo Danilo Macanhan, juntamente com filhos Dirceu, Dário e Ângela, genro, noras e netos e demais familiares de linha Rui Barbosa, com profundo pesar comunicam o falecimento da esposa, mãe, sogra e avó, Geni Maria Macanhan, falecida aos 76 anos. A família convida para assistirem aos atos de encomendações de sepultamento hoje, às 15 horas, na igreja de linha Rui Barbosa, onde o seu corpo está sendo velado, seguindo logo após para o cemitério local. Noticiamos o falecimento de Geni Maria Macanhan. Serviços fúnebres prestados pela Assistência Funeral Nossa Senhora do Rosário. Falecimento. Associação de Luto e Funerária Santa Bárbara, juntamente com a família Sala de Planalto, com profundo pesar comunicam o falecimento da mãe, sogra, avó e bisavó Edalvina Judite Sala, falecida hoje aos 82 anos. 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Serviços fúnebres aos cuidados da Associação de Luto e Funerária Santa Bárbara. Nossos sentimentos à família enlutada.
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1: Olha, 8h57, agora 8h57 aqui no programa. Opa, meu amigo Nelson, como é que tá aí, Nelson? Tá acordando, acho que nos Estados Unidos agora é 7h, né? Deve ser 7h, não, ou não?
2: É que tem vários horários lá, César. A parte, tem uma parte que é mais, que é 2 horas, outra parte que é 1 hora, né?
1: Vamos ver se o meu amigo Nelson me atende lá na Flórida. Flórida, Flórida, que hora temos aí na Flórida? Agora são 8h57, daqui a pouco tem o aniversariante do dia, né? Daqui a pouquinho tem aí o aniversariante do dia. Você que está ligado com a gente aí, uma boa manhã. 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
3: A hora certinha na Flórida, 7h58.
2: Então, 1 hora atrás.
1: É 1 hora só de
2: diferença.
1: Fuso, 1 hora de fuso horário. É, lá então, 8h, aqui 9h. É, 8h na Flórida. Bom dia, Nelson.
4: Bom dia, meu amigo, tudo bem? Prazer em falar com você novamente.
1: O senhor não precisa se preocupar se o senhor tá acordando aí, que nós aqui não estamos te enxergando. É no rádio, ah, não é na TV.
4: Ah, tudo bem.
1: Aqui, Rádio Rural Concórdia, estive aí na tua churrascaria aí um dia, jantando aí com um amigo, né?
4: Lembro.
1: Como é que é o nome da churrascaria mesmo, Nelson?
4: Boi Brasil.
1: Churrascaria Boi Brasil, né? Na Flórida.
4: Aonde, isso.
1: Aonde a maioria dos brasileiros famosos, que nem eu, vão jantar.
2: Vixe, Maria.
1: Nelson, nós estamos numa discussão aqui no ar, aqui no programa. Os meus colegas estão dizendo aqui que agora amanhã é rodada dupla aí, né? Na Copa, porque para não ter vantagem para um time ou para o outro, né?
4: Sim.
1: É, os jogos serão no mesmo horário, tipo assim, o Brasil joga no mesmo horário do Marrocos e o Haiti, né? 7 da noite.
4: 6 horas. 7 horas aí.
1: 6 pra vocês aí, né? E aí o seguinte, isso. Eu tô insistindo aqui e tô pedindo pra apanhar, eu acho mesmo, né? Porque tô insistindo com eles estão me dizendo que não. Mas enfim, o jogo para, por exemplo, do Brasil, se tiver formação de raios aí, de descarga elétrica, né? O jogo do Brasil para. E o outro jogo do Marrocos, se for em outro local aí longe que não tiver formação de raio, para também ou não?
4: Olha, até eu tive com o presidente e foi uma discussão que tá em vigor ainda, sabe? Eles, na verdade, não tinham, até, com certeza a FIFA deve ter pensado nisso. Eles devem ter algum anúncio a ser feito sobre isso, entendeu? Mas a princípio vai parar sim.
1: Vai parar. Vai parar isso. Os dois?
2: Não.
4: Isso.
1: É o que eu acredito, que vai parar os dois.
2: Não, acho que para um só.
4: Você sabe que...
2: A FIFA diz que não.
4: Você sabe que eles têm muito... Eles têm muito recurso, né? Então eles têm... Geralmente eles mais ou menos já sabem a... Que aqui tem uns aplicativos que é obrigado por lei quando... Só pode reiniciar o jogo 30 minutos após o último raio, entendeu?
1: Sim, tudo bem, mas aí aquele que tá tendo a formação de descarga elétrica, descarga de raio, no caso, né? Para. Mas o outro, para não haver favorecimento, no caso aí, que vai ser no mesmo horário, eu acredito que vai parar também, mesmo que não tenha nada a ver com raio lá, que tá lá a 500 quilômetros da onde tem a formação de raio, né?
4: Eles vão anunciar isso hoje, tá?
1: É?
4: A decisão tomada vai ser anunciada hoje.
1: Ah, vai ser oficialmente anunciada hoje.
4: Isso.
1: Mas será que não tem um protocolo definido já antes de começar a Copa sobre isso?
4: Já tem, mas não foi anunciado porque você nunca anuncia as coisas ruins, né? Então acredito que agora, por onde aconteceu com a França, então vai. Vão. Aqui na Flórida, acredito que não vai ter. Pro jogo do Brasil não vai ter problema, porque na Flórida tá. Verão, muito quente, calor agora aqui. Vamos torcer que nada aconteça.
1: Tá ok, Nelson. Grande abraço pra ti. Desculpe te incomodar cedo
4: abraço.
1: Aí.
4: Não, tranquilo, com Deus, hein?
1: Um abração, meu amigo. Tudo de bom aí. Aí.
4: 2-0 amanhã.
1: Valeu, pessoa espetacular aí, o Nelson, lá na Flórida.
2: Mas eu volto a afirmar que estou junto com o Vidão nesse protocolo. O protocolo diz o seguinte: se não começou a partida e tiver uma delas com problema de tempestade, para os dois. Agora, se está em andamento, o jogo que tiver tempestade para e o outro segue normalmente.
1: Uhum.
2: Pelo menos que eu tô lendo aqui o protocolo da FIFA, tá?
1: Uhum. É, pelas tuas informações, tu tá errado, né, o Ródio? Pelas minhas informações, nenhum jogo para, nem acontecendo o terremoto. Minha fonte me falou isso. Absolutamente nada. Para a Copa.
2: Tá, terremoto não exagera também, né?
1: Tá bom, então.
2: Como é que a gente chama lá, vulcão, não, tufão, como é que é? Tornado.
1: Uhum. Vamos ligar lá, já que os repórteres da Rádio Gaúcha não nos atendem. Vamos para a Rádio Tupi, no Rio de Janeiro.
3: E se o cavalo estropiar, o que eu vou
1: dizer? Repórteres da Gaúcha não estão hoje dispostos a nos tirar esta dúvida. Então, deixa eu ver se eu consigo acionar Amanda Ribeiro, da Rádio Tupi, do Rio de Janeiro. Vamos lá, Amanda, atende, Amanda. Vamos ver se a Amanda nos atende aqui. E a Tupi também faz uma grande cobertura aí da Copa do Mundo. Vamos ver se a Amanda consegue tirar esta dúvida, mas que barbaridade, né? Também não sei por que estamos insistindo tanto nesse assunto. 9:02, agora 9:02 da manhã, consultório de reabilitação oral 3030-0600, né? 3030-0600. 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Franca Relojaria Ótica anuncia, tá chegando aí a homenagem aos aniversariantes. Tá chegando aí, viu? A homenagem para os aniversariantes em seguidinha. Tem bastante gente de aniversário. Daqui a pouquinho a gente vai trazer aí os aniversariantes do dia de hoje.
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1: Olha, 9:08. A hora certa, gente. Hora certinha, gente. 8:08 aqui no programa. Vamos ver aqui, ó. Vamos ver aqui os aniversariantes do dia. Esse pequenininho aqui tá de aniversário.
22: Oi, César Luiz.
1: Oi.
22: Hoje é aniversário do meu pequeno, Vinícius Massagés, que hoje faz 7 aninhos. Filha, mamãe te ama muito, muito. Você é o meu fofuxo.
1: Olha aí, ó. Vinícius Massageski. Abraço aí pra você.
23: Gostaria de homenagear minha filha Sabrina Pelizzaro, que tá fazendo 21 anos hoje.
1: Sabrina Pelizzaro, abraço pra ti aí, Sabrina.
24: César Luiz, tudo
1: de bom?
24: Do Cauã do bairro Primavera.
1: Fala, Cauã.
24: Quero pedir uma música aí. Qualquer uma. E quero homenagear a Jessy Galante, que tá de aniversário hoje, tá bom, meu amigo?
1: Valeu, um querido.
24: Pedindo os monarcas, tirando meu chapéu pra Deus. Valeu, meu amigo Nelson Nardi, tamo junto.
1: Ô, Nelson Nardi, tamo junto, Cauãzinho. Valeu, vou mandar um alô aí também pra dona Paula Miquelon acompanhando o nosso programa, obrigado pela companhia. É, deixa eu ver aqui quem mais que tá de aniversário. Hã? 9999.
25: 99. E tá sozinha,
1: tá. Já vamos ver aí, uma pessoa precisando de cuidadora, tudo certo. Cleusa Frigo, tudo bem aí, Cleusa, bom dia pra Cleusa. Quem mais tá com a gente aqui? O Neudir Kritzmann, Neudir, tudo bem? O Neudir homenageando o filhão, né? Valeu, Neudir. Neudir estendendo um forte abraço ao Rafael Kritzmann, seu filhão e parceirão aí das obras. É, um abraço aí, família Kritzmann, Neudir. Rafael é o aniversariante do dia, Rafael. Abraço, amigo. Vamos ver quem mais aqui que tá de aniversário. Oi, bom dia, bom dia. Bom dia, César. Bom dia, Luiz. Bom dia. Diego, tudo bem? Bom dia. Gentil, bom dia. Maria Zapelon, bom dia. Bom dia, Maico. Bom dia, Irene de Vargas. Bom dia, Adson Com. Bom dia. Bom dia também pro Laudir da Carfibra. Bom dia, Antoninho Lentz. Bom dia. Bom dia, Tiago. Pessoal do restaurante Priscila, já colocando aquele franguinho daqui a pouco no fogo, né? Na churrasqueira. Bom dia. O Jandir, corretor, bom dia. O Valmor, restaurante Avenida aí, bom dia. O Valdecir, pedreiro ninja, se preparando para a meia maratona do dia 19 de julho, né? Já tá correndo, já tá se preparando. Sirlei Piloneto, bom dia. Bom dia, bom dia. Vamos ver quem mais aqui. O Almir Bonelli, bom dia. Machado, Preço Bom Supermercado, Tamanduá, bom dia. Bom dia, quem mais? Ah, olha aqui, ó. Ô, meu amigo, recebendo uma homenagem apaixonada aí, né? Opa, recebendo aí uma homenagem apaixonadamente apaixonada, o meu amigo João Sadi Hexel, o João do Galo, bairro Santa Cruz, o João do Galo. A Lu tá dizendo que te ama por demais, meu amigo, né? Ela gravou pra mim aqui, de César, faz uma homenagem. Ele é o queridão da minha vida, e o João do Galo, recebendo homenagem da esposa. É, tem um recadinho dela aí, ó, dizendo que ama muito o João do Galo.
0: Hã? Então, hã? Hoje é o aniversário dele.
1: João do Galo.
0: Queria que tu mandasse uma mensagem bem bonita pra ele. É em Deus, meu nome.
1: Deus te abençoe, João do Galo. É,
0: desejando pra ele
1: Pai de Santa
0: feliz
1: Cruz.
0: Aniversário, que Deus abençoe ele. E que eu amo muito ele, tá? Muito, muito, muito, muito mesmo.
1: Ei, João do Galo. O mais amado do bairro Santa Cruz aí. Vamos ver quem mais aqui que tá comigo aqui também. Quem é que tá com a gente também aqui? Jorge Davi, tudo bem, Jorge Davi? Pule das cobertas, Jorge Davi. Vamos, Jorge Davi. A Diana da Araco Móveis também aí. Um abraço, bom dia. Será que fiquei devendo aqui? Alguém aí de mais de aniversário, hein? Barbaridade. Se eu fiquei devendo, depois vamos tentar recuperar. Diga aí, Sérgio, mais alguém?
2: Aniversário hoje?
1: É.
2: Vamos cantar parabéns aqui, César. Ih, rapaz, fechou minha internet aqui só um pouquinho. Vou abrir de novo aqui, César. Mas eu tenho sim, eu tenho gente de aniversário sim aqui, ó. Completando mais um ano de vida e muito especial hoje. Rogério Schneider já fez homenagem pra ele?
1: Não, não.
2: Rogério Schneider, é hoje, tá de aniversário, nosso querido Rogério Schneider, o Schneidowski, como ele gosta de ser chamado, né? Hoje completa mais um ano de vida. Também de aniversário, Renato Bé, também de aniversário hoje, Darcy Luiz Angolini, também, é Darcy Luiz Angolini, também Camila Pisato, Tatiane Gasperini, Cristiane Borer Segala, Alexandre Rigo, hoje de aniversário, Tuane Lodi, Fábio Gian e o Rogério Schneider, nosso parceirão aqui, ó, também de aniversário hoje. O Cleverson Merlo também de aniversário. E o Osmar Wildner, hoje de aniversário.
1: Olha aí, ó. Corretor. Rogério Schneider, o DJ Schneider, tá de aniversário hoje. Parabéns, Schneider. Saúde pro amigo.
3: Na minha listinha, o Sá Luiz Lapis. O Herber Artigas, pra quem não conhece, o gaúcho da fronteira, tá de aniversário hoje.
1: Herber Artigas.
3: É, o Herber Artigas.
1: O Artigas.
3: Este cara é o gaúcho da fronteira. Osmar Wildner, o Fábio Gian, a Tadiane Gaspari, o Evandro Piloni, a Etiane Peruzin e a cantora Giza Amâncio.
1: Aqui, ó.
4: Terezinha Rosa.
1: Terezinha?
4: Tá de aniversário.
1: Minha mãe dela?
4: Hã? Tá de aniversário.
1: Terezinha Pouso.
4: Tá de aniversário hoje.
1: Aniversário no final de semana, na verdade, né? Um abraço pra ela.
4: Um abraço.
1: Terezinha Pouso. Feliz aniversário, dona Terezinha.

0: Tá aí, aniversariante, tá aí, gente, a Giza Amâncio, aniversariante, cantando aqui no programa. 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

0: Olha, 9h22, hein? 9h22. 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
0: 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É a hora, 9h23 da manhã. O repórter Serginho Prima vem chegando com notícias aqui. Notícias da manhã. Mulher é presa após ameaçar vítima e resistir à prisão em ocorrência de violência doméstica. Em Tresitilha, Sérgio.
2: Foi em Tresitilha, Sérgio, que chamou a atenção porque ela era a mãe do autor da violência doméstica. Ou seja, houve uma briga entre casal, né? Por causa de uma criança de 3 anos, o casal estava separado, ele foi levar a criança para casa da mãe, e aí houve uma discussão entre a mãe, o marido, e aí houve agressão entre ambos e tudo mais, e aí a polícia foi até a casa da mãe, onde estava o rapaz, né, para tirar a satisfação dele, para saber o que tinha acontecido e tudo mais. A mãe se revoltou, César Luiz, e começou a destratar os policiais. Beleza. Parou por aí a situação, essa senhora de 59 anos de idade, deixou por aí os policiais, pegaram a opinião dele, a assinatura dele, coisa e tal, desse fato de violência doméstica entre o casal, né? Depois de algumas horas, PM recebeu lá em Tresitilha as informações que a mulher, revoltada, foi pra casa da nora e lá começou a quebrar tudo dentro de casa. Os policiais foram até o local e aí o bicho feio, César. Ela inclusive enfrentou os policiais. E aí foi presa, levada para a delegacia de polícia para dar satisfações, então, das atitudes que acabou tomando. A mulher foi encaminhada, então, à delegacia de polícia, já no caso da lesão corporal envolvendo o homem de 31 anos e também a ex-companheira, foi registrado um boletim de ocorrência sobre o caso. César, outra situação que chamou a atenção, a Polícia Militar de Irani recuperou um veículo furtado e prendeu 2 suspeitos na madrugada da última segunda-feira. A ocorrência teve início após a Central de Operações da Polícia Militar, o Cupom, receber informações sobre uma tentativa de furto que aconteceu de um GM Chevrolet que estava estacionado, um Chevette que estava estacionado lá no posto Maxul, na rua Monge João Maria, no bairro Alto Irani. Acontece que o furto não aconteceu porque o frentista viu os dois marginais tentando arrombar o carro e coisa e tal, né? Horas depois, a polícia, com as características dos dois, descobriu que eram 2 indivíduos que deviam estar em casa, porque eles tinham medidas restritivas com tornozeleira. Foram atrás desses 2 malandros. Não conseguiu encontrar, mas encontrou eles com outro carro. Um Paraty, no meio da cidade. Deram lá umas voltas perigosas e sumiram da polícia. Então a polícia resolveu, vamos na casa deles. Foram à casa deles, encontraram os dois lá. Os dois confessaram que tentaram furtar o Chevette e também tinham furtado aquele veículo Paraty. Mas onde estava Paraty? Perguntaram os policiais. E eles responderam, nós deixamos lá em Caroveira, abandonado o carro. A polícia foi até o local e encontrou o carro abandonado com vestígio de arrombamento e ligação direta. Os dois foram presos e levados para a delegacia de polícia aqui de Concórdia. O ocorrência começou por volta de 1 da manhã, só terminou depois das 8 horas da manhã aqui na delegacia de polícia de Concórdia. E detalhe, César, o dono da Paraty só ficou sabendo do furto porque a polícia ligou para ele avisando que alguém tinha furtado a caminhoneta dele. 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
0: 9h27, agora 9h27, a hora certa aqui no programa. Vamos que vamos, né, doutor Eloy? 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Braço, Eloy. 9:27 aqui no programa. 9:27 no programa. Obrigado aí pela companhia também. Deixa eu ver aqui, ó. O pessoal mandou um pouquinho mais tarde, mas a gente tenta recuperar aqui alguns aniversariantes do dia de hoje, né? Deixa eu ver aqui. César Cleudes Brana, aqui no Industriário, na sintonia. Valeu, amigão. Manda, César, um abraço. O Maicon Kilpe tá mandando um abraço, então, os parabéns para a Marli Nilza Coefender. Tá de aniversário, César Luiz, um abração para ela, parabéns a ela, valeu. Tá dado aí um abraço a ela, então, também, né? É mais aniversário aqui, dona Noeli.
3: Bom dia, César Luiz, bom
0: Oi.
3: Dia.
0: Noeli Oliveira.
3: Noeli Oliveira, estamos aí na função de pão.
0: Aham.
3: E eu vim do programa, que é maravilhoso, né?
0: Maravilha, fazendo uns pães aí, ouvindo a Rádio Rural, que beleza, hein? César, manda um abraço pro seu De Carli. Estou na casa dele fazendo uma faxina. Cadê o seu De Carli? Ah, o Ari! Ô, oh, Ari De Carli! Tá aí o meu amigo Ari De Carli, do lado do fogão. Mas que tal, né? Laura Velho, um abraço, Ari De Carli. Tudo de bom, Ari. 9:28, agora 9:28.
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0: amigo Emílio e dona Neuza. Bom dia, Emílio. Bom dia, Neuza. Aí no bairro Nações, hein? Aí no bairro Nações. É o Emílio, homem da Equilibra. Fazendo aquele calçado aí que você precisar com uma sola mais alta do que o outro. Alguém que tenha uma perna um pouco mais curta, né? Tem os amigos da Equilibra aí no bairro Nações. Abração pra vocês aí, obrigado pela companhia. Tem mais recado aí? Tem mais recado? Vamos ver aí o recado, Nardi. Põe no ar aí pra nós aí, Nardi.
1: Opa. Bom dia, César Luiz.
0: Bom dia.
1: Nardi tá falando. Viu? Me conta alguma coisa aí. Como é que fica aquele da área azul? Uma vez eles me comeram R$40. Não me deram o dinheiro de volta do aplicativo no celular. Agora me comeram R$30 do aplicativo do celular. Daí eu falei pra eles, falaram que ia dar. Mas vão dar quando esse dinheiro pra gente? Que agora não tem mais o aplicativo no celular. Daí fica como? Daí eu queria saber com vocês aí.
0: Um abraço. Uma vez comeram 40, na outra comeram 30. A 70 conto. Faz o seguinte. Passa aí, pega em duas prestações aí com o Nardi. Pega uma no final deste mês, agora. Ô Miguel, e a outra no final do mês de julho. Pega 40 agora e 30 tu vem buscar no final do mês de julho aí com o Nelson Nardi aqui na rádio.
2: Mas bota mais
0: 9 horas e 36.
2: Bota mais 30 pra fazer o processo, né? Tem que botar mais 30 pra mim fazer o processo.
0: Não, mas você atende ele então desta forma aqui, fazendo uma solicitação.
2: Tá bom.
0: 40 esse mês, Nardi, 30 no mês que vem, tá
2: mas
0: bom?
2: Mas eu preciso de 30
0: aí esse
2: pra fazer
0: caso
2: o
0: fica
2: processo.
0: Resolvido, tá bom?
2: Tá bom.
0: 9 horas e 36 minutos. 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Como é que vão fazer a devolução, né? Agora, esse caso único aqui, o Nardi vai resolver pra nós não ficar com essa pendência.
2: Tem posso chamar entregar... o Agnel pra me ajudar?
0: Hã?
2: Vou chamar o Agnel pra me ajudar.
0: Não, esse caso é teu, né?
2: Esse
0: caso
2: eu.
0: É teu, né? Envolva outras pessoas. 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

0: 9:40. Vamos que vamos, né, gente? Vamos que vamos aqui com o programa. Alôzão aí também, o pessoal que está comigo, acompanhando a rádio, ligados com a Rádio Rural aí, bom dia, bom dia. 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Se alguém estiver precisando aí de, especialmente, atenção, se alguém estiver precisando de cuidadora de idoso, nós temos aqui duas ou três pessoas aqui à disposição para trabalhar, tá? Se você está precisando de uma cuidadora de idosos, entra em contato comigo, se você estiver precisando, tá? Eu tenho duas ou três pessoas aqui que querem trabalhar, tá bom? E uma vaga que tinha já foi preenchida. Então, se alguém estiver precisando, me chama que eu passo o contato das pessoas que estão querendo trabalhar. 9:50, Sérgio.
1: Olha, desde a última segunda-feira, dia 8 de julho, os trabalhadores terceirizados do consórcio Compassa Elenco seguem paralisados. Essa é a empresa que está fazendo a revitalização, César. Da SC-283, entre Seara e Arvoredo, que vai para Chapecó. E com isso, César, a obra sofre atrasos. A matéria foi feita agora há pouco pela imprensa lá em Seara, pelo Folha 7. Segundo informações, César, desde os trabalhadores e sua maioria caminhoneiros, e a dívida total gira em torno de R$2 milhões. Coordenador regional do Oeste da Infraestrutura, Gilberto Tomás, informou que os pagamentos do governo estadual para a empresa, para consórcio, estão em dias. Gilberto também citou que deve se manifestar oficialmente nos próximos dias, mas adiantou que a Secretaria de Infraestrutura deve notificar, então, o consórcio para que faça o pagamento, então, para as terceirizadas, já que a obra já começa a ter atrasos no seu trabalho. São terceirizados, caminhões, pessoal que puxa brita, que puxa pedra, que puxa pagamentos de alimentação também, César. Então isso tem causado transtorno para a obra. Ok, César?
0: É, mais uma então. Mais uma engasgada aí. Tem a de Jaborá, né? E essa aqui também tá, parece que tá meio lerdo o trabalho aí do trevo da Arabutã até Seara também, que era para estar andando.
1: Ali não teve licitação, César. Teve, mas deu deserto e nunca mais foi feito nada, César. O que o pessoal fez ali foi algumas revitalizações, umas melhorias, né?
0: Teve recomeçado e feito aí toda a obra, inclusive com alargamento com segundas pistas aí, segunda pista em alguns trechos aí e tudo mais.
1: Estão fazendo algumas melhorias, César. Uhum. Eu observei agora indo para Chapecó, ali próximo da ponte ali o pessoal tá fazendo, César. Ali de como é que é o nome daquela ponte, rapaz? Uhum. Do rio... Jacutinga. Aqui pertinho de nós, aqui, Lajado. Bica d'Água ali, aquela região ali.
0: Ali é o Jacutinga.
1: É Jacutinga.
0: Agora 8:43. Como é que tá o seu dia aí, minha amiga? Olha a hora aí, são 9:43 e a temperatura em 9,5 graus.
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2: Pois é, um princípio de incêndio mobilizou o Corpo de Bombeiros à tarde da segunda-feira em restaurante localizado no município de Irani. A ocorrência foi registrada por volta das 16h45. Ao chegar ao local, os bombeiros constataram que o incêndio teve início em uma frigideira elétrica utilizada na cozinha do estabelecimento. Conforme apurado pela guarnição, o superaquecimento do óleo provocou sua combustão, dando início às chamas. O fogo causou dano significativo na área da cozinha, mas foi controlado rapidamente pelos bombeiros. De imediato, a equipe realizou a remoção da frigideira do ambiente e efetuou o combate ao incêndio por meio da técnica de abafamento. Na sequência, foram realizados os procedimentos de rescaldo para eliminar possíveis focos remanescentes desse incêndio. Na Irani, ontem à tarde, hein, César? Um susto em um restaurante, então, com esse princípio de incêndio em uma fritadeira. 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
3: 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O pessoal que está nos ouvindo aí também, acompanhando o programa aí, Maria, tudo bem, Maria? Tamo no aguardo aqui, Maria, tamo no aguardo, Maria, qualquer informação te repasso aí, Engenho Velho, dona Maria. Angélica, aí em Presidente Kennedy, qual é as novidades aí? A Eliane Pouso, também de Kennedy. Um abraço aí para Eliane, lá em Presidente Kennedy. Obrigado pela companhia, pela audiência. 9:50.
2: César, lembra aquele caso daquela cachorra que estava presa lá em Barra Bonita, lá que estava doente, coisa e tal, com filhotinhos e tudo mais? César, o pessoal está fazendo uma campanha para pagar a veterinária desse animalzinho e também os filhotes dela, tá, César? Olha só, R$ 3.671 deu a veterinária. Na verdade, deu mais, tá? Deu 4.000 e pouco, mas o pessoal já tinha juntado um dinheiro lá, né? Já foi pago 1.035 e ficou para pagar R$ 3.671,07. Então o pessoal tá pedindo ajuda, fazendo uma campanha de um Pix Solidário para ajudar então a esse cachorrinho aí a pagar as despesas, né? Desses animaizinhos que foram levados para veterinária. Quem quiser ajudar é 49-988-310767. 49-988-310767. É a Gabriela, ok?
3: César, bom dia, bom dia, bom dia, bom dia, tudo certo? 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Bateu a tosse, Nardi. 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

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São 9:56, agora 9:56, a hora certa. Olha, dia 28 de junho, festa em Frei Rogério, 10:15 missa, meio-dia será servido aquele gostoso churrasco e à tarde, e adivinha quem é, Inard? Adivinha quem é, Inard? Se tu adivinhar, vai ganhar um pirulito, Inard. Quem que vai estar em Frei Rogério? Hein? Duvido você acreditar, Inard. Você...

0: amigo lá em Frei Rogério. Alô, pessoal aí do Frei Rogério, como é que tá aí, Valdir Bortoli, tudo certinho? Abraço, povo aí do Frei Rogério. Domingo tem Rogério Magrão e banda. Mandar um alô pra Claudete Godin, também acompanhando o nosso programa. Obrigado, é a Claudete Godin. Abraço pra vocês aí, obrigado pela audiência, pela companhia. E vamos, que atrai vem gente. Vamos em frente. Vamos tocando, um pras 10 horas da manhã. Vamos ver qual é o recado que nós temos aqui também, o pessoal que está nos ouvindo aí na Baldiceira Pneus. Alô, Fusca, alô pessoal, alô Dona Mazile, bom dia, o pessoal também que está nos ouvindo, acompanhando o programa. 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
13: Tá valendo, olha aí, tá valendo então o almoço, tá valendo o almoço para Frei Rogério Domingo, Rogério Magrão e Banda. Você vai mandando aí, você quer ir para Frei Rogério, vai mandando aí teu bom dia, vai dizendo eu quero ir para Frei Rogério Domingo e vai concorrendo aqui no programa, tá bom? 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

Agora 10 de 11, o pessoal participando, né? Pessoal participando, quem quer o telefone da casa para alugar, que tem aí para alugar, o César Luiz vai repetir no ar, porque é muita gente perguntando fora do ar, então vou repetir, aí já todo mundo pega o telefone no ar, se não conseguir ligar, passa um zap que depois a pessoa, se ela não tá em área, te responde. Sobre essa casa aí de 2 quartos, é 991065317. Anote aí, ó, 991065317, o telefone, tá bom? Vamos que vamos, gente boa. 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

0: agora 10 horas e 18, 10 com 18, a hora certa. Quero concorrer ao ingresso para Frei Rogério, seu Alceu Ritter. Como é que o senhor tá, seu Ritter? Tá por onde? Ah, na Água Verde, lá em cima. Tudo certo por aí pela 153 aí, meu amigo. Grande abraço, agora 10 e 19, gente, 10 e 19. Tá de volta aqui o repórter Serginho Priman com mais informações na manhã. E a pouco tem o padre Ezequiel e a polícia militar cumpre mandado de prisão por estupro. Oi, pra cadeia então, Sérgio?
1: É, lá em Catanduvas, a polícia militar cumpriu o mandado de prisão na noite do domingo, César, por volta das 23 horas, no município de Catanduvas. A ação ocorreu durante uma barreira policial de trânsito, quando os policiais abordaram o veículo, realizaram a consulta dos dados do condutor, um homem de 47 anos de idade. Durante a verificação, foi constatado um mandado de prisão ativo, expedido pela comarca de Joaçaba, pelo crime de estupro previsto no artigo 213 do Código Penal. Diante da confirmação, o homem recebeu voz de prisão e foi encaminhado ao presídio geral de Joaçaba, onde vai permanecer à disposição da justiça. 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
0: Beleza, meu amigo Barroso, Jurandir. Como é que tá, Jurandir? Tudo certo aí, meu amigo? Tá por casa? O Jurandir é caminhoneiro, mas tá por casa hoje escutando a rádio aí. Grande abraço então para o Jurandir Barroso e a família. 10 horas e 21 minutos, agora 10 horas e 21 minutos. Você que tá ligado, ligada comigo aí, uma boa manhã, um bom dia, né? Boa manhã, bom dia. Um alô pra quem mais aí? Claudete Godin, também tá na companhia do programa. A Cleci Gerhard, um abraço aí também, obrigado pela companhia. Deixa me ver aqui quem mais tá me ouvindo aqui também. Oi, Patrícia, tudo bem aí com a Patrícia? Obrigado, Patrícia, pela companhia. 10h21 da manhã, vamos que vamos, né? Valendo o ingresso para o almoço domingo lá no Frei Rogério com o Rogério Magrão.
2: E né? Sabe quem vai estar lá também?
0: Quem?
2: O meu amigo Sérgio, meu compadre Sérgio Cordeiro, que já vai separar o melhor espeto lá para nós almoçar junto e da tarde assistir ele, Rogério Magrão.
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0: 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Vamos ver quem mais está com a gente também aqui no programa, hein? Vai um alusão aí, Rogério Schneider, mais uma vez, parabéns aí pelo seu aniversário. Estacionamento gigante aí, seu Gilmar. Bom dia, Gilmar. Vamos que vamos, 10h25 agora. 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
4: Muito bem. Dia, minha gente. Aí, quem é que tá mexendo com as panelas? Quem é que tá mexendo com os temperinhos, com a cebolinha, com a salsinha? É, quem é que tá aí na cozinha, fazendo o trabalho da cozinha, arrumando, fazendo aquela comida gostosa, né? Obrigado aí pela companhia, pela audiência. 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Obrigado aí pela companhia, pela audiência aí de vocês, né? Obrigadão aí pela companhia, então. 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Abraço para vocês aí, 10 horas 32 minutos. Agora, Padre Ezequiel.
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6: Olá, meu amigo, olá, amigo ouvinte. Momento de despertar aí para o amor. Eu sou o Padre Ezequiel. Desejo graça e paz. É, como você sabe, o nosso trabalho é com a canção, com a música, com shows. Por isso é sempre uma alegria poder chegar nas diversas cidades e também na sua cidade para um momento de vida e esperança com o nosso show. A nossa vida é passageira. Nós não somos eternos nesse mundo. Por isso, diante do tempo, quando nós olhamos o tempo da nossa vida, a sensação que a grande maioria das pessoas tem é que existe ainda bastante tempo para viver. A grande maioria tem essa sensação. Ou seja, as pessoas estão cheias de planos, de desejos, esperanças e ideias. Por isso, nós olhamos para trás. O passado é visto apenas como um lapso de tempo. E o futuro é visto como um período amplo diante de nós. E essa é a sensação da grande maioria das pessoas. Ou seja, nos parece que temos muito tempo ainda para viver. O fato é que nós não sabemos ainda quanto tempo de vida nos resta. Por isso também a tendência do ser humano de, no dia a dia, não ceder espaço algum à consciência acerca da finitude do nosso ser. Ou seja, nós não estamos pensando todo dia, ah, eu sou finito, eu sou mortal, o tempo passa, por isso temos que olhar o tempo e viver bem o tempo. O fato é que nós olhamos para aquilo que desejamos, para aquilo que planejamos. Mas o importante aqui é perceber que a vida está orientada, voltada para a morte. Por isso que quando nós olhamos para os nossos planos, os nossos desejos e ocupações, o tempo é vivido como um bem escasso, ou seja, tenho muita coisa ainda para fazer, por isso tenho que fazer logo e o tempo é escasso, o tempo é curto. Mas se nós olhamos os ponteiros do relógio, o dia que passa, nós percebemos o sol que nasce e se põe todo dia. Então nós percebemos que nós estamos passando, que o tempo é limitado e que a efemeridade é uma das características centrais da vida. Ou seja, nós não somos eternos. Olhando para a efemeridade, nós percebemos que o valor da vida emerge exatamente da sua limitação. Quando a gente percebe que a gente morre, então a gente se dá conta de que a vida e o tempo têm um valor enorme. Porque se fôssemos eternos, não teria essa consciência. Se nós vivêssemos para sempre, não teríamos a consciência de que o tempo é valioso. Você sabe que existem também rituais e celebrações na igreja que lembram: tu és pó e para o pó hás de tornar. E também passagens que Jesus diz: diante de quem estava querendo trocar todos os celeiros para construir novos celeiros, para guardar o seu, a sua produção, a sua colheita, ele diz: insensato, nessa mesma noite terás que prestar contas da tua vida. E a quem vais deixar tudo aquilo que acumulastes? Pensemos nisso. O Deus de amor, o Deus da luz, o Deus da paz, nos abençoe para que nós vivamos bem a nossa vida, aproveitemos bem o tempo, mas também tenhamos a consciência de que a nossa vida passa, de que o importante é viver com amor, é fazer o bem e é mostrar com a nossa vida que de fato a vida vale a pena. Deus te abençoe, em nome do Pai, do Filho e do Espírito Santo. Amém.

0: Olha aí, 10 horas 37, 10h37. Passando um pernilzinho suíno, meu amigo Segala, hein? Mandou uma foto aí, assando um pernilzinho, mas que tal, hein? A Lene mandou uma foto aqui também, deixa eu ver aqui. Ela tá fazendo uma codorna em molho. Opa, codorninha aí, beleza? Obrigado aí, o Alceu, obrigado, Alceu. A Suiane, tudo bem, Suiane? Fazendo bastante polenta, que depois sobra, César, pra brustolar. É, Suiane, um abraço pra Suiane. É, filha do meu amigo Armando da Silva. É, abraço pra Suiane Dressel aí também, acompanhando o nosso programa, tá na cozinha, fazendo um molho. Um abraço pra vocês aí então, né? Vai um alôzão aí também pra turma que tá ligado com a gente, acompanhando o programa aí na cozinha, pessoal que tá mexendo com as panelas. Tá na hora, né, pessoal? Tá na hora de mexer com as panelas. Vai participando aí, você que vai pra Frei Rogério, vai mandando aí tua participação, tô sorteando aqui uma ficha pro almoço domingo em Frei Rogério, hein?
1: Bom dia, aqui
0: bom
1: massa
0: dia.
1: Com tempero de codorna.
0: Ah, olha aí, massa com tempero de codorna também. 22 minutos agora pras 11 horas.
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6: Meu amigo Lance, alô Salete, alô Toninho, um abraço aí pra vocês aí, obrigado pela companhia. Aí no bairro Santa Terezinha, né? O Lauri, tudo bem, Lauri?
7: Queria colocar a ficha pra Fê Rogério no domingo.
6: Ficha pra Fê Rogério, Lauri, tá concorrendo, Lauri. Vou mandar um alô pra Carla Girardi, também acompanhando o nosso programa. Um bom dia também pra Vanessa Dalbello de Carli, tudo bem aí, Vanessa? Bom dia. Também diz que vai lá pro Frei Rogério no próximo domingo, então. A Maria Maria.
8: Curtindo a companhia de vocês.
6: Maria
8: Eu quero participar do sorteio.
6: Maria da Veloso.
8: Curtindo a companhia de vocês.
6: Tá curtindo a companhia?
8: Quero participar do sorteio da ficha do churrasco do Frei Rogério.
6: É, valeu, Maria Veloso, curtindo a Rádio Rural. Estão pedindo uma do Gildo de Freitas aí, viu? Meu amigo Armiro tá pedindo aí lá no bairro Industriário. Pra ver se tu acha. A mula preta, eu acho que é do Gildo de Freitas. Ou então a velha figueira. O que mais que tem aí na arte que você indicaria? Hein? É assim que sou, do Gildo de Freitas. Escolhe uma. É, quero concorrer aí, César Luiz. É a Neuza. Valeu, Neuza. 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Tá aí a figueira? Tá aí a figueira do Gildo? Gildo! 10h45 agora!
9: Esta figueira, meus amigos, fica na esquina do Forte com a Cisbra.

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1: Agora 10h49, agora 10h49, quem tá mexendo nas panelas aí, quem tá mexendo aí com o almoço, ouvindo o nosso programa, muito obrigado aí pela companhia de sempre, né? Muito obrigado pela companhia de sempre, vão vendo por aqui, ó. César Luiz, bom dia, quero ir lá para Frei Rogério também domingo, Luiz Teobaldo Roque também acompanhando o nosso programa, Luizão aí. César Luiz, manda uma próxima música aí para a mãe Arminda de Tófano, que sempre ouve o teu programa. É a Fabiana Dalberti, lá do bairro Arvoredo, né, Fabiana? Abraço aí pra Fabi, valeu Fabi, tá trabalhando, ouvindo a gente aí, certamente, né, também. Vai um alô pra quem mais aqui?
2: Bom dia. Queria concorrer a ficha lá de Frei Rogério.
1: Tá bom.
2: Obrigado, abraço, Jaroli aqui do Fragoso.
1: Valeu, Jaroli aí do Fragosos, agora 10 para as 11, né? 10 para as 11, já temos mais um informe daqui a pouquinho com o Serginho Prima, pessoal aí da Selaria do meu amigo Magrão. Como é que tá aí, Magrão? Magrão, Magrão, Magrão. Um abraço, Magrão. 10h50.
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1: O que mais nós temos de ocorrência na área de segurança, Sérgio Prima?
6: Uma ocorrência de perturbação do sossego terminou com 4 pessoas conduzidas à delegacia de polícia na madrugada de domingo para segunda-feira. A polícia militar foi acionada após diversas reclamações de som alto em uma residência na rua Deputado Carlos Bichler. Segundo a PM, já a certa distância dava para ouvir a música em volume elevado, além de gritos e grande movimentação de pessoas no local, na residência, César. Os policiais encontraram 15 pessoas participando de uma festa. A responsável pelo evento teria se recusado a desligar o som e também não autorizou a entrega do equipamento, mesmo após a orientação da guarnição. Durante a ação, alguns participantes passaram a desacatar os policiais e dificultar o trabalho da equipe, o que levou ao acionamento de reforços da Polícia Militar e do Tático. De acordo com a PM, 3 homens resistiram às ordens e entraram em confronto com os policiais, sendo necessário o uso de instrumentos de menor potencial ofensivo para conter a situação. 2 policiais ficaram feridos e precisaram de atendimento médico. Os envolvidos foram encaminhados ao Hospital São Francisco para exames e posteriormente levados à delegacia de polícia. Após procedimentos, foram liberados mediante compromisso de comparecer em audiência na justiça. 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
1: Que é uma feijoada, meu amigo Teixeira. Mas que tal? O Teixeira tá fazendo uma feijoada de primeira. Então aí, seu Teixeira. Rapaz, uma feijoadinha.
6: Antes da feijoada, você tem que fazer aquilo que o Nardi sempre indica, tá? Tu pega um martelinho da purinha e puf, depois pode tomar as feijoadas. É.

0: É?
1: É.
0: Ah, tem que...
1: Que assenta, né, Nath?
0: Na, daquela...
1: A purinha, isso.
0: Ajeitada no 60 folha, né, Nath? Agora 10:54, 10:54. Ao Piquete, os informes, Gaú.
2: Bom dia, César e ouvintes da Rádio Rural. 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Vamos aqui à vaga de trabalho, atenção, vaga para chapeador. 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Então se você tem experiência na área, se você busca estabilidade, desenvolvimento profissional, entre em contato pelo telefone 499-9958-2710. 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
3: E também temos aqui, Raul, uma vaga para carpinteiro, pedreiro e servente. É para Projetec. Mais informações: 999-74-7343. 999-74-7343.
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0: alemão ali, Nardi.
1: Ah, tão nervoso? Ô, Nardi, que isso?
2: Eu acho que eles tomaram aquela do 32 folhas.
1: Ah, do 32.

de papel. Conhece, Sérgio? Hã? Trio Parada Dura. Boa. Agora 10 horas 59 minutos, 10 com 59. Vamos lá, gente. Vamos ver aqui, olha aí. Um abraço, pessoal que tá comigo, também acompanha o programa. 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Minuto para as 11. Um para as 11 horas da manhã. Vamos mandar um alô aí também o pessoal do restaurante do Chimas. É, obrigado aí pela companhia aí, pessoal do Chimas, então aí, né? Obrigado pela audiência sempre. Meu amigo Genésio Vergani, homem dos jantares, o homem também que tá lá em cima, lá no, nos idosos, né, Vergani? Abraço aí pro Genésio Vergani. 11 horas da manhã, 11 da manhã. Vamos que.

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1: Qual é o horário do jogo do Brasil hoje, Sérgio Prima?
2: Não é hoje, amanhã, Sérgio.
1: Ah, amanhã, perdão. Amanhã. Duas da tarde? Nove da noite? Sete da noite.
2: Isso mesmo.
1: Sete horas, é. Vamos ter que tentar fazer um esquentazinho aí pro jogo, né, Nardi? Vamos fazer um esquenta lá no porão do Nardi, lá amanhã, alguma coisa lá. Vamos ventar lá. 11 horas mais 3 minutos, agora 11:03.
2: Pastel.
1: 11:03, o que que deu ali, meu amigo? Abraço então aí pra dona Tuti, também do Lajado Paulino.
3: Fico triste que você
1: Ficou triste a Tuti que nós falamos do Salemão?
3: Fico triste que você disse os alemão. Mas toca as músicas dos alemães, os alemães gostam de dançar.
1: Toca de novo aquela de antes da Tuti lá, Nádia. A mesma que o pequeno descobriu por que estão tão faceiros os alemães naquela música ali, quando eles fizeram a música, né? 11:04 agora, vai pro pessoal do Paulino, vai pro pessoal aí também da região do Tamanduá, Petson Nave Roda, Irmãos Osório, Caixão de Prata. Nossa, difícil, senhora. Difícil. Ah, vem os alemães ali.

0: verão, né?
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0: Alô, Marília, aí da Cremilco Sorveteria, abraço!
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2: Falecimento. Esposo Danilo Macanhan, juntamente com filhos Dirceu, Dário e Ângela, genro, noras e netos e demais familiares de linha Rui Barbosa, com profundo pesar comunicam o falecimento da esposa, mãe, sogra e avó, Geni Maria Macanhan, falecida aos 76 anos. A família convida para assistirem aos atos de encomendações e sepultamento hoje, às 15 horas, na igreja de linha Rui Barbosa, onde o seu corpo está sendo velado, seguindo logo após para o cemitério local. Noticiamos o falecimento de Geni Maria Macanhan. Serviços fúnebres prestados pela Assistência Funeral Nossa Senhora do Rosário. Falecimento. Associação de Luto e Funerária Santa Bárbara, juntamente com a família Sala de Planalto, com profundo pesar comunicam o falecimento da mãe, sogra, avó e bisavó Edalvina Judite Sala, falecida hoje aos 82 anos. Seu corpo está sendo velado na Sala Velatória de Planalto, com culto de corpo presente hoje, às 16 horas, seguindo logo após para o cemitério local. Noticiamos o falecimento de Edalvina Judite Sala. Serviços fúnebres aos cuidados da Associação de Luto e Funerária Santa Bárbara. Nossos sentimentos à família enlutada.
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Mandinha do Barril, hein? Quem lembra aí, ó? Concórdia, né? Mandinha do Barril. Agora 11 horas e 14 minutos, 11:14, pra você ligado comigo, ligada com a gente aí, tá valendo o almoço pra domingo lá no Frei Rogério, autorizado pelo seu Bortoli. Um abraço aí, pessoal de Frei Rogério. Você anda com dor, meu amigo, minha amiga?

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Alô, José Eduardo Riva, tudo bem aí, Riva? Bom dia, Riva. Um alô também para Vanice Cassiano lá no Arabutã. Valeu, Arabutã. Vamos em frente, meu povo. 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Vamos ver o recado aqui também. 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

Abraço, seu Aristides Baldasso. Como é que vai aí, seu Aristides Baldasso? Um abraço. Vai um alusão aí também, o pessoal que está participando com a gente aqui no programa, Solange Almeida, bairro da Gruta. E a todos que estão mandando aí o seu WhatsApp também, um abraço grande. Obrigado aí pela companhia, obrigado pela audiência. 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Agora 11 horas 28 minutos, 11 com

11:30, gente, 11:30, a hora certinha. 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

Piola, aí no São Cristóvão, tudo certo? Abraço aí, Piola, obrigado pela audiência. 11 horas 34 minutos, 11:34. 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

Duva, como é que tá aí, Rodrigo? Pessoal da Hugo Túlio, um abraço pra vocês aí na cidade de Sananduva, onde tem o moinho da farinha Sananduva aí também, né? Abraço pra vocês, agora 11 horas e 36 minutos, né? Vai engordando o terneiro aí, Rodrigo, vai engordando que nós vamos se encontrar e vamos assar uma costela de boi aí, tomar uma cerveja gelada, contar uns causos, né? 11 horas e 36 minutos, agora 11 com 36. Mandar um abraço também grande aí o pessoal que está comigo no consultório CRO, consultório reabilitação oral CRO 3030-0600. Doutor Fernando e todo o pessoal aí do consultório CRO, um bom dia para vocês aí também. 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Abraço para vocês aí, obrigado pela audiência, pela companhia. Mandar um abraço para o meu amigo estimadinho, o Bagual da Vacaria, também nos ouvindo aí. Valeu, estimadinho, Bagual da Vacaria, como é que tá, estimadinho? Abraço pra ti, estimadinho. 11 horas 37 minutos, agora 11.

0: Estimadinho lá na vacaria.
1: Tamo bem, meu querido.
0: Frio aí,
1: tamo
0: estimadinho, bem. Na velha vacaria.
1: Tamo bem, graças bom. A Deus. Tamo aí.
0: É.
1: Que nem um Taura, nesse frio. Vacaria é pra Taura. Pra cara valente. Que esse frio aqui é pra bagual mesmo.
0: É.
1: Meu Deus do céu.
0: Bagual, corcoviador, né, estimadinho?

0: Não flocha, estimadinho.
1: Acabou essa figura aí.
0: É.
1: Bom dia,
0: ó o picolé, estimadinho. Ó o picolé.

0: Daqui a pouquinho tem um sorteio, tô vendo aqui a participação tá grande pra ir lá pro Frei Rogério também no próximo domingo. Opa! Bom, vendo barbaridade, tchê. Valeu, valeu, valeu. Dona Ilse Pop também participando aqui, né? Valeu, Ilse.
1: Oi, César.
0: Opa.
1: Eu não tô trabalhando se alguém precisar de cuidadora no centro.
0: Ah.
1: Aqui de Concórdia, de manhã,
0: Tá bom, se aparecer vaga, eu te passo aí, Dona Cleci Gerhard. Hoje apareceu uma, já foi completa. Já completaram a vaga, então, que apareceu hoje de manhã. É, vamos que vamos por aqui, mandando um alô também, o pessoal que está nos ouvindo, acompanhando o programa aí. Vai um abração aí, meu amigo João do Galo, de aniversário hoje, o João Rexel aí do Santa Cruz, mais uma vez um abraço. Vamos em frente, que atrás vem gente, agora 19 pro meio-dia.
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13 para o meio-dia, gente. A hora certa aqui no programa, 13 minutinhos para o meio-dia, né? É a hora certinha. Pessoal que tá ligado conosco aí, bom dia, boa manhã. Bom dia, boa manhã. O ganhador, então, foi o Bruno Girardi, né? É isso aí, Bruno Girardi. Ganhou a ficha para almoçar lá em Frei Rogério. Bruno Girardi. Tá bom, Bruno? Valeu. Faz contato aí pra ver como é que... Não precisa passar na rádio não, tá? Vai pegar lá mesmo, direto, lá a fichinha, lá no Frei Rogério. 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

11 horas, 51 minutos. Agora 11 horas, 51 minutos, minha gente, a hora certa aí, ó. 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

0: Padre Rudinei, Paróquia São Cristóvão, bom dia.
1: Bom dia, César Luiz, bom dia, ouvintes da Rádio Rural, Padre Rudinei, da Paróquia São Cristóvão. O Evangelho de hoje, Mateus capítulo 7. Não deem aos cães o que é sagrado, nem joguem as pérolas de vocês aos porcos, para que eles não as pisem e, voltando-se, despedacem vocês. Portanto, façam às pessoas o mesmo que vocês desejam que elas façam a vocês. Esta é, de fato, a lei e os profetas. Entrem pela porta estreita, porque largo e espaçoso é o caminho que leva para a perdição. E são muitos os que tomam esse caminho. Como é estreita a porta e apertado o caminho que leva para a vida. E são poucos os que o encontram. Palavra da salvação, glória a vós, Senhor. Encaminhando-nos para a conclusão do Sermão da Montanha, Mateus reúne vários ditos de Jesus sobre a prudência, a caridade e a decisão em prol do Evangelho. Iniciamos com a prudência relacionada aos valores do Evangelho e do Reino, considerados sagrados, que nem todos entendem nem estão dispostos a acolher. Só quem tem um coração disponível é capaz de discernir e acolher a palavra e os valores do Reino. A caridade é definitiva na chamada regra de ouro, ou seja, façam às pessoas o mesmo que vocês desejam que elas façam a vocês. O discípulo procura agir sempre pensando no bem do próximo e espera receber o mesmo dele. O difícil, às vezes, está em praticar isso em todos os momentos nas nossas relações com os outros. E assim chegamos ao terceiro dito de Jesus sobre a decisão, optar pela porta estreita ou pela porta larga. Nem sempre é fácil trilhar o caminho proposto por Jesus, mas é com liberdade que optamos e decidimos pela felicidade ou pela infelicidade, pela salvação ou pela condenação. Agenda de missas para esta semana. Então, hoje à noite, nós temos na comunidade de Santa Lúcia a missa às 19h30. Amanhã, dia 24, na comunidade de Linha dos Gaios, missa 19h30. Dia 25, Linha Lagiano, missa às 14h. Na comunidade de Castelinho, missa às 15h30. E na comunidade de Barra Bonita, missa 19h30. No dia 26, atendimento do padre na secretaria paroquial e missa na comunidade de Poleto, 19h30. Dia 27, missa na comunidade de Canhada Funda, 14h. Missa na matriz, 19h. Dia 28, no domingo, 8h, missa na matriz. Às 9h30, celebração da palavra com o diácono Roberto, na comunidade de Cachimbo. E grande festa na comunidade de Frei Rogério, com a missa às 10h15. Deus te abençoe, te guarde e te proteja. Em nome do Pai, e do Filho e do Espírito Santo.

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8: Olá, boa tarde, são 12 horas mais 3 minutos. Hoje é terça-feira, 23 de junho de 2026. Tempo nublado em Concórdia. Há pouco deu aquela saída de sol, mas o sol desapareceu de novo. É o frio que está chegando, né? Vem mais frio por aí. Amanhã me parece que poderemos ter geada aqui na nossa cidade, aqui na nossa região. Então, é o frio que está chegando ainda mais forte nesta terça-feira. Daqui a pouco o Ronaldo Coutinho traz a previsão do tempo. Hoje pela manhã o tempo estava bom, né? O céu azul, sol aparecendo, mas de repente tudo nublou, exatamente por causa dessa questão da frente fria que está ainda passando aqui na nossa região e consequentemente vai trazer ainda mais frio. 12 horas 4 minutos, estamos começando Visão do Meio-Dia. Eu sou Ederson Vilas Boas e comigo por aqui o Nelson Nardi até as 12h35. Duas mulheres ficam feridas em saída de pista na SC-283 em Concórdia. Petransesc cobra agilidade em obras das SCs-283 e 355 e aponta prejuízos a Oeste Catarinense. Santa Catarina bate recorde de transplantes renais e reforça a importância da doação de órgãos. Restituição do Imposto de Renda 2026, Receita abre consulta ao segundo lote nesta semana. Ainda homem que assassinou atleta de futsal é condenado a 34 anos de prisão em Chapecó. Deputado catarinense reclama da falta de andamento em sua proposta que elimina impostos sobre medicamentos e insumos à saúde. Alguns dos destaques que você acompanha a partir de agora aqui no Visão do Meio-Dia. 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
8: Então, 12 horas 6 minutos, vamos até a Climaterra em São Joaquim. Ronaldo Coutinho, como é que fica o tempo para as próximas horas? Boa tarde.
11: Boa tarde. É, o tempo segue aí com diminuição gradativa da nebulosidade, frio, as mínimas vão ser à noite. Provavelmente lá pela meia-noite vai estar entre 2 e 4, 3 e 5 graus e à tarde não passa muito dos 10 graus. É um dia frio o dia todo. Aqui na Serra já deu 2 negativos hoje e a mínima vai ser à noite, com 4, 6 abaixo de zero. Mantém a tendência de tempo gelado nessa quarta-feira, mínimas entre 0 e menos 3 na região, com condições aí de tempo assim, no geral, aproveitável na região, com condições de tempo bem gelado, com geada onde não tiver nevoeiro nessa quarta, quinta e sexta, com temperatura entre 0 e menos 3 em boa parte da área. Pode ter pontuais até mais baixo. Não passa muito de 10, 12 nessa quarta e quinta e um pouco mais quente na sexta-feira. Sábado, pequena chance de chuva tarde e noite. Da Climaterra, Ronaldo Coutinho.
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8: Estamos de volta, 12 horas mais 9 minutos. Vamos aos destaques do NSC. Bolsonaro presta depoimento sobre arma apreendida em blitz nesta terça-feira. Ex-jogador do Santa Cruz foi morto ao cobrar R$ 30 do suspeito e expulsá-lo de bar antes do crime. Em Santa Catarina, aquela situação do Brasão, né? Que já jogou aqui no, em Concórdia, suspeito de matar Ivan Fiel da Silva, conhecido como Brasão em Tubarão. Na última sexta-feira aconteceu esse crime, tinha sido expulso do bar pelo ex-jogador de futebol, em que estavam pela falta de pagamento de R$ 30 em bebida. Ao NSC, o delegado André Crisóstomo, da Divisão de Investigação Criminal, a DIC, apontou que a dívida acabou motivando uma confusão entre Brasão e o suspeito antes do crime. O delegado afirmou que no início da festa, no bar em que Brasão era proprietário, o Bora Viver B14, o suspeito tinha recebido um desconto na compra de bebidas. No entanto, quando foi realizar uma nova compra, pediu mais desconto, o que não foi lhe concedido. Depois disso, uma briga teria iniciado e o homem acabou expulso do bar. Conforme o delegado, o suspeito então teria saído do estabelecimento e retornado depois. foi quando ele atirou em brasão. Ele sofreu perfurações no tórax e no antebraço e não sobreviveu aos ferimentos, conforme o Corpo de Bombeiros Militar. O suspeito fugiu em uma motocicleta após realizar os disparos com arma de fogo, mas foi preso no mesmo dia no bairro Figueirinha, em Jaguaruna, município vizinho, a pouco mais de 40 quilômetros de distância do local do crime. Poucos minutos depois, o empresário João Roberto Pereira de Oliveira, de 20 anos, também foi executado em uma loja na mesma região. No entanto, a motivação para esse crime pode ter sido outra. Segundo a polícia, a morte de João Roberto está vinculada a um relacionamento antigo do suspeito pelo crime. Conforme a investigação, o empresário seria o atual companheiro da ex-namorada do suspeito. João foi atingido na cabeça e na clavícula. O suspeito foi levado à sede da Delegacia de Investigação Criminal de Tubarão, onde foi preso em flagrante por dois crimes de homicídio qualificado. Daí então, né, o brasão que jogou no Concórdia em 2019, que acabou falecendo na última semana. Zema vai exigir conclusão de estudos de homens beneficiários do Bolsa Família, convidados a trabalhar, segundo o Romeu Zema. Morte em Rump Jump. Câmera que filmou queda fatal de jovem foi retirada por um dos presos após a tragédia. Ainda, Banco de Edir Macedo, da Igreja Universal, entra na mira da Polícia Federal e tem 670 milhões bloqueados. Idosa atropelada ao sair de posto de saúde em Blumenau tinha ido buscar curativos. Aí alguns dos destaques do NSC desse momento, né? E daqui a pouco a gente vai falar de futebol, quais são os jogos da Copa do Mundo desta terça-feira. Ontem a Argentina ganhou mais uma, né? A França também ganhou mais uma. As duas seleções aí que estão entre as favoritas a conquistar o título da Copa do Mundo de 2026. Duas mulheres ficam feridas em saída de pista na SC-283 em Concórdia. Os detalhes chegando com Serginho Prima.
16: Duas mulheres ficaram feridas após um acidente de trânsito registrado na manhã desta terça-feira na SC-283 em Concórdia, nas proximidades da rótula de acesso à comunidade de Lajeados Pintos. Segundo informações apuradas no local, o veículo em que as vítimas estavam saiu da pista e desceu um pequeno barranco às margens da rodovia. No automóvel estavam duas moradoras de Concórdia, uma de 39 anos de idade e outra de 30 anos. O atendimento foi realizado pela equipe do Corpo de Bombeiros Voluntários de Concórdia com apoio do SAMU. As ocupantes relataram dores pelo corpo e receberam os primeiros atendimentos ainda no local. Após a avaliação, as duas mulheres foram encaminhadas ao Hospital São Francisco para atendimento médico. As causas do acidente não foram informadas e devem ser apuradas pela Polícia Rodoviária Estadual Posto 20 de Santo Antônio. Com informações, repórter Serginho Prima.
8: Obrigado, Sérgio. 12 horas mais 13 minutos, 12 e 13. Deixa eu conferir aqui, vamos conferir qual. CNN Brasil? CNN Brasil, então, os destaques deste momento. Vamos ver o que está sendo destacado nesse momento. Fitch apontou possibilidade real de quebra do Banco Digimais antes de operação. Polícia Federal faz operação em Banco Digimais e bloqueia 670 milhões. Ainda, turistas ficam presos em Mirante durante tiroteio no Dona Marta, no Rio. Ainda após reduzir juros, Banco Central diz que cenário exige Selic alta por mais tempo. Outro destaque aqui, ó: baixa produtividade impede redução da jornada de trabalho. É um destaque que está aqui nesse momento no CNN Brasil. Gilmar diz que Mendonça cometeu erro crasso em delação de Vorcaro. O Gilmar Mendes, em sessão plenária no STF. Presidente da segunda turma do STF afirmou que ministro da Suprema Corte não devem negociar colaborações premiadas. Destaque nesse momento. Querem de todo jeito tirar o Vorcaro aí para que ele não faça as denúncias dele, né? Eita, mundo velho. Mas tudo bem, 12 horas mais 15 minutos, não tendo nada a ver com isso também, né? Retransesc cobra agilidade em obras das SCs 283 e 355 e aponta prejuízos ao Oeste Catarinense. Rafael Martini.
17: As obras das rodovias estaduais do Oeste seguem gerando preocupação. Em entrevista à Rádio Rural, nesta terça-feira, o presidente da FETRANSESC, Dagnor Schneider, afirmou que o andamento das melhorias da SC-283, especialmente no trecho entre Seara e Arvoredo, ocorre em um ritmo muito lento. Segundo ele, o governo do estado acompanha a situação e cobra avanços da empresa responsável, mas evita, neste momento, a rescisão do contrato para não provocar ainda mais atrasos em razão de possíveis disputas judiciais.
18: Mas qual é a preocupação do estado? Fazer uma rescisão com um embate judicial, isso vai se arrastar por um período ainda maior e ainda a expectativa é de atraso além daquilo que a gente já tem hoje e aquela história, a gente sabe onde começa e não sabe aonde termina. Então é difícil também. A gente se coloca na posição do próprio governo do estado e tomar uma decisão de ruptura, de rescisão, será que seria realmente o melhor caminho? Talvez sim, talvez não, né? Então, pelo que eu entendi, o governo do estado entendeu por administrar essa relação, acompanhar, cobrar a empreiteira para que ela efetivamente avance na execução da obra. A gente sabe que é uma obra extremamente importante, estratégica para o oeste, né? Para nossa região.
17: Schneider também comentou a situação da SC-355 entre Jaborá e Catanduvas, onde o contrato foi encerrado e um novo processo de licitação deverá ser realizado, sem prazo definido para o reinício das obras.
18: O governo do estado, pela informação que a gente dispõe, vai abrir um novo processo de licitação. Então, é aquilo que a gente fala, né? Quando você faz a rescisão de um contrato, você acaba rompendo e depois você tem que abrir todo um processo novamente, né? Então, não tem aqui uma expectativa de prazo para a retomada da obra, né? Então, o que a gente tem que fazer, eu acredito que há um empenho e um comprometimento do próprio governo do estado no sentido de imprimir celeridade, até pela relevância, e é uma obra que vem impactando significativamente a região e acaba debitando até a imagem do próprio governo do estado, né? Mesmo ele não tendo uma responsabilidade direta por conta de uma paralisação em decorrência da não entrega da empresa contratada dentro de um processo que cumpre os ritos formais de um processo de licitação, né? Então, são os grandes desafios que nós temos nesse cenário de obras de infraestrutura que são contratados pelo agente público, né?
17: Sobre o trecho da SC-283 entre Arabutã e Seara, o presidente defendeu a mobilização das lideranças e entidades da região para garantir que o estado realize uma revitalização completa da rodovia, destacando a importância da infraestrutura para o desenvolvimento econômico e o transporte no oeste catarinense.
18: É importante a sociedade civil organizada, eu acho que a Prefeitura Municipal de Concórdia, Seara, Arabutã, Itá e nós da região, sociedade civil organizada, cobrar do governo do estado.
17: Claro, claro.
18: Para ele que efetivamente a região é importante, economicamente falando, e que nós temos uma atividade desenvolvida sobre as rodovias estaduais naquela região extremamente importantes. Então, que a gente precisa não só de uma obra paliativa, eu imagino que seja uma obra paliativa para esse ano e que no próximo ano deve entrar num processo de revitalização. Mas eu imagino que esse tipo de compromisso precisa ser fixado, né, com o governo do estado, independentemente de quem esteja no governo, mas que efetivamente nós tenhamos contemplado a revitalização também desse trecho, a exemplo que você citou no trecho de Arvoredo Chapecó, porque a região merece e realmente claro. Precisa.
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8: Obrigado, Rafa. 12:19. Um abraço aqui para Edith Gelaim, aí no Jardim Ângela, acompanhando a nossa programação. Eu queria pedir ajuda para divulgar uma situação que está preocupando os moradores do Industriários. Há vários dias, um cachorro de grande porte está solto na frente do centro comunitário e da igreja. O animal tem avançado em crianças que vão para a escola e também em pessoas que passam de moto indo para o trabalho ou voltando para casa. A situação está gerando medo e pode acabar causando algum acidente. Pedimos que os responsáveis competentes sejam acionados para verificar o caso e garantir segurança dos moradores. A Gabriela mandou aqui. Ô, Gabriela, teria que ligar para o pessoal do bem-estar animal, né? Esse pessoal aí está sempre acompanhando também, né, a nossa programação. Até vou passar essa informação, mas tem sempre que ligar para o pessoal ou, né, para as ONGs, né, que trabalham com esse tipo de situação, né? Se já faz tempo, né? O pessoal já devia ter entrado em contato, né? Para que não aconteça, como você disse, nenhum tipo de incidente. Vou tentar ver se eu consigo contato do pessoal para repassar essa informação, mas no site da prefeitura sempre tem, né, os telefones aí. E no caso, né, tem as ONGs com animal, AMA e tudo mais, são as ONGs que trabalham aqui em Concórdia e, consequentemente, podem buscar esse animal e depois entram em contato com o pessoal da Secretaria do Meio Ambiente, que tem, né, está vinculado também aí o pessoal que trabalha aí com a questão dos animais aqui no município de Concórdia, tá certo? 12 horas mais 20 minutos. 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Falo isso até porque as pessoas às vezes mandam um recado para nós, né? E a gente, claro, divulga no ar, mas nem em todo momento ou nem todas as vezes as pessoas que são, né, dessas áreas estão nos acompanhando. Daqui a pouco o pessoal está almoçando no restaurante e não está acompanhando o jornal nesse momento. Aí eles não estão ouvindo e daqui a pouco não ficam sabendo. Então o certo seria ligar direto, né, para estas entidades para repassar esse tipo de situação. Mas eu vou ver se eu consigo contato com o pessoal aqui do Bem-Estar Animal para repassar esta informação, tá certo? 12 horas mais 22 minutos, vou rapidinho pro comercial, volto na sequência com mais informações.
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8: São 12 horas 23 minutos. Vamos com mais informações aqui no Visão do Meio-Dia. Santa Catarina bate recorde de transplantes renais e reforça a importância da doação de órgãos. Vanessa Carini.
22: Santa Catarina registrou em 2025 o maior número de transplantes renais dos últimos anos, com 345 procedimentos realizados. O desempenho é resultado do avanço da política estadual de doação de órgãos, que colocou o estado entre os líderes nacionais em efetivação de doadores e redução das recusas das famílias. Explica o coordenador da Central de Transplantes de Santa Catarina, Dr. Joel de Andrade.
23: Basicamente, quando nós iniciamos a atividade há 20 anos atrás, nós tínhamos para cada transplante com doador falecido um transplante com um doador vivo, ou seja, mais ou menos 50%. E a partir do momento em que as taxas de doação foram melhorando e foi aumentando a disponibilidade de doadores falecidos, os doadores vivos foram colocados como uma segunda opção. Ou seja, se um indivíduo tem um doador vivo, mas ele pode concorrer à lista de doador falecido, ele concorre à lista de doador falecido por um tempo, e se ele transplanta aquele doador vivo que tinha, ele não perde. Ele fica como um backup para uma necessidade eventual de um segundo transplante, ou se demora muito chegar o doador falecido, pois a equipe pode usar. Então, basicamente, o que nós observamos nos últimos anos, na última década, notadamente, pois 3,88% dos transplantes de rim de Santa Catarina são feitos com doador vivo, uma das menores taxas do Brasil. Reflexo, mais uma vez, do sucesso que nós temos com a obtenção de doadores falecidos. E esse sucesso a gente deve ao modelo de gestão e à solidariedade da população catarinense, que na maior parte das vezes tem concordado com a doação quando questionada.
22: Atualmente, quase 900 pessoas aguardam por um transplante renal em Santa Catarina. Para quem recebeu um novo órgão, a doação representa uma transformação completa de vida. É o caso do empresário Thiago Regis, transplantado em 2023, que se tornou o primeiro atleta brasileiro transplantado a concluir uma prova de Ironman.
0: Então, era um sonho, né, fazer essa prova, e é lógico que o que me motivou, né, além do meu sonho, era realmente representar ali naquele momento, né, as 70 mil pessoas que hoje aguardam em fila de transplante, e queria mostrar, né, pro público que o transplante e a doação de órgãos muda, né, a vida da pessoa. Há pouquíssimo tempo antes da prova, eu estava em diálise, né, estava impossibilitado de fazer muitas coisas da minha vida. Então mudou completamente, mudou, né, a rotina de trabalho, rotina de esportes. Então a ideia mesmo, de além do sonho, né, era realmente divulgar a questão da doação de órgãos e mostrar que a doação muda a vida de quem está praticamente condenado, né?
22: De Florianópolis para a Rede de Notícias Acaerte, Vanessa Carini.
8: Obrigado, Vanessa. 12:26. Restituição do Imposto de Renda 2026. Receita abre consulta ao segundo lote nesta semana. Lucas Williger.
2: A Receita Federal vai liberar nesta semana a consulta do segundo lote de restituição do Imposto de Renda 2026. Quem entrou nesta rodada já vai poder conferir o valor a ser restituído nesta terça-feira. No entanto, o pagamento só será feito aos contribuintes no dia 30 de junho. Para verificar se você será contemplado no segundo lote de restituição, o contribuinte deve seguir os seguintes passos: acessar a página da Receita Federal, fazer login com conta Gov, clicar em Imposto de Renda e clicar em Consultar Minha Restituição. Neste ano, a restituição do Imposto de Renda será paga em 4 lotes, seguindo uma ordem de prioridades: idade igual ou superior a 80 anos, idade igual ou superior a 60 anos, deficientes e portadores de moléstia grave, pessoa que tenha maior fonte de renda vinda do magistério, quem utilizou conjuntamente a declaração pré-preenchida e optou pela restituição no PIX, e quem utilizou exclusivamente a declaração pré-preenchida ou optou pela restituição também no PIX e demais contribuintes. Normalmente, a consulta dos lotes é liberada uma semana antes do pagamento. Confira as datas previstas para a restituição do Imposto de Renda. Primeiro lote, 29 de maio. Segundo lote, 30 de junho. Terceiro lote, 31 de julho. E quarto lote, 28 de agosto. A matéria completa você encontra no portal de notícias da Rádio Rural.
8: Obrigado, Lucas. 12:28. 12:28. Visão do meio-dia com a gente por aqui. 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Vou pro comercial, volto na sequência com as últimas informações de hoje aqui no Visão do Meio-Dia.
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8: 12:29, daqui a pouco tem o Raul Piquete com o programa da tarde. Deixa eu ver aqui, vamos ver o nosso amigo Varela, grande, o Aldemir Varela, né? Sempre acompanhando a gente, né? Seria interessante se você pudesse divulgar, né? O número do Bem-Estar Animal e da Secretaria do Meio Ambiente para a gente armazenar caso precise algum dia. Vou ver aqui se eu consigo ele, é o número que é para esse tipo de situação e repasso aqui para o ouvinte. Aqui, meu amigo Correia, né? Grande Leacir Correia, um fogãozinho de lenha. Nesse momento está baixando temperatura, 11 graus é a temperatura. Acompanhando aí o Visão do Meio-Dia. Vou até Brasília agora, Rita Sardi vai trazer a informação de momento. Deputado catarinense reclama da falta de andamento em sua proposta que elimina impostos sobre medicamentos e insumos à saúde. Rita Sardi.
5: O deputado federal catarinense Gilson Marques do Novo protocolou uma proposta de emenda à Constituição para garantir imunidade tributária total para medicamentos e insumos de saúde. A iniciativa visa zerar a alta carga de impostos que encarece os remédios no Brasil. A proposta altera o artigo 150 da Constituição Federal para proibir a cobrança de tributos sobre a comercialização de todos os medicamentos e insumos necessários para tratamentos de saúde. Gilson Marques destaca que a proposta é uma ação de justiça fiscal focada no direito fundamental à saúde previsto na Constituição. O parlamentar justifica que a saúde não pode ser fonte de impostos e disse em um desabafo no plenário da Câmara que seu projeto dorme na gaveta da casa.
6: A reclamação é que, apesar de eu ter apresentado esse projeto, ele não tem seguimento, não tem andamento, não tem interesse da Câmara dos Deputados, infelizmente, de dar sequência. Espero que em outubro a gente renove boa parte de pessoas que pensam diferente e a gente facilite a vida aí de todo mundo que é doente, infelizmente.
5: Atualmente, segundo o deputado, a carga tributária sobre medicamentos no Brasil está entre as mais altas do mundo, chegando entre 30% a 40% do preço final.
6: Eu sempre me incomodei, principalmente porque as pessoas pagam muito tributo e acham que isso se justifica para a gente ter saúde, segurança e educação. E é uma grande mentira. Um exemplo disso é que como é que o Estado está preocupado com saúde se cobra 33% sobre remédio de imposto, sobre medicamento, cobra imposto sobre prótese de gente amputada. Então, para corrigir isso, evidentemente, já que o Estado serve para cuidar da saúde das pessoas, eu criei um projeto para dar imunidade tributária para medicamento e para remédio.
5: Gilson Marques afirma que a redução de impostos pode gerar economia para o próprio Estado ao diminuir internações, afastamentos e custos assistenciais. De Brasília, da Rede de Notícias Acaerte, repórter Rita Sardi.
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8: São 12:33, o comentário de hoje com Paulo Gonçalves. Boa tarde, Paulo.
7: Boa tarde, Ederson Vilas Boas. Boa tarde, ouvintes. Olha, Vilas Boas, estamos no final do mês de junho. Eu tenho comentado muito sobre eleições aqui e a gente vê o clima de uma disputa bastante interessante, tanto para a presidência da República, para o governo do Estado aqui de Santa Catarina, para o Senado aqui em Santa Catarina, para deputado federal e, claro, também para deputado estadual. E agora, quando entrarmos no mês de julho, é bom lembrar, hein, que aí nós vamos entrar no mês que já começa a ficar mais decisivo em termos de acertos, em termos de confirmações de candidaturas, porque ao final do mês já começa o período das convenções. E aí se define tudo, os candidatos propriamente, as coligações e os últimos detalhes para o pleito de outubro deste ano. Então, vamos entrar num mês bastante decisivo, embora a gente já perceba que muita coisa já foi definida. Mas no campo nacional ainda se especula, quem sabe, uma união total da direita. Será que isso vai acontecer? Em Santa Catarina, a gente vê uma definição praticamente muito encaminhada das candidaturas. E aqui na região também, os candidatos que já se apresentam, Closmar Zagonel como candidato a deputado federal, Alenir Comim, o Edilson Massoco, o Rogério Pacheco como candidatos a deputado estadual, juntamente com o Uriel de Sareta, que é deputado e concorre à reeleição. Portanto, esse é o quadro. E julho, que está chegando agora, passa a ser um mês ainda mais decisivo para as confirmações. Boa tarde.
8: Boa tarde, Paulo. 12:35. Deixa eu só passar aqui, ó. Diretoria de Proteção Animal, né? Tem dois telefones aqui na Secretaria do Meio Ambiente, né? Pode entrar em contato com o pessoal lá na Secretaria. Obviamente tem que ser em horário comercial, né? 3441-2124 ou 3441-2169. 3441-2124 ou 3441-2169. Esse é o telefone da Secretaria do Meio Ambiente, que tem a Diretoria de Proteção Animal, né, que atende junto lá a esta secretaria, tá certo? 12:36, Raul Piquete está chegando com o programa da tarde. A gente volta amanhã às 12 horas. Abraço para todo mundo, até mais.

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8: Pessoal, boa tarde, tudo bem aí, tudo certinho, uma boa terça-feira, tempo em concórdia com instabilidade, né, hora nublado, hora com aberturas de sol, temperatura 11 graus, friozinho nesta início de tarde, né, e tá esfriando cada vez mais. E se prepara porque o frio aí deve agora só aumentar, a partir de agora em diante aí o frio deve só aumentar aqui na região, hein? À noite aí, as mínimas podem chegar a 0 grau. Então vamos se cuidar, vamos se preparar porque o frio chegou. Meio-dia.

0: Santiago na Rural, meio-dia com 42 minutos. Uma ótima tarde para você. Brigadão pela companhia. Brigadão pela audiência. O programa do Raul por aqui até as 4, você vai mandando teu recado, você vai participando comigo, 3030-9370, manda aí o teu WhatsApp, manda aí o teu recado. 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Hora certa, meio-dia com 46. Vamos pro informativo Copérdia, seguindo aqui na Rádio Rural.
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3: Boa tarde, associados, no ar informativo Copérdia. Hoje é terça-feira, dia 23 de junho. Foi publicada a lei oriunda do projeto que reconhece o cooperativismo como manifestação da cultura nacional. A nova lei representa uma conquista histórica para o movimento cooperativista brasileiro e integra a agenda institucional do cooperativismo, tendo sido apresentada no contexto das iniciativas de valorização do Ano Internacional das Cooperativas proclamado pela ONU em 2025. O sistema OCB atuou durante toda a tramitação da proposta em conjunto com o autor e presidente da FRENCOP, deputado Arnaldo Jardim de São Paulo. Com a sanção presidencial, o cooperativismo passa a contar com um reconhecimento legal como expressão da cultura nacional, reforçando seu papel na promoção do desenvolvimento, da cooperação, da participação democrática e da prosperidade compartilhada em todo o país. A Copérdia está reeditando o Leite em Foco e realizando a primeira edição do Suíno em Foco. Se você trabalha com uma dessas atividades ou as duas e é integrado no sistema Aurora Coop, participe dos encontros. Eles são fundamentais para tratar do momento das atividades, do planejamento da Aurora para suínos, aves e leite, do comportamento do mercado e das oportunidades. Agende o encontro mais próximo e participe. O programa Terra Boa do Governo do Estado oferece kits como solo saudável, forrageira, apicultura e o troca-troca de calcário. O troca-troca de sementes de milho também está à disposição. Para participar, o produtor precisa estar adimplente com a cooperativa e o Estado e ter em mãos a autorização fornecida pela IPAGRE. Atenção para o calendário dos núcleos femininos. Hoje tem curso sobre sonhos, Dunnets e Grostuli, em Alto Cascalho, Irani, às 13 horas. Amanhã, dia 24, Momento Mulher Autocuidado em Salto Grande, Lindóia do Sul, às 13 horas. No dia 30, curso sobre pizzas, bordas e recheios em Dom Carlos, Passos Maia, às 13 horas. Oportunidade de negócio, o produtor tem para vender uma ensacadeira de silagem com 3 anos de uso por R$5.000. Tratar pelo 3444-4888. Vende-se fornalha seminova, tratar pelo WhatsApp 99199-2141 ou pelo telefone fixo 3442-9483. Vende-se lenha de eucalipto e uva japão pelo 99193-9181.

0: 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Cotação do mercado agrícola, Praça de Concórdia, para esta terça-feira. Mas atenção, os preços a seguir são valores de referência. Eles podem sofrer alteração até o final do expediente. Milho consumo compra R$58 a saca, posto Lucino Concórdia, preço para associados. Soja compra R$115 a saca. Leitão, preço base Aurora, R$5,55. Suíno terminado, preço base Aurora, R$5,05. Tudo que souvem do campo. 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Boa tarde.
1: Meio-dia, 51 minutos aqui na Rádio Rural. Alô pro Aldo Baldin aí, tá ligado já, Aldo? Boa tarde. Quem mais
2: oi,
1: aqui,
2: boa tarde. Oi. Eu gostaria de mandar uma música pra minha mãe. Helena, eu me chamo Valesca. Poderia ser da
1: Valeu,
2: Castelo?
1: Um abraço pra vocês aí, Helena, Valesca. Alô, Reinaldo, trabalhando aí na escavadeira, ouvindo a Rural já, né, Reinaldo? Boa tarde. Faltam 9 para 1. 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
1: 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Minuto do Agro, uma produção do Sistema CNA Senar.
2: Atenção, produtor. 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Conforme a Receita Federal, o prazo de entrega vai até 29 de maio. 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A entidade também destaca que a entrega fora do prazo ou a não apresentação, quando obrigatória, está sujeita a multa de 1% ao mês calendário ou fração de atraso. 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
0: Está no ar o informativo MBRF desta terça-feira, hoje dia 23. Começando aqui com o alojamento de Pintos para quarta-feira. É, Rodrigo Piro, Roviário 3, 11 horas. Demar Dalmago, meio-dia 45. Eudo Lugarini, 13h30. Alcides Baldiceira, 14h30. Rodrigo Piro, 15h30. Vanderlei Seganfredo, 16h45. Olímpio Mantei, 17h15. Limar Tibola, 18h30. Gabriel Matiello, 21 horas. E também 22 horas. Marcos Bassi, às 23 horas. E Márcia Apeu. Vamos seguindo aqui com o abate de aves para quarta-feira. Carregamento hoje à noite. Judite Esprício, Aviário 1, 22h15, uma equipe. Avelino Maltauro, Aviário 4, 22h35, três equipes. Carregamento para amanhã, Avelino Maltauro, Aviário 3, 1h35, três equipes. José dos Santos, Aviário 2, 13h40, duas equipes. É, Laudimar Esprício, Aviário 1, 4h45, uma equipe. Leonir Grigolo, Aviário 2, 7h15, duas equipes. José dos Santos, Aviário 1, 7h40, duas equipes. Délcio Bernardi, Aviário 1, 8 horas, uma equipe. Leonir Grigolo, Aviário 3, 9h15, duas equipes. Evandro Piquete, Aviário 1, 11 horas, duas equipes. Almir Guidorce, Aviário 1, 11h30, duas equipes. Evandro Piquete, Aviário 2, meio-dia 20, três equipes. Lauri Roselbauer, Aviário 1, 13h25, duas equipes. E Evandro Piquete, Aviário 3, 16h20, três equipes. Abate de aves para quinta-feira, Demir Marçaro, Caetano Zamperon, Fernando De Carli, Giliar Dalpupo, Juliana Schmidt, Livino Beber, Nilson Prigol, Sebastião da Veiga, Valdir Marcuso, Valnei Kugel Meyer. Vamos aqui seguindo o carregamento de leitões para quarta-feira. Vinícius Marim, Alisson Bedim, Adriano Fontana, Hélio Grise, Tassir Sganzerla, Jaciel Sganzerla, Jandir Fornari e Renato Lorenzetti. Alojamento de leitões para quarta-feira, Edson Benelli, Mauri Antônio, Eunir Altaus, Maximino Bosmo, Assir Zanella, Anselmo Lodella, Auris Candolar, Avelino Maltauro e Roseli Chiapetti. Carregamento de suínos para abate da parceria quarta-feira. Ildomar Zitlau, 10 cargas, 17 horas do dia 23. Edson Rosarola, 5 cargas, 20 horas do dia 23. Rui Mocelin, 4 cargas, 20 horas do dia 23. Pedrinho Ferri, 4 cargas, às 2 horas. Giovanni Nol, 6 cargas, 2h30. Avelino Sense Neto, 9 cargas, 13h30. Marcos Pelicer, 7 cargas, 5 horas. Carlito Metz, 1 carga, 6h30. Altair Carniel, 2 cargas, às 7 horas. Uma hora em ponto, você ouviu o informativo agropecuário MBRF. Desta terça-feira, boa tarde.
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0: E o Pássaro Livre, 1h07, boa tarde.
1: Boa tarde, boa tarde.
0: Fala, Gauchinho Amaral.
1: Já estamos
0: ligados. Como é que tá, Gauchinho?
1: Escutando também, tio.
0: Tá ligado aí, Gauchinho?
1: Pô, é massa pra nós, gente. Estamos meio por dentro do fogão hoje.
0: É, tem que ficar pertinho do fogão que tá esfriando, né, Amaral? Abraço aí pra ti. 11 graus nesse momento a temperatura. Raul, eu preciso de uma babá pra cuidar de duas meninas de 6 anos. Uma pessoa, então, que é uma babá para trabalhar das 11 da manhã até as 6 da tarde. É urgente, tá? Ela precisa, então, de uma babá para cuidar de duas meninas de 6 anos, das 11 da manhã até as 6 da tarde. Informações pelo 93818774. 93818774 93818774. Aqui na Rural, 1h08. 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
1: 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Oi.
2: Boa tarde, Raul.
1: Boa tarde.
2: É Claudemir Altal.
1: Fala, Altal.
2: Tá, escuta aí.
1: Tá, beleza? Na escuta,
2: beleza? Um abraço, tudo de bom aí pra vocês.
1: Abração pra ti.
2: Eu disse pro Amaral lá que eu tô com saudade de fazer uma obra pra ele.
1: Aí, Amaral.
2: Beleza?
1: Vamos mexer de novo aí, né? Vamos chamar o Altaus aí, Amaral. O homem tá com saudade de pegar uma obra aí contigo. Um abraço pra ti aí. É, vamos seguindo aqui na programação, no oferecimento da Quitela. 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

0: No WhatsApp do programa, a Virgínia tá ouvindo a gente aí. Virgínia, foi... Ah, Virgínia, me lembro agora, tá? Mas já deu, já veio até fazer a retirada, tá, minha amiga? 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Vai mandando um recadinho aqui no 3030-9370 que a gente vai colocando no ar, né? Uma pessoa tá precisando de uma babá para cuidar de duas meninas de 6 anos, trabalha das 11 horas da manhã até às 6 da tarde. Interessadas, entrar em contato pelo 933-81-8774. 933-81-8774. Agora 1:27.
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0: A hora da tarde, 31 minutos. Como é que tá aí, meu amigo? O Maico, tudo certinho aí, Maico Mesomo? Tá ouvindo o programa aí, Maico? É um passarinho aí me alertou, viu? Que tu tá escutando a Rádio Rural aí, Maico. Um abraço, tá no trecho aí, tá ligado com a Rural, né? Valeu, Maico. Boa tarde, bom trabalho, 1:32.

0: hora da tarde, 37 minutos no portal da Rádio Rural hoje. Hoje tem as informações aqui, ó. Petransesc cobra agilidade em obras das SCs 283 e 355 e aponta prejuízos ao oeste catarinense. Ainda você acompanha o vídeo, fotos, carro sai de pista e duas mulheres ficam feridas em acidente na SC-283 em Concórdia. Os ocupantes do veículo relataram dores pelo corpo após o acidente. Trabalhadores da JBS de Pumirim definem pauta da campanha salarial 2026. Ainda alguns destaques aqui, paralisação de terceirizados compromete andamentos das obras de revitalização da SC-283. Trabalhadores denunciam atraso de salários até 4 meses e também uma dívida estimada em 2 milhões de reais. Agora são 1h38. A restituição do imposto de renda 2026. Receita abre consulta ao segundo lote nesta semana também. 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E a hora certa aqui na Rural, 1h38.
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15: Boa tarde, 1h43. 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Agora

0: Zezé Luciano, na Rádio Rural 1:52. 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Vamos ver o pessoal mandando aqui o recado, boa tarde.
1: Alô, boa tarde, meu Opa. Amigo Raul, estamos aí trabalhando e
0: Como
1: ouvindo
0: é que
1: a
0: tá?
1: tua programação.
0: Tafarel Show, ô Tafarel, abraço pra ti aí, meu amigo Tafarel, Jucimar Tafarel tá ligadinho com a gente aí também, né? Toda segunda aí com o Tafarel Show. Valeu, um abraço, 1:53.
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2: Pessoal, são 1h57, já quase 14h. Daqui a pouquinho às 14h já tem Copa do Mundo, né? Hoje tem Portugal. Portugal joga hoje contra o Uzbequistão, né? Daqui a pouquinho, a partir das 14h, então, a gente vai estar acompanhando esse jogo também pela Copa do Mundo. Temperatura em Concórdia 11,7 graus. Programa do Raul vai seguindo por aqui até 16h. Você pode mandar aí teu recado de compra, venda, vaga de trabalho, aluguel. Você já sabe, né? O WhatsApp é o 3030-9370. 3030-9370, o nosso WhatsApp para você participar aqui com a gente no programa. 3030-9370. Boa tarde, 1h58.

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E o frio, hein? Frio tá chegando, 11 graus a temperatura. 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3030-9370, que daqui a pouquinho vai pro ar.

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11: Boa tarde, 2:09. Abriu e aberto o placar, né? O Cristiano Ronaldo abre o placar aí para Portugal. O Portugal vai fazendo 1-0 início de jogo aí, né? Portugal 1, Uzbequistão 0. São poucos minutos aí agora, já 8 minutos e 40, né? Do primeiro tempo, Portugal já abriu o placar então com Cristiano Ronaldo. Vai dando Portugal. Agora são 2:09.

0: 15, esse é o Léo Magalhães. 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Alô também ao Vianney Miller, Hernani Miller, trabalhando aí, fabricando vinho aí, é isso, os amigos aí, família Miller. Um abraço pra vocês, 2h16.
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10: Tô de volta, agora 2h19, quem mandou recado aqui, ó, vamos ver, recado do ouvinte, boa tarde.
11: Melchior Siqueira também tá ouvindo a programação, Raul.
10: O Melchior,
11: aproveitando o espaço aí bem rapidão, se alguém tiver algum produto antigo, coisas antigas que não usa mais, que tá aí pegando espaço, chama o Tafarel e venda pro Tafarel Show, que o Tafarel tá fazendo coleção de produtos antigos, louças, máquinas, bicicletas, o que você tiver aí na tua casa de antigo, chama o Tafarel aí que de repente dá brick.
10: Olha aí, ó, então chama o Tafarel, se tem algo antigo aí que você quer vender, chama o homem aí, 99921-0403, 99921-0403. Tafarel tá comprando aí coisas antigas, né? Se você tiver louças, máquinas aí, o que tiver, né? Bicicleta, chama o Tafarel aí que dá brique. 99921-0403, 99921-0403. Agora 2h20 da tarde.
12: Abastece, abastece, amigo!

0: Renner, credencial 12h26. Tem bastante recado aqui no WhatsApp, quero ver aqui. Boa tarde.
1: Oi. Boa tarde, Raul. Jaci Duarte Jardim.
0: Oi, amiga.
1: Estou escutando o programa fazendo crochê aqui, tá bom?
0: Então tá bom. Beleza.
1: Tá muito bonito o teu programa.
0: Obrigado, minha amiga. Um abração pra ti aí, tá?
1: Uma música bem bonita pra
0: claro,
1: te escutar.
0: Claro, claro, já. Vamos rodar uma bonita aí pra ti, tá? Raul, me manda o número aí do rapaz que tá comprando antiguidades. Deixa eu achar aqui. É 999-210403. Chama aí o Tafarel, né? Chama o homem aí que ele tá comprando coisa antiga. Quero ver aqui, ó, Raul, anuncia pra mim, por favor. Minha gatinha sumiu de frente aqui da minha casa sábado passado, dia 20, próximo do centro comunitário do bairro Imigrantes. Ela tem mais ou menos 6 meses, da cor branca. Daqui a pouco alguém encontrou, né? Esses gatinhos, geralmente, eles entram, né? Ali no motor do carro pra se esquentar. Já aconteceu comigo, né? Uma vez tava chegando em casa e tinha um gatinho dentro do motor ali, né? Bem dentro onde vai o motor do carro. Então, se alguém aí encontrou esse gatinho, região do bairro Imigrantes, gatinho branco, 6 meses. O pessoal tá desesperado aqui à procura dessa gatinha. Quero ver o que mais, se alguém viu, se alguém pegou, entra em contato aí pelo 999756695. 999756695, tá? Chama aí o pessoal que estão desesperado atrás desse gatinho. 999756695. Quem mais? Boa tarde.
2: Boa tarde. Eu gostaria de saber o número do telefone do Tafarel. Se você pode
0: Mas
2: me passar
0: já,
2: o número
0: é
2: do telefone
0: já que
2: do
0: eu te
2: Tafarel,
0: mando aí,
2: que ele
0: né?
2: quer comprar coisa usada.
0: Ele quer comprar coisa antiga aí, ó. É, antiguidades. Vou te mandar aí o número. Já tô te passando aí no teu WhatsApp, tá? Agora são 2h28, Raul anuncia que eu tenho um terreno grande, terreno de 477 metros quadrados para vender, loteamento Simeone, bairro dos Estados, terreno de esquina, possível fazer uma casa grande de 2 pavimentos com entradas individuais e ainda tem espaço para fazer área de festa, piscina, tem uma ótima iluminação solar. Eu quero 140 mil reais nesse terreno. 98897-4420. 98897-4420 para mais informações. São 2h29, Portugal fez o segundo, né? E agora o Uzbequistão diminuiu. Então, 2 para Portugal, 1 para Uzbequistão. Estamos aí com 28 minutos do primeiro tempo. Já temos 3 gols aí nessa partida, né? 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O gol vai sendo checado ainda do Uzbequistão, né? Parece que tem uma possível falta um pouquinho antes do gol, né? O VAR vai checando. Será que confirma? Confirmou. Confirmou o gol aí, né? Ou não? Deixa eu ver aqui. Tem confusão. Vamos ver aqui. O VAR tá analisando. Tá revisando o gol aí. Acredito que vai ser anulado o gol do

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12: Duas da tarde, 34 minutos, aqui no WhatsApp tem mais recado chegando. Boa tarde, Raul, tudo bem? Anuncia, tem um sítio para vender ou trocar por uma casa na cidade, fica localizado próximo a Santo Antônio Concórdia. Vendo ou troco por casa na cidade. Interessados, chamar no 999261941, 999261941. Alô, Everton, o Everton tá ouvindo a gente aí, Marcelino Ramos, né, Everton? Boa tarde, daqui a pouquinho eu vou rodar aí uma do Rainha Musical pra ti, né? O Everton aí no Marcelino Ramos, tá ouvindo a Rural? Boa tarde pra ti, 2h34. 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Raul, tudo bem? Boa tarde, também tô te ouvindo aqui. Alô, Romildo, tudo bem aí, Romildo? Abraço para ti, boa tarde. na Rádio Rural, são 2h35. Vamos trazer a música lá pro Everton, lá do Marcelino Ramos.

0: 7h42. Zezé de Camargo e Luciano aqui na Rádio Rural. Zezé e Luciano. Valeu, valeu, Raul. Meu rapaz está à procura de serviço de carga e descarga ou na produção. Se alguém está precisando, chama ele aí. 99927-1016. 99927-1016 para mais informações. Rural, agora 2h42.
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2: Agora 2h46, olha o nosso ouvinte que mandou, Raul, eu tenho para venda aqui, ó, um vagão desensilador Ipacol, 6 cúbicos vertical, com balança, revestido de inox, ano 2017, valor R$65 mil, tá aqui pertinho em Marcelino Ramos, né? Se alguém se interessar aí, ó, chama, ele aceita também, né, novilhas holandesas na troca também. Se alguém tiver interessado aí, chama no 549-9129-9477. É um desensilador à venda. 549-9129-9477. Estamos aí no finalzinho do primeiro tempo. Portugal 3, Uzbequistão 0. 3-0 aí vai fazendo a equipe de Portugal. Alô, Inês, alô, bairro Petrópolis, tudo bem aí, Inês? Boa tarde. 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
5: Olha, uma pessoa está à procura de um porão ou uma casa para alugar aí no Santa Cruz, nas proximidades do bairro Santa Cruz, tá? Se alguém tiver porão ou casa para alugar nessa região aí, né? Bairro Santa Cruz, Redondezas, é para uma pessoa sozinha, né? Um morador sozinho aí quer morar aí no Santa Cruz ou região. Ele procura uma casa ou um porão. O telefone é o 0489-9658-1127. 0489-9658-1127. Se você tiver, chama aí que essa pessoa quer morar aí no, na região do bairro Santa Cruz, tá? 0489-9658-1127. Daqui a pouquinho tem as informações.

0: Zanetti Cristiano. Isso é intenso, papai.
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2: Na hora de informações aqui na Rural, 3 horas em ponto. Lucas Williger com destaques do jornalismo, as principais informações, Lucas.
3: Boa tarde, Raul. Boa tarde, ouvintes da Rural. Vamos aqui então com as principais notícias de hoje. Petransesc cobra agilidade em obras da SC-283 e 355 e aponta prejuízo ao oeste catarinense. Também carro sai da pista e duas mulheres ficam feridas em acidente na SC-283 em Concórdia. Trabalhadores da JBS de Pumirim definem pauta de campanha salarial 2026. Paralisação de terceirizados compromete o andamento das obras de revitalização da SC-283. Audiência pública com a NTT e Ministérios dos Transportes sobre a BR-153 será realizada em Concórdia. Concórdia recebe palestras sobre empregabilidade, mobilidade urbana e também desenvolvimento territorial. E por fim, um incêndio em cozinha de restaurante mobilizou bombeiros em Irani. Essas e outras matérias você encontra no portal Rádio Rural. Já a nível nacional e internacional, piloto dos Estados Unidos abatido no Irã diz ter visto drones com capacidade inédita. Também, TSE ordena que Meta pague posts que ligam Flávio ao crime organizado. E por fim, SpaceX perde posto de sexta empresa mais valiosa do mundo. Essas e outras matérias você encontra no portal CNN Brasil, Raul.
2: A de esporte, teve vários jogos ontem, Copa do Mundo, hoje também. E já vai começar a nova rodada, né, Lucas?
3: Exatamente. Hoje é o último dia da segunda rodada da fase de grupos, né? Uhum. E amanhã começa o fim, né? O fim da fase de grupos,
2: Fim da fase de grupos. Mas a Copa vai até o fim de julho, quase, né?
3: Hã?
2: A Copa tem mais um mês, bem
3: sim. Sim. Se não me engano, até dia 19, 18 de julho.
2: É, um pouco menos de um mês.
3: Isso. Mas estamos aí chegando na metade, né? Basicamente assim. Ontem, né, Raul, como você falou, a Argentina venceu a Áustria por 2-0. A França venceu o Iraque por 3-0, com dois gols de Mbappé, né? Vale ressaltar também que Messi fez dois gols no jogo da Argentina. E quem fez dois gols também foi a Noruega, o Haaland, né? Para a Noruega. Aí sim, a Noruega venceu o jogo por 3-2 para cima de Senegal, né? Então são os jogos de ontem. Hoje de madrugada tivemos Jordânia e Argélia. Argélia vencendo por 2-1. Neste momento, Raul, acontecendo Portugal e Uzbequistão. E quem marcou dois gols hoje foi ele, CR7, né? Cristiano Ronaldo, marcando gol em Copa do Mundo. Ele que passou em branco no primeiro jogo, né? E agora aí, sendo, acho que a única pessoa, né, Raul, a marcar em 6 Copas do Mundo, Cristiano Ronaldo.
2: Isso aí, é o único jogador aí que jogou 6 Copas e marcou as 6, né?
3: Marcou as 6, exatamente. E agora vai brigar pela artilharia, né? Brigar é um pouco difícil, porque o Messi já tá com 5 gols,
2: cinco,
3: né?
2: 5 gols em 2 jogos, o Messi.
3: Isso, 5 gols em 2 jogos, algo absurdo, né? Mas ele tá aí escrevendo teu nome na história. Hoje também temos bons confrontos para acompanhar. 17 horas temos Inglaterra e Gana. Aí a gente pode acompanhar o Harry Kane também, que com certeza vai brigar pela artilharia nessa Copa. Panamá e Croácia às 20 horas. E às 23 horas temos Colômbia e Congo, né? Acho que o grande jogo de hoje é esse de Portugal pelo CR7, né? E às 17 horas aí Inglaterra e Gana.
2: Tudo bem. E a partir de amanhã já começa aí, né?
3: Amanhã tem Brasil.
2: O Brasil amanhã e os jogos aí da última rodada dessa fase de grupos.
3: Exatamente. Amanhã muitos jogos.
2: Acontecem vários jogos ao mesmo tempo, né?
3: Isso. Vamos ter 6 jogos amanhã em 3 horários, né? Porque os jogos da fase de grupos tem que acontecer no mesmo horário ali das definições, né? Então, por exemplo, no grupo do Brasil vai ter 19 horas Marrocos e Haiti, Escócia e Brasil.
2: Isso aí. Valeu, Lucas.
3: Valeu.
2: Agora 13h04 da tarde, quem tá chegando é o Ronaldo Coutinho, falar do tempo que o frio chegou, hein, Coutinho? Boa tarde.
4: Boa tarde. O tempo segue aí com diminuição gradativa da nebulosidade, frio, as mínimas vão ser à noite, provavelmente lá pela meia-noite vai estar entre 2 e 4, 3 e 5 graus, e à tarde não passa muito dos 10 graus. É um dia frio o dia todo. Aqui na Serra já deu 2 negativos hoje e a mínima vai ser à noite com 4, 6 abaixo de zero. Mantém a tendência de tempo gelado nessa quarta-feira, mínimas entre 0 e menos 3 na região, com condições aí de tempo assim, no geral, aproveitável na região, com condições de tempo bem gelado, com geada onde não tiver nevoeiro nessa quarta, quinta e sexta, com temperatura entre 0 e menos 3 em boa parte da área. Pode ter pontuais até mais baixos. Não passa muito de 10, 12 nessa quarta e quinta e um pouco mais quente na sexta-feira. Sábado, pequena chance de chuva tarde e noite. Da Climaterra, Ronaldo Coutinho.
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2: Boa tarde, 3:08, agora 3:08, depois das informações, depois do bloco comercial, eu tô de volta aqui no programa com Super Copérdia. 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

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Por falar em Schneider, o meu amigo Rogério Schneider, tá de aniversário hoje, né, Rogério? Ô, Schneider, um abraço pra ti aí, o homem do show de bandas. Hoje tá completando aí mais um ano de vida. Da felicidade aí pra ti, meu amigo. Felicidade, saúde e tudo de bom aí pro amigo Rogério Schneider, que hoje completa mais um ano de vida, né? É o famoso Rogério aí do show de bandas, o DJ Schneider. Vê quem mais tá mandando recado aqui no WhatsApp. É, Raul, anuncia pra mim aí, por favor, uma oportunidade de emprego. Precisamos de motorista com carteira D ou E. É para trabalhar aqui no centro da cidade de Concórdia, tá? Uma vaga para trabalhar em Concórdia, quer dizer, todas as noites vai estar em casa, até pro almoço, tá? Se quiser, almoça em casa também, viu? Não faz força para descarregar, trabalha de segunda a sexta, só necessário ter carteira D ou E. Carteira D ou E para essa vaga. Interessado, chamar no 991220805. 991220805 para mais informações dessa vaga de trabalho. 991220805. Aqui na Rural são 13h15 da tarde.

0: Deus! Ô, meu amigo Tingo, como é que tá aí, Tingo? Tá tudo certo aí na Missioneiro? Tá tudo certo aí na Produtiva aí, Tingo? Trabalhando bastante, né? O homem não para aí, é serviço e mais serviço aí na linha Missioneiro, né, Tingo? Um abraço aí pro Tingo. O homem não para, hein? O homem não para de pelear lá, é roçada, né? É adubando aí o potreiro, é limpando a antena da internet aí, né, Tingo? O homem não para de trabalhar. Um abraço aí, meu amigo Tingo, aí na linha Missioneiro. Vai alô para o Wilson. O Wilson que é o artista aí, saiu lá do fundão da grota e virou um grande artista aí com o costume campeiro, né, meu amigo Wilson? Abraço pra ti aí, 13:18.
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O pessoal aqui, ó, mandando recado ainda, 3030-9370. Manda aí o teu boa tarde, manda aí o teu alô, manda aí o teu pedido musical também. 3030-9370, aqui no programa. Você participa, você pede música, você manda alô, você manda recado. Portugal fez 4-0, hein? 4 pra Portugal, 0 para Uzbequistão. Vamos aí com algum 15 minutos? Deixa eu ver aqui, um pouquinho mais de 15 minutos do segundo tempo. 13h28.

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0: 3:41 aqui na Rádio Brau. Será que um dia vai me amar? Fala aí, seu Arnildo.
1: Boa
0: Arnildo
1: aqui de Lajeado Procópio.
0: Como é que tá?
1: Viu, tu podia me fazer um favor, me mandar o número do WhatsApp lá da GCAR Celulares do Gil?
0: Vamos achar aqui,
1: pra
0: né?
1: Pra mim, se tu tiver por aí, faz um favor,
0: aqui.
1: Mandar pra mim daí. Lá da GCAR Celulares do Gil, beleza?
0: Beleza, seu Arnildo. Um abraço pra ti aqui, já tô te mandando aí, viu? Já tô te passando aí no teu celular aí, beleza? É, aqui na Rádio Rural, agora são 3:42, você vai participando comigo aqui, a gente vai te ajudando, né? Se tem alguma coisa pra gente ajudar, a gente ajuda, se quiser pedir música, a gente roda, até às 4.
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1: De volta, são 3:44, tudo certo aí, meu amigo Jamanta? Como é que tá aí trabalhando, Jamanta? Como é que não apareceu ontem? Ficou com medo da chuva, Jamanta? Um abraço, boa tarde. 3:44, a Concórdia Saneamento está nas ruas atualizando o cadastro de seus clientes. 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Então receba os profissionais, colabore para melhorar ainda mais o serviço de água e esgoto aqui da nossa cidade. Concórdia Saneamento, nós cuidamos de água, nós cuidamos de vida. São 3:45.

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4: Pessoal, tô encerrando o programa por aqui. A equipe de Portugal fez o quinto, né? 5-0 aí pra cima do Uzbequistão. Tô indo nessa, tá chegando Rural Notícias. Tá chegando André Marques com Viva Tarde. Volta.

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0: 16 horas em ponto.
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0: Justiça dos Estados Unidos nega, por hora, pedido de revelia contra Moraes.
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0: Tempo bom em Concórdia, temperatura agora 11 graus.
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0: A Justiça Federal dos Estados Unidos negou por hora o pedido da Rumble e da Trump Media, esta última ligada ao presidente americano Donald Trump, para que o ministro Alexandre de Moraes do STF fosse declarado em revelia no processo movido pelas empresas contra o magistrado. Em decisão publicada nesta terça-feira, a juíza Mary Scriven, do Tribunal Distrital dos Estados Unidos para o Distrito da Flórida, também autorizou a entrada do Brasil no caso e adiou a análise do pedido de extinção da ação apresentada pela AGU. Agora no Rural Notícias, mais informações.
2: A Receita Federal liberou nesta terça-feira a consulta ao segundo lote de restituição do Imposto de Renda. O pagamento aos contribuintes contemplado será feito até no dia 30 de junho. Para consultar, o contribuinte deve acessar o site da Receita Federal, fazer o login com a conta Gov, entrar na área Imposto de Renda e clicar em Consultar Minha Restituição. Neste ano, o calendário prevê 4 lotes com prioridade para idosos acima de 80 anos. Depois, contribuintes com 60 anos ou mais, pessoas com deficiência e portadores de moléstia grave. Também tem prioridade professores, além de quem utilizou a declaração pré-preenchida com opção de PIX, seguidos dos demais grupos previstos. O segundo lote deve contemplar cerca de 9 milhões de contribuintes em todo o país. Juntos, os dois primeiros lotes concentram cerca de 80% das restituições do ano. O calendário segue com pagamento do terceiro lote em 31 de julho e o quarto e último lote em 28 de agosto. Mais informações em radiorural.com.br. Para o Rural Notícias, Rafael Martini.
3: Segundo a Polícia Militar, um homem foi preso pela Polícia Militar na noite do último domingo, dia 21, no município de Peritiba, após ser flagrado dirigindo sob efeito de álcool ou droga. A ocorrência foi registrada durante o atendimento de um acidente de trânsito na rodovia SC-390. Conforme a Polícia Militar, o condutor apresentava sinais visíveis de alteração da capacidade psicomotora, indicando possíveis consumo de substância que comprometiam a condução do veículo. Além disso, segundo os policiais, o homem também teria desobedecido ordens e resistido à abordagem policial durante o atendimento da ocorrência. Diante dos fatos, foi dado voz de prisão em flagrante ao motorista, que foi encaminhado à Polícia Civil para os procedimentos legais. O caso segue sob investigação das autoridades competentes. Informações, repórter Serginho Prima.
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4: Dentro de instantes, às 17 horas, teremos mais jogos pela Copa do Mundo de 2026. A Inglaterra recebe Gana ainda pela segunda rodada da primeira fase. Às 20 horas, tem Panamá contra a Croácia e às 23 horas, tem a seleção colombiana enfrentando o Congo. Tivemos ontem a Jordânia perdendo para a Argélia pelo placar de 2-1. Ainda a Noruega vencendo o Senegal pelo placar de 3-2, a França goleando o Iraque por 3-0 e a Argentina fazendo 2-0 na Áustria. A seleção brasileira joga nesta quarta-feira, às 19 horas, contra a Escócia. No mesmo horário, pelo Grupo C, Marrocos joga contra o Haiti. Para o Rural Notícias, repórter Ederson Vilas Boas.
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E aí, pessoal, tá tudo tranquilo, tá tudo legal? Tá bacana, né? O solzinho deu as caras hoje, né? Os raios de sol aí, né? Os filetinhos de sol já deu pra abrir as janelas, né? Já deu pra colocar roupa no varal. Terça-feira, hoje é 23 de junho de 2026, dia 174 do ano. Mas a temperatura tá daquele jeito, né? 10 graus e 8 décimos agora, 10.8, é pra fazer mais frio ainda, até na sexta-feira pelo menos é pra fazer um frio danado, então prepara a japona aí. 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Eu me chamo André Marques, muito prazer. Tô contigo até às 6 da tarde. 4 e 9.

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0: Rick Renner, na tarde da Rural. 4h32.
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1: Informando para você, agora são 4:35. 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
1: Vamos matar a saudade hoje desse cara que é um dos grandes compositores da música brasileira. E aqui ele canta pra gente, Peninha, a música Sonhos.

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2: Agora 16 minutos para 5 da tarde, tá na hora da música rio-grandense com Jorge Guedes e o Negro.

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0: Formando para você agora 5 minutos nos separam das 5 horas da tarde, informou o Comercial Fipe.
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0: 4 minutos nos separam das 5 da tarde. Vem comigo porque eu tô contigo e tô feliz. André Marques. 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Trio Parada Dura.

0: 17 horas em ponto.
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0: Com 2 gols e recorde de Cristiano Ronaldo, Portugal goleia o Uzbequistão por 5-0.
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0: Tempo parcialmente nublado em Concórdia, temperatura agora 10 graus.
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0: Depois de um empate na estreia contra o Congo, Portugal viu Cristiano Ronaldo e companhia darem um show na tarde desta terça-feira. Em Houston, nos Estados Unidos, os lusitanos golearam o Uzbequistão por 5-0, em jogo válido pela segunda rodada do Grupo K da Copa do Mundo. Os gols da goleada foram marcados por Cristiano Ronaldo 2 vezes, Nuno Mendes, Kuzanov contra e Rafael Leão. 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
2: A paralisação dos trabalhadores terceirizados do consórcio Compass Elenco segue causando impactos na revitalização da SC-283, no trecho entre Seara e Arvoredo. A mobilização começou no dia 8 de junho e ocorre devido ao atraso no pagamento de salários e outras pendências financeiras. Segundo os trabalhadores, alguns estão até há 4 meses sem receber. A dívida total com os caminhoneiros, fornecedores e prestadores de serviço pode chegar a cerca de 2 milhões. O coordenador regional do Oeste de Infraestrutura, Gilberto Tomasi, informou que os pagamentos do governo do estado ao consórcio responsável pela obra estão em dia. A Secretaria de Estado da Infraestrutura deve notificar a empresa e trabalha para evitar a paralisação definitiva dos serviços e a necessidade de convocar a segunda colocada na licitação. A situação gera preocupação e pode ampliar os atrasos na conclusão da revitalização da SC-283, uma importante ligação entre os municípios de Seara e Arvoredo e também toda a região. Mais informações em radiorural.com.br. Para o Rural Notícias, Rafael Martini.
3: Um médico de 27 anos de idade, natural do estado do Paraná, fechou um acordo de não persecução penal com o Ministério Público. Ele cometeu os crimes de falsidade ideológica e subtração de documentos públicos. A audiência aconteceu na quinta-feira da semana passada, dia 11, na promotoria de Capinzal. De acordo com os autos obtidos pelo portal Magronada, o médico foi contratado temporariamente para exercer o cargo em uma das unidades de saúde de Ipira, trabalhando apenas um dia. Ele subtraiu um bloco de receitas médicas controladas, bloco de cor azul, e realizou prescrições indevidas utilizando-as em farmácias para comprar Ritalina, Zopidem e Sertralina. Na audiência realizada na promotoria de Capinzal, o Ministério Público ofereceu um acordo ao médico. Ele confessou os delitos e vai pagar R$10 mil de multa, comunicar eventuais mudanças de endereço e comprovar mensalmente o cumprimento das obrigações, além de não poder praticar novo crime ou contravenção penal pelo prazo de um ano. Em caso de descumprimento de alguma das obrigações impostas pelo Ministério Público ao médico, o órgão vai apresentar uma denúncia criminal contra o homem que vendia receitas que ele havia retirado de uma Secretaria de Saúde do município de Ipira.
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4: Série B do Campeonato Brasileiro tem uma partida na noite de hoje. O América Mineiro recebe o Criciúma às 20 horas. É a última partida da 14ª rodada da competição. O Criciúma precisa vencer para voltar a ficar dentro da zona de classificação à próxima fase da Série B do Campeonato Brasileiro. Já o América Mineiro precisa vencer para tentar subir um pouco mais na pontuação, já que é o lanterna da competição. A liderança do Vila Nova com 28 pontos, seguido do São Bernardo com 25. Dentro da zona de classificação, tem o Sport em terceiro com 25, o Novo Horizontino quarto com 24, o quinto o Juventude com 22 e o Operário é o sexto com 22 pontos. Na zona do rebaixamento, o Londrina com 14, o Avaí tem 13, Ponte Preta tem 8 e o América Mineiro tem 6 pontos ganhos. Para o Rural Notícias, repórter Ederson Vilas Boas.
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5: Muito bem, 5 horas e 4 minutos. 10 graus a temperatura.

Cristiane Ralph. Eu escravo do amor, agora são 5:11. Alô, família Forte, está ouvindo a gente lá em Linha Kaiser. Alô, Claudinei, a Cleonira, o Chico, pessoal em Linha Kaiser. Boa tarde, obrigado pela companhia.

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0: 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Muito bem, na Copa do Mundo, Portugal então venceu aí o Uzbequistão 5-0, né? Cristiano Ronaldo marcou 2, né? Na goleada por 5-0 sobre o Uzbequistão hoje em Houston, pela segunda rodada do grupo K aí da Copa do Mundo. Então, Portugal 5, Uzbequistão 0. E neste momento jogando Inglaterra e Gana. Como é que tá o jogo? Tá 0-0? Inglaterra e Gana jogando neste momento. Copa do Mundo! E a gente está passando os detalhes para você aqui. Fica atento aí na Rural, viu? 5:16.
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Romântica, linda demais. E fazia um tempo que a gente não ouvia essa, hein? Zezé e Luciano, Carnaval Tem um Recomeço. 24 minutos do primeiro tempo. Inglaterra e Gana, vai dando 0-0.

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0: Formando para você, Martinello, 5 horas e 26 minutos agora. 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
0: Boa tarde, a Juliana Cristina de Moraes, lá em Lajeado dos Pintos, está ouvindo a gente, oferecendo o programa para o marido, o Claudir José de Moraes, está aniversariando hoje, diz que ama muito ele. Alô, senhor Claudir José de Moraes, de aniversário hoje. Sua esposa diz que te ama demais, demais, demais. 5h28.
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Gargantas de Ouro, Milionário e José Rico, Caminhos do Além. E moda bonita, bem ferpuda na nossa tarde, tarde da terça-feira, você acompanhando a gente e a gente acompanhando aqui a Copa do Mundo, né, gente? Inglaterra e Gana, neste momento. Vamos acompanhar aqui com como é que tá o jogo. Vê se tá 0-0. Acabei de sintonizar aqui. 34 minutos do primeiro tempo, 0-0. Inglaterra e Gana, 0-0 por enquanto.

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0: 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Formando para você, 5 horas 37 minutos. 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
1: Bora lá então falar da previsão do tempo, chamar o Ronaldo Coutinho. 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Trazendo o Ronaldo Coutinho. E o frio, Ronaldo Coutinho, vai continuar amanhã? Boa tarde.
4: Boa tarde. Mantém a tendência de tempo gelado nessa quarta-feira. Mínimas entre 0 e menos 3 na região, com condições aí de tempo assim, no geral, aproveitável na região. Com condições de tempo bem gelado, com geada onde não tiver nevoeiro, nessa quarta, quinta e sexta, com temperatura entre 0 e menos 3 em boa parte da área. Pode ter pontuais até mais baixo. Não passa muito de 10, 12 nessa quarta e quinta e um pouco mais quente na sexta-feira. Sábado, pequena chance de chuva tarde e noite. Da Climatera, Ronaldo Coutinho.
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3: A Escola de Governo, ENA, completa 17 anos no dia 24 de junho. Consolidada como uma das principais instituições de formação de servidores públicos de Santa Catarina. Atualmente, são mais de 70 mil alunos ativos e mais de 100 mil certificados emitidos nos últimos anos. A instituição oferece cursos presenciais, online, especializações e programas voltados à modernização da administração pública. Para o presidente da ENA, Estevão Roberto Ribeiro, os resultados mostram a relevância da capacitação permanente para a melhoria dos serviços prestados à população.
4: O governo é um governo dinâmico. Não só a legislação muda e a gente tem que fazer uma adaptação a essas legislações, como também a necessidade de novas técnicas, novas teorias. Então, a função do governo do estado é sempre dar o melhor de si para o cidadão. E com isso, nós só podemos dar o melhor de si quando nós temos uma formação permanente das pessoas que trabalham com esse público que são os nossos servidores. O importante disso aí é que essa capacitação é uma capacitação contínua. Tem alguns dos nossos cursos que são feitas de todo ano.
3: Atualmente, a ENA possui cursos em áreas como gestão de políticas públicas e governança e prepara novos lançamentos, entre eles, a especialização em geotecnia, tema considerado estratégico para Santa Catarina, diante dos desafios relacionados às chuvas intensas, deslizamentos e obras de infraestrutura. Ao falar sobre o tema, Estevão Ribeiro destaca a importância da qualificação técnica para prevenir problemas e fortalecer a segurança das estruturas públicas.
4: O que é que trata, de maneira geral, a geotecnia? Ela trata do suporte do solo e das nossas rochas com relação às grandes estruturas, como ponte, como estrada, como portos, aeroportos. E trata também da proteção dos nossos taludes, ou seja, quando tem chuva muito forte, como é que fica a situação dos nossos taludes.
3: Outro destaque é a plataforma ENA Virtual, considerada uma das mais modernas do país. O ambiente digital reúne cerca de 3.800

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Bem, 5:55, agora agradecendo aqui Lojas Quero Quero, Colorato Tintas, Passarela Supermercados, Proteger Proteção Veicular, Decarli Imóveis, Friolar Concerto de Eletrodomésticos. 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Estamos encerrando o nosso Viva Tarde desta terça-feira. Amanhã a gente fala a partir das 16h. Eu me chamo André Marques e deixo um beijo no coração e até amanhã. Fique com a Rural, fica aí com o Lucas Lazarim, que vai chegar daqui a pouquinho para ficar contigo. 8 graus a temperatura. Tchau, gente.

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Oi, gente, se é terça-feira, bora, eu tô chegando de segunda a sexta, pinta aqui na 93.7, Lucas Lazarim, com muito alto astral e alegria, muito prazer, eu tô chegando pras três próximas horas, da noite fria aqui em Concórdia, bora, 18 com 3, 18 horas 3 minutos, é 23 de junho, o ano é 2000.

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Depois do show da tarde, depois do programa do André Marques, o Alegria da Minha Terra com Lucas Lazzarin tá no ar. E é neste ritmo pra gente.

0: cafezinho, aquele pinhão, a pipoquinha. É, o show só tá começando. E eu quero, eu preciso da sua participação. O teu foguetinho tá liberado. O WhatsApp é o 3030-9370. WhatsApp aqui da Rural. 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

0: César Menotti, Fabiano, sem medo de ser feliz, abrindo todas aqui na Gigante do Rádio.
1: Boa noite, uma canjiquinha é bom pra esquentar também.
0: Ah, é verdade, uma canjiquinha combina muito bem, né, dona Ivete? Obrigado, obrigado pela tua companhia, tua audiência. Alô Fonseca mandou foto do pinhão na chapa do fogão. É, os amigos aí de Arabutã, valeu Fonseca, aquele abraço, amigos. Obrigado pela companhia de vocês. 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Alô, Wagner Vaslavic, distrito de Tamanduá, Wagner, forte abraço, 18:11, tá chegando, banda Ébanos.

0: A ver, 18 horas, 14 minutos.
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5: 18 com 17, o Amélio já tá com saudade, né, Amélio?

seu Jacomelli, tá tudo bem aí, Jacomelli? Boa noite. É, bairro Industriário Zico, como que tá o bar aí na Augusto 7, Bar do Zico, Mário Brock lá no Santa Cruz, Leacir Correia lá no Cristal, meu amigo Palina lá no Tiradentes, Clóvis Lorande, alô Clóvis, Linha Pinhal, Artilina lá no Cachimbo também, família Conte no Industriários, Roque Rodrigues, Dona Lisiane, os

0: 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E tem dicas pra quem vai torcer pro Brasil, todo mundo vai, né?
1: Brasil.
0: É, amanhã tem Brasil, aliás, com transmissão da Rádio Rural. E tem dicas por aqui valiosas
1: Brasil.
0: Pra você que vai curtir o jogo, né, doutora Thaís?
2: Decidiu comer torresmo durante o jogo do Brasil?
1: Brasil?
2: Acompanhe as dicas. Eu sou a Thaís, é dentista da família. E então, o torresmo, amendoim ou aquele pé de moleque crocante são cartão amarelo para o seu dente. Geralmente são duros demais. E na emoção do gol, você morde com força e crack. Ocorre a trinca ou a fratura parcial do dente. Aí o jogo acaba para você. Para quem usa aparelho ortodôntico, é pior. Esses alimentos são campeões em soltar bracte, gruda, puxa e quando você vê, o fio está solto no meio da torcida. Estraga a festa e atrasa o tratamento. Regra da Copa. Alimento duro não combina com dente frágil. Quer comer mesmo assim? Corta alimentos duros em partes menores, mastiga devagar, de preferência com os dentes de trás, nunca com os da frente. E já anota três dicas que valem para o jogo todo. Tomar água entre os petiscos ajuda na salivação e na limpeza dos resíduos maiores que ficam entre os dentes. Cuidado com azeitona, coxinha, o caroço ou o ossinho escondido quebra um dente também. Sentiu que trincou? Não testa com a língua e procura logo o dentista. Olha, saúde bucal é sobre poder curtir a vida sem medo e sem ida na emergência na prorrogação. Dente cuidado, mastiga melhor, não inflama e te deixa sorrir nas fotos sem cobrir a boca. Fratura e bracte solto são chatos de resolver. Prevenir é o drible mais bonito que existe. Cuida do seu sorriso e tenha um ótimo jogo. Essas são as dicas.
0: Valeu, doutora Thaís Issor de Sepe, a dentista da família. 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Alô, Alessandro da Silva, tá na escuta, Alessandro. Grande abraço, obrigado pela tua companhia lá em Presidente Kennedy.
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0: William, alô Magda, alô, alô amigos da Lume Center, curtindo a gente. Grande William, grande abraço. É, o Caprioli Mármores e Granitos também, a Tina, o Alfredo. O nosso amigo Zamp, aquele abraço, amigos. 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Ramon Borges com Luan. É. Laura, Laura, é isso, produção? Laura, Ramon Borges e Laura Guarani. A Aires de Milonga, música nativista, no seu final de tarde, aqui na 93.7, Rádio Rural de Concórdia.

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1: 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Boa noite, gelada, Lucas, Vânia e Emerson aqui em Machadinhas. Estamos com 7 graus, eu acho, 8 graus mais ou menos, foi o que eu vi nos termômetros lá da praça. Nós já estamos com um pinhão na chapa. Roda para nós, filha de Maria. Marido confirmando 7 graus com sensação de 5. Vai gelar.
2: Ô, Vânia, um abraço para vocês aí no Machadinho. Tá chegando.

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8:31. Alô, Paulo, alô, Baixinha, alô, Barra do Luciano Peritiba. Alô, Zeca também aí no Mirim. Obrigado pela companhia.

0: 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Alô, Jando, tá tudo bem aí, Jandir? Tá tudo certo, Jando, Nico Pazini, galera da Pastecolândia, o Toniello do Concasbier. Hoje, terça-feira, tem atendimento, né, Tony? 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Fala, Jando, tem recado?
1: Boa noite, Lucas, tudo bem?
0: Tudo.
1: Aqui tá tudo certo, Rosa. Fogão. Tá tudo certinho, comemos um pinhão agora, temos. Tá ajeitando pra jantar e depois cama, viu, Lucas? Roda uma música pra nós que diz respeito ao friaca aí.
0: Ah, o frio?
1: Tem uma música que tem essa, esse emblemático aí que é a respeito do, da friaca aí. Só não lembro quem que canta.
0: É o inverno serrano, ô serranos. Essa também vai lá pro Cleiton Resmini, em linha São Paulo. Família Resmini. Alô, Souza, Gilberto, Dona Neucia aí na Barra Bonita. Ô Cleitinho vai fazer um churrasquinho, é Cleiton? Boa terça-feira, ô serranos. Alô, João Pesutti.
2: A

0: e o agosto nem chegou e nem o inverno ainda, hein? 7 graus a temperatura. 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Prometi aqui o áudio do meu amigo Amélio Giacomelli.
1: Boa noite, Lucas. Tudo?
0: Tudo?
1: Tudo bem?
0: Ótimo, tudo.
1: Na casa, tudo bem, graças a Deus. Demover de seca, temos qualquer um que faz na outra doação ali, para não te fazer na outra festa.
2: Se lembrar junto.
1: Dime, que são quatro, e o escoltarte, Amélio Giacomelli.
0: Ô, Amélio, nós já estamos organizando mais um sorteio aqui de um jantar, né? Estamos pensando já estamos pensando na questão musical, no cardápio, é, vai dar bonito.
3: Cruzarinho, toca aí uma gaúcha pra nós, hein? Jonas e pra nós.
0: Ô, Jonas, gaúcha, ô, serranos, o inverno do serrano também foi pra dia aí, Jonas. Amélio Giacomelli, já tem mais moda de viola. Vamos aproveitar a pedida lá do seu José do Rio Grande pra mandar também lá pro Amélio.
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0: É, o Amélio adora música gaúcha também, né? Edith Gelaim no Jardim Ângela. Boa terça, Lucas. Café com pinga pra esquentar. Ô, oh, Edith Gelaim. Cafezinho com pinga, é, mulher?
5: Ó, Luquinhas, já pode?
0: Hã? Ah, já?
5: Bah, aconteceu de novo.
0: É, aconteceu de novo, destampou mais uma, é?
5: Luquinhas, toca pra nós aí, já que temos... O procedimento, né?
0: Uau.
5: Cervejinha, vai sair uma carninha.
0: Opa.
5: Toca pra nós aí uma com Pedro, Paulo e Alex. Capricha numa deles aí.
0: Tá bom, toca.
5: Objetivo, meu querido.
0: Combinado.
5: Hoje eu vou te mandar um via zap, um pedacinho.
0: Isso.
5: Carne, né?
0: Manda o cheiro, manda o cheiro.
6: Boa noite, Lucas. Muito frio aí pra Concórdia aí também. Que tá de trocar bulo de invernada, rapaz. Cara, primeiro teve que entrar no açude lá, tirar fora uns patos, cara. Se congelaram dentro da água do açude.
0: Ah, é?
6: Pensa só do frio que tá, rapaz. Meu Deus do céu.
0: Que loucura! É, seu Renato. Pedro Paulo e Alex com Ana Castela. Atendendo pedidas, alô Bianca, família Resmini.
7: Tá.

0: Tendo pedidas, 18:43, eu quero dar um pulinho no bairro São Cristóvão, falar com o consultor de vendas, o Gabriel, da Ledir Automóveis, pra gente falar aí da concessionária EFA. 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
0: 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Quem adquiriu uma e tá feliz da vida é o Alfredo Caprioli. É o time aí do Caprioli Mármores e Granitos. E o meu amigo Zampi já dirigiu a nova EFA aí. É, o Zampirão tá me ouvindo, né, Zampi? Já mandou um chasque aqui o Zampi. Gilmar Chaves com a minha amada esposa Evelyn dos Santos. Em linha São Paulo. Mandou vídeo aí, brustolando uma polenta, ô chave!
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3: Buenas, buenas, meu amigo Lucas Lazarinha. Estamos na audiência aí, ó. Bairro do Estado.
0: Oi, Wilson. Vira
3: aí, Barrãozinho, Piãozinho, curtindo o amigo. Sempre na audiência do amigo. Manda uma moda aí pra nós. É uma audiência,
0: mano. Wilson Ângelo e os amigos do Grupo Costume Campeiro. Daqui a pouquinho vai ter o jeitão gaúcho do Costume Campeiro pra vocês, tá bom? 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
0: 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Ô, turma do bem, alô, Jeff, alô, Angélica.
5: É, tem que ver isso, Luca. Já com ela e vou já, vou amanhã,
0: né? É, mas o Jeff lá da farmácia também, né?
5: Quer saber aqui, né? Que chato é fora ali, na janta de novo.
0: Não, mas nós vamos achar, mais alguém aí pra fazer uma jantinha, juntar os amigos.
5: Na hora ele é rabioso, devolve andar na janta de novo.
0: É, vai dar certo, Alô, Noeli Freitas, já tem música. Alô, Moraes, da Moraes Móveis de Barra Bonita. Hoje não é pinhão, Lucas. Hoje é pipoca e chimarrão. Vanderlei de Moraes. Moraes Móveis. Grande abraço aí, Moraes. Boa pipoca aí.
6: Muito boa noite, Lucas Lazarim, com bastante frio.
0: Bastante.
6: Vamos lá de música, Lucas.
0: Vamos.
6: Hoje a música vai pra todo o povo da roça, Lucas. Você que andava 50 anos atrás na roça, que nem eu.
0: Verdade.
6: Lembra da roça, que coisa boa que era e que saudade que dá. Lucas, a música é muito alegre. A Bélica e Caim, Eterna Saudade, Lucas. Olha que música alegre pra dançar.
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0: Alô, Gesiel Lorenzetti, moda de viola.

0: 18 com 52, o meu amigo Maurício Marques está fazendo um brodo. Ah, um brodo hoje. Tem brodo aqui em casa, Lucas. Alô, Maurício. Friozinho bom pra uma sopa de anholine. Manda uma música pro povo de Peritiba. A eterna saudade, a música sertaneja também foi lá pra Tati Moraes e os amigos de Peritiba. José no Rio Grande, família Huberti das Nações, família, já vamos curtir junto aí uma gauchona com o costume campeiro, lá pro meu amigo Wilson também. Noeli Freitas, tá pedindo música, muito frio, né, Noeli? 6.7 graus, agora é a temperatura. Noeli, já vamos se aquecer ouvindo uma vaneira, então, do grupo Costume Campeiro. Tá combinado? Moraes na pipoca, no chimarrão, aí na Barra Bonita, aquele abraço. Vovó Salete, daqui a pouquinho já vou atender pedido da vovó, já vou atender. Maiquinho, refrigeração Funesa, alô Maiquinho. A previsão do tempo aqui é para informar? Primeiro o Maiquinho aqui, depois eu coloco a previsão do tempo então.
1: Fala, Lucas, boa noite. 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Noite gelada, fria, boa para dormir, né? 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

0: Campeiro, jeitão, jeitão gaúcho, já já.
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0: 16,3 graus a temperatura.
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0: 18 horas 56 minutos.
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3: Boa noite, Lucas. Essa Alerte aqui de Quintino. Roda pra nós hoje com as irmãs Freitas.
0: Ah.
3: Me leva, meu amor, me leva.
0: Ah, eu te levo.
3: Tá bom, Lucas? Uh-huh. Tô te ouvindo.
0: Valeu.
3: Ai, que frio. Meu Jesus amado.
0: Que a vovó quer autorização, mas a vovó pode tudo, vovó Salete.
3: Ô, Lucas, libera mais uns dois dedinhos de vinho aí pra esquentar um pouco.
0: Mas claro.
3: Se tu liberar, eu vou tomar dois dedos só.
0: Eu libero, vovó. Libero dois dedinhos de vinho na terça-feira, vovó. Pode, pode.
4: Boa noite, Lucas. Tudo bem? Tudo certo?
0: Ô, vovó, e daqui a pouquinho tem Irmãs Freitas, tá bom?
4: Ivone Ludovico.
0: Oi, Ivone.
4: Do programa?
0: Tudo bem?
4: Se tem prêmios, tudo bem.
0: Não, não tem.
4: Tem vale a,
0: vale
4: a participação.
0: Vale a participação.
4: Um abraço. Tô indo jantar fora hoje.
0: Ah, é?
4: Jantar na casa da vizinha.
0: Opa!
4: Minha amiga linda, Tatiana Kirst.
0: A Tati?
4: O Matheus.
0: Aham.
4: Um abraço, tudo de
0: abraço,
4: bom.
0: Tudo
4: que
0: de
4: Deus
0: bom.
4: Abençoe.
0: Amém. Combinado. Boa janta lá na Tati. Meu fogão, fogão de pão campeiro aí do meu amigo Renato Soster. Tá bombando aí, 6 graus a temperatura, né, Soster? Olha o vinho, vovó, pode. Dois dedinhos só, tá dois dedinhos na tacinha de vinho, ó.
5: Boa noite, Lucas. Eu, Luiz Rodrigues da Silva Neto.
0: Ô, Luiz.
5: Eu hoje, eu vou falar diferente na rádio.
0: O quê?
5: Eu trabalho nas festas.
0: Aham.
5: Tô pedindo encarecidamente pra diretoria aonde eu trabalho que compre aquelas bolsas de lixo grande pra gente trabalhar, pra gente fazer um serviço bem adequado, um serviço bom.
0: Aham, entendi isso, Luiz. Mas o quê?
5: Ô, Lucas, anuncia meu áudio aí, né?
0: Aham.
5: As comunidades que se reforcem de bolsa de lixo.

0: forcinha pequena, a gente sofre e não fica um serviço bem feito.
1: É, e o seu Luiz quer fazer um bom serviço, né, seu Luiz? Verde, pontualmente 19 horas, é o jeitão gaúcho, costume campeiro.

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1: Atenção, produtor! O Sistema CNA, FAESC, Senar, sindicatos alerta que o Certificado de Cadastro de Imóvel Rural, o CCIR 2026, já está disponível para emissão no sistema do INCRA. O documento é obrigatório para comprovar a regularidade cadastral do imóvel rural. O prazo para o pagamento da taxa de serviços cadastrais segue até o dia 17 de junho. A emissão do CCIR é indispensável para operações como compra e venda de propriedades, arrendamento, atualização de matrícula em cartório, acesso a financiamentos e políticas públicas, entre outros benefícios. A emissão do documento pode ser feita no portal do INCRA. A FAESC informa que os sindicatos rurais estão preparados para orientar e auxiliar os produtores na consulta e emissão do CCIR. Os contatos dos sindicatos rurais podem ser consultados no site do Sistema FAESC.
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6: 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Atendimento até às 21 horas. E o Paulinho e a Lori. Paulinho, tá tudo bem aí? É, os amigos, né? 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E a previsão do tempo, prometi a previsão, tá aqui a previsão, ó. Tá aqui a previsão.
8: Sim, eu acho que sim, que okay. Vai vir. Okay. Vai vir para lá também esse frio, porque é virada do planeta, né? Que o planeta se vira, né? Que o que é do sudeste, do sul vai ficar no oeste, e o do oeste vai ficar no sul. Então ele vai ser outro tipo de planeta, né? Tem erupção de planeta. E daí eu acho que vai ficar frio, sim.
6: Tá explicado por que tá 6,3 graus, né? Eita, tá explicado. Viu, Amélio? Que situação grave, né? Quero ver o Júlio e a Mariazinha, os netos da Maria. Ah, não, os netos da Salete. Isso, confundi. Ô, oh, Mariazinha.
9: Aí, ó, Lucas, a Antonella aí, ó.
6: A Antonella, mano, aí. É do Júlio e da Mariazinha.
9: Tá doida assistindo a rádio.
6: Que legal.
9: É o Juliano aqui de Quitino, faz tempo que nós não conversa, né? E ela dança aqui, ó.
6: Ela dança, Antonella, Mariazinha também pediu música. Vai ter muita música pra vocês hoje. Curtiram a música da vovó? Me leva então, também foi pra vocês, tá bom?
10: Na chegada, o som que embala é um batidão pra mexer com o coração.
11: Boa noite, meu amigo Lucas, é o João do Planalto. Toca pra nós aí.
10: Esta pode crer que
11: Boteco do Cosmo Express, tamo na escuta da Rádio Rural.
6: Vai, vai ter o Boteco do Cosmo na música de banda no Eli Prof. Mafalda. Antônia.
12: Boa noite, Lucas, tudo bem? É a Antônia. Lucas, toca os demônios aí pra mim, com milionários é rico. É uma ótima noite.
6: Aham, anjo demônio. Milionário José Rico na sequência. Querem também a previsão do tempo aqui? Eu já mando pra vocês, meus ouvintes. Mais um pedido aqui, ó. João Pesutti. Ô, João, tá pedindo os rigores do inverno. Os ribeiros, então, estas são as

0: mais, hein, Lucas? É que dia 26 do mês que vem tem a festa em Salto da Praia com Cosmo Express. Vou deixar um convite já desde agora pro pessoal aí, tá bom? Se o pessoal quiser comparecer, dia 26 do mês que vem, na festa em Salto da Praia.
1: Valeu, Joel. Você que gosta de música de banda, né, Joel?
0: Muito obrigado, meu amigo Lucas. Essa música que eu gosto de ouvir. Salve, bandinha.
1: Valeu. O Maurício Marques está aí no Brodo, né, Marques? Lucas, aqui é o Sérgio, passa o contato aí do Maiquinho, refrigeração Funes. É, tem no plantão aí até as 21 horas, plantão 24 horas também, 499-9905-6250. Valeu, Sérgio, grande abraço, tá bom?
2: Opa, boa noite, Lucas Lazarinho, tudo certo aí? Hoje não tô em casa, hoje eu tô na vizinha, meu vizinho Ângelo. Vai ser uma sopa de feijão ali, um salame, ovo frito, vinho e mais uma polenta aí. Ainda tá com o pessoal de Piritiba ali. E tá frio aí, mas não vou trabalhar, muito frio ali. Não dá pra trabalhar. Valeu, Lucas.
1: Valeu, já já vai ter Milionário José Rico, cowboy.
3: Amigo, nós vem em paz.
1: Amém.
3: Nós vem ver a cultura da tua terra.
4: Ele ficou tiente.
1: É, virou os planetas, né, Ivan? Tá daquele jeito, por isso que tá baixando aqui, quero conferir. 5.9 graus. 5.9.
5: O alemão vai te pegar.
1: Já já vou atender mais pedidos.
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amanhã, meu amigo Charlie. Aê, Charlie, está na rodagem, está por cá, está no Rio Grande, grande amigo Charles, 19:21, esses rigores do inverno, 5,9 graus a temperatura neste momento, teve anjo demônio, milionário José Rico.

0: sua janta de amanhã? 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Fica a dica, né? No mínimo uma vez o consumo do peixe na semana. Eu já consumi a minha, né? Ontem, então tá tranquilo, mas amanhã tem de novo. É bom demais, né? Vamos informar a hora certa no programa.
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0: 19 horas 24 minutos.
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0: 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Pessoal tá pedindo se vai ter janta lá em casa? Claro que vai!
7: Vai que louca, dá o João de novo. Lucas, mas acho que a outra janta podia ser na tua casa, né?
0: Sim,
7: podia vai ser uma ter. Janta na tua casa, né?
0: Tem toda noite, né?
7: Na casa do D8?
0: Lá também tem, lá também tem toda noite. Lá em casa tem toda noite. É, na casa de todos os ouvintes tem toda noite, né? E é coisa boa, né?
8: Obrigado! Obrigado, seu Lucas. Caprichou na música. Isso aí. Já bom.
0: Ô, Resmininho, eu tô aqui pra atender pedido, pra fazer um trabalho bem feito, Resmininho. Me respeita, Resmininho. Tô aqui pra bater no peito o que vocês pedem. É uma ordem, Resmininho.
9: Boa noite, Lucas Lazarinho. Toca Madrugada Gelada.
0: Toco.
9: Diz pra vossa Alete que eu tô tomando um vinho. E tá muito frio hoje.
0: Vovó Salete, a Janete tá tomando um vinho.
9: Muito frio mesmo.
0: É, disse. Tá bom.
9: Uma ótima noite.
0: Boa noite, Janete.
10: Alô, boa noite, meu grande amigo Lucas Lazarim. Estou aí recolhendo leite pra lá de Sirius Miller e ouvindo a tua maravilhosa programação. Aquele abraço, meu amigo.
0: Valeu, amigão, bom trabalho. Produção, chama na buzina aí pros motora, pra galera que tá na noitada trabalhando nessa friaca. É, chama a produção, chama na buzina, motora, chama na buzina. É, tá rodando, BRs, rodovias, SC, tá no tapetão caipira, então tá bom. Grande abraço. Fátima Maria Miguel.
11: Boa noite, Lucas Lazarim, tudo bem? É a Fátima Maria Miguel aqui do Catarina Fontana. Eu queria pedir a música de Leandro Leonardo, Onde Foi Que Eu Errei. Nunca deixo de te ouvir. Aquele abraço.
0: Aquele abraço. Já tem Leandro Leonardo.
12: Ô, Lucas, diz lá pra Janete também dois dedinhos, né?
0: É verdade.
12: Pra mim, tu manda dois dedinhos só.
0: Ô, Janete, só dois dedinhos de vinho aí na taça, né? É, devagar, é só terça.
12: Daí, se tu mandar eu aumentar um pouquinho, eu vou aumentar. Diz pra ela também que é só dois dedinhos de vinho.
0: Três. vou permitir três, vovó.
13: Agora eu fiquei com a orelha atrás de uma purga, atrás da orelha.
0: Três dedinhos aí na taça, porque senão é pouco pra esquentar numa noite.
14: Aí é bonito.
0: Isso, uma noite gelada, noite fria.
15: Ô, Lucas.
14: Luca, boa noite, boa noite.
0: Noite.
14: Viu esse Tafarel ali, ele tem um programa também na 104.9, Tafarel Show.
0: Eu tava ouvindo ontem, Tafarel. Tava ouvindo ontem, mandei um foguetinho lá, Tafarel. É, Tafarel.
14: Além de ser caminhoneiro, ele é radialista também.
0: Toda segunda-feira, toda segunda, das 20 às 22. Tava passando o contorno, mandei um foguetinho, ele correspondeu na hora, né, Tafa?
14: Manda um abraço pra ele aí. E tem o Remídio, ele é lubrificador lá da Cooper Carga, ele sempre escuta o teu programa também. Manda um abraço aí pra ele, boa noite.
0: Boa noite, turma do bem, é muitos amigos, né? Deu oito. Darcy Zanella aí também do Planalto. Boa noite, Darcy. Eu vou fazer o seguinte, eu vou pro intervalo, aí eu volto atendendo Leandro Leonardo, Onde Foi Que Eu Errei, André Renner e Banda, Madrugada Gelada, e eu tenho a pedida aqui também de Henrique e Diego, o Canudinho, lá pra Isa e pro Antônio em Chapecó. Então tá bom, são as três próximas do programa. Alô, Tafarel, bom trabalho. 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
5: Atendendo mais pedidos, o seu Amélio. Quero ver dois dedinhos, devinho. Isso, seu Amélio. Foi bem. Fátima Maria Miguel. Alô, Tafarel.
6: Beleza, muito obrigado, tá, Lucas? Matou a pau, hein?

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1: 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Eu tenho um recado aqui sobre aquele jantar beneficente da família Lazarotti, é isso? Deixa eu só encontrar aqui, já então vem chegando mais música. Vamos fazer o bem aqui sem olhar a quem também, né? Vamos ajudar a divulgar então esta campanha para reconstrução da casa.
4: Boa noite, meu amigo Lucas, como que você está? Tudo certo aí? Então, ajuda a dar uma divulgada aí, por favor, numa campanha que foi lançada aí, numa macaronada com galeto beneficente, que vai ser destinada aí à família, ao meu avô, né, Vilmo Lazarotti, que teve a casa na última quarta-feira, que pegou fogo, enfim, perdeu tudo. A macaronada com galeto beneficente vai ser no Suruvi Beer House, dia 4 de julho, não nesse sábado, no próximo às 19h30, né, R$55 a ficha, aquela macaronada com galeto no capricho, com música ao vivo. Vai ser um show, quem quiser tá participando, só me chamar no WhatsApp também, ou nesse mesmo WhatsApp que tá aí, né? 99999-3796, beleza? Grande abraço, meu amigo.
1: Valeu, e tem o Pix também pra quem queira fazer as doações, né? Ajudando a família Lazarotti, do seu Vilmo Lazarotti. André Renner, a Madrugada Gelada e já Henrique Diego Canudinho.
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1: É o cowboy do banhado hoje, tá só na jantinha, coisa e tal, janta de feijão, mas ele esqueceu de ir no baile, né, Zeca?
2: Opa, boa noite, Lucas, tudo certo? Tudo dominado? Manda uma música aí, bem apaixonada pro cowboy do banhado. Eu acho que ele tá amando, devia estar com a namorada em casa sábado à noite. Tinha o ingresso, tudo de graça, e não veio o nosso baile junino. Vamos. Aí tem boi na linha, macho, deve estar com a namorada, homem.
1: Lá. Ele me cornetou pra pagar cerveja, coisa e tal, mas ele nem sequer foi no baile.
3: Ô, Lucas, deixa que vem o frio aí. Agora vamos comer sopa de feijão ali. Isso aí, tá louco aí. Acho que amanhã... Meio dia já vamos fazer um churrasquinho de novo ali. Mas vai ficar bom essa sopa de feijão aí, beleza?
1: É, prometeu e não foi no baile no Mirim, né?
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1: Ô Zanelão, Zanela, o Zanela já adquiriu as ingressos, as fichas aí do jantar beneficente lá da família do Vilmo Lazarotti, né, Zanelão?
5: Boa noite, Lucas. Não, beleza, vamos lá numa caronada lá em Surubi, com certeza. Quatro fichas tá reservada já pro Zanela aí. Beleza?
1: Ô, Zanelão.
5: Vamos ajudar nosso amigo Vilmo aí.
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5: Cara bom aí, temos que dar uma mão pra ele, com certeza.
1: É, e vai dar tudo certo, né, seu Vilmo?
6: Obrigada, Lucas, por rodar minha música. Muito obrigado, tenha uma ótima noite.
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1: Valeu, querido. Atendendo pedidas. E amanhã, se amanhã não é dia de pescaria, né, turma?
7: Hã? Lucas, boa noite, deixa que vem o frio ali, amanhã não vai dar bem pescar, porque acho que vai congelar a água do lago, daí não sai fora os peixes do
1: amanhã
7: lago.
1: Não.
7: Daí amanhã eu acho que eu vou fazer um churrasco de novo.
1: É, lá,
7: o bom
1: é
7: que pra tomar cerveja não precisa estar muito gelado.
1: Ah, é verdade.
7: Porque senão nós poderíamos tomar a cerveja gelada.
1: É, deixa lá fora, vai gelar bem.
8: Sim, vamos ajudar o rapaz, sim, também. Gente nossa aí. Ô, gente da querida, maravilhosa. Vamos ajudar.
1: É o jantar beneficente da família do Vilmo Lazarotti. Acontece dia 4 de julho. Reservas no 49999993796.

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0: Vamos trazer Henrique Diego atendendo pedidas. Os amigos de Chapecó, toda a grande região.

0: Está ali a prova, não sei se a caipira com ananás me fez mal ou
1: Tá.
0: A carne de porco me fez mal e não tá muito bom, sabe, pra ver no Bale Mirinha. Até eu disse, tava meio ruim no estômago. Eu não sei se foi essa caipira ali de ananás ou foi corinha do porco, a cabeça do porco que me fez mal ali. Mas beleza? Em janeiro nós vamos lá, Mirim.

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3: 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Aqui é o pé de andar, se usar o Pedroca. Estou aqui na casinha, tomando comunhão, que é frio. Toca hoje o trio para a dura, a cama vazia. Oferece lá para o

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6: É, e o meu amigo Lang das Lojas Lang. O Lang, deixa eu conferir aqui o recado, tá informando que tem a final lá em Linha Pinhal, né? O final aí, o estadual, é isso? Ah, então tá bom. Jogo de volta, a final, então, neste domingo. Todo mundo convidado. Valeu, Lang. Grande abraço, Lang.
7: Oi, Luquinha. Não tem nada aqui.
6: Ô, Correia.
7: Mate bom, né, Luca? Fogão aí esquentando tudo o vapor, né? Vai ficar aquecido, porque senão complica, né?
6: É verdade, Correia.
7: E o rádio sabe, que tá
6: onde?
7: Focado, né? 93? 93.7, né, Luquinha?
6: Coisa boa.
7: Eu dou mais uma caipirona pra nós depois,
6: toco,
7: aí.
6: Toco, sim.
7: O Dino Frank mora aí? Você não volta com o mundo dá com. Com o Tião Carreiro e Pardinho, tem o Sineu outra dupla que toca, né?
6: Ah, eu beleza? Toco. Eu toco.
7: Temos aqui antenado.
6: Valeu. Quando
7: mata, escutando amigo aí.
8: Sim, vamos ajudar o rapaz, sim. Lucas também.
6: Ah, tá.
8: Gente nossa aí. Ô, gente da. Querida, maravilhosa. Vamos ajudar.
6: Jantar beneficente, tá ok. Valeu. Ô, Correia, já tem Liu e Léo, a volta que o mundo dá. Valdineia Lodge de Lindóia do Sul tá pedindo uma música do Portal. Vai ter por trás de. Não, qual? Ah, não é por trás de uma garrafa. Eu vejo caramelo aqui, produção. Tá aqui pra tocar, então. Portal do Sul. E tem mais pedido aqui, deixa eu conferir quem tá pedindo aqui. Quem? Oi.
9: Oi, Lucas, boa noite, tudo bem?
6: Tudo.
9: E como é que tá por aí? Muito frio, né?
6: Bastante, bastante.
9: Daí, roda uma música. Eu tô escutando, eu escuto todo dia tuas músicas aí.
6: Ô, coisa boa.
9: Ah, chega a hora de escutar o Lucas, nós deixamos de tudo de lado e vamos escutar, né, as músicas.
6: Coisa boa.
9: A gente adora teu problema, teu...
6: Programa?
9: Eu não sei dizer bem, né? As tuas músicas aí.
6: Obrigado, querida.
9: Roda aí pra nós a noite do nosso amor.
6: Toca.
9: A minha filha tá no aniversário.
6: Ah, é?
9: Sábado.
6: Opa!
9: Canta uma aí, roda essa música pra mim e pra
6: tá
9: ela.
6: Bom.
9: Tá bom?
6: Parabéns.
9: Ela tá de aniversário, a Marilda Trevisa.
6: Parabéns, tá? Muitos anos de vida. Já vai ter Roberto e Meirinho. É a noite do nosso amor.
10: Eu falo Silveira. A minha mãe de Barra do Tigre, toca aquela música pra ela assim. Numa.

0: de mim. Ela gosta dessa música. Beleza?
1: Ah, boa.
0: Uhum. É só um pedacinho, tu sabe quem canta essa música.
1: Sei, sei.
0: Ela pediu pra mim hoje, manhã que eu fui lá, lá na casa dela. Ela mandou um abraço pra ti, disse que vai levar um presente agora.
1: Opa, pra ti. Tua mãezinha.
0: Ela tá ouvindo essa música.
1: Beijo, vovó. Entrando pra terceira hora de programa, tem por aqui Leo e Léo, A Volta Que o Mundo Dá, Portal do Sul, Beijo Caramelo, Roberto e Meirinho, A Noite do Nosso Amor e Chico Rei Paraná, A Lua é Testemunha.
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1: 20 horas, 7 minutos, 20:07.
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1: Alô, Ivone Ludovic, a Ivone também tá me ouvindo? Que legal, quem mais aqui tá participando? Deixa eu só conferir aqui antes de ir pra sequência musical. Será que é a Antonella? Oi, Antonella, oi!
6: Boa noite, Luquinhas Lazarim. Tá oi. Muito frio, né?
1: Tá, bastante.
6: Que é Antonella Luiz da Hack Horn. Oi, Lu, você toca Chá de Amor pra toco, mim, por favor?
1: Toco,
6: uhum. Ela é minha amor.
1: Ela é minha amor.
6: Deu um chá de amor. Fui fixado naquela boca vermelha, minha boca beijou. Me hipnotizou.
1: Antonella, já o Lucas toca.
6: Manda um beijo pra minha avó e manda um beijo pro meu tio Emar lá em Bela Vista.
1: Opa, legal, tio. Valeu, família. 20:08. Vou encaixar junto o Magrão. Ivone Ludovic, boa noite, Ivone.

0: Artilina, o Clóvis, obrigado pela audiência de vocês. Roberto e Meirinho, a noite do nosso amor, o beijo caramelo do Portal do Sul e a volta que o mundo dá de Liu e Léo. Na sequência, eu atendo o pedido de Chico Rei, Paraná, Lua Testemunha, Chá de Amor, Rogério Magrão e Banda. É, gente, são as próximas atendendo pedidas.
1: Boa música, né, Luquinha?
0: Boa!
1: Eita, musiquinha que fala tudo a verdade, né, meu Luquinha?
0: É verdade.
1: Beleza? Obrigado pela música boa aí, Luca.
0: Valeu, Correia!
2: Lucas, se tu vai vir pra casa dormir hoje de noite?
0: Ah, eu vou, se a mulher não me atropelar de casa, os planos... É, mano, tá tudo certo lá em casa, hã?
2: Lucas, se tu vai vir pra casa dormir hoje de noite?
0: Ainda bem, né?
2: Me dá um toque uns 20 minutos antes... Que daí eu vou ali na ponte, eu abri a janela agora, que dá...
0: Que aconteceu?
2: Visão lá pra ponte, ali de Pinhal, ali. Uhum. Daí eu pego as enxadas e vou lá arapar o gelo, porque senão a tua dúvida vai lá pra dentro do rio, ó. Me manda uns 20 minutos antes aí que tu tá saindo, que eu vou lá com as enxadas e arapar o gelo, ó.
0: É, eu acho que essa noite vem, né, a Bianquieta? 5.3 graus. Ainda bem que o Lucas não veio de moto hoje, né, ô Jandó?

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0: Ô, Soster, gostou do presente que o Jeff e a Angélica deixaram aí da farmácia, é?
5: É, Lucas, que vai bem aqueles pacotinhos lá que tinha em cima do topo. Ele sim vai bem, né? Meu Deus do céu. É louco de bom aqueles pacotinhos lá. Será que tá quanto cada pacotinho daqueles? Vou ter que comprar uns 200 pacotinhos daqueles.
0: Ah, aquilo é baratinho, pra má digestão, é, pras bebedeiras, é bom, né?
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13: Chico Rei Paranalu é testemunha. E na sequência, Rogério Magrão e banda, Chá de Amor.

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1: É, Pichulinha, também curtiu aí a música sertaneja, Pichulinha, vamos trazer ofertas da Concórdia Auto Center.
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1: Alô, dona Salete Machado, em Presidente Kennedy, boa noite!

0: chá de amor, Rogério Magrão e banda aqui no programa. Lembrando que amanhã o nosso programa vai ser mais curto, só das 16, aliás, das 18, né? Das 6 da tarde até as 7, das 18 às 19, porque a Rádio Rural transmite os jogos da Copa do Mundo, né? E amanhã tem Brasil às 19 horas, então nosso programa amanhã é curtinho. Por isso que hoje a gente está tocando muito mais música.
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0: 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Lá, Companhia Grupo Italiano de Concórdia. Daqui a pouquinho tem informações e também a previsão do tempo em nome do restaurante e lanchonete Priscila.

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1: 20h45, depois da companhia La Concórdia na música italiana, vamos trazer os cantores também de Concórdia, Jairo e Gilberto, aos olhos de Deus.

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5: 20h51. É 23 de junho, ano é 2026. 5,2 a temperatura marcando neste momento. Defesa Civil do Estado de Santa Catarina emite aviso para onda de frio ao longo desta semana. É a matéria. Terça e quarta, hoje e amanhã, portanto, devem ser os dias mais frios do mês, com mínimas abaixo e chegando até menos 5 na Serra Catarinense. Chance de precipitação. A primeira semana do inverno começa com o avanço de uma frente fria, seguida por queda das temperaturas em todas as regiões do estado. Já já, Ronaldo Coutinho traz mais informações do tempo. É destaque, trabalhadores da JBS de Pomerim definem a pauta da campanha salarial 2026. Incêndio em cozinha de restaurante mobiliza bombeiros no município de Irani. Paralisação de terceirizados compromete andamento das obras de revitalização da SC-283. É destaque auxílio do Interact de Concórdia em pedágio solidário. O pedágio solidário foi em benefício da pequena Alice. E outros destaques você acessa em www.radiogural.com.br.
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5: E aí, Coutinho? Fui bem? Falei aí que realmente tô certo, vai dar geada. Como fica o tempo, Coutinho?
7: Mantém a tendência de tempo gelado nessa quarta-feira, mínimas entre 0 e menos 3 na região, com condições aí de tempo assim, no geral, aproveitável na região, com condições de tempo bem gelado, com geada onde não tiver nevoeiro nessa quarta, quinta e sexta, com temperatura entre 0 e menos 3 em boa parte da área. Pode ter pontuais até mais baixo. Não passa muito de 10, 12 nessa quarta e quinta e um pouco mais quente na sexta-feira. Sábado, pequena chance de chuva tarde e noite. Da Climaterra, Ronaldo Coutinho.
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9: Atenção, produtor! A FAESC alerta para as normas e procedimentos da Declaração do Imposto de Renda à Pessoa Física 2026, referente ao ano calendário 2025. Conforme a Receita Federal, o prazo de entrega vai até 29 de maio. A FAESC reforça a importância de realizar a declaração o quanto antes e de acompanhar o cronograma de restituições. A entrega dentro do prazo, aliada ao uso correto das ferramentas da Receita, contribui para a segurança do processo. A entidade também destaca que a entrega fora do prazo ou a não

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Se Deus quiser, ele há de permitir, amanhã a gente retorna para mais um programa aqui, ó. Beijo no seu coração. Fica bem, vamos encerrando todas. Vamos trazer para encerrar aqui, vamos trazer o Nando Soares encerrando todas aqui na programação da Rádio Rural. Um beijo, fica bem, boa noite, bom descanso. Amanhã a gente retorna às 18 horas. Tchau, tchau. Amanhã com o Jogo do Brasil e transmissão da Rural. Meu programa amanhã das 18 às 19. Te espero aqui. Tchau, gente. Na solidão da cuia. Uma música que fala muito. Tchau, tchau, boa noite.

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1: Está no ar a Voz do Brasil. As notícias do governo federal que movimentaram o país no dia de hoje.
2: Olá, boa noite.
3: Boa noite para você que nos acompanha em todo o país.
2: Terça-feira, 23 de junho de 2026.
3: Vamos ao destaque do dia: segurança pública.
2: Novo Banco Nacional de Celulares com restrição vai reunir.